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4: Boa noite, boa noite, boa noite, 9:06, eu sou Marcelo Dias, cheguei, ficaremos juntos, você e eu, aqui na noite da Band FM até 1 da manhã, tá bom? 10 horas, o nosso Band Love, o programa mais romântico, mais amigo do Brasil.

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1: 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Legal, né? Então participa com a gente mandando a sua mensagem no WhatsApp da Band ou ligando 1137-4333. Vamos começar a noite da Band escolhendo aquela que você gosta. Dentre as seis aqui, ó. Amor dos Outros, número 1, Henrique Juliano. Número 2, Luan Santana, Chuva de Arroz. A música 3, João Gomes, Vou Te Procurar e I Love You Baby. Número 4, Tubarões com Diego e Vitor Hugo. Depois tem Simone Mendes, A Saudade Proibida é a música 5. E 6 é o Tiaguinho, Pensamentos Intrusivos. 1, 2, 3, 4, 5 ou 6.
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0: Tarde FM, a música 3 da Super 6 das 9. João Gomes, vou te procurar. I love you, baby. Liga pra Band, manda mensagem no Whats, que é o 11 999919197. 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O telefone é 11 37 43 13. Já toquei 1, 2, 3, vou tocar 4, 5 e 6. Você vota naquela que você gosta, naquela que tem o seu jeito. Número 4, Tubarões, Diego e Vitor Hugo na noite da Band.
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0: Rádio FM Pensamentos Intrusivos, Thiaguinho, música 6 da Super 6 das 9.
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0: Continue participando durante o comercial, estamos te esperando aqui na noite da Band, são 9h26. Babi, de volta!
2: Marcelo Dias, voltei. Gente, tem brasileiro no topo do mundo. Alisson dos Santos, o Pio, bateu hoje o recorde mundial dos 400 metros com barreiras. Na etapa de Zurich, na Suíça, da Diamond League, o brasileiro venceu a prova com o tempo de 45 segundos e 80 centésimos. Ele superou em 14 centésimos a marca anterior, que pertencia ao norueguês Karsten Warholm, desde as Olimpíadas de Tóquio, em 2021. E já estão definidos os jogos das quartas de final da Libertadores da América e o Brasil tem 4 times na briga pelo título: Corinthians, Flamengo, Fluminense e Palmeiras. Os jogos de ida começam no dia 8 de setembro, quando o Fluminense recebe o Platense às 7 da noite. No dia 9 tem Palmeiras contra a LDU às 7 da noite e Estudiantes contra Corinthians às 9h30. Já no dia 10, o Flamengo visita o Independiente Del Valle também às 9h30 da noite. Os jogos da volta acontecem na semana seguinte.
0: Boa.
2: Um beijo, Dias. Boa noite.
0: Um beijo, Babi. Boa noite. Até amanhã.
1: Já, já, na Band FM, tem Zé Neto e Cristiano.

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2: 32 minutos.
3: Boa noite. A noite da Band no ar. Estamos juntos aí você, você e eu até uma da manhã e a partir das 10 horas teremos o nosso Band Love. Sim, o programa mais romântico, mais amigo, mais emocionante do Brasil.
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3: Hoje tem história de amor do Band Love a partir das 10h30, você não vai perder não, hein? Tem música bonita? Claro, só tem música linda. Anos 80, 90, 2000, aquela que você gosta. Tem sucesso atual também no Band Love às 10 horas. 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
3: 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Posso tocar a música vencedora agora? Posso?
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3: Henrique Juliano, Amor dos Outros. Na noite da Band.

0: FM, Bruno Rosa, Murilo Huff, Atriz Demais na Noite da Band. 9 horas e 42 minutos. Essa música, gente, mostra o conflito entre razão e emoção de um coração escravo da ternura. Essa música é bonita, você vai cantar, viu? Ela une sonho, desejo, numa linguagem simples, numa linguagem romântica.
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0: Fagner, Borbulhas de Amor, aqui ó, na nossa noite, na noite da Band FM.

0: Band FM, Gustavo Mioto, Princesa, versão Band FM de pertinho. Aquele show que ele fez pra você aqui na Band, legal demais, né? Notificação preferida, a gente curtiu Zé Neto e Cristiano, e eu tenho certeza que você cantou com a noite da Band FM. Borbulhas de Amor com Fagner. No momento, lembra dessa. Falando em lembrar, vamos lembrar de muitas músicas do Band Love de hoje? Vamos?
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0: É hora de mais um Band Love, é hora de viajar gostoso com as melhores músicas de todos os tempos. Eu sou Marcelo Dias, tô aqui com você, tá bom? Feliz, grato, sempre! Hoje tem moletom tom-tom no Band Love, olha que maravilha.
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0: Como eu disse, moletom tom-tom exclusivo da Band FM, lindo, moderno, quentinho, bem gostoso, marca da Band no peito, várias cores, você escolhe a cor do seu jeito. Como é que você faz para ganhar? Simples, mandando mensagem pro Band Love, não precisa nem pedir, tá legal? Assim que você mandar mensagem aqui no Band Love, você já concorre ao moletom tom-tom. Então aperta o microfone do WhatsApp, manda teu áudio pra pessoa que você ama, manda aquele eu te amo bem caprichado, ou então aquele beijo, quero mandar um beijo para tal pessoa. Tá trabalhando, tá na luta, quer mandar aquele abraço pros colegas, pros amigos aí do trabalho? Fique à vontade, não esquece de falar a sua profissão. A gente quer saber de você aqui na noite da Band FM. Espalharemos amor, amizade, emoção e música bonita até uma da manhã. Sim, teremos anos 80, 90, 2000. A música atual também estará presente no Band Love nesta noite de quinta-feira, 27 de agosto. 10h30, a gente para de tocar música, viu gente? Por um bom, ótimo motivo. 10h30 tem história de amor do Band Love. Hoje tem Alma Gêmea, alma Fábio gêmea, Júnior.
20: 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Que eu
0: dia, lugar fé, e hora. Luan Santana.
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0: Essa música ficou maravilhosa nessa versão. Já era linda, né? Fast Car, Luke Combs. Lá do passado. Porno Blondes. What's up? A trilha sonora da sua vida tá aqui no Band Love.

0: de você.
1: Pádio FM Marília, Eterna Mendonça, de Quem é a Culpa? 10 horas 15 minutos. A Eterna, também Eterna, Tina Turner. Ainda hoje. Cantando Two People. É Band Love com as melhores dos anos 80, 90, 2000 e também o sucesso atual. E a sua mensagem no ar. Manda a tua mensagem. Me ajude a espalhar amor, a espalhar amizade, otimismo aqui na Band FM. Vamos lá. Primeiro recado da noite chegando por áudio. Fala, meu amigo.
2: Fala, Band FM. Gostaria de deixar um forte abraço e um beijo incrível para minha esposa, Bianca Cristina. Aqui quem fala é o Luiz Henrique, do Lanelville, motorista de aplicativo.
1: Valeu, Luiz Henrique.
2: Quero ganhar esse moletom, viu?
1: Já tá concorrendo. Moletom Tonton é o prêmio de hoje aqui do nosso Band Love.
3: Boa noite, Marcelo Dias. Boa noite, Band FM.
1: Fala, amigão.
3: Meu nome é Márcio William.
1: Oi, Márcio.
3: Lima de Oliveira.
1: Legal.
3: Queria mandar um abraço pra minha mãe. Hoje já
1: estava
3: no rádio, ó, junto comigo, tá bom?
1: Aí.
3: Beijo, Band FM.
1: Valeu, amigão. Um abraço pra você, pra mamãe aí. Fala, Luciano.
4: Boa noite.
1: Boa noite.
4: Sou o Luciano aqui do Parque Santo Antônio.
1: Manda, amigão.
4: Quero mandar um beijo pra minha esposa, Ana Cristina. Minha companheira, lado a lado. Sou motorista de aplicativo.
1: Boa. Bom trabalho pra você, pra esposa. Aquele abraço também, viu? Manuel, te amo pra minha mulher, Jaque. Eu sou o Júlio, aqui de Sorocaba. Valeu, tá dado o recado. A Rosa Lopes tá em Limeira. Gostaria de mandar beijos pro Ivanil, meu amor, além da vida. Boa noite, Mandilob. Estamos ligadinhos e felizes com essas lindas músicas. Amanda, meu filho Davi Valentim, de Porto Velho, Rondônia. Obrigado, gente. Um abraço para vocês, valeu pela participação.
5: Bom dia, família Band, é o Robson, motorista de aplicativo aqui na Zona Norte.
1: Fala,
5: toda
1: Robson.
5: Noite estamos juntos aí ouvindo Band Love,
1: coisa
5: só aguardando
1: boa.
5: A historinha de hoje aí.
1: Tá
5: vamos
1: certo.
5: Que vamos. Aí, esse moletom me cai bem, hein, cara. Pô, frio danado às vezes de madrugada ajuda bastante, hein. Moletom, tom, tamo na pegada.
1: Valeu, Robson, aquele abraço. Já, história de amor do Band Love com Murilo e a Tatá, são 10h17. Há uma beleza enorme. Em quê? Em olhar para a vida com esperança e perceber quantas possibilidades existem à nossa frente. Valorize cada conquista, celebre os momentos simples e continue acreditando nos seus sonhos. O futuro, gente, pode guardar surpresas lindas para quem mantém o coração aberto para vivê-las.

0: FM Felicidade, que saudade de vocês. Zezé de Camargo e Luciano, aqui no nosso Band Love Belo, Meu Amor é Belo, Sebastian Yatra, My Only One, e também Lana Reed, Stuck on You. 10 horas, 32 minutos. Aqui na sua rádio, do seu jeito, é hora da história de amor do Band Love.
1: 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Às vezes, a vida coloca a gente diante de escolhas que parecem certas naquele momento. A gente pensa, pesa as consequências e decide acreditando que está fazendo melhor. O problema é que nem sempre a gente consegue enxergar tudo o que está acontecendo ao nosso redor. Eu conheci a Geise e parece que desde o primeiro momento a gente já sabia que queria ficar junto. A nossa história aconteceu muito rápido. A gente se apaixonou, começou a namorar e quando percebeu, já estava falando em casamento. Não demorou nem 6 meses para a gente juntar as nossas coisas e começar a construir uma vida. 2 anos depois, nasceu Davi. E aí, a nossa família ficou completa. A gente nunca teve uma vida de luxo, sabe? Pelo contrário, teve época em que o dinheiro era muito contado, que a gente precisava escolher o que dava para comprar e o que tinha que esperar. Mas mesmo com pouco, a gente era muito feliz. Muito mesmo. Quando Davi estava com 4 anos, apareceu uma oportunidade que poderia mudar tudo. Na época, a gente morava em São Paulo. E eu recebi uma proposta para trabalhar com um antigo colega no Mato Grosso do Sul. O salário era muito maior do que eu ganhava. E se desse certo, eu poderia proporcionar para minha família uma vida que até então a gente só imaginava. Eu me animei muito, porque era a primeira grande chance da minha vida profissional. Mas nada era simples. A Geise tinha o trabalho dela. O Davi ainda era pequeno. E principalmente, ninguém sabia se aquela oportunidade realmente daria certo. A gente não queria pegar toda a nossa vida e mudar de uma hora para outra, sabe? Para outro estado, sem saber se ia dar certo, se todos nós íamos nos adaptar, se o emprego seria definitivo ou se aquilo era só uma tentativa.
2: Vai, Paulo. É uma chance que a gente não pode deixar passar.
1: Meu amor, mas e vocês? E a gente, a nossa família?
2: Eu não posso abrir mão do meu emprego agora. Mas essa é uma oportunidade que pode mudar a nossa vida.
1: É, eu sei, mas eu vou morrer de saudade. Eu não sei, eu acho que eu não vou conseguir.
2: Não é pra sempre. Você vai na frente, se as coisas derem certo, eu e o Davi vamos depois.
1: E eu decidi. Fui acreditando de verdade que estava fazendo aquilo pela nossa família. E na minha cabeça, se aquilo desse certo, a gente ia estar ainda mais unido e com uma vida muito melhor. Era sim um sacrifício. Mas era um sacrifício temporário. Pelo menos eu pensava assim. No começo, até que foi tranquilo. A saudade apertava, claro, mas a gente tentava fazer a distância diminuir. Eu ligava todos os dias. A gente fazia chamada de vídeo e eu queria acompanhar tudo o que acontecia em casa. A Geise me mandava fotos do nosso filho, contava o que eles tinham feito durante o dia e eu também contava como estava sendo a minha rotina por lá. Quando dava, eu voltava para São Paulo. Às vezes, conseguia passar um fim de semana em casa, outras vezes, precisava ficar mais tempo por lá por causa do trabalho. E cada vez que eu voltava, parecia que a gente tentava recuperar em poucos dias todo o tempo que tinha passado longe. Mas depois de alguns meses, eu comecei a sentir que alguma coisa estava mudando. A Geise foi ficando mais distante. As nossas conversas, que antes demoravam horas, começaram a ficar cada vez mais curtas. Ela já não parecia tão interessada em saber como tinha sido o meu dia. E quando eu ligava, muitas vezes ela estava cansada, ocupada, com pressa. No começo, eu não pensei em nada demais. Eu até dizia para mim mesmo que aquilo era normal. Ela estava cuidando do nosso filho, trabalhando, tocando a vida, completamente focada nas coisas que ela tinha para fazer. Afinal, ela estava sozinha. Talvez aquilo tudo fosse só saudade. Talvez também fosse o peso de manter um casamento à distância. E eu não queria transformar aquilo em um problema maior do que era. Só que quanto mais o tempo passava, mais eu sentia falta da minha mulher. Daquela que tinha ido se despedir de mim na rodoviária. Estava ficando cada vez mais difícil. Até que em uma das minhas visitas em casa, eu não aguentei mais guardar.
2: O que você queria tanto falar, Paulo?
1: Sabe o que é, Geise? Eu acho que esse trabalho tá fazendo mal pra gente.
2: Por quê?
1: Porque eu sinto que a gente tá cada vez mais distante, sabe? Eu tô gostando muito do emprego. O salário é ótimo e eu sei que é uma oportunidade importante pra minha carreira, pra mim. Mas não sei se tá valendo a pena, sabe? Por nós, pelo nosso casamento.
2: Eu também sinto que a gente tá mais distante.
1: Você acha que a gente consegue continuar assim?
2: Eu não sei. Sinceramente, eu não sei quanto tempo a gente vai conseguir continuar desse jeito. Não sei.
1: Quando ela disse aquilo, eu fiquei quieto. Esperava até que ela dissesse alguma coisa que completasse, que falasse que eu tinha que voltar. Que até dissesse que ela não queria mais aquela distância. Mas não foi assim. Ela não falou para eu largar o emprego. Não falou para eu voltar para casa. Só concordou que a nossa relação estava sendo prejudicada. E eu sabia que ela não ia me pedir para abandonar um trabalho bom como aquele. A Geise sempre foi forte, sempre se doou demais. Eu até estava pensando na possibilidade deles irem comigo, sabe? Mas não foi assim. Quando eu voltei para o Mato Grosso do Sul, aquela conversa não saiu da minha cabeça. Eu comecei a pensar no que realmente importava para mim. Eu tinha ido para lá, acreditando que estava construindo um futuro melhor. Mas se para conseguir esse futuro, eu perdesse a minha família no caminho, do que adiantaria, hein? E foi aí então que eu tomei uma decisão. Eu ia pedir as contas. Então eu não contei nada para Geise. Eu queria até fazer uma surpresa. Na minha cabeça, quando ela descobrisse que eu estava abrindo mão daquele emprego para voltar para casa, ela ia entender que eu estava escolhendo a nossa família. Então eu conversei com meu chefe, expliquei a situação e pedi demissão. Não foi fácil, sabe? Não foi assim também de uma hora para outra. Eu pensei muito. Eu estava gostando daquele trabalho. O salário era muito bom e eu sabia que talvez demorasse muito para aparecer uma outra oportunidade parecida. Fora que eu tinha me dado bem, sabe? E a chance de crescer era grande. Mas eu pensei em tudo. Principalmente no meu casamento. No meu filho. Pensei na nossa vida. E fui embora com a certeza que estava fazendo a coisa certa. Eu sabia. Para mim, eu estava mesmo no caminho certo. Antes de voltar, eu ainda passei numa loja, comprei uma coisa para Geise. Era uma lembrança simples. Mas eu queria chegar em casa com aquele presente e contar que tinha decidido voltar de vez. Estava feliz com a minha decisão. Na minha cabeça, aquele era o começo de uma nova fase. Eu imaginava a Geise me abraçando, comemorando, sabe? E pensava que depois de tanto tempo separados, a gente só precisava de uma oportunidade para recomeçar. Só que quando eu cheguei em casa e contei que tinha pedido as contas, a reação dela foi completamente diferente da que eu esperava. Ela ficou na minha frente parada, sabe? Me olhando. Ela não teve reação, ela não sorriu, não me abraçou, não comemorou. E naquele momento, eu ainda não entendi o motivo. Eu achei que era só a surpresa mesmo, que ela precisava de um tempo para assimilar a notícia. Mas eu não fazia ideia de que enquanto eu estava voltando para casa, acreditando que estava salvando o meu casamento, a Geise já estava pensando em acabar com ele. Nos primeiros dias foi até esquisito. A gente tinha criado uma rotina diferente, né? Cada um de um lado. Eu também sabia que ela tinha aprendido a se virar sem mim. E que de uma hora para outra eu estava de volta, dentro de casa. Juro que eu até me senti um estranho naquele momento. Mas eu não quis pressionar nada. Pelo contrário, eu comecei a fazer tudo o que podia para recuperar o tempo perdido. Passei a buscar o Davi na escola, coisa que eu tinha morrido de saudade de fazer. Queria participar mais da rotina dele, brincar, levar para passear, colocar para dormir, fazer as coisas, sabe? Eu queria ser pai de novo, no dia a dia, não só por telefone ou por fotos. Eu também comecei a cuidar mais da casa. Fazia jantar, ajudava com as coisas e tentava criar momentos bons para nós dois. Eu pensava que era só uma questão de tempo para tudo se encaixar. O nosso casamento precisava de um período para voltar ao normal. Só que o normal não voltava. A Geise continuava distante. Ela não brigava comigo, não fazia grandes discussões, não dizia que estava infeliz. Eu acho que era até pior, viu? Ela simplesmente parecia não estar mais interessada em mim. E eu continuava tentando. Eu achava que se fizesse a minha parte, se tivesse mais presente, se cuidasse dela e do Davi, aos poucos ela ia voltar a ser a mulher que eu conhecia. Até que eu comecei a perceber que alguma coisa estava muito errada. Uma noite, depois que o Davi dormiu, eu sentei na cama e fiquei olhando para a Geise. Ela estava mexendo no celular, completamente distraída. E eu senti uma coisa que na hora eu não queria admitir para mim mesmo. Talvez o problema não fosse a minha ausência. Talvez o problema mesmo fosse que ela já não sentia a minha falta. Eu tentei afastar esse pensamento, até porque eu tinha acabado de largar um emprego que poderia mudar a nossa vida. Eu precisava acreditar que aquilo tinha valido a pena. Eu tinha voltado para nós, para nossa vida. E ainda acreditava que se a gente tentasse mais um pouco, ia conseguir recuperar o que tinha perdido com o tempo. Só que algumas semanas depois, a Geise me chamou para conversar. E eu percebi aquele jeito dela, sabe? Aquela não seria uma conversa qualquer.
2: Eu nem sei como eu vou falar isso. Eu não amo mais você. É isso.
1: Como assim, Geise? O que você tá falando? Como não me ama mais?
2: Eu sinto muito, Paulo. Sinto muito mesmo, mas o que eu sinto por você mudou.
1: Mas eu voltei. Eu larguei meu emprego, Geise. Larguei tudo porque eu achei que a gente tava se perdendo e eu larguei tudo pra consertar as coisas.
2: Eu nunca pedi pra você largar o seu emprego, nunca.
1: Como assim você nunca pediu? Você disse que esse trabalho tava fazendo mal pra gente.
2: Eu disse que tava fazendo mal. Eu nunca falei pra você pedir as contas, vir embora. Você tomou essa decisão sozinho. A culpa não é minha.
1: Naquela altura, eu nem sabia mais o que responder. Porque, de fato, ela nunca tinha dito largue esse emprego e volta para casa. Mas também não tinha dito não faça isso. E enquanto ela falava, eu comecei a perceber uma coisa que doía ainda mais. Eu tinha interpretado aquela conversa como um pedido de socorro. Mas ela talvez só tivesse me contando que o nosso casamento já não era mais o mesmo. Eu tinha aberto mão de uma oportunidade que eu gostava. Um salário muito melhor do que eu já tinha ganho na minha vida. E uma carreira que poderia ter crescido muito. Eu tinha feito tudo aquilo acreditando que estava escolhendo a minha família. E agora, eu estava dentro da minha própria casa, ouvindo da mulher que eu amava, que ela não queria mais ficar comigo. Que ela não me amava mais. Naquele momento eu entendi que enquanto eu estava contando os dias para voltar para casa, a Geise estava contando os dias para encontrar coragem de terminar tudo comigo. Ela realmente quis se separar. Não teve conversa que fizesse ela mudar de ideia. Disse até que ela não achava certo continuar num casamento onde ela já não se sentia feliz. Ela estava decidida. E eu não tinha o que fazer. Eu aceitei a separação, mas eu fiquei destruído. De uma hora para outra, Eu me vi sem a minha família do jeito que eu conhecia, sem a mulher que eu amava e sem o emprego que eu tinha acabado de deixar. Eu me sentia um miserável. Tinha largado tudo. Tinha mudado a minha vida. E agora estava desempregado e divorciado, tentando entender como tudo tinha chegado naquele ponto. E a pergunta sempre que a gente faz, né? Onde foi que eu errei? Mas aí, né? Nessa história toda, a gente vai tentando caminhar. E aí eu comecei a pensar que talvez a Geise simplesmente tivesse deixado de me amar. Acontece. A distância. As coisas são mesmo difíceis. Por mais doloroso que seja, os sentimentos mudam. E eu tava tentando aceitar tudo isso quando, menos de 2 meses depois da nossa separação, adivinhe o que eu descobri. Adivinhe. Pois é. Quando eu tava conseguindo olhar pra frente, entender a situação, eu descobri. Ela tava com outro homem. E aí, quando eu soube disso, aquela conversa sobre a distância, a mudança de comportamento, as ligações, sabe? Tudo mais frio, tudo mais distante. A maneira como ela ficou depois que eu voltei e principalmente aquela frase: eu nunca pedi para você largar o seu emprego, nunca. Eu comecei a me perguntar se ela já conhecia aquele homem quando ainda era minha esposa. Se eles já se conversavam enquanto eu estava no Mato Grosso do Sul. Se ela já estava pensando em terminar tudo comigo quando eu decidi pedir as contas. Eu comecei a pensar se, enquanto eu contava os dias para voltar para casa, ela já estava imaginando uma vida longe de mim. Você imagina o jeito que eu fiquei. Aí sim, eu fiquei muito pior. Muito. A separação foi difícil. Mas descobri que ela tinha outra pessoa. Acabou comigo. Eu nunca descobri se eles já estavam juntos enquanto a gente ainda era casado. Eu nunca encontrei uma mensagem, nunca tive uma prova, nunca ouvi uma confissão. Então eu não posso dizer que eu fui traído. Talvez ela realmente tenha deixado de me amar, seguido a vida dela e conhecido esse homem depois que a gente terminou. Talvez, mas também existe essa outra possibilidade. E é essa possibilidade até hoje que não me deixa em paz. Eu abri mão de um emprego que eu gostava, de um salário bom. Eu mudei a minha vida. Eu fiz tudo acreditando que estava escolhendo a minha família. E no fim, a minha mulher não me escolheu. Talvez eu tenha sido traído. Foi muito rápido que ela engatou desse outro relacionamento. Mas uma coisa eu aprendi. Às vezes, a gente toma uma decisão acreditando que está salvando aquilo que ama, sem perceber que talvez esteja sendo o único lutando para não deixar tudo acabar. Eu voltei para casa achando que estava recomeçando a minha família. E hoje, olhando para trás, eu só consigo pensar que talvez, enquanto eu estava voltando para salvar o nosso casamento, a Geise já estivesse apenas esperando a hora de dizer adeus. E é tão ruim isso, né? A gente entender mais tarde que a gente está em caminhos opostos. Já percebeu isso? Já viveu algo parecido? A gente faz uma história na nossa cabeça. Acredita naquilo. Acredita que a outra pessoa está sentindo o mesmo que você. Está passando o mesmo. Está desejando o mesmo. E aí, quando você percebe que não é assim... Essa para mim é a parte mais difícil de aceitar. Eu nunca vou saber se eu perdi a minha esposa quando ela deixou de me amar ou muito antes, quando eu ainda estava longe, acreditando. lembrando que estava trabalhando por nós e sacrificando por nós, abrindo mão de muita coisa pela nossa família. A única coisa que eu sei é que essa minha decisão de sair de casa não valeu a pena.
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0: Paixão. A música da história de amor do Band Love desta noite de quinta-feira. Que história difícil do Paulo, né? Essa história mostra que muitas vezes a gente faz uma escolha acreditando que tá fazendo melhor para quem ama, mas infelizmente nem sempre as coisas saem como a gente espera, né? Ele achou que voltar para casa seria uma chance de reconstruir sua família, mas encontrou uma relação que já não era mais a mesma. Talvez o mais difícil seja conviver com a sensação de ter perdido tudo tentando fazer a coisa certa. O Paulo nunca conseguiu saber se foi traído antes da separação, mas ficou com a certeza de que fez um grande sacrifício por algo que já estava se desfazendo. Às vezes, cuidar da família também significa cuidar do diálogo, da confiança e da própria dignidade, antes que seja tarde demais. Eu quero que você comente a história do Paulo através de áudio 11 999919197, através do Facebook e Instagram da Band FM. Lá nós temos o resuminho da história, temos um post da história com o resuminho. É só você clicar em comentários, tá bom? Então, se preferir, escreva ali, escreva no WhatsApp ou mande seu áudio. Todo mundo que participa concorre ao moletom Tom Tom exclusivo da Band FM. Vai ser sorteado no finalzinho do Band Love, tá bom?
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Rádio FM cheia de charme, uma bela recordação de Guilherme Arantes para você aqui no nosso Band Love. Vamos continuar nos anos 80? Vamos? 11:11. 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Drive. Thinking. Você conhece também, não conhece? No.

0: E no nosso Band Love tivemos Luan Santana, Dia, Lugar e Hora. Tina Turner, a eterna Tina Turner, Two People. E Neil, Because of You. Só música linda, hein? Já vou com os comentários aqui da história de amor do Band Love. Muita gente falando com o Band Love. É bom demais receber você aqui na programação na Band FM. Manda teu áudio aí no 11 99991-9197. A gente espera você no Band Love.
1: Fala, galera da Band. Aqui é o Wilson, motorista de aplicativo, trabalhando essa noite aqui. Eu e o meu passageiro, ele, Carlos, estava acompanhando a viagem, acompanhando a história atentamente.
0: Legal.
1: Indignado.
0: Eita.
1: Mas o fato é que aconteceu isso, a mesma coisa comigo, pô. Depois de 5 anos de casado, do nada a mulher me vira, fala, vamos sentar e vamos conversar. E resumindo, ela queria separar.
0: Certo.
1: Lógico, sofri tanto quanto o nosso amigo aí da história.
0: O Paulo.
1: Só que ele chega uma hora que não importa mais. Depois que você superou, o tempo faz a gente superar. Depois que você superou, não importa mais se ela ficou com o cara antes ou depois. Não importa mais. O que importa é seguir em frente, ter saúde, sangue quente na veia, vontade de crescer e ir pra frente. Só. É isso aí, galera da Band. Abraço. Quer mandar um alô aí? Ele se furtou de mandar um alô pra nós.
0: Abraço.
1: Falou, galera, abraço.
0: Um abraço pra você, pro passageiro aí. Obrigado, viu? É 11h12. Fala, Hélio.
2: Boa noite, Marcelo. Aqui é Hélio Rubens do Campo Limpo. Bom, a história do nosso amigo aí hoje é bem complicada, né? Ele não deveria se arrepender de ter ido trabalhar. Ele deveria se arrepender dele ter abandonado o emprego quando já tava ali a suspeita que o casamento dele já tinha ido embora, né? Então, assim, provavelmente ela já tá batendo uma relação aí, né?
0: Será?
2: Um grande abraço, boa noite.
0: Boa noite, Hélio, um abraço. Obrigado, viu, meu amigão? Mais um áudio aqui, John Santos.
3: A gente passa muito tempo correndo atrás do futuro e esquece de cuidar do presente. Porque ele achou que o casamento era igual um carro que se deixa assim na garagem, sabe? Aí ele fica lá do mesmo jeito. Não é assim. O amor é igual uma planta. Se você não regar ela todo dia, ela vai morrer, pô. Então ele achou que ele tava sendo o herói provedor. Mas a verdade é que quem não é visto não é lembrado. E ele só acordou pra vida quando o relacionamento, infelizmente, já tinha virado cinzas. Aí não adianta mais você ficar chorando pelo leite derramado. Então eu acho que foram dois errados que não se conversaram, tá? Eu não vou aliviar, não. Na minha opinião. Abraço, Dias.
0: Abraço, John. Obrigado.
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0: Mais música bonita pra você recordar.

0: Band FM Coral de Anjos. Sensação pra você aqui no nosso Band Love. Também Bruno Marrone, já não sei mais nada. Bruno Mars, Talking to the Moon. Pretenders, All Stand By You. Quanta música linda, hein? Jaqueline tá com a gente aqui no Band Love. Quero mandar um beijo pro Júlio César. Diga que ele é o amor da minha vida, o meu Fonfon. É o Fonfon. É o Fonfon da Jaqueline. Quem mais tá aqui mandando áudio pro Band
1: Love? Boa noite, Band FM. Boa noite, Marcelo Dias. Aqui Vamos. É o Carlão, motorista de aplicativo.
0: Fala, Carlão.
1: Queria mandar um beijão muito grande pra minha esposa, Alessandra Marcelo.
0: Aí, tá dado o recado pra Alessandra. Obrigado, meu amigo. Quem mais mandou áudio aqui?
2: Boa noite, Band FM.
0: Boa noite.
2: Aqui é o Cleverton, motorista de aplicativo de Sorocaba.
0: Fala, meu amigo.
2: Quero deixar um beijão bem grande pra minha namorada Vânia, que tá trabalhando nesse momento, eu também. Quero dizer que eu amo muito e que eu escolheria ela 1000 vezes.
0: Tá certo, tá dado o recado, meu amigo. Um abraço, bom trabalho aí, viu? Tem mais um áudio aqui.
3: Boa noite, Band FM.
0: Boa noite.
3: Gostaria de mandar um abraço e um beijo pro meu filho, Guilherme. Está fazendo 7 anos de idade hoje.
0: Aí.
3: Deus abençoe muito ele.
0: Parabéns pro Guilherme. Feliz aniversário, Guilherme.
3: Muito ele.
0: Tá certo. Um abraço.
3: Muito obrigado, Band FM.
0: Eu que te agradeço, amigão. 11h30 aqui no nosso Band Love. 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

0: Band FM, eu ligo pra vocês, é Neto e Cristiano, aqui no nosso Band Love, 11 horas 45 minutos. Daqui a pouquinho tem essa música. Extreme. More Than Words. Isso é maravilhoso, gente, hein? Não é? Só mais um trechinho. Daqui a pouco eu toco pra você aqui no nosso Band Love, tá bom? Tivemos This Re, You Gotta Be e também The Cars, Drive. Ó, mensagens chegando, comentando a história do Paulo. A gente vai colocando no ar, mande a sua até uma da manhã, tá?
1: Bom dia, daqui é Denilson.
0: Fala, Denilson.
1: Marcelo, essa história aí é um pouco complicada. Eu também deixei a minha família em Salvador há uns 3 anos atrás. Fiquei 4 meses longe da minha esposa e dos meus 2 filhos. Mas com 4 meses eu consegui trazer minha esposa e meus filhos aqui para Santa Catarina. Hoje nós estamos aqui, firme e forte. Não passei muito tempo para, como o colega falou, não deixar de regar o amor.
0: É isso aí.
1: Então, 4 meses eu trouxe a família e estamos aqui hoje vivendo bem.
0: Que bom.
1: Só para dizer pro nosso amigo, forças, cabeça erguida e segue em frente.
0: É isso aí, amigão. Que bom que vocês estão felizes. Abraço pra sua família.
2: Boa noite, Marcelo. Aqui é o Vitão. É a história difícil.
0: Oi, Vitão.
2: Mas ele tem que erguer a cabeça, seguir em frente. Infelizmente, nem todo mundo é de tarato, né? Ela deveria ter jogado limpo com ele, ser honesta. Ele é um profissional, abriu mão pela família. Só que vida que segue. Espera pra ser. Filho é pro resto da vida. E ele, como um bom profissional, ele vai conseguir um novo serviço e vai se reerguer. Abraço.
0: Abraço, Vitão. Obrigado, amigão. Quem mais?
3: Boa noite, aqui é o Everton de Osasco.
0: E aí, meu amigo?
3: Boa noite,
0: Band
3: FM, boa noite a todos.
0: Fala aí.
3: Guerreiro, vida que segue. Se você não pegou traição, então até o momento não houve traição. Ela tá seguindo a vida dela, procura seguir sua vida. Vocês têm o Davi pra cuidar. Um abraço a todos e até.
0: Valeu, obrigado, meu amigo Everton, falando com o nosso Band Love. Dá tempo de mais um áudio, mas ó, a gente vai colocando no ar até uma da manhã, combinado?
4: Infelizmente, o homem se sacrifica demais por um amor. Mas infelizmente, quando a pessoa não tem um pingo de consideração, ela vai e dá uma facada nas costas da pessoa.
0: É triste isso, né? É triste. Né?
4: Essa pessoa tem dignidade e respeito com a outra que tá lutando para melhorar a vida, não tem o porquê falar que não ama. Para mim isso daí é falta de caráter, infelizmente. Augusto de Interlagos para comentar a vida que o Paulo tá levando aí. Guerreiro, lutou pela família e ela não visou isso. O homem que luta pela família é um homem que tem amor. Ele tá contido ali visando a felicidade de todos.
0: Boa, Augusto.
4: Um abraço
0: boa.
4: Pra vocês aí.
0: Um abraço, obrigado, viu, amigão?
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0: Band FM, os maiores clássicos da música mundial pra você aqui no nosso Band Love, já no clima de sextou. Daqui a pouco vai ser, não, já tá sextando, meia-noite em ponto. Diegão Lopes já tá feliz que chegamos na sexta-feira. Daqui a pouco ele chega pro Band Coruja, tá? So Far Away, Dire Straits, aumentou o volume aí, curtiu? Luke Combs, Fast Car, Skank Resposta.
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0: Band FM Evidências, Chitãozinho e Chororó aqui no nosso Band Love, um clássico, um hino, um sucesso que você recordou comigo aqui no Band Love. Eu tô ligado que você cantou. Hã? Cantou baixinho, porque tá todo mundo aí descansando, relaxando. Cantou mais alto, porque tá sozinha, tá no trabalho, deu uma cantadinha, tô ligado. Tivemos Fornal Blondes, WhatsApp, também Alex Warren, Ordinary, Caetano Veloso sozinho, Henrique Juliano, Kylie Minogue com Jason Donovan. Outro clássico, Especially For You, essa música é linda, né? E o Extreme, More Than Words. Mais comentários da história de amor do Band Love do Paulo, que o Murilo e a Tatá contaram nesta noite pra você.
1: Fala, Marcelo Dias, aqui mais uma vez Rodrigo de Jaraguá.
0: Oi, Rodrigo.
1: Então, irmão, eu vou dar minha opinião sobre essa história de hoje, é assim.
0: Diga.
1: Vocês me desculpem a minha franqueza, mas...
0: Não, por favor, seja franco.
1: É aquele velho ditado, né? Às vezes muitas mulheres dizem que todos os homens são iguais, que os homens não prestam. Eu sei que muitos não vão concordar com a minha opinião aí, mas eu acho que ela pisou na bola com ele, né? Porque como diz na história aí, né? Ele foi lá pra fora pra ter, dar uma vida melhor e depois ela deu essa mancada com o rapaz, né? Que nem muita gente diz, que eu acho que relacionamento à distância, né? Que relacionamento à distância não dá certo, não. Entendeu? Aí fica complicado, né? Mas essa é a minha opinião. Eu não achei certo o que ela fez, não. Essa
0: Obrigado.
1: É a minha opinião, tá bom? Forte abraço pra você, Rodrigo do Jaraguá aqui.
0: Valeu, Rodrigão. Aquele abraço.
2: Bom dia, Band. Bom dia, ouvintes. Capacete, motorista de aplicativo de São José do Rio Preto.
0: Fala, amigão.
2: Eu falo a verdade. Eu acredito que sim, que ela já tinha essa pessoa na vida dela. Mas, cara, a vida segue. Vai ser feliz. Não é porque você perdeu essa mulher que você vai deixar de ser feliz. Vai ser feliz, vai conhecer outra. Isso aconteceu comigo duas vezes.
0: Meu Deus.
2: Eu tô hoje muito bem casado, já há 26 anos com a mesma mulher.
0: Que maravilha.
2: Eu amo muito, que me ama, que me respeita. E você vai achar a sua também, eu tenho certeza.
0: Valeu, amigão. Obrigado. Que bom que você tá feliz. Muito bom, muito
3: bom.
0: Boa
3: noite.
0: Boa noite.
3: Band Love. Meu nome é Ramires, motorista de aplicativo.
0: E aí, Ramires?
3: Cara, só vou falar uma coisa. Pega a cabeça, vai pra cima, refaz sua vida, porque essa carniça aí não te merece, não. Essa mulher era uma carniça. Você não tivesse ido viajar, ia acontecer isso do mesmo jeito. Ela não te merece, não. Assume seu moleque aí, bola pra frente, tenta se reerguer no trampo lá e pense em você, esquece os outros. Essa mulher não te merecia, não.
0: Obrigado,
3: abraço,
0: Ramires.
3: Pessoal, tamo junto.
0: Valeu, Ramires, tamo junto. Obrigado, amigão. Mais um áudio aqui no Band Love.
4: Boa noite.
0: Boa noite.
4: Sou um dos ouvintes, Kevin e Renato. Somos de Sorocaba.
0: Legal.
4: E a história do Paulo, ela é muito comovente. E chegamos a uma conclusão aqui.
0: Qual?
4: Que, na verdade, ele já estava sendo traído. E... coincidentemente, ele foi o último a saber, né? Desejamos melhoras para ele. Renato está informando que desejamos para ele as melhoras, que ele merece as melhores coisas que Deus tem nessa terra, na vida dele.
0: Tá certo. Obrigado, meus amigos. Um abraço para vocês aí, tá? Meia-noite 35. Já, Diego Lopes com o nosso Band Coruja.
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0: Aquele pagodinho bem gostoso. Você ouve no Band Love.

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James Arthur, Naked, pra você no Band Love. Também Joe Cocker, You Are So Beautiful. E o Sorriso Maroto, Lua de Mel. 15 minutos pra uma, é hora de Sandy Júnior. Olha o que o amor me faz. É clássico. É Band Love.

0: Classic, Adrian Gervais, pra você aqui no nosso Band Love. Também linda essa música, hein? Spice Girls Too Much. Ó, tem moletom tonton exclusivo da Band FM pra Maria Eduarda Cavalcante. Maria Eduarda, um beijo pra você. Ganhou um moletom tonton. Você vai adorar o moletom tonton, porque ele tem a marca da Band FM no peito, tem várias cores. Você escolhe a cor do seu jeito, ele é quentinho, malha super boa. Tem capuz, tem bolso também, você vai curtir demais, tá bom, Maria Eduarda? Ó, tá terminando aqui o nosso Band Love, tá chegando o Band Coruja, Diegão já está pronto com o seu carro. Trouxe um cafezão na mão hoje?
1: Hoje eu peguei ali no... Não, eu peguei daqui da máquina mesmo ali.
0: Pegou da máquina. Hoje teremos um momento rei.
1: É.
0: Vai tocar a música do Beto Carlos? Não, ele vai pro trono.
1: Paroeste Caboclo, começa a tocar, ele já sabe que tá cagando.
0: Mas então,
1: hoje é sexta-feira,
0: hoje,
1: né?
0: Hoje é sextou.
1: Que maravilha.
0: E é o seguinte, a Neide, que mandou uma piada ontem,
1: tá,
0: ela mandou outra hoje.
1: Ah, é? Vamos
0: ela
1: ver.
0: Ela tá curtindo, mas... Eu quero que você faça a vinheta do Momento Neide, ó, vamos lá.
1: Momento Neide. A partir de agora, Momento Neide. Vai, Neide, fala a sua piadoca de hoje.
2: Em uma briga entre os paradrapo e a fita isolante, quem ganhou?
0: Quem ganhou? Ó, numa briga entre o esparadrapo e a fita isolante.
1: Quem ganhou? Quem ganha? Deixa eu ver. Vou chutar aqui, vai.
0: Vai.
1: A fita isolante.
0: Por quê?
1: Porque é mais forte?
0: Não.
1: Por quê?
2: A fita isolante, porque ela é faixa preta.
0: Peraí. O risadinha dela no final. Aê, Momento Neide.
1: Momento Neide, a
3: tchau.
1: Partir de agora.
3: Não tchau. Saia daí. Amanhã. Já tem muito mais músicas aqui na Band FM. 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
1: De FM 1 e 3. Bora, meu povo, sexta-feira aí. Sextou, até que enfim ela chegou. Até que enfim ela chegou. Ah, tão esperada, tão querida, tão desejada sexta.
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1: Dia 28 de agosto, não acaba nunca, né? Vai até 43 de agosto. Bora começar o Band Coruja, chegou.
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0: tarde fica aqui no Band Coruja. Mas vamos trazer todas as emoções como se você estivesse lá. Sabia? É, meu amigo. Daqui a pouquinho, Paulo Gomes, diretamente do Barretão. 30 anos nessa união. Essa festa bonita, essa festa bacana. 30 anos, a Band FM lá no Barretão. A festa é 7-1, né? 7-1? 7-2? 7-1 ou 7-2?
1: Hoje é sexta-feira.
0: Ai, rapaz, eu vou falar um negócio pra você, viu? A semaninha foi, essa semana foi puxada. Nossa senhora, velho.
1: Hoje é sexta-feira.
0: Sarei do.
1: Mais cerveja.
0: Mordi a língua que sangrou.
1: O cheiro tô pra
0: lá. Que mais que vai acontecer? O que mais?
1: Chega de aluguel.
0: 71 anos, né?
1: Chega.
0: Cadê o Irã Duarte? Onde é que tá?
2: Bom dia, Diego Lopes. Sextou, Irã Duarte, aqui no horário de janta. Depois de voltar da grande festa de peão de boiadeiro de Barreto.
0: Olha aí.
2: Uma experiência incrível, Diego Lopes. Um abraço a todos os ouvintes do Bando Coruja. E especialmente ao Cleitinho Padeiro e Edinaldo Plástico. Valeu. E o meu amigo Joe Tatu.
0: Bora.
2: Fiz até uma homenagem pra ele lá em Barretão.
0: Eu vi. João Tatu tá lá no Stories, lá, né, Irã?

0: Bom dia, Diegão. Ei, Iranduá, você é um vagabundo, né? Quando não tá no rodeio de Barreto trabalhando, você tá no seu trabalho em horário de janta. Você é um vagabundo. Abraço.
1: É. Não, e o Irã, é naquela, né? Ele não foi pra Barreto só indo fundo normal.
2: Encontramos ele.
1: O homem foi convidado do Jerominho, dá licença.
2: Meu irmão, alô, brincadinho. Beber cachaça é bom, mas...
1: O braço direito dele não tinha manga, era só pulseira.
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1: Calma. Até travou essa voz.
0: Bora, Diego, bora, Diego. Bom dia, bom dia. Sextou, hein, sextou. Diego, um ótimo programa pra você e uma ótima madrugada a todos nós. Ô, Diego, eu queria fazer uma reclamação.
1: Vai.
0: Rapaziada, fica mandando videozinho no meu Instagram, @tatuvinte, insinuando que você tem canela fina. Gente, para de falar isso do Diego. Só porque ele tem as canelas que parecem dois canudos de papel. Não pode, gente.
1: Sai daí, para de balançar a cabeça quando você fala, que fica esse chocalho chato.
2: Quer fazer o vucu, vucu, vucu, vucu e racha fora.
4: Oi, Dieguinho.
1: Oi.
4: Sextou, sextou, Diego.
1: Olha, Michele.
4: Oi, Diego.
1: Hã?
4: Hoje é o dia que sai a nata da Sociedade Paulistana pra rua, né?
1: Ah,
4: de
1: é.
4: Todo lugar do Brasil, né? A nata paulistana
1: é.
4: E a nata do Brasil, assim, sai pra rua na sexta-feira, não? Então eu adoro sexta-feira, Ave Maria.
1: É.
4: Sexta-feira em São Paulo é o dia do glamour.
1: É
4: o dia da... Ai, meu pai do céu!
1: É.
4: Só coisa boa.
1: Eita.
4: Só homem bom.
1: Eita.
4: Muito dinheiro.
1: É nada, Michele, sério.
4: Muita bebida boa. Ai,
1: eita, Michele! Tá bom!
4: É o melhor dia da semana, é sexta-feira.
1: Ah, é?
4: Beijo pra você, beijo pra todos os ouvintes.
1: Beijo.
4: Pra Catrícia, que tá sumida, Catrícia, né?
1: Cadê a Catrícia?
4: É, nunca mais falou nada, nunca mais ouvi falar dela.
1: Essa cachorra.
4: Beijo a todos, beijo Edinaldo. É, beijo. Ah, todo mundo. Beijo a todo mundo do Bandicoot, a família toda, senão é muita gente.
1: Boa, boa.

0: Michele, sexta-feira é o melhor dia, então, é? Mesmo no fim do mês, Michele? Eu acho que não, hein? Eu tenho 6,75 na minha conta agora. R$6,75 na conta. Tem que durar até segunda-feira, sei. Como é que faz? Não, não vamos, não vamos.
1: Foi uma honra, parceiro. Mas e agora?
0: Eu vou fazer. Mel Banana vai fazer aniversário dela lá no Villa Country. Ah, é?
1: Valeu, Eduardo Costa!
0: Eu não sei, eu sei que amanhã eu tô lá. Na conta do Irã Duarte, que eu tô com 6,75 na conta. Amanhã eu vou lá pra ver o Teodoro e Sampaio. Aô! Amanhã eu vou lá tomar um cacau chaça com o Teodoro.
2: Abre a janela, meu amor.
0: Pedi pra ele tocar no
2: abre a janela,
0: no peito da cabritinha.
2: É um homem apaixonado que não consegue dormir.
0: Hein? Ô, Teodoro,

0: Fina.
1: Canela Fina é teu pai.
2: Vai cantar pro seu anel.
1: Porra.
2: Anel do Eno.
1: Ah,
2: anel
1: do Eno. É a roela do Eno. Ah, na hora que eles cantarem isso aqui, eu vou dar um mortal pra trás. Na hora que eles cantarem isso aqui, eu vou dar dois mortal pra trás.
3: O Eno é meu amigo e companheiro. O Eno é um cara especial.
1: Quem tá com a roela do Eno aí?
3: Roelas plateadas. Tem uma coleção sensacional.
1: Ô, Eno Duarte, você montou no boi lá, não?
3: Foi no fogó.
1: Você montou, você deve estar com a roela do Eno.
3: Uma roela que pra ele pariu.
1: Rapaz, tu tá com o cara que montou.
3: Quem tá sofrendo?
4: Quem tá com a roela do Eno? Quem tá com a roela do Eno?
5: Você falou que tem 6,75 na sua conta e eu tenho 1,25 real. Vai dar certo, não vai não? Encher a cara de cana?
1: Vai!
5: De corotinho?
1: Oxe, você tá doido?
3: Tá com a goela doendo.
1: Pelo menos um copo de chevette dá pra nós compra.
3: Esconder que eu vou ficar sabendo.
6: Eu te escutei direito. Você vai, não é? Vamos!
1: Vamos!
6: Você falou que ia me levar junto lá nesse negócio?
1: Então vamos!
6: Já comprei até a bota, a calça apertada lá,
1: então,
6: e o chapéu.
1: Então vamos todo mundo.
6: Vamos. É no plural, hein?
1: Então vamos todo mundo.
6: Então, que eu tô aqui.
1: Então vamos todo mundo. Vamos todo mundo. Amanhã, encontro dos ouvintes do Band Coruja. Lá no Vila Cauta, eu não quero nem saber.
3: O meu amigo vai dar uma recompensa.
1: Vai, já compra o ingresso aí, vai.

0: canela fina, não tenho como ir pra Barreiros, amanhã eu trabalho.
1: Cala a boca, canela fina é teu pai.
2: Eita, com a rua lá do
3: Eco. Bom dia, Tiagão, cadê o Taquá, mano? Sextou, tamo junto, vagabundo. Quer dizer que vai lá no... Na cauda lá, pegar os peitos da pipoquinha, malandro. Mano, fica ligeiro
1: não. Não, é, os peitos da cabritinha, cara.
2: Bom dia, PM.
4: Diegão, Teodoro e Sampaio é 4 de setembro, viu?
1: Ah, não é
4: amanhã. Você é nosso convidado aqui, com certeza, será muito bem-vindo.
1: Ah, achei que era amanhã.
4: Um abraço grande de Irando Arte, Vila Country, te espero aqui.
1: Ah, é outra sexta-feira. Então cancela, gente. É 4 de setembro, eu vou, hein?
2: E a polícia tá na cola, tá achando.
1: Não, mas eu achei que era amanhã.
2: O
1: que tem amanhã aí, viu?
2: Eita,
1: com a ruela doendo. Sabe que eu ia tomar um calchaça?
2: Ruela doendo.
1: Chegou sexta-feira, dia das moças, lavar as beiçudas. Dá uma olhada no vídeo aí.
5: Eu sei que vão aí sim, que tantos vídeos.
1: Não, mas peraí, o que, que é isso?
2: Não adianta esconder, que eu vou ficar sabendo.
1: Chiba!
6: Bom dia, Diegão. Berro Grosso, Bahia, Brasil. Você tá com a ruela doendo, é, Diegão? Porra! Bota pra cá que eu tenho um parafuso certo pra ela.
1: Alô, Bahia! Alô, Bahia! Alô, Bahia! Eita, saudade da Bahia!

0: Aqui é Dieguito, Cate Perigosa. Alô, Feira de Santana.
1: Alô,
2: Feira.
1: Feira de Santana é do lado de Barretos.
2: Legal, é só entrar no clima e liberar.
1: Aliás, Tati, chegou meu presente, hein? Nossa senhora, hein? Eu vou mostrar meu presente que a Tati me mandou já já. Aliás, ela falou que o meu é o chocolate, a faca é pra personal, né? Eu tô lascado com essas minhas amigas.
3: Sextou, hoje é sexta-feira aí, lembrando, só pra lembrar a quem tá ouvindo, que hoje tu trabalha de novo, tá? Tu é CLT, lembra?
1: Não, eu não sou CLT, não. E tô de folga. Tô de folga na sexta-feira. Ou seja, no sexta pra sábado, né? Amanhã é o Léo Júnior.
0: Vou pro filho aqui, Altri.
1: Bora, Baratacine, vamos, Baratacine. Ai, que delícia. Tu gosta, né, Baratacine?
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5: Diegão falando em Bahia, eu posso falar porque eu sou baiano. O pessoal em Deus, lá o bairro do Pelourinho, o Pelourinho é o bairro mais feio que existe em Salvador. Só tem coisa velha, só tem casa velha e ladrão.
1: Ei!
5: Só fica lá endeusando o Pelourinho.
1: Para, hoje. Ele é de lá, gente. Ele tem direito de falar. Mas eu não acho, viu? Eu gostei. Eu queria fazer umas tranças, não deu certo. Não, fazendo meu cabelo. Eu tenho que voltar lá, porque não deu pra fazer nada que eu queria fazer, velho. Nada. Eu queria tomar uma lá no Cravinho, não consegui, porque tava lotado. Eu queria jogar capoeira na roda do mestre e já morreu, não consegui, porque ele já morreu. Mentira.
6: E aí, Taeme?
1: Não tinha roda, não, eu tinha acabado a roda.
4: Eu gosto mesmo, mas o
1: quê, né? Consegui fazer nada que eu queria lá. Não consegui na casa do mestre Bimba. Não consegui tirar foto com a placa do Michael Jackson. Não consegui ficar no ensaio do Olodum.

0: Diego? Mas eu tô de folga, não tá fazendo nada mesmo. Acho que eu vou lá do Vila Calto, lá, tomar um cacachaça.
1: Vamos!
0: Trocar um dedinho de bosta com meu amigo Irã Duarte.
1: Bora, bora, todo mundo lá! Ah, se não tiver show, o grande é melhor ainda, que daí nós fica à vontade lá, né? Nós sobe no palco, nós canta, nós quebra o pau.
2: Aquele que não liga.
1: Vai só nós e a trupa, a tropa do Rincon. Vamos chegar lá com a tropa do Rincon.
3: Bom dia, Diego. Incesto. Ô, Diego, só tô imaginando que com a minha cachorra, você com aquelas tranças rastrafari, toda sintética, né? Na cabeça, parecendo Jimmy Cliff. Ai, rapaz, Reggae Knight. O rei do reggae.
1: É, você tinha que ver. Cê, aliás, dá pra ver, no meu Instagram tem as fotos lá. Eu pintado de Olodum. Aquela tinta que foi R$100 por membro. R$100 por membro. Não, é R$100, pai. R$100 eu pinto você. Pode falar. E aí a gente passa ali a tinta aí pra. Beleza. Ei, pai. Um, dois, três, quatro, R$600. Como? Você tá louco? Não, é que é R$100 por membro. Cara, isso é tinta guache, R$3 o litro. Deus dá de marrom. É, bem-vindo à Bahia. Quando ela passa. Tá bom, cara.
4: Diegão, bom dia. Rapaz, viu o cara aí falando com o Pelourinho, só tem coisa velha. É de Salvador e tá falando isso de Salvador?
1: Velho é ele.
4: Tem nada a ver. Natural de Salvador.
1: Olha, Emanuele.
4: Toda
1: da Bahia.
4: Vez que eu vou a Salvador, preciso ir no Pelourinho pra tomar um sorvete na Ribeira.
1: Olha, que sotaque gostoso.
4: Vou pra ir no
1: gostoso.
4: Elevador Lacerda, esse cara aí tá, não.
1: Olha que sotaque gostoso.
4: Não. Pelourinho é sensacional.
1: Olha aí.
4: Chuva de cultura.
1: É, chuva de cultura. De cultura. Emanuele, fale mais, Emanuele. Fala mais, Emanuele. Habla. Que sotaque gostoso da Zorra. Não é, cara?

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1: 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Diegão Baena, tão esperto que um mês passado meu sobrinho tentou me dar o golpe. Mandou mensagem: aí, tio, tudo bem, filho do pai? Tudo bem, filho, como que tá? Tudo bem, e a família, tio, tá bem aí? Ô, tio, é o seguinte, tô precisando de um dinheirinho aqui, fazer isso. Você tem como fazer um pique de 200 reais pra mim? Falei, filho, você esqueceu que eu sou baiano também, filho.
0: É, a capoeira, né? Um passando a rasteira no outro, né, Edinaldo? Ah, é. Um abraço pro meu mestre Tucano Preto. Meu professor Jabuti. É capoeira com fundamento. Abadá capoeira da Bahia. Mestre Bimba, mestre camisa branca.
2: Negão, bom dia, bom dia.
0: Ó, oh, babá.
2: Rapaz, olha, até assustei agora, hein? Se foi sem encontro por membro, tá bom. O duro se fosse por tamanho e largura do caboclo, hein? Eu tava fodido, então. Ia ficar quanto, então, eu, pra pintar eu inteira?
0: Ô, oh, babá, se fosse por largura... Ô, oh, babá, mas você baixou o peso, né, babá? Babá tava com 160 quilos, gente. Se fosse por largura, você ia pagar uns 6 mil reais de tinta guache, babá. Imagina o babá pelado. Imagina o babá pelado, gente. O babá é loiro, alemão, do olho azul. 160 quilos, caminhoneiro. Imagina ele pelado, pintado de Olodum, no meio do carnaval na Bahia. Que cena maravilhosa. Vai, babá!
3: Diegão, falar de sotaque aqui, rapaz, já passei umas boas.
0: A Emanuele da Bahia.
3: Por causa disso. Uma foi aí em São Paulo.
0: Emanuele, amanhã você tem um programa na Band Privé. Amanhã vai ser Emanuele na Bahia. No Cine Band Privé. Já pensou, cara? Vai, Emanuele, fala.
3: Por causa disso. Uma foi aí em São Paulo. Eu na FMU, acho que tava no primeiro semestre. Ali, quietinha e tal, tranquila. Só que com o namorado, né? E ele era meu colega. Só que, não sei, acho que as pessoas não perceberam. Enfim, não sei. E aí, rapaz, ainda não tinha... Tava quietinha e tal.
0: Falei, posta lá, pelo amor de Deus, posta isso.
3: Aí surgiu uma pergunta, assim, pro professor. E aí eu fui, perguntei. O cara na porra do grupo... Fale mais, amei o seu sotaque e a tua voz. Bicho, que boca de sinuca que eu fiquei.
0: Boca de sinuca.
4: Jeito sensual. 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Pois é.
0: Oi, Irã, ajeita pra nós, Irã. Ajeita, Irã, pra nós.
4: Jeito sensual.
0: Vamos mandar um beijo pra dona Maria Ângela, a nossa eterna vovó do sexo. Ô, vovó, manda um áudio pra gente ouvir sua voz. Estamos com saudade, vovó.
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5: Bom dia, Diegão. É o Fábio de Poços de Caldas, Minas Gerais, beleza? Melhorou? Tô aqui curtindo o Band Coruja. Um abraço, tamo junto.
0: Tô melhor, mas a língua tá inchada ainda, velho. Foi feio o negócio, viu, cara? Eu acho que tinha que ter tomado ponto, cara. Ontem sangrou a madrugada toda. A língua, o animal mordeu a língua. Hoje tá melhor um pouquinho, que eu passei chupando sorvete o dia inteiro pra inchar, né?
4: Quero você, amor.
6: É, o Diego melhorou. Ele sentou num supositório grande aí.
0: É, eu vou mandar foto do supositório. Não, aí tá, velho. É, eu não sentei em lugar nenhum.
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2: Vai, Diegão, bom dia, bom dia. Diegão, você disse que lá não deu tempo de você fazer nada, né?
0: É.
2: Nem de entrar na roda. Mas você tocou pelo menos o berimbau ou não?
0: Não, eu toquei o meu na tua cara.
4: 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Até o chão.
0: Não deu também, cara, não deu.
4: Embaixo,
0: aí tinha aqueles birimbauzinhos, saroba, sabe, barulho bebê? Como é que chama? Aqueles birimbauzinhos de turista, pequenininho, pra comprar. Nunca quero aquilo ali. Tem o meu birimbau em casa.
8: Bom dia, bom dia. Bahia tá por cá. Bahia tá coladinho com os ouvidos no pé do som, coladinho, com a beiçuda.
0: Ah, tá cabeçuda hoje?
8: Hoje é o dia dela.
0: Eita, Bahia, hoje!
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0: Ei, Michele, olha aí, Michele.
8: Embaixo. Diegão, vai lá no Vila Country, amanhã leva o velho do lixo.
0: Eu vou, vamos.
8: Show lá, você já faz um show lá.
0: Vamos, velho
8: do lixo. Sem o velho do lixo, hein?
0: Velho do lixo, vamos cantar.
8: Tô fenomenal.
0: Vamos cantar hoje, velho do lixo. Vamos cantar um Teodoro e Sampaio hoje, velho do lixo. Um vestido de seda, o seu manequim. Também te deixou.
9: Ô, Dieguinho, pois é, vem passar na Bahia.
0: Eu vou, Michel.
9: A Bahia não é só Salvador, gente. Não. A Bahia é um estado grandão, imenso. Ave Maria. A Bahia é muito grande.
0: Maravilha.
9: É mais de 15 milhões de habitantes, só a Bahia. Então, você vem pra região do Extremo Sul, aqui a Costa do Descobrimento, a região de Abrolhos, onde tem as baleias, Prado, a Cobasa, Caravelas, Caraívas.
0: Olha que lindo.
9: Nossa, tem toda a região linda aqui no sul da Bahia, na região de Ilhéus, Canavieiras. Nossa, é tanto lugar, tantas partes lindas. Diego, eu te falo, venha nas férias passear nessa região aqui. Você vai amar.
0: Você
9: não ama, vai querer voltar.
0: É.
9: Digo você. Todo ano você vai querer estar aqui, pode ter certeza.
0: Coisa
9: fora
0: boa.
9: Que tem Porto Seguro ainda, Cabralha, né?
0: É.
9: E vários lugares, vários rios, várias cachoeiras, vários lugares lindos que tem nessa região, Diego. Não é porque eu nasci aqui não, mas a região aqui é privilegiada. Aqui é só caras e bocas.
0: Eu quero mesmo conhecer, tem muitas vezes.
9: O Dieguinho, o Edinaldo é traumatizado com a Bahia.
0: Ele é,
9: E naquela época que ele, Edinaldo, era jovem, né? A Bahia tinha aquela pobreza, aquela coisa boa, hoje que não tem mais, né?
0: Não tem mais, todo mundo rico.
9: Hoje a Bahia não é um estado pobre mais, né?
0: Não.
9: Não é naquela época, aquele sofrimento. Por isso que ele tem esse trauma todo. Hoje a Bahia é maravilhosa, meu amor. Ah, mano, o que a Bahia é bom, tem o que dizer.

0: Vocês viram o eclipse aí, não? Tá rolando um eclipse agora, nesse exato momento. Eu não sei como é que tá o tempo lá fora. Nós vamos chamar agora a nossa... Tem moça do tempo nesse programa, não? Não tem, mas poderia ter, né? Pra falar do eclipse. Como será que vai ficar o tempo no fim de semana? Hoje eu vou perguntar. Se ela passar aqui, eu vou perguntar. Ó, o povo tá querendo saber como é que vai estar o tempo no fim de semana ainda. Só pra dar uma. Vou nada. Tá.
1: Vamos dançar!
0: Vocês viram o eclipse aí, não? Tão vendo? Como é que tá? Ah, vovó do sexo.
2: Bom dia, Dieguinho, meu lindo. Ah, você pediu pra eu mandar áudio? Eu estou mandando áudio. Oh. Mas sabe por que eu não mandei?
0: Por quê?
2: Porque eu não consigo falar, Dieguinho.
0: Ah, tá falando aí.
2: Ah, ninguém me ajuda. É que eu tô sem dentadura, entende? Eu fico cuspindo. E eu perdi a minha colega. E agora é de noite e eu não posso comprar. Onde é que eu vou comprar a colega? E eu não posso colar a dentadura. Então eu não consigo falar, Dieguinho. Por isso, entendeu? Ai, como é que eu vou colar essa dentadura agora?
0: Não tem
2: problema. Fico cuspindo agora. Ai, que problema, Dieguinho do céu. Beijo. Cadê a Catrícia? Sumiu, né?
0: Sumiu.
2: O Ivan Neres. Não, Ivan Neres, deixa pra lá.
0: É.
2: Isso, né? Tati Perigosa, um beijo, meu amor, pra você, Dieguinho. Aquele beijo bem gostosinho, bem molhadinho, na pontinha do teu...
0: Olha.
2: Na pontinha do teu nariz,
0: tá bom, Dieguinho?
2: Ai, beijo de Curitiba, essa eterna vovó do sexo. Aí. Opa, aí, ó, a dentadura cai.
0: Não tem problema, vovó, o importante é a senhora participar com a gente, tá bom? Deixa cair a dentadura. Ô, Diego, hoje é lua de sangue, sabia? Não? Sério?
3: Oi, Dieguinho, seu lindo, Estela, Santana de Parnaíba. Eu estou aqui vendo o eclipse lunar, mais conhecida como lua de sangue. Ela já entrou no ápice dela, que foi por volta da 1h, e agora ela já está indo pro lado esquerdo, onde ela está finalizando.
0: Para de ligar, o vagabundo!
3: Porque ela ainda tá indo, né, pro outro lado pra finalizar aí o eclipse lunar de hoje. Então, se você ainda não viu, vai pra sua janela, vai apreciar, porque a gente ainda tem aproximadamente 1 hora pra finalizar a lua de sangue. Beijo!
0: Ó, nossa astróloga, olha, conta pra nós o que que significa a lua de sangue. Outra coisa, fala pra nós, mais ou menos, daqui a quantos meses vai acabar o mês de agosto? Puta merda! Acaba nunca mais! E outra, fala pra nós, o clima tá como? O clima tá propenso pra quê? A lua de sangue é boa pra quê? Olha, hoje lua de sangue, o dia é bom para o quê? Conta pra nós. Hoje tem lobo mau na rua? Hoje que eu sou lobo mau? Não é lobo mau. É lobisomem, né? Conta pra nós, cadê? Ela mandou áudio aqui? Deixa eu ver. Não, ainda não. Conta pra nós aí. Ah, deixa eu ver na Bahia como é que tá.
4: A Bahia é super vasta. Eu moro na região sudoeste, Vitória da Conquista, conhecida como Suíça Baiana. Semana passada a gente tem um festival que tem um de verão, que é em Salvador, e nós temos o de inverno aqui em Conquista. Porque aqui em Conquista é 15, 14, 13 graus, né? O pessoal acha que nem é Bahia. Aí semana passada aí a gente recebeu umas feras aí, recebemos a Ramalho, Betânia, Dominguinho, que é o projeto de João Gomes, com o mestrinho JP, Marcelo Falcão, uma fumaça de maconha que eu falei, puta que me pariu.
0: Eita, poxa, rapaz, o bicho pegou então, é? Imagino. É o... Emanuele, tu não curte não essas coisas? Emanuele.
5: É exatamente isso. Tô indo pra Vitória da Conquista pegar meu amorzinho lá.
0: Ó, a Lilian. A Lilian. Quem é seu amorzinho, Lilian? A Lilian é ligeira, ela é ligeira. Fala aí, vai.
5: Boa noite. Você quer saber do tempo? Quer saber do eclipse?
0: Olha.
5: Então, né? Um por cima do outro, nada de você por cima de mim, mas a previsão do tempo aqui diz que não é só o céu que vai abrir.
0: Eita!
5: Pernas também.
0: Eita!
5: Boa noite, pessoal. Que saudade de vocês. Ô, Diego, tô ouvindo falar da Bahia aí. Tô pegando a baiana, filho. Tô indo pra lá agora. Tô de férias e vou posar em São Paulo e quero encontrar você.
0: Eita, Lilia! A Lilia vai, vai ver o que, que a baiana tem. Ô, Michele, o que, que a baiana tem? Se alguém quiser ver o que, que a baiana tem, a Michele mostra. Não mostra, Michele?
6: Eu tenho uma previsão de chuva aqui na região, aqui é hoje para amanhã, amanhã e sábado. Aí o céu tá nublado, não dá para ver o eclipse. Ai, que pena, viu?
0: É, pois é.
6: Teve nódulo de lua de sangue, ai, é tudo. A lua fica vermelha, assim, aquela coisa linda. Ave Maria do céu, que pena, viu?
0: Eu quero saber.
6: Não dá.
0: O que que significa?
6: Eu fui lá fora, o céu tá nublado, tá com cara de que vai ganhar já uma chuvinha já já.
0: Ó, uma chuvinha. O Hardcore mandou aqui, ó, dá pra ver olho nu, deixa eu ver. Olha lá. Eu fiquei esperando o susto. Dá pra ver a olho nu, dá pra ver olho nu. É verdade. É, cadê a moça do? Eu quero saber se significa alguma coisa.
7: Diego, agosto é eterno. Às vezes o cachorro louco nunca acaba. Dieguinho, é só por... Porque quando ela tá no ápice dela, ela fica no alinhamento com o sol e aí ela acaba ficando vermelha. É por isso que é a lua de sangue.
0: Tá.
7: Que se você olhasse ela por volta da uma hora da manhã, quando ela tava inteira, ou até na metade mesmo, ela já dá um aspecto vermelhado.
0: Quando fica na metade, fica vermelho. Ô, Estela, mas eu quero saber no sentido assim do astral mesmo. Tipo, a energia dela. O que que é, hein? Tipo assim, hoje a energia tá boa pra dar uma cacetada. Hoje a energia tá boa pra namorar. Hoje a energia tá boa pra ganhar dinheiro. Hoje a energia tá boa pra sair de casa, pra ficar em casa. Oi, não. Fica em casa porque tem lobisomem na rua. Não, a energia tá boa pra quê, Estela? Fala pra nós.
8: Ah, Diego, a lua de sangue, ela é boa pra quem pulou a cerca, esqueceu da pílula do dia seguinte.
0: Ih, entendeu? Caramba.
8: E não usou camisinha, significa que desceu, né? E a lua de mel, ai, é boa, ai, pra quem casou. E, ai, eu tenho uma lua aqui, tá? Que essa eu só mostro pra você. De lua eu não entendo não, mas de cama, ai, eu entendo que é uma beleza. E o tempo, se não tiver chovendo, vai estar sol, tá? E se não tiver sol, vai estar chovendo, sei lá, alguma coisa.
0: Rapaz. Ela falou tudo aí, né? Previsão do tempo, lua de sangue. Lua boa pra plantar mandioca. Ave Maria.
9: Ô Diegão, olha as perguntas que você tá fazendo pra essa menina aí, pra essa astróloga aí, não sei. Cara, se ela soubesse de tudo isso que você tá perguntando, você acha que ela estaria na madrugada? Ela já estaria milionária, pô.
0: Claro que não, ela vai responder já.
10: Diegão, e ela tá bem a pique lá no céu, rapaz.
0: Tá
10: a janela da guarita aqui, já quebrou o pescoço.
0: A lua tá a pique.
10: Torcicola pra ver.
0: Faz tempo que não via isso.
10: Essa cara tá vermelha, essa cara tá naqueles dias. Tá menstruada.
0: Ei! É, hoje é sexta-feira, lua vermelha, vai aparecer o lambi-homem. Hoje o lambi-homem aparece na rua.
7: A lua de sangue, ela é uma transmutação, é uma época de revelações. Então, hoje seria bom para você fazer perguntas e encontrar as respostas na parte esotérica, né?
0: Ah, tá.
7: É a parte de respostas.
0: Então hoje é bom pra perguntar. Entendi.
11: Rapaz, eu fico imaginando, cara. Eu sei que é um personagem querendo participar do programa, mas eu vou te falar, essa maratacinha é... Sei lá, mano, esse negócio sem noção, sem criatividade. Batendo bolo aí, parece que tá batendo na porta de uma caverna, fazendo... Eu imagino o marido dessa mulher, se é que tem. Pelo amor de Deus.
0: Aí, Maratacine, tá incomodado com você batendo seu bolinho aí, Maratacine. Aí, a vó, aí, a chau, aí.
9: Isso é papo maconheiro, pô. Quer dizer que eu vou sair lá fora e vou olhar pra lua e vou ficar fazendo pergunta pra lua. E esperar a resposta. Isso é papo maconheiro, Diegão.
0: Ô, Edinaldo, o que você perguntaria pra lua hoje? Nossa. Ô, dona lua, faz uma perguntinha, por favor. Como é que é... O que você perguntar pra lua?
12: A dançar.
0: Ah, como? A partir de agora! A partir de agora começa Pergunte para a Lua!
13: Por que a Lua traiu a Joelma? Eu sempre só acho que o tinha botado Gaia nela.
0: Pergunte pra Lua, por que a Lua me traiu?

0: dizia o cara, né? Ô lua cor de prata, pra onde foi aquela ingrata?
1: Ô Diego, já não basta o chifre físico pessoal, agora tomar chifre da lua também, você tá doido.
2: Eu perguntaria, dona Lua, por que que você traiu a Joelma?
3: É...

0: Nossa, meu Deus, ele reclamou, Diego. Nossa, e só para avisar para ele que eu tenho marido, sim, e meu marido adora que o marido tá. Ai, e eu tenho certeza que esse Satanás está reclamando, ou a mulher tá do lado, ou deve ser um dos que eu bloqueei, que ele deve ter me pedido nudes e eu não mandei. Pronto.
1: Tome nos peitos.

0: É popa dentro.
1: É popa, né? É popa dentro. Vamos ver se ele atende nós.
2: Bom dia, Diego Lopes.
1: Olha ele aí! Diretamente do horário de janta. Irã Duarte. Tá ouvindo bem aí, Irã?
2: Tô ouvindo bem, Diego. Alto e claro.
1: Aí, Irã, tá no horarinho de janta aí, né? O terceiro da noite, não?
2: Não, primeiro horarinho de janta. Depois de voltar de Barretos, cara, que festa emocionante, cara.
1: Ô, Irã, conta pra nós, como é que é lá, hein? O pessoal que não conhece lá, conta pra nós. O que que você viu lá no Barretos, além do John Tatu pulando?
2: Eu moro há 35 anos em São Paulo, trabalho na noite de São Paulo há 33, Diego. Eu nunca fui em Barretos, aí esse ano eu fui convidado pelo seu Jeromini.
1: Olha!
2: É, aí eu resolvi ir até Barretos, fiquei hospedado em Olímpia, a 36 quilômetros de Barretos.
1: Uhum.
2: E eu fui participar da festa. Cara, é surreal, se há festa maior no planeta, eu preciso ver pra crer.
1: É muito grande, né, cara? E aumentou, parece que cada ano aumenta mais.
2: Parece que tá maior, cara. 5 palcos ao mesmo tempo tocando.
1: Que é isso, cara?
2: Aí você olha pra um lado, é trio Parada Dura, no outro, Guilherme Benuto. Entendeu?
1: Nossa, só gente boa, né?
2: É, aí você vê montaria em touro, 160 show em 10 dias, cara, é muita coisa.
1: Que isso, aqui a gente conversou com o Jerominho, conversamos com o Pedro também, que é o filho dele, conversamos com o Tiagão, a galera que organiza lá os eventos lá, é uma coisa de louco, né, é um evento maravilhoso. Eu acho que, não sei se é a maior festa já do Brasil, mas sem dúvida uma das maiores, né, Irã?
2: Cara, no segmento de rodeio, diz que é a maior do mundo, ela tá em primeiro lugar.
1: É, já tá em primeiro lugar, passou o Texas.
2: No segmento de rodeio, agora em outros tipos de evento, tipo um Rock in Rio, talvez ela não chegue.
1: Aí
2: no segmento de rodeio é o maior do mundo.
1: Você foi com a sua esposa lá, né, com a sua mulher, né?
2: Eu fui com a minha esposa, ó, uma dica boa. Cara, não vou levar a esposa pra Barretos, que o cara mete o laço, quer beijar a força, nada disso.
1: Não.
2: É assim, você se hospedou em Olímpia.
1: Tá.
2: Você pega o teu carro, entra dentro do estacionamento do Parque de Peão de Boiadeiro. Você anda lá, mas ninguém olha nem na tua cara, ninguém levanta uma voz pra você.
1: É
2: super tranquilo, segurança total. Agora aquelas bagunças todas que mostram na internet, é lá no camping, pra outro lado, fora do parque de peão.
1: Até o camping é dividido, não tem o camping dos solteiros e o camping da família, né?
2: Quem quer ir atrás de bagunça vai achar o local certo.
1: Uh-huh.
2: Não dentro do circuito de peão de boiadeiro.
1: É.
2: Lá é tranquilo, ninguém aumenta a voz, você não vê um cara olhar feio pra você ou trombar com você em nada.
1: É importante falar isso aí, porque o pessoal, ultimamente na internet, aí tem visto os vídeos, negócio tem viralizado aí, mas lá é importante falar que se você quer ir com a família, pode ir também, que a festa é pra família.
2: Tem criancinha de 6 meses de idade, 1h da manhã, cara, no colo do pai.
1: Olha,
2: criança
1: aí
2: de 1 ano.
1: Que legal, né? Que bacana.
2: Cara, é um ambiente super família. Eu quero deixar aqui bem claro que eu agradeço muito ao seu Jeromini de ter me tirado todas as dúvidas que eu tinha de uma grande festa.
1: Que bacana, que coisa boa. Cara, ele mandou até vídeo ao vivo pra nós lá, fez o vídeo exclusivo lá pro Bando de Coruja.
2: Ah, né? Eu não esqueço desse programa, né, Diego? Pra mim é o melhor programa da América Latina.
1: Que
2: se Barretos é grande na maior festa, o Bando de Coruja é o maior programa da América Latina hoje.
1: Oh, e você sabe que nós estamos lá há 30 anos, a Band FM, rádio oficial da festa do Peão de Barretos. Já há 30 anos.
2: E eu fiquei pensando de encontrar o Paulo Gomes lá, cara.
1: Você não achou ele lá, não, cara?
2: Não, cara, é muita coisa pra você ver. Você fica esquecendo de muitos detalhes.
1: É.
2: Mas, Diego, outra dica. Eu acho que 2 dias, cara, tá bom pra caramba, velho.
1: Dá pra curtir bastante, né?
2: Curti demais, véio. Eu fiquei cada dia 9 horas lá dentro do parque. Parece que você fica 3.
1: Outra coisa, o pessoal acha que gasta muito. É, gasta, o mínimo que gasta lá é 10 pau, 20 pau. Se quiser gastar, tem com o que gastar mesmo. Mas não é tudo isso, né?
2: Não, se você quer ir mais na economia, você tem como ficar hospedado mais afastado. E lá dentro, cara, eu não vi nada exagerado, igual o povo fala.
1: É.
2: Eu vi uma lata de Corona por R$20, não é nenhum absurdo. E uma Pepsi por 10.
1: Pois é.
2: É, e eu jantei muito bem com um casal de amigos, em 4 pessoas, por R$176.
1: Olha só.
2: Ela e filé mignon na brasa.
1: Ué, pagou barato demais. O que eu sempre falo pra minha mulher, aqui a gente não paga a bebida, não paga a comida, a gente paga pela experiência, né, Irã?
2: Exatamente.
1: Eita. Coisa
2: cara,
1: boa.
2: Gostei demais, Diego. Muito bom mesmo. Uma experiência única. Espero que você vá com a personal lá um dia e comprove o que eu tô falando, cara. Só estando lá pra crer. Verdade. E ainda aproveitei lá, Diego, e renovei meus votos de casamento, 30 anos de casado.
1: Eu vi, cara, eu vi. Que coisa boa. Fez uma surpresa pra mulher lá.
2: Fiz uma surpresa, é isso aí.
1: Irã, abraço pra você, meu amigo. Tudo de bom. Vamos trocando uma ideia aqui e vou ver se a gente dá um pulo aí mais tarde aí, amanhã.
2: Tá bom, meu amigo, um abraço grande, fique com Deus. Tchau, valeu, tchau. Valeu. Um abraço a todos do Bando Coruja, valeu.
1: Irã Duarte. Eles querem jogar bonito, eu só quero. Foi lá renovar os votos lá no Barretão. Aliás, daqui a pouquinho vamos lá acionar o nosso querido Paulo Gomes, diretamente da Arena do Parque do Peão. Conversando com a galera, aquela resenha boa, aquela festa bacana. Conversando com os artistas. Daqui a pouquinho nós vamos trocar ideia com o Zé Felipe. O Zé Felipe é maravilhoso. Ele conversou com o Paulo Gomes. Mas daqui a pouquinho eu vou chamar o Paulo Gomes aqui pra ver como é que tá lá. Fala com o Murilo Ruf hoje. Hoje tem Alexandre Pires. A Clecinha tá fazendo sucesso danado no Nordeste. Vocês conhecem a Clecinha? Vamos conversar com ela já também. Tá lá no Barretão.
0: Bom dia, Diegão. E aí, meu rei? Tranquilidade, só alegria, é o Baiano Segurança, graças a Deus sextou, tamo junto aí até 5 da manhã, Diegão, Ivan Duarte, como é claro que vai dar elogio, né? Foi tudo, foi no 0800, comeu e bebeu no 0800.
1: Quem falou?
0: Vai dizer que a festa foi ruim, só fala que foi show, né? Esse Irã é barril.
1: Sai daí, Baiano, não foi nada o 0800, viu? Ele falando que ele pagou a comida e a bebida?
3: Fantasia. Oi, Irã Duarte, seu vagabundo. Dia que eu encontrar com você, vou dar uma mozada sua, viu? Ficar fazendo um videozinho mostrando o touro, falando que é eu, viu? Vagabundo.
4: Um beijinho na boca, gostoso doce mel, meu amor.
5: Caramba, Diego, você não contente do Irã trabalhar de quinta a domingo, ainda fazer 3 horas de janta, aí você ainda liga pra ele esfregar na nossa cara, nos humilhar. Falando que curtiu tanto na festa de Barreto. Porra, Diego. Aí você colocou a gente lá embaixo, viu?
1: Não, cara. Quando a gente vê um dos nossos fazendo sucesso, vê um dos nossos aqui da madrugada explodindo, a gente tem que enaltecer. Hã?
6: Chegou.
1: Olha o fim do Max.
6: Vamos, Cigão!
1: E aí, cara? Como é que é o nome desse aí, Max? Alô, Anderson! Tamo junto, mano. Diego, esse foi o 14º horário de janta dele? Foi.
7: Diego, eu acho que o Irã Duarte foi meio a trabalho lá no Barretão. Acho que ele montou uma barraquinha na frente lá pra vender uma... O tal de cachaça show dele e o tal de brigadeiro de colher.
1: Ah, mas ia fazer, ia ganhar uma grana, hein? Ei, né? Você vende o cachaça show lá, não? Ia ganhar uma grana, hein?
8: Fala, Diegão, aqui é o Mário do Japão. Sextou, hein? Rapaz,
1: que Mário?
8: Falar pra você, hein? O povo fala tanto desse Vila Country aí que eu, quando eu for pro Brasil, vou ter que conhecer isso aí.
1: Não, mas é legal, cara, é legal. É bacana.
9: Bom dia, Irã Duarte no 20º horário de janta, gostaria de agradecer a recepção da festa de Barretos. Vi o John Tatu lá, ele fez um grande sucesso.
1: Olá, é isso aí, Argela. Mas é muito parecido, né, velho? Caraca. É o Cauê esse aí, Max, é o Cauê? Cauê e Cauane, você tá sem imaginação pra nome de filho, hein, Max? É o Caio, Cauê e Cauane, os filhos do Max. O próximo vai ser o quê, Max? Kaique, caiu, caioca, gaiola.
5: Fala pro Max colocar a dona da pensão pra falar aí, Diegão.
1: Tá em casa, né? Tá em casa, Max? Manda ela mandar um áudio pra nós.
10: Caio, Cauê e Cauane. Criatividade monstra, hein, Max? Seu arrombado.

0: Ô, Cleiton, fala tu isso aí, eu não vou perguntar, não.
1: Acabou, chega, fechei já a fábrica, pô. Como? Quatro já.
2: Opa, o Pac-Man!
0: Ó o Pac-Man aí!

0: Ô Diego, será se um Nutella desse aí que fala de Barreto, sabe o que é um carro de boi?
1: Sabe não.
0: Será que já viu uma boiada no estradão? Será que sabe o que é uma colheita de algodão aflorada no café? É, já dizia o Teodoro, né?
1: É, sabe nada, sabe nada.

0: meu título é o Diego, falando gaiola. Aí complicou, hein, Diego?
1: É, era caiola.
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1: Corola, cara.
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1: A tosse. Chorou, chorou, chorou. 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
3: Olha aí, ó. Olha aí, pedreta, assim pra nós. Aí, coisa boa. Casa velha aqui do lado.
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4: Bom dia, José Antônio aqui, ó, de Cotia, motorista, caçambeiro por cá, hein. E hoje tá tendo eclipse lunar aí, hein, galera?
1: Ah, vasta, você não fala, não.

0: sim, estão falando que você chorou com essa música aqui, lembrando do teu pai.
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0: Para com isso, para, Michael.
2: Aí, Diegão, ó minha filha tocando bateria, orgulho do pai, hein, Diegão. Você tá doido, hein? Futuro aí.
0: Toca
2: vai ver, vai ouvir muito o nome dela, hein? Nome de Jesus!
0: Como é? Deixa eu ver. Eu tô...

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6: FM 2 e 2, tudo bem? Um ótimo dia pra você, uma boa sexta-feira, sextamos por aqui. Tá tudo bem aí, tá tudo certinho? Bora fazer bagunça até as 5 da manhã, tô aqui, hein? Tirar o teu soninho, bebê, fazendo bagunça na madrugada. Aqui na sua rádio, do seu jeito.

0: 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Quem será que ela não esqueceu, hein?
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0: Eu não sei, mas eu tô desconfiando que o meu amigo Paulo Gomes sabe... Vai conversar com quem agora, hein, Paulo? Diretamente de Barreto, você sabe que a Band FM está completando 30 anos nesta parceria. 30 anos da Band FM junto com o Barretos, né? Os independentes, a festa do peão de boiadeiro de Barretos. 71 anos de festa, desses 71, 30 anos cobertura, a rádio exclusiva da festa do peão de boiadeiro de Barretos é a Band FM. E o Paulo Gomes está lá para conversar com o Zé Felipe.
2: Ó, uma por ano. Olha aqui, gente. Olha aqui que bonito, ó. Rapaz do céu, Zé Felipe. Ah, rapaz, tô mais bonito. Nem tanto, né?
3: Tá bonito,
2: eu tô bonito. Hoje nós vamos pro regaço aqui.
3: Hoje o pau vai quebrar daquele jeito, você tá ligado, né?
2: Conta pra galera o que é uma por ano.
3: Uma por ano a gente fez pra beber cachaça e aproveitar. E fala que é um evento, mas a gente vem com vontade de aproveitar o lugar.
2: Ah, entendi. E aí tem participação, né?
3: Tudo.
2: Rafa Júnior tá aí, Murilo Rua.
3: Aí vai pondo o povo pra cantar, você dá uma descansada, beber, mexer com as mulheres. E
2: a pergunta que não quer calar: uma por ano, esse nome desse projeto. É base. Será que eu não tomei banho?
3: Será? Desde que dia aí no carro.
2: Ó, uma por ano. O nome do projeto é por causa da sua performance no amor?
3: Ah, deve ser. Né?
2: Uma por ano?
3: É uma por ano, é.
2: Nem por mês?
3: Não, mas uma por ano é assim. Com força, né?
2: A caprichada, moleque! Obrigado, esse aqui mente pra caramba, é toda semana, toda hora.
3: É.
0: Que maravilha! Sensacional, cara.
3: Carinho de sempre. Aqui eu conheço tem muito tempo.
2: Ó, mesmo,
3: eu
2: entrevistei você várias vezes aqui já, pai.
3: Começando.
2: Tamo junto, começando aqui. Lembro que eu. São Paulo aqui também, tudo, que eu tava com a cabeça rasgada. Foi mesmo, Leão. Saudoso, meu.
3: Deus abençoe.
2: Tamo junto, meu. Saudade dele. Saudade. Tamo junto, hein? Uma por ano, hein? O homem tá aqui, hein, Barreto?
3: Pra cima.
0: Zé Felipe! Que maravilha, hein? Coisa boa. Falando do novo projeto aí, uma por ano. E acompanha, porque aqui na Band a gente sempre vai contando tudo pra você do Zé Felipe. Tudo mesmo, tudo que ele apronta, a gente conta pra você aqui. Daqui a pouquinho a gente volta lá pra Barretão. Aú, Barretão.
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0: É.

0: Olha quem tá lá também, ó.
1: Legal. Lembra daquela Carliane que tava falando que precisava transar no rodeio aqui de Barretos? Encontrei com ela, rapaz. Olha aí, mandei um vídeo do jeito que ela tava e uma foto com ela. Rapaz do céu. A mão da... Chegou até a tremer.
0: O Rogério tá lá também. Olha, 90% das pessoas que eu conheço estão em Barretos. Juro pra você mesmo. Eu abro o Instagram de manhã, chega a dar ódio. Todo mundo em Barretos. O Rogério tá lá. Aqui, cadê o vídeo da moça, Rogério? Esse aqui? Ei. Eita, Rogério. Abraço, Rogério. Tamo junto. 11 99991 9197. Manda aí. Vamos pra resenha. Bora pra resenha.
2: Diego Lopes. Tamo junto, mano. Bom trabalho aí. Valeu. Ótima sexta-feira. É naquele pique. Mandar um beijo pra minha esposa Elisa, minha cunhada Pati, a toda a rapaziada aí do Bando de Coruja. Vamos que vamos, galera. Alô, Complexo do Alemão. Isso é Rio de Janeiro.
0: Alô, Complexo do Alemão. Tamo junto aí. Um abraço pra todo mundo aí.
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0: Alô, Rio de Janeiro.
3: Pa, para, pa, para, pa, para.
4: Ô, Diego, nova prova do Barretos. Dá um prato de macarrão do Davi pro peão e ele vai aguentar ficar 8 segundos em cima do touro sem vomitar.
0: Para de falar do macarrão Davi que ele fica bravo.
3: Porque no dentro...
0: Aliás, daqui a pouquinho tem, hoje tem o Papo de Louco. A hora do ronco não, é a hora do louco.
3: 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Não tem mole pro exército civil nem pra PM. Eu dou uma...
5: Boa noite, pessoal da Band Coruja. Aqui é o Paulo, Itararé, São Paulo. Quero mandar um abraço para meu amigo Jonathan, meu amigo Maicon, meu amigo Miguel, para meu primo Matheus, primo Gabriel, prima Emily, prima Ilana, tia Rita, tia Viviane, tia Fátima e para todos que escutam o Band Coruja. Aqui é o Paulo Mantovani, Itararé, São Paulo. Especialmente para meu amigo Diegão. Deus abençoe você, Diegão. Bom trabalho.
0: Johnny Canafa, Pato for me.
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0: away. Abraço, Paulo. Tamo junto, Paulinho Mantovani. Tamo junto. Abraço pra você, meu amigão.
6: Quem que é esse retardado aí? Eu não
0: Cala
6: conheço
0: a boca.
6: Não, Diego. Não sou parente dele, não. Mandou um abraço pra mim, mas não conheço.
0: Para,
6: não.
0: Michael.
7: Eu acho engraçado esse pessoal do Rio de Janeiro que manda mensagem. Ah, o alemão. Rapaz, por mim duraria 2 horas em Itacoaxituba,
0: velho. É.
8: Traz a vaca de porco pra ele comer, Marco. Foi vomitar lá no touro lá, seu vagabundo.
0: Ó.
8: Oh. Enfiar o maço no teu anel.
0: Calma, Michael.
9: Alô, boa noite, Diego. Fala comigo. Tamo por cá aqui, Jales, palco do momento. Ô, oh, esse cidadão aí tá dentro de um cano aí. Ah, pá, boia, deixa pra lá. Pois é, Diego, vamos ali, Diego, busca ali do Sinop, Mato Grosso, daquele jeito, antenado todo, positivo?
0: Pois é.
9: Tamo por cá, motorista aqui, carreteiro de menor falando, chama!
0: Valeu, de menor, abraço!
10: O rapaz dos abraços lá deve estar tá molhando a maconha assim no caldinho do feijão, comendo.
0: Ai, que vontade de comer um caldinho de feijão. Cadê o seu Daniel do Brooklyn? Seu Daniel, tá ouvindo nós? Liga, seu Daniel. 3743-1313. Vou falar com o seu Daniel. Faz tempo. Chegou a cartinha dele hoje. Vamos ler a cartinha dele já já. Eu gosto de ler com ele explicando a cartinha.
6: Paulo Gomes entrevistando aí o Zé Felipe. Você viu a reportagem que ele deu hoje? Que achou um lubrificante quando ele usava com a Virgínia?
0: Eu vi, cara.
6: Tá levando pra Barretos pra gastar uma conta amanhãzada?
0: Eu vi, cara.
6: Virgínia repostou.
0: Ah, não. Ela repostou? Pera aí, deixa eu ver. Cara, eu não sei, velho. Eu acho esquisito demais.

Deixa eu ver o que ela tá fazendo. Acabando com a academia do Vini. Você viu que os caras lá, ó, tô vendo aqui os stories dela. Você viu que os gringos tão meio bravo com ela? Porque falou que ela tá atrapalhando a vida do Vini, né? Diz que ele tá tentando dormir, ela vai lá e liga o som ouvindo funk. Aí diz que tem 10. Ela anda com 10 nego. Ela anda com 10 junto com ela. Aí diz que chega aquela gentaiada tudo na casa do Vinícius. Aí diz que ele não consegue dormir, cara. E tá atrapalhando ele, o futebol dele, que já não é grande coisa.

0: bola.
1: Ah, lá, lá, lá, lá, deixa eu ver. Cadê?
2: E vim tomar um banho agora. E vi que a Virgínia ficou com as crianças aqui no apartamento. Esquecemos tanto de coisa aqui, ó. Tudo lacradinho. Até gel pra passar nas partes íntimas, que esquenta, que esfria, que o caralho de asa. Eu vou levar tudo pro Barretos, né? Presentear as moças.
1: Ah, cara, eu não sei, viu? Eu não sei, cara. É muita, muita modernidade pra minha cabeça ainda. Ah, é legal, é, eles são ex. Aí tem lá as crianças, tem que ter uma boa relação mesmo, né?
3: Cintura solta, dá meia volta.
1: É, mas não sei se eu...
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1: Não sei se eu teria essa manha, não. Hein? Imagina, imagina você, a tua ex, o teu ex, mulher, vem cá, senta aqui, pode sentar. Senta aqui, vamos conversar agora. Eu quero saber a tua opinião, senta. Calma, moça. Imagina você ver o teu ex pegando um creminho que esquenta a rebarba.
3: Começou a festa.
1: Que você deixou na casa dele e fala: olha, vou usar isso aqui com outro em Barretos. Ah, é meio doído, né? Ei, imagina você, a tua ex grava um stories. Aí de fundo, eu acho que é a mesma coisa. De fundo aparece lá o pé de pano com o short que você esqueceu lá na casa. Hein? Usando o teu chinelão que você deixou lá. Ah, eu não sei não, velho. Eu acho esses famosos muito esquisitos. Eu sei lá, cara. Ah, e se encontra no apartamento e dorme na mesma casa. Ah, eu sei, eu sou meio velho pra essas coisas. O que você acha disso aí, hein?
4: Ô, Diego, a modernidade é tanta, só pro lado dos outros, né? Que pra mim não mudou nada, não. Dois dias eu falei com a minha mulher brincando. Eu falei: amor, vamos chamar uma amiga sua aqui pra nós brincar? Ela tá até hoje sem conversar comigo. Você tá doido?
1: É, mas daí também. Eu tenho medo dessas conversas aí. Não, porque a contraproposta vem, né? Não é só amiguinha, né? E a contraproposta? Você quer ver o diabo? É.
5: É por isso que o Zé Felipe canta aquela música. Minha ex virou fruta.
6: Fora, de noite afora, noite pra criança. Vamos falar de prever amanhã, só alegria, Diego. Bora, bora.
7: É. Ah, nem fala, hein, Canelinha. É muita modernidade também, viu, pra mim. Parece que a gente tá no tempo errado ainda.
1: É, cara.
7: É louco, não dá pra ter nem muita amizade com ex. Ex bom, ex sumida.
1: É. Eu não sei, viu, cara. O pior é que é influencer, então vai influenciando essa galera nova. E por isso que essa galera nova só tá fazendo bosta ultimamente. Olha os influencers de hoje em dia. Influenciar a trabalhar, ninguém quer. Influenciar a montar uma família direita, ninguém quer. É tudo atravessado, tudo errado. Tudo torto. É, tudo cuscuz. Nossa.
8: Ô, Diegão, pensa pelo lado bom do mundo moderno. Ela tá lá na Espanha, tá sendo lubrificada pelo Vini. Ela chega no Brasil, provavelmente o Zé tá lubrificando ela junto. Sozinha ela não fica.
1: Então, cara, que coisa esquisita. Eu não ia querer uma mulher assim, não. Tudo.
9: É, Diegão, também concordo com você, viu? Eu sou do tempo antigo, hein? Dá certo não, hein? Essa conta proposta vem aí que é a dó de sentir a dor no coração. Aí sai fora, jacaré!
1: É não, hein? Oi, amor, tudo bom? Tudo bom? Hoje eu vou dormir aqui com o ex, na casa do ex. Ele tá aqui, mas não pega nada não, né? Não, vai lá dormir. Aí à noite vai beber uma água. E a onça bebe água.
0: Ô Diego Lopes, aqui em Juiz de Fora nós é tudo moderno também. Tá nós tudo aqui agarradinho, escutando o programa. Mas tudo na broderagem, na amizade.
1: Ó, na broderagem. O Lucas e os brothers dele. Não tem, aí não tem problema.
10: A minha, essas carniças, graças a Deus, Diegão, não influencia em nada. Entendeu? Vai influenciar o capeta, Deus o livre.
1: É, mas influencia tua filha.
10: A minha, essas carniças, graças a Deus.
1: A tua filha tá lá vendo na internet, aí vê isso aí, começa a seguir isso aí. Eu sei lá, eu acho que eu tô ficando é velho, viu?
11: Ô, Diegão, bom dia. Não tá tudo na broderagem, não. Tá tudo na boiolagem, você tá doido. Lá, ele. Sai pra lá, diabo. 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
12: 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Oh, yeah. Bom dia, Diego Lopes, um de ouvintes do Bando de Coruja. É, esse negócio de dormir em casa de ex não dá certo não, eu tô pagando pensão até hoje. Tava casada e fui visitar a minha menina na casa da minha ex-mulher, cheguei lá, começou a chover. Aí ela, ah, dorme aqui, você vai de manhãzinha, dorme com a menina. De madrugada ela veio lá, pá, me lasquei, fiz um moleque. Inventei de fazer o DNA, ainda tive de pagar R$800 do DNA, me ferrei, né?
1: Olha aí, cara. Uma ficadinha com a ex. Rapaz, não dá certo isso, cara. Nunca deu. Quer dizer, dá, né? Ah, eu não sei não, viu?
13: Diga, engraçado. O cara vai... Vou chamar uma amiguinha da sua pra fazer uma brincadeirinha. E olha como ia falar pra... Vamos chamar um amigo você para dar.
1: Então.
13: Pra fazer uma brincadeirinha, para dar uma sabugada, né? Aí ele vai ficar contente.
1: É. É, esse que é o problema, né? A contraproposta. Ué, mas você não quis, a gente não fez com a fulana? Agora é minha vez. Ah, não? Ah, não vai querer não? Então tá bom. Beleza. Mano. Eu, hein?
14: Olha, mulher sabe, mulher sente. Virgínia e Zé Felipe ainda tem uma química do caramba. Com certeza, se eles ficam sozinhos, não tenha dúvida que o pau tora.
1: Então. Aí eu sei lá, viu? Imagina, ela tá com o outro lá, aí vem um menino. Mulher engravida e nasce um outro Zezinho, Filipinho. Pensou escândalo? Ó nós falando aqui, fofocando no ar. Ó.
15: Ô Diegão, bom dia. Olha, aqui em Santos, eu tenho um ex-patrão que ele tinha um amante. Teve um dia que ele foi na casa dela e quando chegou lá a porta estava fechada. E ela gritou de lá de dentro: volta depois que eu tô com visita. Ele voltou pra casa, pegou o machado e quebrou a porta do apartamento.
1: Ué, mas e o final da história? Ah, pera, volta cá. Você tem que contar a história completa, ué.
16: Ô, Digão, mas eu acho que tem uma contra situação aí, viu? E se o cara, além de fizer a contra, a mulher fazer uma contraproposta e levar um amigo, aí o amigo vai lá e quer... Não só ela, quer pegar o cabra também. Vai ter cabra aí que vai gostar da conversa, hein? Ah,
1: mas aí já é um negócio que veio da sua cabeça isso aí. Essa é coisa. Você já pensou nisso aí rapidinho, né?
17: É depois do raspa zeta.
1: Além de querer a mulher, quer o C também?
17: Encontramos.
1: Eu, hein?
17: O rei do Bucu Bucu.
18: Imagina, Diegão! Você dando uma olhadinha assim, ó. Aquele chinelão nuvem seu.
1: É, já pensou?
18: 43, 44 e o caboclo usando seu chinelo nuvem, sobrando 6 dedos pra trás do chinelo. A boca não é boa, hein?
1: É, vai dormir, cara. Vai dormir, babá. Ninguém tá falando de mim aqui. Eu já deixo bem claro que eu não quero saber dessas conversas aí.
19: Ô, Diegão, a Virgínia, ela é fissurada no napolitano. Vamos lá. Do Vini Júnior, pretão, Zé Felipe Branco.
1: Tá, vamos parar de falar da Virgínia. É vucu, vucu, vucu, vucu, vucu, não demora. Nós estamos falando, nós usamos o caso pra falar da vida. Estamos falando da vida. Não estamos falando de ninguém especificamente.
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16: Ô Diego, minha amiga Califa chegou aqui. Eu vou tentar levar ela pra câmera fria, tá? Câmera aqui. Se é que você me entende, eu ainda
1: é, não posso farinha. A Janara, a Janara.
20: Ô Diegão, a Virgínia gosta mesmo é do.
1: Tá, chega, já falei.
21: Já que a Cacá Novelas liga pra você aí, Diego. Deixar o assunto da Virgínia pra ela.
1: Você nunca me amou, só me. Tamo furando pauta da Cacá aqui.
10: Você nunca me amou. Ô Diegão, então vamos mudar de assunto então.
1: Vamos.
10: É, vamos falar de café. E o café? Que café que você gosta? Fala com mim. É uma preferida.
1: Não. Ainda não. Tá cedo, né? 3 e 4, 2 e 4, 2 e 4 agora.

0: agora vamos mudar de assunto aí. Cadê a menina do café gostoso aí?
1: Ainda não, já falei.
0: Cadê a Esther Fritoso?
2: Posso querer um camacho virar um touro? Se o Ricardo inventar usar meu chinelo e pegar minha cerveja na geladeira, minha local que eu comprei na promoção, aí eu fico doido, cara.
1: Ai, minha louca.
2: Quero imaginar essa dor de cabeça que vai dar nele outro dia, porque é cerveja de matar o cidadão.
3: Eita, eita, mas vocês estão atrasados, hein? É ex, é o atual, é todo mundo junto e misturado. Acabou esse negócio aí de ah, você vai ficar com ex e fique bem. Não, vai com ex, eu também vou junto e ficamos juntos.
1: Tá, pô. Essa é moderna demais, da conta.
4: Digão.
1: Oi, Baiano.
4: Você viu lá aquela reportagem lá, Digão? Lá o cara, 19 anos, Digão, pegou um vaso de desodorante, daquele spray em aerosol, spray, Digão, e meteu no suspiro, Digão. E aí o bicho entrou pra dentro e enganchou, Digão.
1: Tá bom.
4: Foi parar no hospital.
1: Eu não vi, Baiano, não vi. Não vi, isso aí eu não vi.
5: Bom dia, Diego. Quando eu era adolescente, eu namorava com uma menina, um vagabundo, que me tomou ela e casou com ela, enfim. E aí agora, já depois de mais velha, as voltas que a vida dá. Ela também já nem valia muito mais a pena, né? Mas só pra descontar a raiva, eu fui e peguei ela também.
1: Mas rapaz...
5: Só que o corno não ficou sabendo não, mas eu sei que eu descontei a raiva que ele me fez.
1: Mas que coisa, cara. Eu ia falar que você tinha se livrado. Porque se a mulher, se o cara foi lá e pegou tua mulher e casou com ela, ela não é um cachorro. Se ela foi porque ela quis. E olha só, mesmo ela estando casada com o outro e com filhos, você foi lá e pegou ela dele. Mas que mulherzinha, hein? Que facilidade, hein, cara? Eu acho assim, cara. Primeira coisa. Melhor coisa que pode acontecer pra um homem é alguém pegar a mulher dele pra casar, pra, sabe? Porque ele se livra de um encosto. Leve embora, mas leve e não devolva mais. Ou faça igual o nosso amigo aqui, que o cara pegou a mulher dele, casou com a mulher dele. Ele foi lá e depois pegou ela de novo e deixou ela casada com ele, só pra devolver a Gaia. Esse mundo tá maravilhoso. Que modernidade. Que coisa louca.
6: Ô, Diegão. Oh, eu fico aí pensativo nesse despertador do Baiano desde as 6 da manhã de ontem. O despertador tá gritando aí, chamando esse cara, e esse cara não levanta, mano. É, tem preguiça?
1: Ei, Baiano, esse despertador é grudado nele, cara. Como é que aguenta, né?
7: Pra janela, meu amor, abre a janela. Abre a janela, venha ver.
8: Bagurinho, esse negócio de traição eu não curto não aí, ó. Minha ex pegou e me traiu com meu melhor amigo. Eu dei o troco nela. Traí ela com meu melhor amigo. Tá dito, viu?
1: Aí, tá vendo? Aí sim.
9: Deixa elas, que ela é da gente, ela é da gente.
10: Diego, nessa parte aí eu concordo com você, viu? Te leve lá pro raio que o parta. Porque ex-mulher é o satanás.
1: Olha aí.
10: Saia. Deus o livre.
1: Deus me livre, já pensou? Não, se for pra você casar com uma mulher dessa, você tem que agradecer porque o cara levou ela embora. Ia ficar tomando gaia a vida toda, velho.
2: Além do despertador, Dica, engraçado que ele falou Aerosário.
11: Se levou, foi livramento. Levou, levou. Tchau e benção.
1: É ali, exatamente. Foi livramento, cara. Leva embora, deixa embora. Ih, nem fica, o cara ficou remoendo ainda. Se o outro cara levar tua mulher, é livramento, cara. Não vai atrás pra querer de volta, não, tá. Tá louco? É um homem
12: apaixonado. Diegão, o cara falou que deu troco aí, cara. Ó, oh, pra você descontar, você tinha que ter dado aí pro cara. Quem traiu você foi ela, não foi o cara, não, morto. Ah, descontei. Ah, larga a mão de ser trouxa, ô corno.
13: Deixa de ser besta, seus trouxa. Você só sabe se a mulher é ex-mulher como ela é, depois se separa, entendeu?
1: É.
13: É, tem um outro que não deixa separar, não, né? Por exemplo, a Matsunaga, né?
9: O bom é mijar dentro. O bom é mijar dentro. Se não mijar dentro, não presta.
1: Pera aí, ô Bahia. Como assim, cara?
0: É isso aí, Diego Lopes. Pô, vai ficar com a mulher que traiu o cara, pô. Leva esse livramento. O John Tatu que eu diga e o Davi também, né? O Davi, pô, perdeu a mulher pro velho do lixo.
1: Para, Michael.
14: Fala, Diegão, Diegão, além de corno é petista. Aí é. Aí é tristeza do amizose dupla.
1: Quem?
15: Ô, Diegão, o cara falou que tem umas mulheres que não deixa separar. Eles de Matsunaga. Lógico que deixa separar. Separou os braços, as pernas,
1: para!
15: Cabeça,
1: separou tudo. Para, parou, parou. Não vou dar o play, Lelê. Você é louca. Brasil, mamãe.
16: Essa mulher enlouqueceu. Chegão, ex-mulher é coisa do satanás. A minha ex-mulher, quando ela não tem nada pra fazer, pode passar 1-2 anos. Quando ela fala, pô, esqueci de infernizar o cara. Ela me dá um jeito de arrumar meu telefone de novo. Ah, precisamos falar da nossa filha. Porra, minha filha já tá com 25 anos. Tem que falar o quê dela?
1: Caraca, velho. Ó, mas que inferno, hein? Vai. Nossa, a filha do cara tá com 25 anos, não tem mal o que falar. E assim, a mesma demônia ainda vem encher o saco. Nossa, mas que inferno, parece a Luana Piovani, mulher chata. Sai do inferno, chata. Ave Maria. Olha, essas mulheres que não aceitam o fim de relacionamento, uma puta merda.
17: Diego, bom dia. Nessa aí, acho que tom, trouxa é o cara que pega a mulher do outro e casa com ela, porque do mesmo jeito que ela traiu o outro pra ficar com ele, vai trair ele pra.
1: Lógico, ficar cara. Com outro. Claro! O homem também, eu não tava falando aqui só da mulher, mas o homem também. A mulher que perdeu o cara pra outra mulher é livramento, gente. Eu não sei o que que mulher também fica com raiva do homem quando trai, quando a outra toma o marido dela. Deixa levar embora esse traste. Tranqueiraiada. Um merece o outro. Vão tudo... Enlouqueceu. Dá uma raiva, velho. Tá em cima de mim. Ela pirou
18: de vez. Tava pensando que eu sou teu cavalinho. Ô, Diegão, vocês estão falando de corno aí? Vocês estão falando de corno? Cadê o Região? Região taxista, aquele região, corno chifrudo.
1: Parece daqui a pouco, agora ele tá levando as bonequinhas pro...
19: Bom dia, Diegão. Eu queria saber do meu amigo Nelson.
1: Caraca, Carneiro. Falou, ele apareceu.
19: Aonde veio o gosto musical pra gostar tanto de modão? Foi porque o pai dele deixou ele escutando Zé Beto quando era pequeno? Região taxista. Chupa mulambada, tô em Barreto, nunca serão.
20: Ô, Diegão, deixa eu te falar.
1: Fala.
20: A minha ex tá querendo voltar comigo. Mas o que que acontece? Já falei aí no tempo do Pedrão que ela quebrou um copo de vidro na minha cara, abriu 7 pontos no meu rosto. Aí ela falou assim pra mim: não vamos terminar por um motivo besta, uma briguinha besta. Aí o que que você acha, Digão?
1: Rapaz, eu acho que você tinha que voltar mesmo. Uma coisinha besta, quebrou um copo na cara dele. Ah, vamos terminar por essa besteirinha? Não, volta pra mim. É a história da Rita e da facada, né? Ô, Rita, volta, desgraçada. Ô, Rita, volta que eu perdoo a facada. Ele ia cantar, volta que eu perdoo a copada. Tomou a copada na cara. Volta pra você ver o que vai acontecer com você.
3: Ô, Diego, vocês estão falando de boi velho nojento? Você quer que eu fale pra você o momento que a relação começa a ir pras cucuia? É quando o cara começa a pensar em ter filho, em ser pai de pet, entendeu? Aí tem que ficar ligeiro, hein? Sinal que as coisas não tá muito bacana mais, hein? Já foi perdido um pouco do interesse entre o casal, hein? Dá uma dica só, hein?
1: Você é um inútil incompetente. Estão falando de... Quem fala isso aí aqui não tem competência pra manter um relacionamento. Deve ser broxa. Você é broxa, incompetente, macho frouxo. Deve ter a testosterona 10, 9, 10, texto baixa. Não sabe o que é ser macho. Não tem estrutura pra segurar uma família. Não tem capacidade pra cuidar nem de um cachorro, quanto mais da tua mulher. Provavelmente é o pé de pano que cuida da tua mulher. Por isso que você fala essas bosta, trouxa. Seu frouxo, corno, vagabundo.

0: enche meu saco. Deixa o meu pet, deixa o Tite. Eu já tava dançando com ele, você viu? O Adriano, você viu dançando com ele? Deixa eu explicar um negócio aqui. O povo fala, nossa, cara, eu tô. Isso aqui é brincadeira, tá? É, é. Vai fazer igual o outro lá e querer me pegar aqui fora. Isso é brincadeira, gente. É o Adriano Milho. O Adriano do Milho lá que vende milho.
1: Pegou ar agora, que assim, direto,
0: hein? É pra isso, é pros trouxas acreditar mesmo.
2: Diegão, quando você falou que a mulher que não aceita o término do relacionamento é uma bosta, por acaso a Bárbara Beltrame anda dando indiretas pra você?
0: Cara, eu nunca tive relacionamento com a Bárbara Beltrame.

Diego, acho que o time venderam um leão em vez de um cachorro. Eu tô achando também, viu, cara? Mano, 4 meses já tá com 60 quilos. É normal isso, mano?

0: Boa madrugada pra nós, boa madrugada, fala comigo.
1: É, Diegão, o cara botou um triplex na tua cabeça agora, hein?
2: Olá.
1: Ô Diegão, fica tranquilo, fica tranquilo, não te venderam um leão, não. É um cachorro mesmo, 4 meses e 60 quilos, é normal. O Pedro Rafael, com 3 meses, pesava 96 quilos. Aquele elefante.
3: Cala a boca!

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0: A música preferida de Stephanie Toso é essa. Aliás, pega a música, pega o link dessa música aí. Chama Irmão da Lua, Amigo das Estrelas e manda no perfil dela lá. Impressionante o tanto que ela gosta dessa música. Toda vez ela passa aqui, tá tocando essa música, ela fica desesperada cantando, fica rouca de tanto que ela canta junto com o Zezé. Pega essa música e manda pra ela. Então canta um pedacinho na última postagem da foto dela lá. Tem um videozinho dela lá. Escreve assim: na madrugada, um jantar à luz de velas. Cantarolando, cantarola lá na foto dela, cantarola. Na madrugada.
1: É, vai chegando o fim de semana, a canseira vai batendo mais rápido, né?
0: É.
1: Ó, hoje adiantou 20 minutos o cafezinho.
0: É.
1: Diga, mas isso é perigoso, não seria flertar fazer isso?
0: Não, não, não. Não, é só, só... Como é que eu posso falar? Vem cá, vem cá, vem cá, vem cá, vem cá, vem cá. Olha ela aí, olha ela aí, olha ela aí, olha ela aí. A fã número um de Zezé de Camargo e Luciano.
2: Pode tocar É o Amor?
0: É o Amor, dá, dá, dá.
2: Cara, assim, essa já deu, né? Saturou. No dia que eu saí de casa.
0: E o pior é que toda vez que ela passa aqui, toca, tá tocando essa,
2: não,
0: né?
2: Não, ninguém aguenta mais. Nem eu aguento mais uma
0: casa. É, meu Deus. Tá tudo bem, Stephanie? Tudo tranquilinho?
2: Com você.
0: Tudo bem.
2: Certo.
0: Tomei um cafezinho, né? Ali, né?
2: Fazendo meu cafezinho.
0: Cafezinho, é. Cafezinho.
2: Os ouvintes daqui já estão espertos. Eles chamam lá embaixo perguntando se eu não vou subir, fazer café.
0: Ah, é?
2: É.
0: Eu não acredito.
2: Juro.
0: Manda mensagem lá.
2: Manda mensagem lá no WhatsApp da Band News, você acredita?
0: Falando do café?
2: Falando do café, mandam foto. Olha,
0: meu
2: só.
0: Deus, foto de quê?
2: Foto de montagem.
0: Ah, da, do, montagem. Do café Totoso.
2: É, café Totoso.
0: Café Totoso.
2: Pois é, né?
0: Que legal. É, estavam perguntando aqui se você sabe como é que vai ficar o clima no fim de semana.
2: Ô, gente, esse fim de semana, assim, bem aproveitável pra quem gosta de praia, de sol, de calor.
0: Não, não fala isso, não.
2: Você não, não gosta?
0: Eu gosto, mas eu moro lá. Quem mora lá não gosta que o povo vai pra lá.
2: Gosta, sim.
0: Muita gente.
2: Festa.
0: Muita gente descendo a serra.
2: Pior que vai ser um fim de semana assim, viu? Pra quem ficar aqui em São Paulo, cidade de São Paulo, vai estar muito bom, não.
0: É, né?
2: Vai passar calor. Se não se programar direitinho, 33 graus. De...
0: Nossa senhora!
2: É, o litoral não... pode chegar até os 35, tá?
0: Ah, que maravilha, hein? Então, eu acho que eu vou à praia, então.
2: É, aproveita.
0: Mas não vão pra lá, não, gente. Fica por aqui mesmo. Não vão, não desça pra lá, que nós que moramos lá, a gente não gosta muito que vocês vão visitar a gente pra lá. Fica, a padaria fica cheia de manhã, Stephanie, é muito ruim.
2: É verdade, né?
0: É.
2: Verdade. Aqueles... Eu sou do time que faço bate e volta. O primeiro lugar que eu vou é padaria, não dá.
0: Então, primeira coisa, padaria lotada.
2: É.
0: Aí os tios sem noção de sunga na fila da padaria, coisa ridícula.
2: Não, isso é horrível.
0: Nossa.
2: Não, gente, põe roupa, né?
0: Não dá, mas você vai, se você quiser ir, você pode ir pra lá.
2: Tá bom, eu posso ir?
0: Pode.
2: Então irei.
0: Então tá bom.
2: Tô pensando em ir, de
0: praia
2: verdade
0: grande,
2: mesmo.
0: Praia grande, praia grande.
2: Eu pensei em um lugar mais diferente, né? Litoral Norte.
0: Não, Praia Grande
2: não,
0: é top.
2: Itaiaém, não.
0: Praia Grande é a...
2: Praia Grande não.
0: A Ibiza
2: Santos, não,
0: brasileira.
2: Não, mais.
0: Não?
2: Não.
0: É.
2: É, sou mais do time Litoral Norte.
0: Litoral
2: Juqueí.
0: Norte. Ah, desculpa, é outro patamar, né?
2: Nada.
0: Ai, vocês param de mandar mensagem. Não vou colocar áudio. Não tem pergunta pra Stephanie aqui.
2: Né, esse horário é só...
0: É, essa é... Pergunta séria, vai. Vou colocar uma só, vamos arriscar aqui, vai. Vamos ver.
3: Oi, Steph. Sempre eu ouvia o programa de manhã cedo lá, o jornal da Band News, e eu torcia pra você mandar o Megali se lascar. A Carlinha, não, a Carlinha é linda, sou apaixonado na Carlinha. Ô, oh, mulher linda. Eu também pensei em tomar a Sheila Magalhães do Fábio França, mas não dá.
0: Que isso, gente.
2: Que isso? Aí não, pô.
0: É, eu falei.
2: Tá
0: é
2: vendo?
0: Olha é melhor
2: que
0: não.
2: Parece esse horário.
0: É melhor, só curva de rio, né?
2: É, só curva.
0: É, melhor não. É. Deixa eu ver aqui mais, deixa eu ver. Aqui vai, capirão.
4: Ô, Stephanie, bom dia. Eu só queria dizer que nós já te amamos, viu?
2: Oh,
4: e que nós estamos doidinhos pra trocar o Diego por você. Por mim, ó, se for farde, tchau, tchau, Diego.
0: Olha, que falso. Que falso.
2: Diego.
0: Que falso você, capirão, vagabundo.
2: Ele não coloca mais seu áudio.
0: Não vou colocar mais, tá bloqueado. Já não entra mais, tá bloqueado. Ai, meu Deus do céu. Pergunta séria pra Stephanie, vai.
5: E Stephanie, bom dia, tudo bem? Stephanie, aqui é o Fabiano. Stephanie, só uma perguntinha. Qual é o perfume que você usa?
0: Ah, é verdade. Porque não, esse é o qual eu comentei esse. Ai, meu. Eu comentei esses dias só o negócio aí. Se você quiser responder, senão tem gente que não fala, né? Não, esse cheiro meu aqui é secreto.
2: Ah, nada a ver. É? Eu, inclusive, indico, assim, opções mais baratas do perfume que eu uso.
0: Ah, é?
2: É. Então. É que assim, eu ganhei um perfume, aí ele ficou como o meu perfume.
0: Tá.
2: Mas é um perfume importado.
0: Ah,
2: é. É um Jean Paul. Aquele Jean Scandal, Paul. Aquele perfume que tem a perninha pro alto.
0: Sei, sei.
2: Esse
0: sei.
2: Daí que eu uso.
0: Ah, você usa o da perninha pro alto.
2: Eu uso da perninha pro alto.
0: Tá.
2: Só que daí tem opções mais baratas, tipo
0: que,
2: uma
0: que lembra
2: marca
0: dele.
2: Paris da vida que lembra ele.
0: Ah.
2: Então é muito melhor, assim, né? Tá. Mais acessível pro bolso.
0: Tá bom, mas o que você usa mesmo é o Scandal.
2: O que eu uso mesmo é o Scandal.
0: Não é pra nós, né, gente? Não é pra nós.
2: Uma... Eu mesma compro uma vez só no ano.
0: É,
2: não
0: né?
2: É economizando.
0: É. Vai lá, mais uma.
1: Mas, Stephanie, você falou que vai esquentar. Eu tô em dúvida. Se eu vou pra praia ou pra cachoeira. O que você prefere? Cachoeira ou praia?
0: Você é idiota.
2: Eu não vou nem responder.
0: É, não vou nem mostrar as fotos que
2: não
0: ele mandou aqui.
2: Não vou responder. Eu entendi.
0: Eu acho que a Stephanie prefere cachoeira. Eu acho. Eu acho, não sei.
2: É, eu ia chutar.
0: É, mas ela gosta da... Ela falou que vai à praia. Mas vai é litoral norte. É litoral norte. Dona Lourdes.
6: Que monte de macharada, tudo enxerida aí. Ah, não aguenta nem as mulheres que tem em casa.
0: Espera aí, Dona Lourdes. Espera aí, Dona Lourdes.
7: Eu acho que o Diego é muito solitário aí e precisa de uma parceria.
0: É.
7: Tipo Tadeu e Vinheta. E a Stephanie daria
2: fala
7: certinho.
0: Eu já pensou?
2: Fala assim, Murilo.
0: Na madrugada, já pensou? Eu com a Stephanie aqui? Ia ser interessante.
2: Caos e a tragédia que nem assim.
0: Meu Deus do céu, imagina.
2: O Tico
0: e
4: o Ô, Diego, bloqueia a Dona Lourdes aí, tá louco? Com três palavras, arregaçou com nós. Hein?
0: Ela é muito boa, Dona Lourdes, na porrada.
8: Eu sei que você gosta de um cafezinho, e eu acho que você tá sendo intoxicado pelo esse café da máquina horroroso, feito com a água do Rio Tietê.
0: Não.
2: Ah,
8: que não
2: tem
8: vinho, mandar um cafezinho puro da roça aqui pra você.
0: É, o Luiz é da roça. Maior.
2: Ah, o Luiz
8: você é pro Diegão.
0: Manda, Luiz, manda, pra Stephanie aqui, manda.
2: Tá? Eu, inclusive, não tomo café da máquina.
0: É.
2: Por isso que é a piada, porque eu venho aqui e faço café normal.
0: É verdade,
2: café
0: gente.
2: Café no coador, normal,
0: sim.
2: Gente.
0: É, ela vem, ela, justamente ela passa aqui porque ela faz café ali, ela passa o
2: não
0: café, não é
2: máquina.
0: O da máquina. Eu também, eu sempre trago, mas é quando eu não trago, eu tenho que pegar da máquina mesmo, não tem jeito.
2: Vai roubar lá no vizinho ali, ó, café que eu faço.
0: Ah, você faz lá?
2: Eu faço lá.
0: Ah.
2: Vai lá, pega o copo e põe no copo.
0: Pronto.
2: Isso daqui não tem condição, não.
0: É, eu vou fazer isso, então. É lá do Ailton ali, né?
2: É, do Ailton.
0: É, eu vou pegar lá. Vou roubar o café da Stephanie. Amanhã já não trago café e vou roubar o café dela.
2: Boa.
0: E vou filmar ainda e vou postar ela.
2: Oh, meu Deus, posta porque amanhã.
0: Amanhã
2: eu
0: vou.
2: De folga.
0: Ah, é, eu também, é verdade.
2: Eita.
0: Segunda-feira, então. Segunda-feira eu vou provar o café totoso.
2: Muito bem.
0: Beijo, Stephanie.
2: Beijo,
0: obrigado,
2: gente,
0: viu,
2: valeu,
0: pela sua
2: viu?
0: Participação.
2: Mais.
0: Apareça sempre que você quiser, tá
2: sim,
0: bom?
2: Sim, senhor. Obrigada, gente.
0: Beijo, tchau. Fala, Baiano.
9: Digão, rapaz, já que você tá aí com a princesa aí, Stephanie aí, rapaz, por que você, rapaz, não dá um pouco do café aí, doutoso aí pra ela aí, rapaz, ela sentir o paladar?
0: Não, meu café não é totoso. Meu da máquina, tá ruim. É, Diego Avia fala, esse perfume é bom, meu, eu sei que é maravilhoso. É, fala pra ela quais são as versões parecidas com o Scandal. Ah, agora ela já foi, gente. Quando ela voltar, eu pergunto pra ela, tá bom?
10: O clima tá subindo e parece que vai subir mais.
0: Cala
10: depois desse perfuminho com
0: a sua boca, vai cuidar da sua vida.

0: Aí, Radicore, se lascou. Se lascou, viu? Se lascou.
1: Diegão, eu queria até mandar um áudio aí, cara, mas eu fiquei igual você aquele dia, eu travei, Diegão, travei, não consegui falar nada.
0: A gente
1: nada,
0: trava,
1: não
0: tive, né?
1: Não pra nada, cara.
0: Puta travei. Idiota, eu fico idiota. Eu virei um puta idiota. Olha que bunda mole, minha bunda amoleceu agora. O que acontece, né? Que coisa é essa, né? O cara vira um trouxa. Apareceu, entrou, sentou ali com minha. Entrouxei.
2: Fala. Você é da Stephanie Tusa, fala bonito.
0: É, fala.
2: É uma grande jornalista.
0: Ela é.
2: Isso aí.
0: Ela é.
2: Beijão pra ela aí, que Deus abençoe.
0: Sem beijão.
2: Mas, Diego Lopes, não ficou tímido não, né?
0: Não.
3: Muito obrigado, Diego. Consegui encher o balde.
0: Cala a boca.
4: Ô, meu Deus, eu doidinho também pra mandar um canso de um áudio. Nós tava com estopando um passageiro.
0: O que que você ia falar, Bahia?
3: Olha, eu te entendo muito, viu? Que eu daqui eu já fiquei trouxa, viu? Agora você daí deve ter ficado um boboca mesmo vendo ela,
0: viu? Que louco, né, cara? Deixa eu ligar o ar, peraí.

0: mas vocês ficam com essas brincadeiras gostosas.
1: Uma dúvida, você soou mais frio na dor de barriga que você teve ou agora colocando o áudio dos ouvintes?
0: Agora. Ai, que patifaria! Pum, pum.
2: Você teria coragem de colocar um áudio do Bahia no ar na hora que a Stephanie tava aí, Diego?
0: Jamais, tá louco? Vamos ver o que que vinha,
3: Eu ia perguntar pra ela se o perfume dela é doce igual a voz dela, velho. Que Stephanie da voz doce é essa?
0: Ô, Bahia!

0: depois da participação da Stephanie, essa mulher linda, maravilhosa, nossa, que voz é essa, né?
1: É bonita a voz dela.
0: Eu só sei de duas coisas. Primeiro, vai ter muita mulher ganhando perfume Kendall dos maridos. Segundo, pensa no locutor corajoso, hein?
1: É.
0: Que locutor corajoso.
1: É, mas tá na mão aqui, viu? Tá na mão aqui. Deixa eu ver se não chegou nenhuma mensagem. Peraí.

0: Não esquenta a cabeça não, Diegão. Não alivia sua barra com a personal. Fala pra ela que é tudo profissão. É tudo
1: lógico.
0: Profissional.
1: Claro, gente. Peraí, isso é tudo pela audiência.
2: Diegão, bom dia. Eu só acho, né? Você tá muito ousadinho pra quem tem uma mulher que sabe
1: atirar. Que é, cara? Não tem nada a ver, cara. A moça passou aqui, veio dar um bom dia. Vai cuidar da sua vida, cavalo.
3: Diegão, ela falou que o café no coador é melhor, você confirma isso pra nós?
1: Cala a boca. Sem piadinha, não tá na hora das piadas ainda não.
4: Aí devia estar precisando de motoboy à noite, hein? Só jornalista linda na Band. Há uns tempos atrás eu fui entregar pra uma, acho que é Thaís Dias o nome dela. Meu pai amado. Coração quase saiu pela boca.
1: Olha lá, olha lá. Essa nona aqui, realmente, o grupo é abençoado.
5: Eu sei que a entrevista sua com a Stephanie é estritamente profissional.
6: Lógico.
5: Faz parte da profissão. Mas tenho certeza que o Botico não tá passando nem Wi-Fi na hora dessa. Olha.
1: Não, e você. Atitude, mano. Chegou aqui a pessoa, abriu a porta ali, ó. Você passa, não posso roubar.

0: Você já esqueceu de uma coisa na entrevista com a Stephanie, Diego. Colocar um áudio do Davi rimando com o Stephanie Toso.
1: Davi tá bravo comigo, peraí.
2: Palhaçada, mano.
1: Olha lá.
2: Bota até uma poesia pra falar com ela, mano.
1: Olha lá, ele queria...
2: colocou.
1: Oh, meu Deus.
2: Ah, sacanagem comigo isso aí.
1: Pera aí, Davi.
2: Pode ser emocional, só tem a vídeo.
1: Calma, Davi.
2: Fica até uma dor agora.
1: Qual que é o... Não xinga não, Davi. Disse
2: que eu era. É palhaçada isso aí, né, mano?
1: Calma, Davi.
2: Palhaçada, né, mano?
1: Calma.
2: Gustavo, eu mandar meu áudio pra ela, eu queria falar com ela, porque eu mandei áudio que você não colocou, mano.
1: Calma, Davi, calma.
2: Você colocou com palhaçada.
1: Calma, parte, Davi, não. Respira,
2: pode
1: Davi.
2: Marco viado. Você colocou aquele Marco viado.
1: Calma, Davi.
2: Palhaçada isso aí, mano.
1: O Maicon não coloquei também, não. Calma, Davi. Calma, calma.
2: Olha aquele Maicon viadinho. Você colocou aquele
1: respira, Maicon viadinho. Respira, não.
2: Palhaçada isso aí.
1: Calma, Davi, calma.
2: Palhaçada isso aí, viu?
1: Calma.
2: Palhaçada, mano.
1: Calma, Davi.
2: Vou até a poesia pra falar com ela, mano.
1: Tá bom.
2: Não colocou?
1: Eu não coloquei.
2: Ah, sacanagem comigo.
1: Foi mal, Davi.
2: Nós estamos emocionados, só tem a vídeo.
1: Calma, Maicon.
2: Fica até uma hora agora.
1: Calma, Maicon.
3: Muito obrigado, Diego. Consegui encher o balde aqui.
1: Cala a boca.
4: Ô, Diego, isso se ninguém gravou, né? Essa entrevista sua, né?
1: Não dá ideia, Xande. Cala a boca.
5: É, depois do Rasco fazer tanto vucu-vucu pelo Brasil, encontramos ele, o rei do vucu-vucu, Eduardo Costa, meu irmão. Ah, Ricardinho.
6: Vamos mudar de assunto, vamos?
1: Vamos, dona
6: Lourdes. Hoje é meu aniversário, Diego.
1: Que coisa linda, dona Luz! Parabéns! Quantos aninhos, dona Lourdes? Quantos aninhos? Muita saúde, muita paz, muito amor no coração. Tudo de melhor sempre, viu, dona Lourdes? Parabéns! Aqui é do Channel
7: Afinado. Ô, Diegão, já pensou se enquanto você estivesse fazendo essa entrevista aí com a Stephanie ao vivo, seu celular toca, Grazi na tela, fica só pressão e abaixar, hein? Isso se você não desmaiasse na frente dela.
1: Ia desencarnar na hora.
8: Dona Lourdes, certeza, ela deve estar fazendo uns 325. Eu vi o vídeo dela lá no TikTok, lá a bicha parece uma caveirinha. Tão magrela que é essa, dona Lourdes.
1: Não, não, não.
8: É, dona Lourdes, olha que sequinha, né, mano?
1: A dona Lourdes, ela é TikToker. Ela é modernidade, rapaz. Ela é do TikTok. Você viu ela lá com a toquinha dela? Então, cara, eu não faço mais live no TikTok porque a live cai toda vez. Não pode falar nada. Não pode falar nada em live do TikTok. O nosso programa é um programa que não pode ir pra rede social que cai. Cai conta, derruba TikTok. Ai, esse assunto é contra os nossos. Ah, vai cagar. Eu não posso xingar ouvinte, ouvinte não pode me xingar. Pode nada no TikTok. Depois não vou fazer mais essa bosta também.
8: Ô, Diegão, parabéns pra dona Lourdes, em primeiro lugar. Ô, Diegão, falar no profissional assim é fácil, né? Eu quero ver na hora que o ferro frio tá trabalhando, se você vai falar pra ele ou pra pessoa que tá com ele na mão, que é no profissional, né? Sabe que ele não tem juiz, né? Pé o frio, a pessoa também, né? Assim aconteceu com o Sandro Rocha lá, né?
1: Nem fala nisso.
9: Eu já, nossa, sou seguidor da dona Lourdes lá, viu? No TikTok. E eu vejo ela na igreja rezando, né? As beatas. Vejo ela na academia. Né? Na academia ela levanta meio quilão de cada lado. Né? Você vê que esforço, rapaz.
1: Dona Lourdes, vem cá, dona Lourdes!
6: Obrigada, Diego, muito obrigada, amém, viu? É, estou fazendo 59 anos. Obrigadão, viu?
1: 59? Dona Lourdes? Nossa, pensei que era menos. Não, sério mesmo, achei que era uns 40, no máximo 40.
10: Diego, esqueci de falar que eu gravei, viu? Só que não sou tão cruel assim, não, viu? Eu fiquei com pena de ti, só de pensar.
1: Ô, Sol, você não brinca com coisa séria, Sol. Você para. Pode parar. Pode parar.
11: Diga, e a dona Lourdes é aquela portuguesa lá do Bande Bom Dia?
1: Não.
11: Aquela que é agricultora, que faz cultivo de cogumelo?
1: Não, não, mas a dona Lourdes, eu acho que ela planta... porque ela tem um chapéuzinho, né, dona Lourdes? Que eu acho que esse chapéuzinho ela comprou... Sabe aquele chapéuzinho que a gente compra em São Tomé das Letras? Dona Lourdes tem um chapéuzinho de São Tomé das Letras ali, dona Lourdes.
12: Ô, Diego, quando a dona Lourdes nasceu, no caso, quando foi registrar, já deveria ter uns 15 anos de idade. Na época era normal isso aí. Quando os pais iam registrar a criança já tinha 15 anos de idade.
1: Você não entendeu,
12: então,
1: cara.
12: Pode contar, 59 com 15, 74.
1: Não,
12: essa
1: cara.
12: Essa aí mesmo, 74
1: não,
12: anos.
1: Não, Diego. Não. Ó, eu falei que ela... É, já fizeram a figurinha aqui da Stephanie, olha a entrevista aqui, olha aqui. Queria saber quem é, viu? Pera aí, fala, Marta.
13: Ô, Stephanie Toso,
1: não,
13: o que
1: já
13: você
1: foi.
13: Tem a me dizer sobre essa lua aí, ó? É, tá pintando o clima entre o sol e a lua? Alguma coisa do tipo?
1: Sai daqui, Marta. É, vai, foi a lua de sangue hoje, né? É, eu não sei se foi eclipse com lua de sangue, tudo misturado, que bagunça. Né? Ai, senhorita, você vai gostar. Deixa rolar. Você viu que, é, quando falou, né, da gente fazer o programa aqui junto, todo mundo tem... você viu que ela falou, oh, Murilo, já pensou? Pensou o tamanho da bosta que ia dar? Ah, ia ser bonito de ver, né? Nossa!
14: Ô, Diegão, lá no TikTok da dona Lourdes, lá tem um vídeo dela lá na pirâmide de São Tomé das Letras. E sabe
1: sério?
14: Por que ela fica brava quando a Stephanie vai aí? Porque ela não gosta de café, dona Lourdes. Ela gosta só de chá.
1: Ah! Fuma, folha de bananeira.
15: Diego, me diz uma coisa. O Mitri assiste o seu programa? Ele sabe dessas coisas aí?
1: Que coisa? Mitri? Por quê, cara? Por quê, mano? Cara, deixa eu ser sincero aqui. Eu não manjo muito, não, do grupo, não. Eu durmo de dia, eu durmo. Explica, agora você vai ter que explicar pra mim.
15: Fala, Diegão, já estamos por cá, chegando.
1: Alô,
15: em Rio Preto.
1: Ô, potência.
15: A mocinha que tá comigo não deu conta de ficar lá, não. Foi fraca.
1: Ué, como assim, cara? Você fez bate-volta no Barretos? Quantas horas você faz daqui lá? É muita coisa, eu não falo, eu não mais nunca. Ih, já fui dessas loucuras aí. Hoje em dia não faço mais. Tô cansado de imaginar ir dirigir e voltar no mesmo dia.
11: Agora descobri porque o sol vai arrebentar, vai dar 33 a 35 graus. O bicho tá com a cabeça quente. Que a lua tá de vermelho, tá naqueles dias.
1: Nossa senhora, olha. Olha que viagem. Alguém consegue ver lá na... Se já tá lá, se ela já tá lá, já. Não, que daí a gente fala mais à vontade. Ou se ela tá quente, bebendo café. Olha lá na câmera lá da Band News. Lá, vê lá.
15: É, uai, eu moro aqui em São José do Rio Preto. De Rio Preto até Barretos dá 95 km, pertinho.
1: Ah. Véio,
15: dá pra ir e voltar de boa.
1: Nossa, mano, achei que você morava aqui em São Paulo. Ah, não, então é pertinho demais. Por isso que você postou, ah, saindo daqui. Aí você postou daqui a pouquinho chegando lá. Eu falei, oxe.
10: Ô, Diego, eu acho bom você passar agora todos os meus áudios.
1: vou passar. Exceção, vou passar, vou passar, pode deixar.
10: Eu tenho tudo gravado.
1: Eu vou passar.
10: Deixa eu ver esse último áudio.
1: Eu vou passar.
10: Tá que quer fazer um programa com ela.
1: Eu vou passar. Você viu o último vídeo dela? Que ela falou a profissão. Tá, chega. Já tá bom.
16: Ô, Luiz Caipira. Depois a dona Luz, que é a maconheira aqui da madrugada.
1: Você viu que viagem, cara? Boa, vai fazer calor porque o sol tá de cabeça quente, que a lua tá, de, tá com sangue. Nossa, mas que viagem. Você usa mesmo é o Scandal. Eu acho que a Stephanie prefere cachoeira, eu acho. Ela falou que vai à praia, mas ele pensou, madrugada, já pensou? Eu com a Stephanie aqui? Você apaga isso aí, ô filho da mãe. Apaga isso aí agora. Pera aí, gente, não dá pra ir pro intervalo. Vou pro intervalo. Pera aí que eu vou resolver um negócio aqui, rapidinho, pera aí. Tá cedo pro intervalo, né? Não dá pra ir ainda? Vou soltar o intervalo. Não dá ainda, né? Beijinho na boca. Fica ouvindo o Bob Marley. Ó, apaga isso aí, cara. Eu vou te meter um processo. Isso aí é propriedade, é direitos autorais, tem. Eu não libero você gravar essas coisas.
0: É culpa do Davi. Por que que o Davi foi perguntar pra moça se ela prefere praia ou cachoeira?
1: É, o Davi, né?
17: Conversa que a personal acordou.
1: Vamos, a partir de agora. Vamos fazer o que, gente? Vamos. Peraí. Lembrei. Peraí. Boom, shakala, good boy. You tell him no, sir. Não, aqui ó, tome.
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1: Aê, oba! Vamos lá no Barretão. Como é que tá o Barretão? Todo mundo perguntando como é que tá o Barretão. Todo mundo curioso pra saber como é que tá o Barretão. A gente fala, Diego, vamos no Barretão então. O nosso querido Paulo Gomes vai conversar com o Murilo Rufi. Aliás, o Murilo Rufi tá bonito, hein? Vamos falar do Murilo Rufi. O Murilo Rufi tá bonito, hein?
19: Murilo Rufi, gente, olha isso aqui. Isso aqui tá parecendo cantor latino, ó. Estilão. Não, eu tô falando o cabelo, a camisa aberta, parecendo Luiz Miguel, velho.
20: Tô com calor, tô com calor demais.
19: É que tá calor mesmo.
20: Vou abrir esse botão aqui, cara.
19: Isso aqui é calor, mano. Mas o Barreto
20: peitoral pra isso nós não tem, não, mas o calor...
19: Não, mano, o peito do homem aqui, ó, tá, ó, tá forte, velho.
20: Isso aqui não é peito, é teta.
19: A teta tá dura, gente, ó. Eita. Tá bom. Então, o Murilo Rufi, rapaz do céu, o que você veio fazendo Barretão aqui do nada? Do nada!
20: Zé Felipe chamou ontem pra vir participar com ele, não tinha como dizer não, né? Ah. Eu tava indo pra fazenda, falei, tô indo pra fazenda, mas vou passar aí antes então, cara.
19: E aí você falou, ah...
20: Até que eu não vou nem dormir aqui hoje, Barretos, vou participar, vamos tomar uma, daqui e direto pra fazenda.
19: Ah, entendi. Então foi do nada mesmo, hein?
20: Do nada, literalmente, do nada.
19: Mas do nada mesmo que vai lançar agora nas plataformas aí, né? É um projeto, na verdade, o do nada agora, né?
20: O do nada. Do nada se tornou um projeto, foi totalmente do nada mesmo, despretensioso. Acho que faz todo sentido o nome. E hoje a gente termina de lançar esse álbum, né? Que vem com a terceira música inédita e mais 5 regravações, muito especiais, inclusive. Boa.
19: Então, fala uma aí, uma regravação.
20: Cara, legal, regravei Blackout, do Cristiano Araújo. Boa. Que é uma música maravilhosa. Regravei Bem Pior Que Eu, que é uma música da Marília, que foi gravada por ela, que é uma composição minha. Muita gente não sabe.
19: É o maior hit dela, assim, né? Cara,
20: bem,
19: plataforma.
20: Bem Pior Que Eu.
19: Acho que assim, tem mais views.
20: Foi por muitos anos a música com mais. Não,
19: ainda, a música tem mais views. Eu posso afirmar isso no YouTube.
20: É mesmo? É. Aí, ó, essa eu tô sabendo. Eu achava que Leão tinha ultrapassado ela, mas Bem Pior Que Eu é uma música.
19: Se não me engano, Bem Pior Que Eu, acho que tem mais de 700 milhões. Eu acho que é a mais visualizada no YouTube. Mas conta a história do Bem Pior Que Eu. Então conta a história do
20: Bem Pior Que Eu. É uma música especial pra caramba. Quando a gente fez ela. Eu, meus parceiros de composição, no primeiro momento a gente já se apaixonou pela música. E a Marília acreditou, gravou em Goiânia no projeto Todos os Cantos, uma música que ganhou o Brasil.
19: Foi.
20: E agora trouxe essa versão, né, na minha voz, de uma música que tem um significado muito especial pra minha vida, pra minha carreira. Enfim. E a galera acho que vai gostar bastante. A gente fez uma roupagem diferente, né, na produção, ficou diferente ali do que ela fez. Então, é uma música muito especial que a galera já conhece bastante. Então, vem nesse projeto também. Regravamos ali Humilde Residência. Putz, essa época era.
19: Essa época eu tinha cabelo, eu falo pra todo mundo.
20: Então faz tempo mesmo, cara.
19: Filha da mãe.
20: Enfim, cara, são 5 regravações muito especiais. Boa. Eu não vou lembrar de todas agora, não, porque já... eu tomei umas, tá, gente?
19: Não, mas Barreto, isso aqui é o quê também? Até posso falar até nós, tá?
20: Mas olha aí, cara.
19: Água.
20: Tem que ser.
19: Água.
20: Não falou o que que é, né? Que
19: passarinho não bebe.
20: Tá doido.
19: Mas enfim. Mas então essa
20: fazer
19: é a novidade.
20: Fazer trabalho? Jamais.
19: Jamais fazer seu trabalho? Não, imagina. Então é o seguinte, então do nada nas plataformas tá aí, a gente vai encerrar aqui, mas a gente vai entrar com o quadro Isso e Aquilo. Eu falo uma coisa, você escolhe. É uma situação. Então é se eu escolher,
20: não
19: por exemplo.
20: Não, mas pode ir.
19: Não, uma situação. Eu coloco uma situação, você fala, ah, é isso. Vai. Ou aquilo. Por exemplo, olha lá. Cantar uma música romântica ou uma bagaceira? A música você prefere qual? Música romântica ou bagaceira?
20: Isso é romântica?
19: Não, então. Você escolhe. Ou a música romântica. Não, tudo bem, gente. É que é. Você escolhe ou a música romântica ou a bagaceira. O que você prefere?
20: Romântica.
19: Romântica?
20: Eu achei que era pra responder isso.
19: Não! É isso ou aquilo?
20: Caramba.
19: É a romântica, então.
20: Romântica.
19: Gente, tá difícil. Já tá no uma semana de festa. Vamos lá. Ganhar um fim de semana romântico com a patroa ou um final de semana pescando com os amigos?
20: Um final de semana com a patroa, né?
19: Esse cara é danado, hein? Esse é danado. E o último, ir passear no shopping com a esposa ou ir a um leilão?
20: Meu amor, me perdoa, mas eu vou preferir o leilão.
19: É que você já trocou a pescaria com ela?
20: É, justamente. Não, ir no shopping com a mulher da gente, cara. Elas param, elas vão numa calma.
19: Deixa eu dar uma olhadinha,
20: né,
19: ali.
20: E eu sinto dor nas costas.
19: Melhor não.
20: Fala nem, já quer sentar.
19: No leilão você fica sentado.
20: No leilão a gente, pelo menos, a gente às vezes gasta, mas também ganha. Então, assim, meu amor, dessa vez eu vou escolher o leilão, mas a gente janta junto.
19: É, trocou a pescaria.
20: Passa o final de semana, tá tudo certo.
19: Então tá bom, ó, conta com a Band FM, fala o que você quiser pra galera da Band FM. Aliás, a gente tem duas músicas, cara, o Deixa e o Saudade Estranha, a gente não consegue tirar. O que que a gente faz? Tô tocando as duas ao mesmo
20: continua
19: tempo.
20: Continua tocando.
19: É sério, velho.
20: Galera, continua
19: como é que a gente faz duas?
20: Deixa eu, Saudade Estranha.
19: A com o Matheus Fernandes, o...
20: Agora só com ela.
19: Essa é boa também, hein, pai.
20: Então, vamos pra terceira, aí. Então.
19: Vamos pra terceira.
20: Vamos pra terceira.
19: Então pede pra torar aí na Band FM.
20: Galera da Band FM, todos os radialistas, um beijo no coração de vocês. Todos os ouvintes, muito obrigado. Deus abençoe todo mundo que tá ouvindo, assistindo a gente. Continuem pedindo muito Murilo Huff aqui na Band FM, viu?
19: Cara, ele tá estilo, pra mim, ele parece um Luiz Miguel, velho. Cantor latino, ó, cara.
20: É bom demais falar com esse cara.
19: Isso aí, é nóis, velho. Tamo junto.
1: Coisa boa. Murilo Huff! Olha ele aí, ó. Direto do Barretão.
2: Você pode entrar.

0: pra quê? Fala pra mim, vai.
1: Aô, direto do Barretão, Murilo
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1: Aê, coisa boa, festa boa, cê tá doido, rapaz. Aô, vontade de estar em Barretos. Legal, né? Ó, daqui a pouquinho... Nosso querido Paulo Gomes volta, vai conversar ainda com Alexandre Pires, vai conversar com a Clecinha. Ah, é uma jantaiada boa que tá lá, viu?
3: Gostoso, doce.
1: Ah, que maravilha.
4: Essa é a mocinha que eu tirei foto, Diegão. Ela vende conteúdo.
1: Tá bom, cara. Tá bom, tá bom. Tá bom, tá bom. É essa aí, aquela lá que você falou, Dana? Rapaz, Barretos tá de tudo, né, mano?
5: Ô Diego, guarda essa vinheta de Barretos aí pro ano inteiro. Sempre que tiver num perigo, você toca ela.
1: Pode ver, pode crer, já tá salva aqui já, viu?
6: Termina agora, despistando a esposa. Termina agora, despistando a esposa.
1: Não, não é nada disso não, cala a boca. Sentir o teu sabor. Ai, ai, ai, ai. Nessa que eu
7: vou. Ô Diego, dá uma olhada nas câmeras aí pra ver se é personal.
1: Cala
7: tá
1: a boca.
8: O que será? O garotinha do bumbum arrebitado vem.
9: Já vem, mano. Você é a velha simpática aí que conquistou os corações aí. Bandida pra você.
1: Tá bom, tá bom.
8: Ritmo gostoso pra balançar.
10: Fala, Diego. Queria mandar essa música especial para a Stephanie.
1: Não.
10: Dizer pra ela que toda noite, na hora que ela vai buscar o café dela, eu me emociono muito. Valeu, Diego. Davi de Pouso Alegre.
1: Meu Deus.

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2: Band FM 4 e 2, um ótimo dia pra você, tá ligadinho aqui na Band, tudo bem? Tudo de boa? Vamos lá, até as 5, bora! Tem mais uma voltinha no relógio pra gente ainda. Notícia é que é sexta-feira, tá todo mundo de bem com a vida aí, né? Aqui assim, na sua rádio, do seu jeito, bebê.

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0: Band FM Zeneto Cristiane, a cadeira de aço. Bora, bora, meu povo. Olha a hora, 4h24 agora. Cê tá doido, bebê? Até 5 da manhã, o nosso Band Coruja que tá rolando nesta sexta-feira. Sextou, bebê. Sextou, bebê.
1: Bom dia, Diego Lopes, virando o ar, saindo aqui da balada.
0: Olá.
1: Queria mandar um grande abraço pro meu amigo Marcelo, taxista.
0: Ô, Marcelo.
1: E meu irmão Lúcio Duarte. Os homens da madrugada estão aí ligadinho no melhor programa da América Latina, o Band Coruja. E a todos do Band aí, um grande abraço de Irando Arte. Valeu, tchau.
0: Valeu, Irã. Tamo junto, mano.
2: Você é cachorro?
0: Ô,
2: Diegão. Vou contar uma piada aí do baiano aí.
0: Ah, não.
2: Positivo, ó. Dois baianos roubaram
0: um banco. Não tá na hora ainda, não tá na hora. Não, ainda não, ainda não, não, não, não, não. 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Antes disso, vamos dar mais uma passadinha lá no Barretão pra saber como é que tá o molho lá.
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0: Aô, potência, prepare o seu coração. Senhoras e senhores, Alexandre Pires lá no Barretão, trocando uma ideia com o Paulo Gomes, falando aí também o que ele tava fazendo lá na festa. Rapaz, o show do cara é sensacional. É um show internacional, na verdade. Sabe aqueles shows da Broadway, de Vegas? É, se você ainda não viu o show do Alexandre Pires, é desse modelo.
4: Aí.
0: Fala aí.
4: Vou chegar aqui, ó.
0: Ó lá.
4: Ó, vou chegar aqui.
5: Pô, vai chegar balançando, ó, né? Isso
4: balançando.
5: Aí. Esse é o esquema. Esse é o
4: esquema. Ó, só no swingueiro, ó. Ó, ó, ó. Ah, moleque! Eu não sei se isso é samba, pagode, sertanejo ou eu inventei agora.
5: É uma mistura, é um pagonejo.
4: É
5: um pagonejo.
4: É. Alexandre Pires na Band FM, rapaz, você tá vendo aqui, ó, 30 anos de Band FM no Barretão.
5: 30 já,
4: cê,
5: né?
4: Você tem história aqui, pai.
5: Já anos 90. Grandes eventos aqui juntamente com a Band. A Band é a rádio oficial da Festa de Peão do Barretos, né?
4: É.
5: Então, assim, é sempre muito bom estar com vocês aqui. Ainda mais agora, estamos com saúde, com alegria, né? E isso é o mais importante aí, muito bom. Beijo aí pra todos os ouvintes da Band.
4: E vamos falar de você, primeiro vamos falar do negócio, você no Hospital do Câncer, você tá lá sempre, né? Aqui sempre, de Barretos, sempre. Né? Você sempre tá com o pessoal lá, né?
5: Sempre, graças a Deus, sempre participando de eventos do hospital. Conheci o Henrique Prata em 97 e não nos desgrudamos mais, podemos dizer assim, né? E de lá pra cá foram inúmeros eventos e eu fico muito feliz, muito honrado. Legal. De poder colaborar com o hospital, que é essa instituição maravilhosa que todo mundo já conhece. O hospital vem se ampliando, se espalhando pro Brasil todo, e não somente eu, como muitos outros artistas também colaboram com o hospital. Então, isso aí é maravilhoso. Parabenizar mais uma vez o Henrique, a iniciativa dos independentes de poder doar esses cachês para o hospital.
4: É, você sempre doa o seu cachê daqui.
5: Sempre. Aqui você nunca dá um real. Nem quero.
4: Boa.
5: Eu quero ajudar o hospital, já é minha quarta vez, só aqui na Arena a quarta vez, e tudo em prol do hospital, então é sempre muito bom poder estar aqui.
4: E o pagonejo bom? Aquilo ali causou um furor em todo mundo. Qual que foi o sertanejo que mais ficou legal no pagode?
5: Cara,
4: escolhe uma.
5: E muitos clássicos, né, que eu regravei, assim, tentei esquecer do Mato Grosso e Matias, regravei cara, um medley lindo, Zezé de Camargo, Chitãozinho Chororó, Brincar de Ser Feliz, né? Clássicos, né? Em ritmo de pagode. Era um grande sonho que eu tinha. Sertanejo sempre teve presente na minha vida, né? Então, poder fazer essa mistura, juntar tudo isso aí foi maravilhoso. E hoje, poder viajar o Brasil todo com esse show, a gente tá se divertindo muito. E aqui é, vamos dizer, a coroação, né? Você poder subir nesse palco aqui, que é a Festa de Barretos, né? 71 anos, né? Eu tô muito feliz mesmo.
4: É, vai história aqui. E vamos encerrando aqui. É rapidinho. Agora a gente vai acabar no esquema Band FM aqui. Eu faço uma pergunta, você escolhe uma coisa aqui. Vamos lá, rápido. Escrever um grande sucesso ou fazer um feat com um grande ídolo?
5: Difícil.
4: Mas acho que peguei.
5: Acho que escrever um grande sucesso. Eu acho que é algo que pro compositor seria algo eterno. Não que um feat com um artista não seja eterno, né? É muito eterno, importante na carreira de qualquer artista. Mas você ter o privilégio de criar algo, escrever uma canção e de repente ela se tornar um grande sucesso, isso aí é um privilégio para poucos.
4: Beleza, hein? Isso aí. E também tocar o coração das pessoas.
5: Exatamente. Chegar na casa das pessoas, fazer parte da história da vida das pessoas. E o artista tem esse privilégio, né? O músico tem esse privilégio, o compositor. Então é muito bom.
4: E pra encerrar, não vou encerrar aqui, ó. Ó.
5: Como é que é?
4: Ó.
5: É. Eu não tenho culpa. Ó. Digo meu quietinho. Ó. No meu cantinho, bato pra quebrar, ó. Leva minha vida.
4: Que isso, ninguém aqui, mano.
5: Tô de fazer. Não sou de falar.
6: Já tá aquecido, já.
0: Rapaz, esse Paulo Gomes é diferenciado mesmo, né? Do nada ele começa a dançar, velho, na frente do Alexandre Pires, o Alexandre que tá. Eu passo o quê agora? É pra cantar, é pra dançar junto. Muito bom, muito bom. Paulo Gomes! Ah, meu amigo, é 30 anos da Band FM como rádio oficial do Barretão. Festa boa, festa maravilhosa. Todos os ritmos, né? De norte a sul, leste a oeste, tá todo mundo no Barretão. E a Clecinha também tá por lá.
4: Dizem que todo homem e toda mulher já teve um desse aqui na cabeça.
0: É um chifre.
7: Agora é hora de ter na mão e beber nele, porque é como eu falo no show, quem bebe no chifre nunca mais leva gaia.
4: Ê, Clecinha! A seresteira do Brasil!
7: Aê! De Sergipe pro mundo, e tô aqui hoje nessa maravilha, Barretos, né, aqui no Rancho Sertanejeiro, com essa mulherada aí pra fazer um projeto lindo pra vocês, se aguarde, vai vir muito sucesso.
4: Ô Clecinha, você tem um trabalho que é sem tirar de dentro.
7: Sem tirar de dentro. Calma, não pense com segundas intenções.
4: Calma.
7: O sem tirar de dentro é porque é uma música atrás da outra. Não tem intervalo.
4: É aquela celestona mesmo, né?
7: Celestona.
4: Você só para pra tomar um, nem pra parar.
7: Enquanto tá fazendo o solo, eu tomo um gole, mas aí já começa outra música, já emendo uma música na outra.
4: Muito bem. E essa história do chifre no copo aí? Quem inventou isso aí?
7: Esse chifre foi um fã que chegou no show e me entregou. Aí eu gostei da moda. Eu digo, rapaz, eu gostei desse negócio de beber no chifre. E aí gravei um audiovisual falando, hoje eu vou beber no chifre. Meu chifre tá aqui, eu vou beber nele. Aí pronto, a galera, eu quero beber no chifre também. Aí a gente começou a fazer uns copos com o chifre assim, com o meu nome. E aí hoje tá a galera... Todo show que eu levo, a galera quer.
4: Tá na sua mão, mas você já teve na cabeça?
7: Demais! Se Gaia nascesse, eu tomava choque nos postes. E você?
4: Demais, que até tirou meu cabelo aí, ó.
7: Poxa, foi a preocupação foi grande, hein?
4: Olha, fica então uma dica pra você. Antes um chifre na mão do que na cabeça.
7: Exatamente. Né? É melhor beber do que levar.
4: Ei, Clecinha, um beijo, viu?
7: Um beijo. Obrigado.
0: Clecinha maravilhosa, Clecinha. A Clecinha é seresteira, gente. O pessoal que não conhece muito, dá uma pesquisada aí. No Nordeste ela é estourada demais e agora tá com o projeto Sem Tirar de Dentro. Ave Maria! Paulo Gomes gostou. Agora, o Paulo Gomes fez uma confusão lá. Se não fizer, não é ele, né? Com a Rafaela Santos, ele errou a entrevista. Mas ficou engraçado demais. Escuta aí, escuta aí.
4: Olha aí o brega de Recife para o mundo! Favorita, Rafaela Santos!
8: Coisa boa estar aqui hoje, né? Nesse projeto maravilhoso, junto com a Filter, galera da Sony também. Tenho muito a agradecer a vocês. Obrigada pelo convite. Tô muito feliz e honrada de estar aqui.
4: Você já tinha vindo pra Barretos?
8: Não, é a primeira vez. Estou amando viver essa experiência.
4: Ah, então você, a vida nunca mais será a mesma.
8: Ah, é, né? Vou querer voltar todo ano, né? Ai, que bom, é uma delícia aqui.
4: Mas vamos falar de você. Eu vi que você gravou um feat com o Bebê, Gustavo Lima.
8: Eu?
4: É.
8: Não, fui eu, não. Não. Eu gravei agora com... Eu gravei com a Mariana Fagundes.
4: Mariana Fagundes.
8: A gente vai lançar a nossa música dia 10 agora, tá? No próximo mês. Não perde, não. Tá lindo.
4: A Mariana que vai ser mamãe, né?
8: Vai ser mamãe. Eu vi ontem ela postando uma fofa maravilhosa,
4: hein?
8: Linda. E quando ela foi gravar já com a gente, ela já tava gravidinha, só não tinha contado ainda.
4: Ah, então a senhorita já sabia esse segredo.
8: Ah, não sabia nada, ela me contou ontem, ó, quando...
4: Ah, foi o outro também.
8: Ela contou pra mim, ontem, ela falo, quando eu fui gravar, o meu neném já tava na barriga, Rafa. Ah, e que alegria, que alegria, né?
4: E você,
8: é bom demais.
4: Como é que tá a vida? Quantas novidades, projetos, enfim.
8: A gente gravou um DVD agora no CTN em São Paulo, né? Nesse mês de agosto. E foi maravilhoso. A gente teve aí o Guilherme e o Benuto junto com a gente, a Mariana Fagus. Tivemos também. Ai meu Deus, deixa eu lembrar. Manu Batidão e Silvana Iberg, que é um sucesso.
4: Nossa, Silvana, né? Iberg.
8: Vem arrasando demais. E eu amo, querida. Eita, maravilhosa.
4: E aí é o seguinte: agora você vai divulgar o trabalho para todo o Brasil e acompanhe você na Band FM, que essa moça aqui vai longe.
8: Isso mesmo, viu, gente? Então a gente começa a lançar a nossa primeira música junto com a Mariana Fagundes, dia 10 agora. Não perde, em todas as plataformas digitais. E a música é linda demais. Tá. Olha, maravilhosa.
4: Um beijo, então.
8: Um beijo. Muito obrigada. Até a próxima.
4: Mulher cheirosa.
0: Ele confundiu as duas, velho. Gravou com o Gustavo Lima. Não, não gravei Gustavo Lima, gravei com a Mariana Fagundes. Esse é o Paulo Gomes. Diretamente do Barretão. Fim de semana tem muito mais, viu? 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
0: Ai, ai. Muito bem, muito bem. Muito bem, muito bem, muito bem, muito bem, bem, bem, bem, bem, bem, bem, bem, bem, bem, bem.
6: Fala, Diego.
0: Fala.
6: Eu tô com saudade de quem? Da Catrícia.
0: Tá.
6: Saudade estranha da Catrícia. Um abraço, Catrícia, fala com nós. David de Pouso Alegre.
0: O que que é isso, cara, que você tenta fazer? Colocar música que tem a ver, é isso? Tá bom, tá bom. Tá bom, tá bom.
9: Ô Diego, guarda essa vinheta de barra.
0: Chega! Tá bom. Eu entendi, já entendi.
10: Cara, essa porcaria de Barretos, que eu não aguento mais escutar essas entrevistas insuportáveis.
0: Enfia o dedo no seu botão e muda de rádio, trouxa.
11: Rapaz, às vezes eu concordo com o Edinaldo, viu? É cada musiquinha safada que vai sucesso. E o louco tocando ela fina ainda toca duas vezes essa porcaria. Essa saudade estranha.
0: Mesma coisa que eu falei pro outro, falo pra você também.
12: Ô, Diego, Mariana Fagundes é aquela do peão tatuado ou eu tô enganado?
0: Não, é ela mesmo.
12: Porque se for, esfregou muito o peão, né? Já encheu.
0: É o Geninho. Isso aqui, ó.
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14: Ela não vai pro rodeio pra beber cachaça.
13: Sabe o que
14: é que ela tá interessada?
13: Sabe o que é que ela...
0: O que ela quer? O que que ela quer?
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16: Tô aqui fora te esperando, Leandro do KLB.
0: Quem gosta é essa aqui, ó.
17: Diego, não vai me xingar, viu, Diego?
0: Olha lá, olha lá.
17: Você já prestou atenção que o sertanejo da atualidade só tem uma batida? Ó. Pá, pá, pá, pá, pá, pá, pá, pá. Aí ele
0: fez no ritmo.

0: Falando em Barretos, que moral do Engria colocar uma Ferrari de 3 milhões pra Bianzada ficar pulando por cima lá em Barretos.
1: Quem fez isso? Quem? Moral de quem?
0: Engria colocar uma Ferrari.
1: Quem?
2: Ela não
0: do Engria colocar uma Ferrari.
1: Engria?
3: Vai pro rodeio pra beber cachaça. Quer que ela tá interessada?
0: Hungria. Hungria.
1: Ah, Hungria. O Engria do Engria. O Engria do hip hop? Eu não vi isso aí, eu não vi.
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6: E falando em música, Diegão, cara, você postou um vídeo tão bonito indo pra sua casa naquela rodovia e uma música tão bonita, cara. Só que você acabou com a música, cara. Ó, quem é aquela cantora, Diegão? Quem é aquela cantora?
1: É. Quem era aquela lá, velho? Não sei, não lembro.
2: Ela não vai pro rodeio.
1: Não lembro.
7: 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Bora enfrentar sexta-feira, Dieguito. Vamos. Beijo da Fox.
1: A Fox cantando, olha. Beijo de
4: paieiro. Agora você confundiu minha cabeça. Que eu sei que na festa do peão lá só tem touro. Entendi falar que você falou. Uma vaca deu uma cria.
1: Uma vaca deu uma cria? É Engria.
8: Vai soltar a Fox? Fox tava presa, que apareceu sua.
1: O chicote
5: trala quando acaba o roteiro. Ô, Edinaldo, é a Laona Prado, pô.
9: Ai, se essa Fox me pega cantando desse jeito, ela podia me bater, viu? Ô, vozinha deliciosa, hein, Fox?
1: Nossa! Beijão pra você.
10: Ela gosta demais do pau peludo.
2: Ela não vai pro rodeio pra ver.
11: Olha! Olha a mulherada em Barretão com toda a café rodada. Tô rodada que tá pelada. Vendo a cavalizada dando a cavalgada. Doida pra dar namorada, pra dar laçada. Bora aí.

0: Parabéns, Diego. Já não basta o momento motivacional. Agora você fez o Davi acreditar que ele é um locutor de rodeio.
1: Ele é, pô, ele é. Aliás, falando nisso.

0: 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Ai, que delícia, que delícia! 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Valendo, primeira, vai.
1: Bom dia.
0: Bom dia.
1: O caminhão foi no psicólogo. Chegando lá, o psicólogo perguntou: o que você tem? O caminhão respondeu: carregado de problemas.
0: Nossa, velho. O Eduardo, tá bom. Meu Deus. Eduardo! Piada do caminhão carregado de problemas. Tá bom, tá bom. Meu Deus. Vai, vai, vai.
2: Bom dia. Por que o cavalo não joga bola?
0: Por quê?
2: Porque só pode ser humanos.
0: Não, não valeu, que isso é charadinha. Tem que ser piadoca, piadoca. Vai.
3: O cara da roça tava andando na estradinha da fazenda, né? Deu vontade dele de soltar o barro, fazer um cocô, né? Aí ele agachou no meio da estrada, ali na beira da estrada, e arriou ali mesmo, né? Fez um... Aí veio um cara de bicicleta, passando de bicicleta, falou assim: ô, cagão! Ele olhou pro cara e falou assim: ô, andão de bicicleta.
0: O andão de bicicleta. Tá bom, é o Antônio do cavalo, né?
3: O cara da roça tava andando na estradinha da fazenda, né? Deu a vontade dele de soltar o barro, fazer um...
0: Tá, não, aqui cavalo é o cara da roça, tá bom. O Antônio... Onde que eu tirei cavalo, gente? Cara da roça. Ô, cagão, é o andão de bicicleta. Tá bom, tá bom. Tá bom, tá bom. Ela gosta demais do chapéu. Deixa eu pegar, eu tô pegando gente diferente, gente. Só um momento, vai.
4: A bichinha foi no consultório médico.
0: O Eloy.
4: Fazer o exame da próstata.
0: Ah.
4: Chegando lá, o médico explicou que cada dedo da mão dele era um sabor diferente. Tinha o dedo de chocolate, o dedo de morango, o dedo de baunilha.
0: Tá.
4: Aí perguntou pra bichinha que qual o dedo que ela iria escolher. A bichinha respondeu: napolitano.
0: Nossa, bosta, hein? Piada do dedo. O Eloy mandou a piada do dedo. Ave Maria, olha, hoje vou te falar, viu? Vai, vai.
5: Diego, piada do papagaio tarado.
0: Vai, vai.
5: O cara tinha um papagaio, o papagaio era tarado com a porra. Pegava as galinhas, pegava a pata, pegava tudo. Papagaio tarado com a porra. O cara resolveu dar um castigo pro papagaio. Fala, mano, eu vou dar um castigo nesse papagaio. Larga ele no congelador aqui pra ver se apaga o fogo dele. Só o cara esqueceu do papagaio. 5 horas depois, o cara lembrou do papagaio. Caramba, mano, o papagaio. Deixa eu ir lá soltar ele. Quando o cara abre o congelador, cara, tá o papagaio suado, suado, com a língua pra fora, todo ofegante. O cara fala: o que aconteceu, papagaio? Te larga ele no congelador, você tá suado desse jeito. O papagaio põe e falou: é? Você acha que é fácil abrir as pernas do frango congelado?
0: Ah, é, a gente merece. Tá bom, tá bom, tá bom.
6: Vai. Diegão, tem uma piada aqui pra você.
7: O Diego tem perna fina.
0: Ah, vai cagar no mato vocês aí. Vai pro inferno vocês aí. Quem garau. Vai, tá bom. Vamos lá pra votação então, vai. Ah, que tá valendo aqui é o do Eduardo do Caminhão, que eu não lembro mais o que é. A do Eloy do Dedo Napolitano. Ou do Antônio do Cara da Roça. Votação agora, vai. Manda o voto aí, manda o voto, manda o voto.
8: Ô Diegão, DJ Fernando. Bom, como o Tatu já ganhou aí, eu vou votar na piada do Eloy aí.
0: Tá bom.
8: A mais ruim de todas aí.
0: O Eloy do Dedo. Voto pro Eloy. Vai.
9: Roça, cara da roça, você, o cara da roça. Vou roçar.
0: Cara da roça, tá bom. Vai.
10: Oi, Diegão, bom dia. Ah, eu vou votar na piada do Eloy.
0: Eloy. Dedo
10: napolitano. Valeu.
0: Dedo napolitano. Vai.
11: Eloy. O Eloy.
0: Mais um pro Eloy.
12: Ô, Diegão, vota na piada 1 aí do caminhão. Pelo sotaque dele, ele mora lá no Rio Grande do Sul. Só pra ele sair de lá e vir buscar esse prêmio, essa chica.
0: Ganhou o Eloy! Oi, Eloy, manda aí nome completo, bairro, telefone, data de nascimento. Manda agora, seu cavalo. Senão você não vai demorar pra mandar, não vou pôr teu nome aqui. Você não vai ganhar bosta nenhuma também.

0: Muito bem, muito bem, muito bem, muito bem.
1: A sombra do meu chapéu
0: é um pedaço do céu.
2: Bom dia, meu tiozão gostoso. Pedi muita coisa hoje. Tava muito cansadinha, mas deixo meu beijinho pra você e pros ouvintes.
0: Ah, Jessiquinha. Por que você tá cansada? O que você aprontou que você tá cansadinha, Jessiquinha?

0: única parte que não faz sentido é essa parte aí. Comprou bota e sapato e depois jogou no lixo. Pra que comprou a bota e o sapato, então?
1: Ela comprou a bota e o sapato, jogou no lixo, entendeu? Tem que explicar a música pros caras, velho.
2: Jessiquinha tá cansada porque ela tava dando um duro até agora.
1: Ei! Um segundo pensarei na casa de mim.

0: Potência.
1: Te aquieta, mangangá. 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
0: Já emendando uma coisa na outra, foda que chegou a hora. Chegou. É uma atrás da outra. Bruno Garcia. Daniel Correa. Locutor que não coloca minha piada no ar. Para de reclamar, o reclamão. Coletores da Taquaral de Goiás. Gordinho da Sara.
2: Pode estar do seu
0: lado. Todos da garagem do Zero.
2: Ele pode estar do seu
0: lado. Eduardo Plástico, pessoal da Embu. Magrão Danjico, Calica. Pastor Alemão. Zé Felipe. Fábio da Transleque. Bonde do Diego, perna fina, cala a boca. Virgínia.
2: Mas é meu amigo.
0: Mel Chata Banana, Felipe, motorista da Irmão Rodrigues. Ícaro da Barrocão. Canela Fina, pai de Pet. Meninas da Love Night. Davi, exclusivo da. Quê? Paquita Chorona da Mel.
2: É do Corno Manso.
0: Isaura Síndico, Otávio Mesquita.
2: É do Corno.
0: Cantor do Chapeludo.
2: Fui.
0: Paulo Linguinha. Davi que usa calcinha vermelha. Chapa que faz aniversário. Edinaldo do Nico. Oi! Motoristas da NK, motoristas da Cutrale, Júnior Danjico, Michael das Lavagens, Pegoraro, Pecoraro,
2: é safada,
0: Júnior do Medito, Fiuk Chorão, motoristas da Marone, Cleiton que mandou de Bauru, petista, Kate que é IA, Juninho Danjico, Roda Camargo, Fox, Queca Chata, locutor assanhado, Patolino, Gerson, Stephanie Toso, Sargento Garcia, Nando Moreno, Tonhão do Mercado, Davi Bora Bora, Errando César, Júlio Tassini, DJ Pendrive, Laricão, Pedro Cauã, Totosa, Marcos Miguel,
2: cuidado, ele pode estar
0: Tadeu Correia,
2: quem tem
0: Rafinha Buraco Quente,
2: ele um
0: Fox, motoristas da Cutrale, Clerinho, Clecinha 50 graus.
2: Ele é corno, mas é
0: Leandro Frente 9, Edinaldo que tomou farinha láctea.
2: Amigão, com chifre desse tamanho, nem
0: todo mundo que ficou olhando o eclipse hoje.
2: Sabe, e nem tá
0: Cleiton
2: nem
0: detergente. Professor Rodrigo,
2: tá nem
0: meninos macios.
2: Vai,
0: ele é macio.
2: De quem que eu tô falando? É do corno.
0: Marcelão Danjico.
2: Que eu tô falando? É do corno.
0: Caipirão que usa plug de madeira. Ale Fenomenal. Rodrigão, organizadores do Barretão. Carlos Padeiro. Ouvinte que não entende o que o Ale fala. Fábio Júnior, pai do Fiuk. Carlão, entregador de jornal.
2: Ela é safada e ele.
0: Locutor que tem canela fina. Marido da Robocop. Geraldo Magela, do nada. Reginaldo, região taxista. E não podemos esquecer dele jamais. Esqueceremos dele. O nosso homenageado de todos os dias. Inclusive teve homenagem lá diretamente do Barretão. Eita, claro que não esquecemos dele. De quem que a gente não esquece? De quem não esqueceremos jamais? Jamais.
3: Não podemos esquecer de quem eu vi lá em Barretos com 2 metros de chifre de cada lado.
0: Ei.
3: John Tatu!
0: Aô! Tatu Taturinga, jamais esqueceremos dele.
4: Não podemos esquecer do Dicção Ruim e do Nelsinho Forneiro. Tamo junto.
0: É. Nosso querido homenageado sempre, John Tatu!
5: 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Na boa de azul.
0: Não. Fala.
6: Não podemos esquecer dos maconheiros que faz pergunta pra lua. Não podemos esquecer do Tadeu Correia.
0: Opa.
6: E homem vinta. E para de dar ênfase no meu nome, o vagabundo da canela fina.
0: Sai, canela fina, tem você. Ele ouviu. Ele já tava de fone aqui, já tá ouvindo aqui. Bom dia, Tadeu.
7: Muito bom dia, Diego Lopes, ouvinte da Band FM em todo o Brasil. Não nos esquecemos de ninguém.
0: Não esquecemos de ninguém. Hoje tinha gente fazendo pergunta pra lua, você acredita?
7: Mentira.
0: Hoje é lua de sangue, você viu ou não?
7: Lua vai iluminar. ilumina nos pensamentos dela. Ela teve o eclipse da lua aí a 1h28 da manhã, né?
0: É, você viu?
7: Infelizmente eu tava dormindo.
0: Ah, você perdeu. Hoje, a nossa, nós temos aqui uma astróloga que ela falou que hoje era o dia pra você olhar pra lua e fazer perguntas que a lua ia te responder na tua cabeça.
7: Você tá de brincadeira?
0: É, cara.
7: Ah, mas eu vou. O que você perguntaria pra lua?
0: Eu perguntaria por que ela traiu a Joelma.
7: É uma excelente pergunta.
0: Não é?
7: Eu perguntaria por que você tá com um pacote de amendoim, uma barra de chocolate e uma peixeira do celular. Eu queria perguntar.
0: Muito aleatório, né, cara?
7: Por que você tá com tudo isso aí?
0: Eu ganhei, é presente.
7: Entendi.
0: Ela traz uma peixeira pro estúdio, velho.
7: Tchau.
0: De nada, tchau.
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0: dia que é hoje? É sexta-feira! E você tá aqui na sua rádio do seu jeito, no momento em que Diego Lopes deixa os estúdios da Band com uma peixeira na mão. Quero ver como é que você vai explicar isso lá na segurança, viu, Diego? Boa sorte pra você.
1: 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É só você sintonizar. 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
1: Ah, 5 horas e 7 minutos, gente, 5 horas e 7 minutos. Tem uma música acabou de entrar no estúdio aqui. Bom dia, bom dia, bom dia, bom dia, bom dia, bom dia. Bom dia! Mais essa sexta, hein? A
2: cadê,
1: aqui.
2: Cadê?
1: Tem a música aqui.
2: Cadê?
1: Tem a música aqui, tem a música aqui. Mata ela pra mim, pega aquela raquete lá, cara.
2: Pera aí, pô, pelo cadê?
1: De Deus. Pega lá, pega lá.
2: Pera
1: tá
2: aí.
1: Minha cara.
2: Fica quieto, cuidado aí.
1: Sexta-feira.

0: mexe, cuidado. Não mexe.
1: Ai, essa doeu.
0: É, mas matei.
2: Pois bem, 5 e 8, aproveitando o ensejo, muito bom dia, homem.
0: Bom dia!
2: Como vamos?
0: Vamos empurrando.
2: Vamos empurrando.
0: Vamos empurrando.
2: Com gosto, empurrando com força. Com
0: força.
2: Empurrando com vontade.
0: Sexta-feira, gente.
2: É sexta-feira.
0: Caraca,
2: é hora de animar, é hora de sacudir. O que foi lindo?
0: Nossa, muito o rápido, tempo, realmente. Não tem como. Já é uma realidade. Gente, não dá mais. Chega. Agora
2: não
0: já
2: dá mais.
0: Você
2: agora,
0: já sabe que é assim.
2: A gente chegou num ponto que se você tá com vontade de fazer amor, você vai ter que fazer amor.
0: É,
2: você
0: faz.
2: Vai ser obrigado a fazer amor pra não se arrepender depois.
0: É
2: isso, então.
0: O que você quer fazer? Faz, porque olha.
2: Você quer fazer o quê? Você quer dar um tibum no mar? Dê um tibum no mar.
0: Um tibum no mar.
2: Quer sair do nada e ir pescar no meio do mato?
0: Vai.
2: Pescar no
0: arruma
2: meio
0: um
2: do
0: tempinho,
2: mato.
0: Vai.
2: Arruma um tempinho.
0: Porque tá faltando tempo.
2: Tá faltando tempo. O tempo urge, né? Então, vamos aproveitar o tempo da melhor maneira possível. Vamos mamar um ao outro.
0: Vamos!
2: Shalom! Muito bem. É sexta-feira, né, lindo?
0: Bom, gente, sexta-feira, bom dia, Tadeu, bom dia aos ouvintes.
2: Bom dia.
0: Nós vamos ter que ser mais ágeis, né?
2: Exatamente. Eu já vou abrir aqui o pulo do gado. Mudanças aí,
0: mudanças,
2: nas próximas semanas, né? Graças a Deus, não vai passar de outubro, acho.
0: Vamos colocar no nosso horário aí.
2: É porque isso aqui é tipo a latrina do rádio, né? Então aí.
0: Vamos colocar no nosso horário um outro programa agora, gente.
2: Um concorrente no humor aí vai entrar, mas
0: Vem os humoristas aí.
2: Sei.

0: diferente. A gente acorda diferente, a cutis diferente, o jeito de respirar diferente. Então vamos aproveitar, já que nós somos diferentes.
1: É isso, quando a gente fala que a gente deu o furo primeiro, a gente não tá brincando.
0: A gente não brinca.
1: Veja a própria audiência do Pulo do Gado, o Zangrande, o Valcir. O Valcir mandou aqui uma reportagem que a gente já deu o furo aqui. A do rapaz colocou o desodorante aerosol no reto.
0: Gente, pessoal,
1: essa
0: ainda...
1: Essa matéria já foi dada aqui no Pulo do Gado, viu, Valdeci?
0: É, pra você ver que a gente dá o furo primeiro, não tem como.
1: Não tem como, não tem como.
0: Então, muito obrigado pela sua preocupação em nos mandar a notícia, mas o furo já foi dado.
1: Muito bem. Perguntando aqui também a Mara sobre o Bento. Bento, filho da nossa ouvinte, que estava grávida, já indo pra maternidade ontem, isso, ouvindo isso, o Band. Bom dia.
0: Você teve informações, Silvana?
1: Não tem informações. Se
0: gente...
1: Atenção, o Emerson, que é o pai, se puder dar informação pra gente como rolou o parto, se deu tudo, eu tenho certeza que deu tudo bem.
0: Eu já procurei aqui no meu Instagram, nada por enquanto. Bom. Atenção, Emerson e Renata, né, seu menino?
1: Renata.
0: Os pais, mantenham-nos informados.
1: Por favor.
0: Tá?
1: Tá bom?
0: Nós estamos aguardando. O telefone é...
1: O telefone é 11 99991 9197. Conte como foi a hora do parto
0: ontem. Seu Instagram.
1: É @soltadeus.
0: E arroba Emerson Franco Oficial. Mande notícias. Queremos dar o furo do Bento aqui. Quer dizer, queremos dar o furo nosso aqui.
1: Ficou esquisito essa frase.
0: Ficou esquisito.
1: Olha, hoje é dia 28 de agosto, Pedro Quadras, Dia Nacional do Voluntariado. Parabéns pra você que doa o seu tempo e trabalho para ajudar as pessoas.
0: Parabéns. Às vezes nós fazemos isso aqui, fazendo testemunhas de graça.
1: Eu tô dando meu desde abril.
0: Hoje
1: é dia do bancário. Hoje é dia do bancário. Parabéns pra você, bancário do Brasil, que escuta esse programa aqui.
0: Atenção, você que é bancário, você que cuida do nosso dinheiro. Muito obrigado por você fazer parte da nossa vida, tá? Vamos juntos.
1: É isso. Parabéns pra você que tá sendo substituído aos poucos por todas as IAs possíveis.
0: Todas. Eu fui no caixa, fui no banco ontem. Desculpa, não posso mentir. Eu passei em frente, porque o banco, você sabe onde é lá.
1: Sim.
0: Eu passei em frente, como sempre passo, pra ir na academia. E, gente, não tem mais caixa eletrônica. Tinha uns dois só funcionando.
1: Que loucura,
0: tinha, né? Tinha uns 10, lembra? Assim, uma fileira.
1: Pra ser honesto, eu não lembro a última vez que eu paguei algo com dinheiro vivo.
0: Eu também não lembro.
1: Pra ser bem honesto, eu não lembro.
0: Pra ser honesto, eu vou abrir a carteira de novo pra você aqui. Tem alguma coisa aqui?
1: Mas isso aí é na época do Pix, antes do Pix. Isso aí, a nossa carteira tá sempre assim.
0: Isso é verdade.
1: Hoje também é dia do avicultor. O avicultor que produz ave e ovos, né?
0: Olha aí, gente.
1: Parabéns pra você, avicultor.
0: Avicultor que produz aves e ovos. Então, pra você que cuida de galinha, dono de prostíbulo também, muito obrigado.
1: Qual é a cidade aniversariante de hoje, Pedro Quadras?
0: A cidade de aniversariante de hoje é Funé.
1: Oh, parabéns, funeenses do Brasil.
0: Funé, cidade com 2.000 habitantes, uma cidade nova aí, né? Funé, muito obrigado pelo carinho, que em tupi-guarani significa... E? Desculpa, mas é que o cara que fez a tradução, ele era surdo e mudo, ele...
1: Tá bom, beleza. Hora do mugido. Mugido especial pra aquela pessoa especial. 11 99991 9197. 5h14, agora, gente. 5h14, hora de Brasília.
0: Hora de Brasólias.
1: Mandar um mugido aqui pra Mel. Quem tá mandando é o Davi. Mel, não diga Deus.
0: Isso aí, muito bem. Muito obrigado.
1: Obrigado, o nosso ouvinte repórter Fábio Reis. Mandou uma matéria aqui, vamos ler daqui a pouco, meu querido. Deixa eu só copiar aqui.
0: Pois não.
1: Muito obrigado. Mandou a matéria aqui, daqui a pouco a gente vai ler.
0: Tá? Cadê? Te mandou? Tá bom.
1: Eu só copiei e colei aqui.
0: Não, tudo bem, não tem problema.
1: Marisa Santos, mugido pra você, minha querida.
0: Marisa.
1: Mugido pro Fabinho Barreto. Alô, Fabinho, bom
0: dia.
1: Olha
0: o Fabinho aí junto com a gente.
1: Mugido aqui pra Queca Trambiqueira.
0: Olha aí.
1: Um abraço aí pra você, Queca Trambiqueira. Obrigado pela mensagem.
0: Um mugido aí pro Gustavo Massi, que colocou aqui. Vocês acompanhou o eclipse?
1: Não.
0: Ah, Tadeu acompanhou o eclipse? Ele viu a hora que escureceu o Redondo?
1: Não vi. Eu estava dormindo. Não vi o Redondo escurecendo.
0: Eu também não vi,
1: infelizmente, eu não vi. 1h28 da manhã, acho que é muito, muito tarde pra mim, né?
0: Não dá, né, meu querido?
1: Não dá. Não tem como! Não tem como! Mas um abraço pra você que viu a lua se escondendo.
0: A lua se escondendo.
1: Ficou bonito, hein? Mugido aqui pro Ailton da Mega G. Um abraço pra você, Ailton. Um gemido especial. Muito obrigado pela mensagem. Muito
0: obrigado a todos.
1: Muita gente pedindo mugido aqui. O Júnior Mendes também.
0: Ô, Júnior.
1: Bom dia.

0: Mugido pro ajudante Nivaldina.
1: Ô, Nivaldina.
0: Abraço pro pessoal da Timbas Log, que tá ouvindo aqui o Pulo do Gado, e tá pedindo aqui um mugido especial, mugido pra todo mundo aí. Peraí, gente. Peraí que eu...
1: Caramba, velho.
0: Você conseguiu matar a mosca?
1: Não.
0: Tá a mosca no estúdio aqui, gente. Tá enchendo a...
1: no monitor.
0: Tá enchendo a paciência.
1: Olha. Peraí só um minutinho, tá ligado? Eu nunca mostrei, mas hoje eu vou ter que usar.
0: Usa aquele teaser. Usa, você tem um teaser que chama, né?
1: É aquele, é o choque.
0: É, os do choque.
1: Eu deixo ele aqui, mas eu vou ter que usar hoje. Essa aqui é uma segurança, tá?
0: Tá. Mas você tem o... Como é que fala? A autorização pra usar isso.
1: Tenho autorização.
0: Tá, então...
1: Se não funcionar, tem outra coisa aqui.
0: Que mira, hein? Que mira, hein? Rapaz, parabéns, hein?
1: Você conhece o Miro?
0: Que Miro?
1: Miro no seu Iatiro.
0: Olha, atenção, gente. Atenção, que o ouvinte repórter mandou uma matéria exclusiva aqui.
1: Atenção, matéria exclusiva. Mudou a trilha, mudou o tom.
0: Muito bem. Olha, o... Segundo a reportagem aqui, homem faz cirurgia para extração de um coco de 9 centímetros do reto.
1: Que absurdo.
0: O caso foi publicado pelo jornal British Journal of Surgery. Realmente um caso internacional, aconteceu lá na gringa, hein? Não é um problema só do Brasil.
1: Você vê que as coisas estão tomando uma proporção, gente, que realmente é assustador, tá? Você vê esse rapaz aí. Ele veio para o Brasil. Eu não sei se isso é contagiante. Ele veio para o Brasil e ele começou um negócio lá. Vendedor de coco. E ele não sabe como um coco foi parar no reto dele.
0: Impressionante.
1: É impressionante como as coisas acontecem.
0: É de se impressionar. É, o paciente tem 56 anos, obviamente não teve o nome revelado. Precisou abrir o abdômen para tirar a fruta, porque realmente para retirar, para entrar, ok, e para sair. Precisaria de uma máquina
1: pra
0: de
1: entrar,
0: sucção, né?
1: Para entrar, pelo jeito que a gente está analisando aí, foi sem querer, foi o que ele falou.
0: Exatamente.
1: Sem querer, ele não sabe como. Um coco entrou no reto. Agora, pra tirar, teve que abrir o abdômen. Aí você vê que situação, gente.
0: Eu acho que o que mais me impressiona, eu quero pedir pro Pedro Quadras dar uma olhadinha aqui no raio-x do paciente. Perceba aqui que o paciente, ele não tem bunda, né? Ele é reto.
1: Vou avisar, não sou eu, tá? Eu também não tenho bunda, mas...
0: Realmente é...
1: Deixa eu entender uma coisa aqui, Silvânia. Aqui é o coco, né?
0: Aqui é o coco.
1: Aqui é o quê?
0: Ah, eu acho que é o estômago, não é? Não,
1: tá, não é? Tem que fazer uma bariátrica.
0: Tem que fazer, como é que tem, tá que fazer. Tem que fazer. 56 anos, né?
1: Agora, minha pergunta é, tinha depois água no coco?
0: A reportagem não elucida essa questão pra
1: ou
0: gente.
1: Ou era aquele coco seco já?
0: Bom, se tivesse água, né? Talvez o peso...
1: Hidrata, né, velho?
0: É, exatamente.
1: E outra, já hidrata. Deixa exatamente. O coco lá, vai hidratando, tá tudo bem. Gente, então tome cuidado. Se é que for aí, ó, esse final de semana vai ser de muito calor. Então, atenção se você for beber água de coco. A hora que você estiver bebendo água de coco, você vai lembrar essa matéria.
0: Aliás, os médicos não estranham mais esse tipo de caso, visto que uma análise de dados do sistema de saúde inglês, isso lá na gringa, lá na Inglaterra.
1: Olha aí, gente.
0: O sistema de saúde tem os dados disso... E diz que só o ano passado revelou que cerca de 400 objetos estranhos são retirados de dentro dos pacientes todos os anos.
1: Aí, você que tá aí do outro lado vai falar assim, ah, os meninos estão brincando. Os meninos ficam com... Você escutou isso aí?
0: É isso.
1: Na gringa.
0: E como tudo lá é muito esclarecido, estima-se que isso custe ao contribuinte, a quem paga os impostos lá, cerca de 340 mil libras. Isso dá cerca de 2 milhões de reais por ano, só tirando coisa do reto dos outros.
1: Vocês estão entendendo isso?
0: Realmente, olha...
1: Vamos pensar também que esse dinheiro poderia estar sendo usado para outra coisa. Uma maternidade.
0: Exatamente.
1: Sabe? Para curar outros tipos de doenças.
0: Olha que loucura.
1: Não para tirar objeto do reto.
0: Realmente.
1: Gente, o papo é reto aqui. Vamos lá, o nosso gibi eletrônico continua todo vapor aqui na Band Bom Dia.
0: Olha, o Fukami Ken tá ofertando aqui uma vaga de emprego pro ouvinte do Pulo do Gado. Vaga de emprego para inspetor de qualidade de consolo. Salário a combinar, viu?
1: Salário a combinar. Me mandaram aqui, eu não sei se já mandaram, hoje nós falamos, mas mandaram ontem para mim, que é provador de caixão. Olha lá.
0: Sai
1: que,
0: daqui.
1: Quer ver?
0: Sai
1: quer
0: daqui.
1: Quer ver eu tacar?
0: Sai daqui,
1: cê gente. Quer ver eu tacar?
0: Dá uma mosca aqui no estúdio,
1: cê gente. Quer ver eu tacar uma cadeira nela?
0: Sai, foi na minha cara.
1: Desculpa, gente. É... O provador de... Gente, existe... Tem algum matador de mosca?
0: Atenção, ó. Necessita-se vaga de matador de mosquito... Aqui pro estúdio da Band FM, por
1: favor. Quem poderia eliminar essa mosca?
0: Quem?
1: O Homem-Aranha. Aranha não come mosca?
0: Exatamente.
1: Não é?
0: Cadê o Peter Parker quando a gente
1: Cadê
0: precisa?
1: Cadê ele quando Cadê a gente ele? Precisa?
0: Exatamente. É uma pergunta que a gente faz, né?
1: Sapo também, né?
0: É.
1: Sapo gosta de mosca, que é aquela lingona dele.
0: Olha lá, passou na tua frente agora, você viu? Gente, tem uma
1: Caraca, acertei o lagarto, velho. Putz, aqui lá, merda, aqui, ó. Acertei o lagarto.
0: Acabou o jornal aqui, vai. Ponto final, mais uma edição de O Pulo do Gado.
1: Olha, acertei o lagarto.
0: Edição de sexta-feira, 28 de agosto de 2025. Chama o Dededrinho aqui pro estúdio.
1: E a mosca continua voando.
0: A mosca continua voando, cara.
1: Atenção, se você ouvinte tiver alguma receita aí pra matar mosca, algum tipo de veneno, alguma coisa, mande pra nós.
0: Manda pra gente aqui.
1: Mande pra nós ficaremos muito felizes. Bom, gente, vamos encerrar o jornal aqui. Obrigado. Os nossos gibi eletrônico. Obrigado pra você que acompanhou a gente durante toda a semana. Semana que vem estaremos de volta com mais informações, mais notícias, furo, reportagens, enquetes, ofertas de emprego, tudo em um só gibi eletrônico. Obrigado de verdade. Silvânia, vai aproveitar o final de semana de calor?
0: Vou aproveitar. Aliás, vem aí onda de calor, viu, pra boa parte do país, então vocês se preparem aí, quem tava reclamando do frio, bem feito, eu espero que o ar-condicionado de vocês queimem.
1: É isso. Bom, falou, falei. O coração falando.
0: Eu falo mesmo.
1: Silvânia, então, piscina, praia, nada?
0: A piscininha, né? Vou levar meu Kindle. Que é o meu leitor de livro eletrônico.
1: Tá, vai ficar naquela boia.
0: Vou ficar na boia, aqui ó.
1: Lendo
0: um pouquinho e é isso.
1: E cantando piscininha, amor, piscininha, amor. Tá bom, Silvânia, muito obrigado pelo carinho de você. Por você ter acompanhado a gente também aqui na bancada. E desejamos aos ouvintes aí um ótimo final de semana, né, Silvânia?
0: É isso, pra você também, viu, Pedro?
1: Um bom dia pra você, um bom dia a todos.

0: Bom dia, Tadeu e Vinheta. Experimenta tomar banho, vocês dois. Pode ser que resolva. Aí as moscas não aparecem, tá? Não precisa ser junto. Mas se vocês quiserem, fica a critério de vocês. Tá aí a sugestão dada pelo Anderson Moraes. Muito
1: Olha,
0: obrigado, Anderson.
1: Uma coisa que eu posso falar é que se tem uma coisa que eu faço de manhã é tomar banho.
0: Eu também. Eu não consigo levantar a cama e vir trabalhar.
1: Ah, a não ser que eu esteja com bafo de bosta.

0: Bom dia, pessoal.
1: Peraí, Pidonço. Bom dia, mas peraí, você chegou.
2: Fica aqui, Pidonço.
1: Fica aqui, então.
2: Participa da balada.
1: Faz o seguinte, ó. Você vai ficar na luz, acendendo e apagando a luz ali,
2: como
1: ó.
2: Como era antigamente.
1: Como era antigamente, no interruptor.
2: Exatamente.
0: E na máquina de fumaça.
2: É
0: não
2: isso.
0: Tem máquina de fumaça.
2: Não. Pega qualquer coisa, Pidonço.
1: Qualquer
2: seja,
1: coisa.
2: Seja criativo.
1: Solta a fumaça, tá
2: é
1: bom?
2: Isso. O importante
1: tá
2: é soltar.
1: Tá bom,
2: a fumaça.
1: Então vamos lá, bora.
2: Muito
1: bora,
2: bem,
1: gente.
2: O DJ Vinheta, o que você separou pra gente na sexta-feira?
1: Gente, eu separei algo especial pra todos. É, até porque a sexta, ela é especial, assim como todos vocês. Nós vamos botar pra quebrar, hein?
2: É isso.
1: Vamos chacoalhar esse esqueleto aí, né, Tadeu?
2: Como diriam os jovens, né?
1: Os
2: a gente
1: jovens.
2: Vai botar pra arrebentar.
1: Vamos botar pra arrebentar. Vamos sacudir essa loucura, esse esqueletão
2: é
1: aí.
2: É isso aí.
1: Tá? Vamos enfiar o pé na jaca.
2: Ó, manda mensagem no WhatsApp, 11 999919197. Fala o teu nome, grita, você tá na balada do Vinheta. Eu tô na Band, tô na balada.
1: Tô curtindo, aumenta o volume, bota pra todo mundo ouvir isso aí, tá bom?
2: É isso, muito bem. Então, Vinheta,
0: e que hora que eu começo a fazer a luz?
2: Quando a gente pedir, você faz. Luz, Pidonço, luz. A gente, Pidonço, fumaça. Aí você se vira, você se encontra
1: tá
2: um meio aí de fazer efeito de fumaça, tá bom?
1: Tá bom, vamos lá então.
2: Vinhetão, senta o dedo aí.
1: Vai. DJ. Vinhetas BA, the number one. Vinhetas BA, the best. The number one station.
2: The number one. DJ Vinhetas BA. Vamos lá então, né?
1: A sexta-feira chegou. E com ela, aquela alegria do corpo já começar a entender que o pau vai comer, comer, vai comer, comer, comer, comer, comer, comer, comer. Então, venha com a gente. Mergulhe nesta emoção. 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Band, bom dia. Essa insanidade está no ar. Ar, ar, ar, ar.
2: Cueca, tá liberado.
1: Tá liberado, gente.
2: Tá liberado.
1: Tá liberado. Se eu fiquei aqui, por que você não fica?
2: Ah, tá, mas Pidonço, luz.
1: Vai, pisca, pisca.
2: Pisca a luz, Pidonço.
1: Vai, vai, isso, rápido.
0: Vai queimar, lasque-se.

0: ouvinte Band FM, mensagens no WhatsApp, você está na balada.
1: Débora, Jardim Ângela.
0: Alô, Débora, Jardim Ângela.
2: Débora, vem com a gente.
0: São Paulo com a gente.
3: Ai, que legal. Passaram manteiga na cabeça do meu dedo.
0: É isso.
3: Mastiga,
0: aí.
3: Mastiga.
0: Aí.
3: Sextou.
0: Bora.
4: Vamos. Começar sexta-feira.
0: Então.
4: Aqui é Josué, motorista da Bimbo. Vamos.
0: Vai.
4: Balada.
0: Bora.
2: Máquina
0: de fumaça, Pidoncio.
2: Fumaça, Pidoncio.
0: Isso, pode ser que citou mesmo. Vai.
5: E aí, tá bom, pai?
0: Pera, não exagera.
5: Tá bom.
0: Não exagera.
5: Vamos lá, gente.
0: Ó, mãozinha pra cima. Você que tá dirigindo, não, hein?
5: Vambora.
6: Deixa acontecer.

0: Toquinho.
1: Você está na balada do Vinheta.
2: Ai, ai, que legal. Passaram KM na rodela do meu olho.
3: KM!
1: Valeu, valeu, valeu, valeu,
4: FM. Ai, que legal! Passaram manteiga na cabeça do meu dedo. Mastiga, ai, mastiga, ai, ai, que fofo, meu pai. Bom dia, bom dia, bom dia.
1: Bom dia,
5: bom dia, bom dia, bom dia. Mastiga, mastiga,
3: oi,
5: mastiga.
3: Oi,
5: mastiguei a carreta de ovo inteirinha agora.
1: Bom dia! Que isso, cara?
3: Depois você dá uma de galinha e bota esses ovos!
6: Bom dia! Balada do Vinheta!
3: Balada do Vinheta!
6: Kika! Kika!

0: Mazza, Magran tu Mazza.
1: Vai, vai, poi può. Era Iber, agora não, isso, vai, vai a esfumaça.
0: Vai, vai, vai, vai, vai.
1: Tá enchendo essa merda de pó.
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3: Tá no fim já, se o bombeiro ficar sabendo.
1: Ai, ai, ai, hein.
0: Ai, ai, ai, hein.
1: Depois você repõe isso aí, hein.
2: Você está na balada da vinheta, bom dia.
4: Mastiga, mastiga, ai, sextou.
1: Ai,
2: que é
1: ai
2: isso,
1: como ela tá sofrida. Ito, Ito, Ito, a dança do mosquito. Ito, Ito, a dança do mosquito. Vai, vai, vai!
3: Já acabou, hein?
1: Pera aí, tá bom, acabou a música! Chega!
0: Tá bom!
1: Pera!
2: Saiu só um pó nesse último aqui, hein? Ó, esconde esse extintor aí.
3: Esconde, velho.
2: O pessoal do bombeiro fica sabendo.
3: Esconde, põe lá atrás, põe lá atrás.
0: Não, põe atrás de você.
2: Lá ele.

0: a alegria que você quer? É a alegria que você precisa?
1: E aí?
0: Tá na rádio certa, né?
2: Tá na Band. 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
0: É isso.
3: Eita, Deus. Oh. Você ouvindo depois dessa balada aí, vou sair que nem dois Gasparzinho, hein? Espidoso aí metendo fumaça de vocês de extintor.
1: Já estamos assim, tudo branquinho.
0: Tudo branquinho.
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0: Edmilson Caipirão, um abraço pra você, meu querido. O quê?
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5: Carta do Mosquito. Oi.
6: Bom dia. Vamos com tudo, sextou, hein?
0: Ó.
5: Vai.
1: Olha.
5: Peraí, tá bom, acabou a música.
1: Olha, no talo.
0: Rádio no talo, é isso aí. Ah, e agora parou um pouquinho a alegria aqui. Infelizmente, as notícias pro ouvinte do Band Bom Dia não são tão agradáveis, mas não vamos aqui dourar a pílula, né?
1: Não vamos colocar aqui açúcar e confeiteiro no cocô, não.
0: É, hoje começa aí a campanha dos partidos políticos e a gente vai ter que dar uma pausa aqui no meio do Band Bom Dia a partir de hoje. Mas não sai daí, o Pidoncio tem uma revelação importante pra fazer na volta, hein?
2: Ah, eu ia fazer agora, pô.
0: Não, deixa pra depois. Assim que voltarmos, o Pidoncio tem um negócio pra falar que é sério, que vai chocar você, ouvinte da Band FM. Você não espera. Nossa, o Pidoncio? Daqui a pouco. Você não pode perder.
2: Não, vou falar agora.
0: Não, agora.
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17: Muito bem, esse foi o momento coito interrompido aqui no Band Bom Dia. Agora vem a revelação. A revelação que você estava esperando. A gente falou, o Pidonço vai soltar e vai ser uma bomba, hein?
18: Eu não posso aqui soltar uma bomba sem saber se realmente os ouvintes estão com a gente. Então eu quero que o ouvinte agora mande uma mensagem falando: eu quero essa bomba. Eu não posso. Vai pra uma propaganda. Aonde? Aonde entram os novos humoristas aí? E eu vou ficar aqui falando sozinho?
17: 11999919197. Então tem que falar: eu quero essa bomba. Eu quero essa bomba. Então, gente, mande aqui as mensagens. O ouvinte tá com a gente mesmo. O ouvinte não foi embora.
19: Bom dia, bom dia. Eu quero essa bomba.
17: Muito bem, obrigado. Bom dia. Bom dia, bom dia, bom dia.
20: Eu quero essa bomba.
17: Ok, ok. Bom dia, bom dia. Ela quer essa bomba. Um beijo pra você.
21: Eu não tô me aguentando, Pidoncio. Por favor, solte essa bomba.
17: Tá aí, é uma bomba mesmo, gente. Vai.
21: Eu quero essa Hiroshima Nagasaki aí, faz favor, manda.
17: Não é tão forte, gente, pelo amor de Deus.
20: Bom dia, Valinhos quer saber dessa bomba.
17: Ó, Valinhos só se fala dessa bomba, Pidoncio, só se fala dessa bomba.
20: Opa, manda essa bomba aí.
17: Manda essa bomba. Opa, manda a bomba aí. Um beijo pra você.
22: Para escutar tem que ser bomba, e o Pidoncio vai soltar uma bomba.
17: Tá bom.
23: Pidoncio, meu orifício tá piscando de curiosidade.
17: Pera,
23: manda
17: lá
23: sua bomba.
17: Tem gente que se passa, né, cara? Obrigado aí, meu querido. Um abraço pra você. Tem bomba aí, tem bomba.
0: eu quero essa bomba.
17: Obrigado.
20: Bom dia, queira cara... de Tararé, quer saber dessa bomba?
17: Cara, não para de chegar mesmo.
0: Idoso, manda essa bomba aí, joga tudo no ventilador. Regina Menezes, motorista de transporte coletivo de Cuiabá. Sextou, é nóis.
17: Isso, só mais uma aqui.
1: Ô, Pidonço, solta essa bomba, Pidonço. Solta, solta.
14: Pidonço, você vê que o ouvinte da Band, do Band Bom Dia, de toda a programação, ele realmente é fiel. Nós teremos, a partir de hoje, essas interrupções, esse coito interrompido.
17: Na hora que a gente tá, naquele momento
14: delicioso. Naquele momento gostoso, tem que interromper o coito. E as pessoas continuam com a gente.
17: É.
14: Então, é em respeito a essas pessoas. Até porque eu ia soltar a bomba antes do
17: sim,
14: do intervalo, mas o Jadeu falou, não aguarda. Não. Então, em respeito a essas pessoas que estão nos ouvindo. Jadeu, vinheta e ouvintes. Eu vou soltar essa bomba agora.
17: Bora lá, gente. Tocar o programa. Depois arruma essa bagunça aí.
1: Agora você arruma essa merda.
14: Já tô aqui, meu amor. Já que tem que ser tudo corrido, comigo vai ser assim. Eu tava ouvindo vocês lá, tá bom?
17: Ô, Cro, obrigado pela audiência, viu? Obrigado.
14: Eu tava ouvindo vocês de verdade. E, assim, gosto muito do que vocês fazem. Esse trabalho tão divertido e tão alegre. Levando alegria pras pessoas, já que nós estamos passando por um momento tão difícil. Não é no Brasil, não, só, meu amor. É no mundo. O mundo tá louco, o mundo tá doente.
17: Cada tragédia... Você abre o jornal, né, Cro?
14: Gente, que coisa tragédia. Louca. Tragédia. Tragédia do próprio ser humano. Tragédias da natureza, igual aconteceu no Nepal. Nossa solidariedade a todas as vítimas. Gente, de verdade, o mundo tá doente. Então vamos nos divertir, vamos tentar nos alegrar com coisas que fazem o bem pra nós. Por exemplo, vocês, meninos, posso falar? Vocês realmente levam alegria pras pessoas.
17: Bom, obrigado.
14: Vocês já estão com um lugarzinho lá, viu?
17: Então, tem um meme aqui na Terra agora, ô Cro, que o mundo já acabou faz tempo, a gente ficou. Por isso que a gente... É só coisa...
14: É, eu não queria falar isso, mas de verdade.
17: Por isso que tá lá agora.
14: Por isso que eu falo, se perguntar assim, ah, eu não quero ir pro inferno, você não vai, você já tá.
17: Meu amor.
14: Preste atenção, meu. Ai, não vou atender chamada de vídeo.
17: Também não gosto. Meu pai vive chamando mensagem de vídeo. Eu não abro.
14: Eu não gosto, gente. Vou mandar mensagem no zap. Pergunta antes, se pode. Quer falar, eu falo. Agora vídeo, não.
17: Pergunta antes, se pode. Sensacional. Muito bem. Mas você estava dizendo, Cro?
14: Eu estava dizendo isso. Aí ele quer me mostrar alguma coisa. Eu vou abrir, mas não...
17: Tá.
14: Vou abrir, eu vou chamar de vídeo.
17: Tá. Abre aí.
14: Oi, P. Eu não tô te ouvindo. Eu não tô te ouvindo. Alguma coisa você fez. Você colocou no mudo? Só tô te vendo.
17: Às vezes ele tá com a mão no celular, no microfone.
14: Aponta, o que você... Oi, deixa eu ver. Ai, meu... Pia, o que é isso? Mentira que você fez isso.
17: O quê? O que que fez?
14: Deixa eu ver, vira.
17: O que que foi?
14: Eu não... Ele depilou o bumbum.
17: Fala, peraí.
14: Não, ficou bonito. Depois a gente fala. Um beijo. Ai, meu Deus, ele tá com cada uma.
17: Eu não quero saber das intimidades. O Cro tá aqui, hora do Cro sem frescura. Mande mensagem no WhatsApp 11 99991-9197. E mande sua foto de corpo inteiro pra você ser analisado, analisada pelo Cro. Vai ter crítica? Vai ter. Mas vai ter também dicas. Vai ter também aquela salvação pro seu fim de semana. Pra você que tá indo pra festa, pro casamento, pra um batizado, pra um chá revelação aí, 11 99991-9197. Mande aqui. Enquanto você manda, o Cro tem uma mensagem do coração dele pro seu coração. É hora do microfone da verdade.
14: Meu amor, você vive reclamando da sua vida, não é? Você já olhou pro lado? O que você tá esperando pra mudar? O que você tá esperando pra tomar uma atitude diferente da sua vida? Você sabia que muitas pessoas gostariam de estar no seu lugar? É verdade. Muitas pessoas gostariam de ter o que você tem? É verdade. Agora, não, aqui eu não posso também dizer o seguinte. Ai, porque a pessoa que tem tudo não pode estar infeliz. Meu amor, posso falar uma coisa? Uma vez eu ouvi e eu prestei atenção. Vocês já circularam pelos bairros ricos de onde você mora? Na cidade onde você mora, nos condomínios fechados ou nos bairros mesmo?
18: Vocês já viram crianças correndo, jogando bola, empinando pipa, se divertindo, jogando golzinho, caixão, bolinha de gude na rua? Nos bairros ricos? Não, meu amor, os muros são altos, os portões fechados, com guaritas, com guardas. Agora você vai, talvez, num bairro mais humilde, as crianças correndo descalças, jogando bola, empinando pipa, se divertindo, meu amor, e não tem tudo que aquelas crianças outras têm. Mas às vezes é o que eu falo, o pouco com Deus é muito e o muito sem Deus é pouco. Então o que você está esperando para mudar, meu amor? Mesmo que você tenha suas coisas, você está triste, eu sei disso. Então mude, meu amor, busque a felicidade no simples. Agora, eu vi uma coisa, eu li uma coisa que de verdade não concordo plenamente. Um rapaz falando que você tem que ter carro velho, casa pequena, é usufruir de coisas baratas para que você não gaste dinheiro. Eu sou totalmente contra. Sabe por quê, meu amor? Se a gente trabalha, a gente tem merecimento. Se a gente trabalha para buscar o bem e o melhor. Agora, não adianta você ter tudo do bem e do melhor se você não está feliz. Então é o que eu falo. Você pode ter o melhor carro, a melhor casa, o melhor tudo. Mas procure sua felicidade no simples também. Às vezes pescar, às vezes fazer uma coisa diferente. Eu não quero prolongar muito, mas essa mensagem toca no coração, sim. Então, para resumir, procure sua felicidade, não importa aonde ela esteja.
17: Vai tomar. Eu espero que essa mensagem tenha encontrado teu coração, aí, verdade, você ouvinte, gente, da Band FM. Muito bem, vamos analisar rapidamente, tiro curto aqui, ô Cro. Quem mandou a primeira foto aqui foi a... Na foto está a Sara Vitória... Não, desculpa, a Sara Vitória é a bebezinha, tá? Na foto. Foi uma foto de uma família. Eu, lamentavelmente, não anotei o nome do... Ô, meu amigo, você que mandou a foto, sua filha chama Sara Vitória, manda de novo. Eu infelizmente, eu não salvei aqui, cara. Mas vai ser a primeira foto, tá?
18: Se tu salvou o quê? Eu não entendi.
17: Eu não salvei o nome da... Ah, achei. O Vanilson Fernandes.
18: O Vanilson Fernandes, gente, ele pousou aqui com uma foto, né? Com a sua esposa, com o sua bebê. É uma menina, né?
17: Isso.
18: É a Sara Vitória. Gente, assim, dessa idade, que não tem nenhum aninho ainda, preste atenção que a criança já tá com sorriso. Família feliz.
17: Uma cê vibe perceba. Gostosa, né?
18: Não é uma vibe gostosa?
17: É.
18: Olha só, a criança com um sorrisinho de leve,
17: uhum,
18: sendo brindado com o papai e com a mamãe que ela escolheu.
17: Que coisa linda.
18: Porque, gente, na verdade, não somos nós que escolhemos a criança que escolhe a gente. Então entendam isso, os filhos nos escolhem. Quando ele fala assim, ah, eu não escolhi pra vir ao mundo, ele não sabe o que ele tá falando, meu amor. Porque de verdade, ele escolheu sim, e não escolheu pra vir ao mundo, mas escolheu os pais que ele deve ter.
17: Ah, que bonito, hein,
18: Cro? Então cuide dessa criança, de verdade, com amor e carinho. Agora, a única coisa que eu tenho pra falar é que ela não olhe pra baixo, porque esse tênis da mãe não tá combinando, tá horrível esse tênis.
17: Tá, né, eu acho que ela quis dar uma descoladinha,
18: não,
17: né?
18: Não gostei, o vestido verde, um musgo, mas esse tênis não combinou.
17: Tênis All Star, né?
18: É. Não combinou.
17: Acho que não foi legal, tá? Não, hein?
18: Esse lance de colocar piranha grudada no vestido também não me pega.
17: Não pega também.
18: Tá, é. Porque o que ela fez? Ela colocou a piranha grudada no vestido pra depois prender o cabelo.
17: O Cro tá sendo honesto, viu, gente?
18: É, ele sempre foi. Isso aí não adianta.
17: Não adianta.
18: Então... Mas a nota pro casal e pra criança, não tem como não dar 10 pra família.
17: Nota 10 pra família! Nota 10, Cro.
18: Eu preferia que ela estivesse descalça.
17: E essa é uma vibe um pouco mais de praia, né?
18: É, uma coisa mais jogada, uma coisa mais... Mas enfim.
17: Muito bem, olha, te mandei a próxima foto, o próximo ouvinte aí, Cro.
18: Agora sim. Agora começou a falar minha língua. Adoro umbigo.
17: Cara, eu tô realmente tendo dificuldade de gravar o nome do ouvinte aqui.
18: Não tem problema, meu amor, você vai encontrar que eu sei.
17: Muito bem, então manda aí.
18: Vamos lá, ainda você não achou o nome dela, né?
17: Não achei, não.
18: Gente, ela tá numa praia... Com um vestido, olha, me perdoe, um biquíni preto, né? Bem pequenininho, bonito vestido. Mas olha só, gente, é engraçado isso. É, tem roupa que você tem que colocar pra combinar com o teu corpo.
17: É a Cássia Marques.
18: Cássia Marques, deixa eu falar uma coisa pra você. Um corpo bonito, veja que a barriguinha dela tá chapada, né? A cinturinha um pouquinho desenhada. Você pegar um pouquinho mais de cintura, mas o mínimo também. Não, eu gostei, gostei. É que eu gosto dessa coisa mais curvada aqui na cintura.
17: Sim, sim.
18: Sabe aquela coisa que vira meio anatômica, que você pega, encaixa a mão?
17: Sim, tem.
18: É como se fosse o
17: violão, o próprio violão, né?
18: Isso, falou tudo, o próprio violão, ou se não, até o cabo de um revólver, que você encaixa a mão assim tão perfeitamente.
17: Exatamente.
18: E eu gosto dessa coisa de você encaixar a mão, que você puxa.
17: Como?
18: E eu gostei, tá? É, tá, gostei sim, um biquíni bonito, que tem, né? Você vê que tem uma fivelinha aqui do lado, que ela pode apertar essa fivela.
17: É isso.
18: Ela encaixa. Atrás eu não vi, não sei como é que tá. Eu, pelo que eu tô entendendo, é bem cavado, tá? Até porque até o pombo que tá lá atrás tá de olho. Cara, tem um pombo mesmo lá, ó lá.
17: Ele tá só bisoiando.
18: Olha, olha a olhadinha do pombo, ó. Ó a cabecinha do pombo, ó. Olha, com um corpo desse, um bumbum desse, qual é o pombo que não faz com a cabeça assim, ó?
17: Nota pra Cássia Crow!
18: Eu vou dar 10 pra ela também. Corpo bonito, a praia tá linda. E eu adoro pombo.
17: É isso aí, é isso aí. Então, parabéns pra você.
18: Agora, é um pombo ou uma pomba? Será que o pombo tá de olho na pomba?
17: Vou dar um beijo aqui pra nosso ouvinte, final do telefone 0956. Ô, meu anjo, ela mandou foto de um prato de macarrão. É foto sua, viu, meu amor? É foto sua, tá bom? É, um beijo pra você, tá? É, última foto aqui, Cro. Mais um casal.
18: Peraí que eu tô dando zoom no umbigo da Cássia.
17: Para de dar zoom na minha... Vamos lá, Cro. Última foto aí.
18: E outra, isso aí não é umbigo não, viu?
17: Michele e o esposo Leonardo na festa de 15 anos da enteada.
18: Olha só, gente, o casal. Não parece o Rafael que fazia a iluminação do show Vamos Rir?
17: Parece mesmo, não parece mesmo. Ele tá morando na Irlanda agora, né?
18: Tá, o Rafael tá pra lá. Bom, casal aqui todo de preto. Na verdade, assim, tem coisas que às vezes, gente, é só teoria. O pessoal fala que preto emagrece. Às vezes... Peraí.
17: Nossa, eu vivo baseado nessa teoria, Cro. Você não vai me desmistificar essa teoria agora, que o meu guarda-roupa inteiro é só camisa preta. Você não vê?
18: Sabe que no meu também, cara. E pior que ter uma pessoa que fica, ai, para de usar preto, que preto não é bom, preto é negativo.
17: E negativo o quê?
18: Oxi, posso falar, gente?
17: Tá amarrado.
18: Preto é chique, ele veste bem, sempre foi, sempre esteve na moda.
17: Eu acho
18: posso falar uma coisa? Eles estão realmente elegantes.
17: É isso aí.
18: Posso falar? Ele com esse é um smoking, né? Olha só a gravatinha rosa.
17: Uhum.
18: Eu não entendi o lance da gravatinha rosa. Mas assim...
17: Acho que pra combinar com o ambiente. Você vê que o ambiente ali no entorno é rosa.
18: Não, né? Não, é pra desviar a atenção. Parabéns pro casal, sorriso lindo. Ela tá com um vestido maravilhoso também. É o que eu falo, gente. Às vezes, as pessoas se pegam muito dessas coisas. Ai, porque eu tenho que estar assim, tenho que estar assim. O importante é estar bem. E vocês estão bem. Eu gostei. Devem estar no batizado?
17: É... Festa de 15 anos da enteada.
18: Festa de 15 anos da enteada.
17: Olha que bonito.
18: Bonito, bonito mesmo.
17: Nota pro casal, Cro.
18: E eu vou dar 10 também.
17: Nota 10 pra eles. Parabéns, casal lindo.
18: E o sorriso, gente. Você percebe que eles estão bem e que realmente depois dessa festa transaram.
17: Como que você sabe, Clô?
18: Forte abraço pra você,
17: tchau, Clô.
18: Tudo de fofo.
17: Para de dar zoom no umbigo da Cássia. Ele tá dando zoom no umbigo da Cássia, velho.
18: Para de...
17: Mas é um umbigo bonito mesmo, né?
18: Não, um umbigo... Olha esse que cara coisa. Certinho.
17: Parabéns, viu, Cássia?
18: E é bonitinho. Olha essa gota escorrendo no umbigo, velho.
17: Exatamente.
18: Olha isso aqui.
17: É isso. Exatamente. Que coisa. Que dia que é hoje, hein?
2: Hoje é sexta-feira.
17: Sextou, sextou, sextou.
2: Chega de canseira.
17: Tudo bem, gente?
18: Sucesso.
17: Vamos sextar aqui no Band Bom Dia. Peça cervejinha hoje, não tem café, tá? Porque sexta-feira, gente.
18: É sexta, outra vibe, gente.
17: É outra vibe. 11 99991 9197. Agradecer a todo mundo que brincou aqui do Cro, sem frescura. Obrigado a todo mundo que entra na brincadeira.
18: O próprio ouvinte que entra na brincadeira não tem frescura, né?
17: Exatamente, exatamente. Por isso que é Cro sem frescura.
18: É isso.
17: Vamos lá, gente, peça a cervejinha aí, 11 99991 9197.
4: Cerveja, cerveja, cerveja, cerveja, cerveja, cerveja.
17: Cerveja. Um beijo pra você, Nath. Receba aí a cervejinha.
7: É assim, café com meus bauru. Bora, Barretão aí, bora, bora aí. Laça moerada, bora, bora aí.
17: Aí, uma cerveja, um Rivotril
18: pra
17: você, tudo de bom.
7: Uma cerveja pra mim, bom dia, bom dia, bom dia. Já deu. Bom dia, Homem Vieta.
18: Bom dia.
7: Bom dia, Pidócio.
18: Dia.
8: Manda uma cerveja pro meu cunhado da Regolite aí, Joelson.
17: Valeu,
8: meu
17: querido.
8: Cerveja sem álcool.
17: Tudo de bom, cervejinha pra você.
10: Bom dia. Manda uma cervejinha pra nós aí, pra rapaziada aqui da Divas Log. Estão aqui na estrada de Mococa. Vamos que vamos. Sai do meio, cachorro!
17: Alô, Mococa! Abraço pra você, meu querido!
18: Sai do meio!
17: Bom fim de semana aí, meu querido. Obrigado, hein?
11: Olha, eu acho que não pode misturar cerveja com Rivotril, viu? Vai dar ruim isso aí, hein?
18: É verdade.
11: Vai ficar mais louco ainda. Só cerveja mesmo, pra ele e pra mim também.
17: Como é que a gente vai saber a diferença, né? É. Um abraço pra você. Acabou, gente.
18: Acabou.
17: Vem aí mais uma edição da Hora do Ronco. Você não sai da Band FM, não, porque aqui tem alegria, tá?
18: Aqui tem. Jair, pode correr, mas precisa tanto também, né?
17: Não, é... É o nosso programa maravilhoso aqui. Segue a gente nas redes sociais, Soltadeu no Instagram, Soltadeu no Insta e...
18: @EmersonFrancoOficial, @EmersonFrancaOficial no Instagram.
17: Vem mais uma edição da Hora do Ronco pra animar a sua sexta-feira. É clima de festa e de alegria, meu povo!
18: Vai.
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25: Bom dia, são 6 horas em ponto, gente. 6 em ponto, hora de Brasília. Maravilhosa manhã de sexta-feira, meu povo. 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

0: Brasil, muito bom dia, Homem Vinheta.
1: Bom dia!
0: Bom dia, Pidoncio.
2: Bom dia, seus lindos.
0: Muito bom dia, senhor Pedro Luiz Ronco.
3: Muito bom dia, Tadeu. 6:01. Chegou ela, sexta-feira, 28 de agosto de 2026.
0: Dia do voluntariado, seu Pedro. Aquelas pessoas que doam o seu tempo pra ajudar os outros.
3: Que legal.
0: É isso. Então, baseado pra celebrar o dia do voluntariado, a Hora do Ronco hoje pergunta, o que que você faria até de graça, hein? Conta pra gente aqui. Tem alguma coisa que você pode, se me chamar, eu faço até de graça,
2: testemunhal,
0: viu?
2: Testemunhal, você faz, né?
0: Peraí. Adoro que uso personagens pra desabafar. Ô, seu Pedro, então hoje, a pergunta é essa, o que você faria até de graça?
3: Para imperador, vote em Pedro Luiz. Nenhum governante faz o que eu já fiz.
0: Muito bem, só serei imperador de graça, é isso,
1: Pedro?
0: Muito
1: bem.
3: Quero salário.

0: Band FM Simone Mendes, Direitos Iguais, aqui na Hora do Ronco. Que no dia do voluntariado, pergunta, tem alguma coisa que você toparia fazer até de graça?
1: Até de graça, meu.
0: Gente, só eu faço. Os maiores absurdos possíveis aqui. É. Quanto pior, melhor a resposta.
1: Antigamente a gente falava assim, eu só não tomo injeção na testa, né? Ou de graça tem injeção na testa. Hoje tem o Botox.
0: Tá vendo só? 11999919197. Palavra-chave qualquer, Pidoncio.
1: A palavra-chave, já que vocês estão falando negócio de graça, essas coisas, palito.
0: Palito.
1: Pô, tudo a ver.
0: Tudo a ver, manda palito pra gente.
1: Caraca,
0: palito.
1: Véio.
0: E vem contar pro Ronco uma coisa que você faria até de graça.
1: De graça.
0: 11999919197. Enquanto você manda palito, a gente gira aqui a roleta, hein?
2: Ai. Baiano. Barata. Joãozinho.
3: Aeromoça.
4: Esse aqui já deu.
0: A memória RAM.
3: Mineiro, mendigo, namorado, padre, papagaio.
0: A memória RAM, ele é.
2: Português.
4: Tem uma RAM aqui dentro?
0: Sai, vale ouro hoje em dia, viu?
1: Empresa.
0: Empresa. Para de mexer na minha sacola, Pidoncio. Você entende de computador?
4: Um pouquinho.
0: Então pega aí.
4: Nossa,
0: que
4: gente.
0: O que foi?
4: O
0: que
4: aconteceu?
0: É o quê?
4: É o memória quê? RAM mesmo.
1: Não, ele ia mentir pra você.
0: Vai, qual
4: que é? Já deu na empresa. O cara chegou, né? Foi ser entrevistado. Aí o chefe lá falou: e aí, você pensa no quê? Ele falou: ah, eu quero nesse emprego, eu quero 3 carros, uma mansão, tá? É, um salário de 50 mil. Aí o chefe olhou pra ele e falou: não, você, que imagina. Aqui você vai ter 5 carros, 2 mansões, 7 empregadas e também funcionárias lindas. Aí o cara olhou pra ele, que pediu tudo, falou: ah, você tá brincando? Ele falou: não, você que começou.
0: Você que vem com piada aí.
4: Você que vem com piada. Também

0: Band FM Leonardo, zoar e beber aqui na Hora do Ronco. 6h10 agora, seu Pedro. Hoje é dia do voluntariado e a gente tá perguntando o que você faria até de graça.
1: De graça, não cobraria nada, não é verdade?
0: É isso.
1: Alô?
2: Alô?
1: Bom dia.
2: Bom dia, seu

0: E eles olharam pra mim e falaram assim, ah, você ficou de graça da cabeça. Aí na época aquele filme do Blade, Trinity, tava na moda, né? Falei, então vamos fazer a tatuagem do Blade. E tá aqui, eu tenho 25 anos com a tatuagem na cabeça.
1: Você tá na tatuagem cabeça?
2: E desenhar o quê?
0: A tatuagem completa do Blade, Vinheta. Oi, bom dia, Vinheta, bom dia, Tadeu.
3: O que,
0: bom dia,
3: que é o desenho do Blade, assim, pra quem não lembra do filme?
1: Na cabeça, esse é um chifre.
2: Pô, agora fiquei curioso, vou atrás.
3: Dá uma olhadinha aí, dá uma...

0: Band FM, Michel Teló. Clima de sexta-feira aqui da Band FM, que tiver que me virar, tem nada a ver, aqui na Hora do Ronco, 6h15, o que tem tudo a ver é o ouvinte falar com a gente, né, Ronco?
1: É, hoje é dia do voluntário, queremos saber o que você faria até de graça, Band FM, Hora do Ronco.
0: Palavrinha chave qual que é, Pedonço?
2: É palito, Jair.
1: Tá mamãe, cansado? Eu vou dar um guito, não dá um guito que eu te compro um piuíto.
0: Tô sem tempo, seu Pedro.
1: Não. Mamãe, é em cima de um palito.
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1: A sua rádio do seu jeito, 6h24 agora, seu Pedro.
2: Sim.
1: E hoje a gente tá fazendo coisas de graça.
2: É, né? Dia do voluntário, não é?
1: Uhum.
2: Alô!
3: Alô!
2: Bom dia!
3: Bom dia!
2: Qual é seu nome?
3: Vander.
2: Vander, muito bem. Conta aí pra gente, Vander, o que você faria até de graça?
3: É, primeiramente, bom dia, Bronco.
1: Bronco é.
3: Já começou bem o dia.
2: Começou.
3: Bom dia, não, seu Pedro. Bom dia, Vinheta.
1: Bom dia,
3: bom dia a todos aí.
4: Bom dia a todos aí.
3: Então, o que eu faria de graça é ser deguster da Ambev e deguster da Swift.
1: Uau.
3: E a churrasqueira todo dia, de graça.
1: Caraca, provar olha, a qualidade dos
5: cerveja
1: alimentos.
5: Cerveja e linguiça todo dia.
1: Que delícia, hein?
3: Credo.
1: Que delícia.
2: E você chegado numa cervejinha?
3: Ah, filhão. Quem não gosta,
1: ah,
3: né?
1: Ah, filhão.
2: Você chegado numa carninha?
3: Uma carninha. É. Mal passada. Cê é doido.
1: Nossa senhora. Aguei.
2: Que tipo de carninha mal passada você gosta?
3: Ah, um contra.
1: Tá.
2: E alguma
3: uma favor?
1: Não, com contra filé.
6: Hora do ronco.
1: É contra
2: filé. Ah, tá.
1: Então, meu Deus.

0: Band FM, Luan Santana com Rick Martin. Estranho aqui na Hora do Ronco. 6h29 agora, dia do voluntário. Conte pra gente uma coisa que você faria até de graça, tá? 11 9991 9197.
1: Bom dia, Luiz, aqui de Tubarão, Santa Catarina. O que eu faria de graça? Gravava um filme adulto com a Paola Oliveira, sem cobrar um real. Nem um centavo eu cobraria.
0: Caramba, hein?
2: Seria caro demais, era.
0: Eu acho que ela pagaria pra não fazer com ele.
2: Também acho, e muito, hein?

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1: Band FM, César Menor e Fabiano.
2: Menótipo, Donsio. Não aprendi a dizer adeus aqui na Hora do Ronco. 6h32.
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1: Começa o Aqui a Bola, o Mundo Cão na Carrocinha da Vida. Uma professora do estado da Geórgia, nos Estados Unidos, viralizou ao compartilhar sua mais nova criação, o cantinho do Pum, na sala de aula.
2: Segundo Candy Browning, a ideia veio a partir de um problema frequente de gases que seus alunos tinham. Assim, os alunos conseguem se aliviar em uma área específica da sala sem precisar sair dela.
1: No cantinho do Pum foi montado em uma parte estratégica da sala de aula e é equipado com aromatizadores de ar e identificado como uma placa bem-humorada que avisa aos demais alunos sobre a área de ventos fortes.
2: Além disso, ela garante que o fato de ter um espaço assim dentro da sala ajuda a promover um ambiente mais maduro e focado no ensino.
1: Opa, agora vamos ouvir os comentários de Pedro Luiz Ronco.
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2: Caramba. Então o limite é três, né?

0: Um dia do voluntário qualquer, hein?
1: É o que você faria até de graça. Não cobraria um tostão. Band FM, hora do ronco.
0: Então, sua palavra-chave qual que é?
2: Palito.
0: Palito. Manda palito pra gente aí, manda. 11999919197. Vem falar ao vivo na hora do ronco. Já, já, na Band FM, tem Tiaguinho.

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21: Band FM, a sua rádio do seu jeito, é a hora do ronco, seu Pedro, tem ouvinte na linha, hein?
22: Vamos a mais um voluntário?
21: Let's go!
22: Alô!
23: Alô, bom dia!
22: Bom dia! Quem está
23: bom
22: falando?
23: Dia, Ronco.
22: Bom dia.
21: Bom dia.
24: Bom dia.
23: Bom dia, Pidoncio.
22: Bom dia.
23: Bom dia, Tadeu.
21: Bom dia.
23: Bom dia, Vita.
24: Ô, querido, bom dia.
22: Qual é seu nome?
23: É o Vasco da Gama.
21: É o Vasco, seu Pedro.
25: Todos de coração. A cruz de malta é o meu pendão.
22: Pendão?
23: Pendão, não.
22: O que você faria até de graça?
23: Eu faria a mesma coisa que o Pidoncio faz aí.
22: Nada.
23: Trabalhar com vocês de graça. De graça. Não estou fazendo nada.
22: Acertou. Não tem crachá, nem nada.
21: É isso aí, o Pidoncio é voluntário.
23: É. Só um pãozinho de queijo só.
22: Sim.
23: Tava ótimo.
22: E você trabalharia de graça aqui na Band FM?
23: Isso, dá.
21: Não dá ideia.
23: Só no horário do ronco também, né?
22: Na hora do ronco.
23: É o dia todo não, né?
22: Não. 3 horas por dia tava bom pra trabalhar de graça?
23: Tá ótimo, 3 horas tá ótimo.
22: Você não sabe quanto.
23: Tem remuneração, tem nada.
22: Você não sabe quanto cansa.
21: São 3 horas, mas são 3 horas intensas, seu Pedro.
22: Oh.
26: Joga lá fora, pega ali nós!

0: Band FM, Jorge Henrique Rodrigo, minha estrela perdida, tentei te esquecer aqui na Hora do Ronco, 10 para 7 agora, homem vinheta.
1: Primeira aula do inglês para vocês.
0: Teacher Pidoncio Pidunga da Silva.
2: Bom dia, crianças. Bom dia. Hoje vamos fazer uma aula mais dinâmica, mais um pouquinho assim rápida, tá? Porque hoje nós teremos aí uma concorrência. Então nós vamos dentro do humor, eu tô falando, tá? Porque na concorrência de inglês, graças a Deus, não tem.
0: Não tem, não tem. Não tem escola de idioma que supere essa aula. Mas se essa escola quiser anunciar aqui, fica à vontade.
2: Você entendeu como a gente é democrático?
0: Democrático.
2: Isso é que você falou.
0: Vamos lá, ô professor.
1: Deus do céu.
0: A aluna Amanda.
2: Eu acho que eu vou me candidatar. Não,
0: não, não faz isso. Fica não se mete aqui. Nessas coisas, não.
2: Se mete nisso.
0: Não se mete nisso, não, que vai queimar teu filme.
1: Até porque o pessoal gosta de você.
0: É, exatamente. É, Amanda.
2: E Mindy.
0: E Mindy quer saber qual é o significado de tattoo.
2: Oh, meu Deus do céu, vou te falar uma coisa. Você mora em apartamento, né, Jareu?
0: Moro em apartamento.
2: Então você não vai ter esse problema.
0: Que problema?
2: Ontem no meu quintal um buraco de tatu.
0: Ah, vai tomar banho. Vai se... Ô, professor, tatu...
2: Você já viu? Eles cavam um buraco,
0: professor,
2: meu... Rapidinho.
0: Tatu é de tatuagem, querido. Esse tatu que você tá falando é armadilho, em inglês.
2: Não gosto. Armar armadilha pra tatu, eu acho...
3: Não, não é a hora do ronco.
2: Nossa, ele vai...
0: Não tem nada ronco. Ah, vai tomar banho.
4: Essa moça é pra casar.
5: Vocês estão falando besteira.

0: essa moça é pra casa, São Paulo.
1: Band FM Diego e Vitor Hugo, moça pra casar aqui na Hora do Ronco.
2: Deixa eu mandar um beijinho pro Gael, que tá ouvindo a gente, junto com a linda da Natália, a prima Ná. Um beijo, Gael, diz que adora a gente.
1: Obrigado,
2: Gael,
1: pela audiência, hein, Gael. Tamo junto.
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1: Dia do Voluntário, conta aí o que você faria até de graça.
4: 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Além, olha, meninos.
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0: aqui na hora do ronco. 2 para 7 agora, gente. Não vamos dourar a pílula, não. Não, tá? Não. É, de 4 em 4 anos eles voltam pra nos assombrar. É. Vem aí o horário político obrigatório no FM, tá? Na internet a hora do ronco continua. Você continua acompanhando a gente aqui, tá? Fica ouvindo a gente. Na volta tem o ouvinte conversando com o ronco sobre o tema que é...
1: Voluntário. Você faria até de graça?
0: Boa. É isso aí, seu Pedro. Manda mensagem no 11 99991-9197. Palavra-chave qual que é, Pidoncio?
2: Vai ter balada também, viu? Vocês não vão escapar, não.
0: Eu ia chegar lá. Palavra-chave qual que é,
3: Pidoncio? Palito, já deu.
0: Palito. Além do ouvinte, tem balada no Vinheta também.
2: Isso, depois do coito interrompido.
1: O que que vem agora?
0: Agora vem o horário político obrigatório,
1: senhor Getúlio, Pedro. Presidente, Ademar, senador. E Lucas Garcês pra governador. É o PTB, é o PSP. Os dois estando juntos, quem ganha é você.
3: É, vem aí mais um programa de humor, gente.
0: Vamos lá, gente. Daqui a pouco tem essa música inteirinha aqui, ó. É.

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0: seu lugar, Ronquinho. É serviço de preguiçoso.
1: Que isso?
2: Nossa, falou que não faz nada. Ai!
0: Olha, trabalha 3 horinhas por dia, férias 3 vezes ao ano, trabalha comendo e bebendo, trabalha sentado. Então, com certeza, Ronquinho, eu trabalharia ali no seu lugar de graça.
1: É. Nossa, valeu pelo ditado.
3: Que ditado, seu Pedro?
1: A inveja é uma merda.
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1: Fala assim.

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1: Band FM Panda, eu te seguro aqui na Hora do Ronco. 7h29 agora. Muita gente perguntando, Vinheta.
2: Oi, querido.
1: Mas e a balada? Porque eu sintonizei na hora da balada, não tinha balada. E a balada do Vinheta? Como é que faz?
2: Você não viu preparando tudo ali?
1: Pelo amor de Deus.

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1: Deixa eu mandar um beijo pra ela, que é sempre ouvinte nossa, Lady Lu, que é a cantora desta abertura aí, lindo, tesão, bonito e gostosão.
0: Maravilhosa.
1: Grande Lady Lu.
0: Foi feita pro senhor essa música, seu Pedro?
2: É.
0: Muito bem. Que bacana, hein?
1: Bom dia, menino. Fala, Pablo. É. Não. Ei, Ramon, pode voltar. Camiseta de político aqui, não.
0: Pode voltar. Tá proibido.
1: Pode voltar.
0: O Ronco olhando pra porta foi o melhor.
1: Ah, peraí. Pode voltar, gente.
0: Ô, Vinheta.
1: Oi, querido.
0: Vamos lá, vamos botar pra torar, então?
1: Vamos, não vamos perder tempo, não, porque aqui a gente vai botar pra torar e queremos você torando com a gente. Vamos ouvir o ouvinte se tá junto com a gente, Tadeu?
0: Isso, manda, eu tô na balada, tô na band. 11 999919197, Vinhetão, senta o dedo.
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1: Chegou a sexta-feira e com ela a emoção de estarmos juntos em mais um dia. Por favor, aumente o volume do seu rádio. Põe no talo, Laíli. Coloca no talo.
0: Eu quero ir pra loucura.
1: Eu quero ouvir o grave bater sem medo.
0: Vai bater.
1: Vamos rachar esse alto-falante?
0: Vai bater forte.
1: Então aumente o volume e nós queremos ouvir você ouvindo a balada.
0: Vamos lá?
1: Porque o pau vai comer.
0: Ah, gostoso.
1: Comer. Bora,
0: vamos,
1: gente.
0: Lá. Vamos pra porrada agora?
1: Vamos.
0: Hein?
1: Cara, que é isso, velho?
0: Vai subir.
1: Olha meus pelos arrepiados. Você tá vendo meus pelos?
0: Tô vendo os seus pelinhos. Vambora, gente.
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0: Martica, abriu, fechou. Abriu, fechou. Contraiu e relaxou. Contraiu e relaxou. É no pique, é na balada. E aí, já mandou o seu áudio pra nós? Quer se ouvir no ar? O Tadeu vai botar o dedo.
1: Bote o seu também aqui.
2: Júnior de Vitória da Conquista, eu estou na balada.
0: Aí! Fala, meu querido, fala, Vitória meu da Conquista.
3: Bom dia. Bom dia, meninos. Mastiga, mastiga, mastiga.
0: Isso.
3: A deixa aqui de São Roque.
0: Roque, oi, Roque.
4: Passaram uma teca na cabeça do meu dedo. Mastiga, mastiga, mastiga. Tá na balada.
1: É isso!
0: É isso que a gente quer! Põe mais!
1: Beijo, beijo, beijo!
0: Põe mais que a gente gosta!
5: Beatriz aqui de Alvarinho Machado, na balada do Vinheta.
0: Bandi.
5: Mastiga, mastiga.
0: Ai, é que gostoso!
6: Do meu dedo, mastiga, mastiga, mastiga, mastiga. Ai, delícia! Passaram manteiga na cabeça do meu dedo. Deise, Zona Norte de São Paulo, tô ligadinha.
1: Vambora, Deise, vambora!
0: A Deise tá junto com a gente.
7: Ai, passaram manteiga no meu câmbio. Amante, Fabiano Narciso.
0: O ouvinte não nos abandona, sempre junto com a gente na balada do Vinheta. Caraca, bicho, isso daqui é pra deixar o cara louco, hein?
1: O Vinheta botou pra atorar mesmo, cara.
0: Não dá uma coceirinha no Cox.
1: Tá proibido ser triste, hein? Hoje é só alegria, testa o grave do carro agora.
0: Agora, aumenta, abre o vidro do seu carro.

0: cafezinho.
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0: Gisele de Jales está na balada do Vinheta, Gi.
1: E você, eu quero te ouvir.
2: Ai, que legal. Passaram manteiga na cabeça do meu dedo. Mastiga, mãe. mastiga. Contraiu e relaxou.
1: Olá.
2: Contraiu e relaxou.
1: Ai, tá pronto, hein, filha?
0: Tá pronto.
1: Já tá pronta pro final de semana.

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0: Ai, meu Deus. 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

0: Band FM Zezé de Camargo e Luciano antes de voltar pra casa. Aqui na Hora do Ronco, 7h39 agora, gente. Bom dia!
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0: 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Hoje é dia do voluntário, né, Ronco?
2: Isso.
0: Perguntamos o quê?
2: Ah, o que você faria até de graça.
0: É isso aí, conta aqui no WhatsApp 11 999919197.
3: Bom dia, seu Pedro, bom dia, dia, Tadeu. Bom dia, Vinheta.
0: Oi.
3: O que eu faria até de graça?
0: O quê?
3: É assistir o horário político pra não perder a Hora do Ronco. E ter que ficar ouvindo esse trem pra esperar vocês voltar. Isso é gostar demais do programa. Oh. Eu sou voluntário do programa de vocês.
0: E a gente só tem gratidão com quem ficou 25 minutos.
4: Obrigado.
0: Só...
4: Ah,
2: é verdade. É bom saber quem dá mais irritada, da 7 a 7h25 ou o resto do programa?
5: É, fala galera da Band, fala Ronco, beleza?
0: Beleza.
5: Bom dia. Mano, o que eu faria de graça, sem pensar duas vezes, é ver nosso Coringão, né? Ver nosso timão jogar. Passa a raiva? Passa. Nós sofre, mas nós ama ele.
0: Aí, ó.
5: Abraço, tamo junto. Ó, e lembrando, Vinheta.
0: Oi.
5: Palmeiras não tem mundial.
0: Ah, não fala. Ah, tamo
4: junto. Olha a tabela.
0: O Vinheta é São Paulino.
4: Eu sou São Paulino, vem me provocar.
0: Ah, fala de canal.
2: Mas que não tem, não tem.
4: Mas olha a tabela.
3: Bom dia,
2: beleza. Não tem. Continua sem ser.
4: Pera aí, gente.
0: A gente pode ouvir o ouvinte?
2: Pode.
0: Obrigado.
3: Fala, rapaziada. Bom dia, beleza? O que eu faria até de graça é aí assumir o lugar do Ronco pra ficar zoando os ouvintes.
4: Meu Deus,
3: principalmente aqueles que só falam asneira. Tamo junto. Bom final de semana pra vocês e pra todos os ouvintes.
2: Ó. Oh. Não, tem ouvinte que consegue ser mais sacana que a gente.
0: Acabou vaga, né, Ronco? Não tem mais vaga pra
2: trabalhar. Não, não, não. Encerradas as inscrições.

0: FM, Gustavo Lima. Bala alojada aqui na Hora do Ronco, 7h44 agora, seu Pedro. Hoje, dia do voluntário,
1: ah,
0: hein?
1: Ah, você faria até de graça. Por exemplo, Tadeu vai fazer de graça, vai ficar até meio-dia aqui.
0: Atenção, o médico de Pedro Luiz Ronco, ele tá querendo pegar pão de queijo.
1: É um só!
0: Ele tá querendo comer pão de queijo.
2: Outro dia aqui, falou que a coisa tava feia.
0: Médico proibiu Pedro Luiz Ronco de comer pão de queijo por conta da diabetes.
2: E não é pelo que tá no celular, não. É outra coisa, viu?
0: Né?
2: Tá em 9 lá.
1: É? Siri, eu ainda tô vivo?
0: Tá. Qual que é a palavra-chave, Vidoncio?
3: Pera, eu tô comendo. Fala você.
0: A gente tá no meio do programa, mas que falta de educação é essa?
3: Fala você, eu tô comendo, tô deixando a boca cheia.
0: A palavra-chave é palito, manda aí, gente. 11999991.
3: Eu tava comendo, ela perguntar, meu.
0: 9197, palito, manda aí, vem participar dessa zona.
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16: Band FM é sua rádio do seu jeito, esta é a Hora do Ronco, 7h53 agora, seu Pedro tem o 20 na linha.
17: Alô?
18: Alô?
17: Bom dia!
18: Bom dia!
17: Quem está falando?
18: É a Jaqueline.
17: Muito bem, Jaqueline. Hoje você vai ter que trabalhar de graça, não vai cobrar nada, o que que você faria?
18: Bom, eu amo ficar.
16: Né? Alô? Você tá no Viva Voz, meu anjo? Flor da minha vida. Não?
18: Não.
16: Bom, pode contar a sua resposta.
18: Bom, eu adoro cozinhar.
17: Sei.
18: Então eu faria isso de graça.
16: Ah, você gosta tanto de cozinhar que faria até de graça.
18: Isso.
16: Olha aí, Ron.
17: Olha, qual a sua especialidade?
18: Eu sou especialista em massa.
16: É massa, é isso? Massa, Ronca, isso. Especialidade.
19: Não, é band.
16: Não, macarrão, ah, lasanha.
17: Tá. Me fala um tipo de massa que você é craque.
18: É lasanha, macarrão, cabelo.
17: Cabelo? Eu não quero cabelo.
16: Não, caseiro, Ronca. Ah, a ligação tá ruim.
19: Tá horrível.

0: Fortaleza.
1: Esse é o clima da sexta-feira na Band FM com Mari Fernandes, o telefone sem fio.
2: Vamos lá, nome de filme, Jadeu. Vou fazer agora, já que você tá com pressa.
1: Peraí. Então, se quando eu falo assim, vamos fazer rapidinho, eu não tô falando pra atropelar tudo.
3: Também não é pra você sair agora com um cavalo desempestado.
1: Apresenta, faz.
3: Cavalo não, burro.
1: Não xinga ele não,
2: Me defende, Jadeu.
1: Não vai xingar o vovô não.
3: Tô falando só pra encher o saco, vai, desculpa.
1: Podemos começar? Vamos com calma, tá bom?
2: Olha o tempo que a gente já perdeu.
4: Adulto, baiano, barata, Joãozinho. Aeromoça.
3: Fica dá um abraço.
5: Peraí. Namorado, padre, papagaio, pastor, português.
2: Eu tô concentrado.
4: Religião, profissão.
2: Dá um beijo.
1: Peraí, pô. Fala.
3: Nome de filme.
1: Nome de filme, vamos lá.
2: Ô, Jadeu. O cara foi no cinema, só que ele teve uma dor de rabiga. Aí ele foi no cinema, ele lá quietinho. Foi pro banheiro. Chegou no banheiro, sentadinho, quietinho. Ele começou a ver o pessoal passando na rua. Pelo banheiro, tinha um vitrozinho.
1: Olha.
2: Nome do filme.
1: Meu amigo.
3: Caraca, velho.
1: Que trama complicada que tem
3: dor
1: esse filme.
3: Dor de barriga, ele vai pro
1: dor
3: banheiro.
1: De barriga.
3: Vendo o pessoal lá fora.
1: Não faço a menor ideia.
2: Vida privada.

0: palminha da mão. Band FM, Leandro e Leonardo Cerveja. É sexta-feira aqui na Band FM. Aprecie com moderação, hein? 8:02 agora.
1: Bom dia, menino.
2: Yeah.
1: Olha, o que eu faria até de graça. Eu aprendi que um boquete e um copo d'água não se nega a ninguém. Então...
0: Pera aí!
1: Isso eu faria de graça.
3: Pera aí, Jardim, você tá assustado por quê? É um basquete. Jogar basquete.
4: Cinta de três.
3: É, e um copo d'água não se nega pra ninguém.
0: Olha a Lady Murphy lá.
4: Incestou!
0: A hora do.
3: Passa o contato dela pra mim que eu quero jogar basquete com ela.

0: Ainda bem que eu não sou de ligar.
1: Band FM, Turma do Pagode, Menos é Mais, Investigador. Um monte de gente aqui pedindo contato da menina que joga basquete. Um abraço aí, obrigado.
2: Ela deve ser aquilo, como é que é quando a gente tem um dente que mexe?
1: Pivô.
2: Isso.
1: Pivô. Um beijo pra Daniele Santos. Ela é de Santana, Zona Norte de São Paulo. Diz que o melhor é começar o dia ouvindo a Band FM e a Hora do Ronco. Um beijo,
3: Muito
1: Dani.
3: Muito obrigado.
1: Seu Pedro pergunta hoje qual que é, hein?
3: No dia do voluntário, o que você faria até de graça? Conta aí até as 9, Band FM e Hora do Ronco.
1: A palavra-chave qual que é, hein?
2: Sou eu? Não, hoje é a vinheta.
1: Hoje é a vinheta.
4: É palito.
1: Palito. Manda palito e conta o que você faria até de graça. 11, 9,
3: sorvete de palito,
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0: sua rádio do seu jeito, dia do voluntário hoje. E a gente pergunta, o que você faria até de graça?
1: Até de graça.
0: É isso, seu Pedro.
1: Alô?
2: Alô?
1: Bom dia.
2: Bom dia.
1: Quem é?
2: Rosângela Hoffman de Osasco.
1: Rosângela de Osasco. Responda pra gente o que você faria até de graça, Rosângela.
2: Bom, eu acho que eu me atreveria a dançar, né? A dança do ventre, que faz 13 anos que eu não faço. Depois eu cantaria ópera e, pra completar, como uma amiguinha falou, daria um copo de água de graça.
0: É isso, gente.
3: É isso aí.
0: Vem dançar pra mim.
1: Voluntariado, gente.
0: Que legal.
2: Vou na hora.
1: Ô, Rosângela.
2: Oi.
1: Eu quero ouvir sua voz cantando ópera, por favor.
2: Mas aí você teria que me dar um microfone, Ronco.
3: Eu já prefiro uma basquete.
0: Você tem um microfone, seu Pedro?
3: Tem um microfone.
1: Tá meio caído, mas...
0: A hora do Ronco.
4: É, pra ópera pede-se um microfone um pouco maior.
1: Fica no fim.

0: de FM de Juliano.
1: Tem que ir pra não chorar, hein, Jadil?
0: Amor dos outros aqui na Hora do Gonco. 8h18. Homem Vinheta, que momento é esse?
2: Segunda aula do inglês pra vocês.
0: Com o professor Pidoncio Pidunga da Silva. Vambora. Vamos lá.
1: Fala, Renan. Abraço pra você.
0: Tá aí, esse aí precisa estudar, viu?
2: Esse aí precisa estudar,
0: esse,
2: cara.
0: Esse é um que fugiu da escola. Esse
2: fugiu da escola.
0: O pai, qual é o nome do teu pai? Ronaldo. Seu Ronaldo, um abraço, seu Ronaldo.
2: Ô, pai, seu Ronaldo.
0: Pai do Renan, um abraço.
2: A gente escolhe, né, seu Ronaldo? Só é aquele esperma com defeito.
1: Vamos lá pra aula, Jadil.
0: É, vamos lá, eu tô meio desnorteado aqui. Vamos lá, o nome do aluno é Wesley. Wesley.
1: Como é que é o nome do aluno?
0: Wesley.
1: Vai ficar Weasley.
0: Weasley. Ele quer saber, professor? Não caçou e do Weasley.
1: Não,
0: ele acabou de entrar na aula, ele não sabe o significado de cat.
1: Ah, não, peraí, sério que ele perguntou? Não,
0: é.
1: Não, você não pode caçoar, porque de repente acabou de entrar na aula e tal.
0: É.
1: Não sabe, eu não sei nada também, Pedroso. Aí, repete.
0: É, cat.
1: Tá. É. Ô, Thiago, você sabe que é meu amigo, né?
0: O Thiago?
1: É, o Thiago é meu amigo.
0: Aliás, eu tô começando a desconfiar dessa amizade, é que você só fala nele.
1: Não, é que ele é, meu, ele é super profissional, já deu. E ele trabalha junto com a gente também. É. Oi, Camila, um beijo pra você, linda. Ela tá na aula também. Aí, eu tava ontem, sabe aquelas bolachinhas que vem com recheio de chocolate?
0: Sei.
1: E eu, a educação. E o Thiago passou perto de mim. Eu olhei pra ele e falei, Cat?
2: Ah, você ofereceu a bolacha, Cat?
0: É. Cat. Só funciona pra Thiago, Timóteo e... Tibúrcio.
1: Teodoro.
0: E Teodoro também. O professor Cat, qualquer animal, qualquer burro, qualquer ignorante sabe, o Ronco, por exemplo, você sabe, né,
1: Ronco?
0: Cat, o que é Cat em inglês, seu Pedro?
3: Eu sou burro.
0: Não. Cat é gato em inglês. Faça mil favores.
2: E se colocar a bola na frente?
0: Vamos lá, gente.

0: aqui pra cima.
1: Aí, Guiana.
0: Obrigado a você que veio no nosso show. Obrigado de verdade pelo carinho. Vamos continuar junto com vocês. Obrigado ao prefeito.
1: Ela é demais aqui na hora do
0: ronco. Obrigado!
1: 8h24, o ronco.
2: Ah, hoje é dia 28 de agosto?
1: Yes!
3: Yes, sir.
2: O aniversário de um grande amigo, mais que um amigo, verdadeiro irmão, Luiz Antônio Giordano. Estamos ficando velho, hein, Luiz? Mas tudo bem, estamos com saúde, não é verdade? Luiz Antônio foi meu padrinho de casamento. Ele até me perguntou: você tem certeza? Eu falei, mais ou menos. Foi, então casa. E aí, foi meu padrinho em casamento, me deu um faqueiro de prata de lei, 150 peças.
1: Que bonito.
2: É, o único problema é que não consigo, mas é muito pesado, não consigo levantar o garfo, mas tudo bem. Luiz, muita saúde, tudo de bom pra você, pra sua família. O Luiz só tem um problema, anda triste ultimamente.
1: Por quê?
2: Eu não sei como posso ajudá-lo.
1: Mas por quê?
2: Ele é santista.
1: Meu Jesus amado.
2: Um abraço, Luiz.
1: A hora. É, aí não tem como mesmo, hein?
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0: FM, Guilherme Benuto, Panda, novidade, hein? Eu duvido, aqui na Hora do Ronco, 8h28.
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0: Bom dia, Babi!
2: Cadê o bom dia? Sextou e eu tô aqui com as primeiras informações. O desemprego caiu para 5,3% no trimestre encerrado em julho, segundo dados divulgados pelo IBGE. Essa é a menor taxa para um trimestre terminado em julho desde o início da série histórica em 2012. No trimestre anterior, encerrado em abril, a taxa era de 5,8%. O número de desempregados caiu para 5,8 milhões, 503 mil a menos do que no trimestre anterior. Já a população ocupada chegou a 103,3 milhões de pessoas, o maior número da série histórica. Também foi recorde o número de trabalhadores com carteira assinada, quase 39 milhões e meio. Já a renda média do trabalhador ficou em R$ 3.762.
0: Tá.
2: Um beijo, Tadeu.
0: Beijão, Babi.
1: Já, já, na Band FM, tem Zé Neto e Cristiano.

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5: Bom dia pra você, sextou. Agora de olho na movimentação da Avenida Jequitaia em direção ao Largo da Calçada, que tá totalmente congestionada e deixa reflexos em um trechinho da Via Expressa. Quem tá na Luiz Eduardo Magalhães e vai à feira ou vai realizar a travessia, melhor agora seguir pela San Martín. 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
1: Ai, amiga.
2: Conta tudo.
0: Papo de amiga. Muito bom dia, amiga Mi.
1: Muito bom dia, amigo Tadeu, tudo bem?
0: Tudo bom, graças a Deus.
1: Então, sexta-feira de novo. Tudo bem com vocês, meninos?
3: Ei. Bom dia.
1: Então, bora.
4: Bom dia, amiga Mi.
1: Bom dia.
4: De uma ajuda. Como lidar com aquela pessoa que some por meses, mas quando aparece, quer saber de tudo da sua vida? Eu quero ser educada, mas sem virar jornalista da minha própria vida. Beijo, Mi.
1: Um beijo, meu amor. Nossa, a hora que eu vi essa, eu tava ouvindo, eu tava lembrando de mim mesma, né? Porque eu também sumo da vida das minhas amigas. Eu falo, gente, hoje é amizade de baixa manutenção. Não consigo atualizar ninguém. A hora que eu falo, não, mas não, você não tava ficando com aquele menino? Não, já mudou, já uns três. Eu já não tô sabendo de nada. Então, gente, eu sou esse tipo de pessoa aí. Mas não é por querer. Eu acho que as pessoas estão correndo muito. Mas assim, você, conta o que você quiser. Fala só o que você quiser e boa pra você não se estressar também. Mesmo. Não é?
0: Isso. Né, Ronco?
1: Não, seu Ronco.
5: Faça como eu, escreva um livro. Eu se fiz por mim mesmo.
0: É isso, fica sozinho.
1: Ah, tá bom.
0: Pronto.

0: FM, Zé Neto e Cristiano, cadeira cativa aqui na Band FM.
1: Mandar um alô pra Carol Cassiano, lá de Santa Cruz do Rio Pardo, que falou o seguinte: gente, parabéns, o programa de rádio mais ouvido em Santa Cruz do Rio Pardo e região, A Hora do Ronco, foi o programa mais ouvido do interior no prêmio Impacto Pesquisas.
2: Oh, obrigado.
1: Então a premiação obrigado. Vai ser entregue ainda, mas já foi divulgado o resultado que nós somos o programa mais ouvido de
2: Qual Santa é o nome dela?
1: A Carol é que nos informou, não faz parte da rádio, deveria ser a rádio.
2: Carol, muito obrigado, um beijão.
0: Muito bem.
1: Obrigado, Carol.
0: Espero que o prêmio seja em dinheiro, né? Também, que a gente tá precisando.
1: Ai, cara, essa foi a melhor.

0: entregue a você.
1: Band FM, Bruno e Marrone, não faz mais isso comigo não, aqui na hora do ronco.
2: Zap, zap do ronco.
0: Zap, zap do ronco.
1: Hoje é dia do voluntário, tá? O que que você faria até de graça? Conta aqui pra gente.
3: O que eu faria de graça? Nossa, eu iria no show do Gustavo Lima. Meu Deus do céu.
1: É.
3: De graça. E na hora, rapidinho.
1: Ah. Show do Imperador, seu Pedro.
4: Imperador, é.
5: Muita vontade de graça. Teve que pagar, pô.
2: Zap, zap, zap, zap, zap, zap,
1: tá pensando o que é da vida?
5: Folgada.

0: final de semana. Tchau, tchau.
1: Pera aí, Fidoncio. Band FM, Sorriso Maroto, Ferrugem. Benza a Deus, perdas e danos aqui na Hora do Bonco. Também não precisa ser assim, né, cara?
2: Ser assim.
1: Com calma, seu Pedro. Um abraço pro senhor. Um
3: abraço. Amanhã tem Top 5. Segunda-feira, se Deus quiser, estamos de volta pela Banda FM pra todo o Brasil com a Hora do Rock.
1: Valeu, Vinhetão.
2: Valeu, querido. Um abraço. Bom final de semana a todos.
1: Valeu, Pidoncio.
0: Cadê, tchau.
1: Amanhã o show tá chegando antes. Tem histórias que a vida conta.
3: Dia do voluntário, que eu falei até de graça. Uh-huh. E o que eu sempre fiz.
1: O quê?
3: Ser educado com os ouvintes.
1: Aí não é o dia do mentiroso hoje,
4: não. Ah, não. Só primeiro de abril.
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1: É bem melhor ouvir sua música aqui na Band FM. Já, já, tem Zezé de Camargo.

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14: A Semidetran em direção à paralela está travada com reflexos no acesso norte. Você que está na Bonocô e precisa chegar no Imbuí, melhor seguir direto pela BR e depois completar pela Luiz Eduardo Magalhães. 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
22: Bora que hoje é sexta-feira, eu já tô aqui, hein? Passou voando a semana, mês de agosto, já tá acabando, mas estamos aqui prontos pra viver novos.

0: sua rádio do seu jeito, a gente já começa sexta-feira daquele jeito, porque hoje é sexta-feira. Você sabe que hoje é sexta, né? Então já sabe, vamos começar a nossa sexta-feira com a Caixa Premiada.
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2: Ó, ó. Hoje é sexta-feira, bota pra torar!
0: E a gente vai botar pra torar nessa sexta-feira com a Caixa Premiada. E vamos nessa. Primeira dica da Caixa Premiada de hoje: tem um cheirinho que costuma abrir um apetite. Primeira dica dessa sexta-feira, dia 28 de agosto. Você que tá aniversariando hoje, muita saúde, muita paz, muita sorte. Lembrando que hoje, sexta-feira, dia 28, é dia dos bancários. A todos os bancários, aquele bom dia especial. Muito obrigado pelo carinho, pela audiência de sempre. E vamos nessa, porque hoje é sexta-feira e eu tenho R$100 na minha Caixa Premiada. Primeira dica: tem um cheirinho que costuma abrir um apetite. Já sabe o que é? 71999476363. São três dicas que eu vou dar pra você. 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E quem sabe o Big Boss não vai ligar pra você. Quando ele te ligar, ele vai realizar o seu desejo. 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E boa sorte. 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Começou! Manhã Show da Band FM, muito prazer. Eu sou Kátia Howlett e vou estar com vocês até às 11 aqui na Band FM, porque brinda aí que você tá vivo, hein?

0: Eterna Marília Mendonça aqui na Band FM nessa sexta-feira, última sexta-feira do mês. Essa mensagem eu li na minha estreia aqui na Band. E hoje eu decidi compartilhar ela mais uma vez por você. Pra você decidir o que você quer ser na vida de alguém. Porque há pessoas estrelas e há pessoas cometas. Os cometas passam, apenas são lembrados pelas datas que passam e retornam. As estrelas permanecem. O sol permanece. Passam anos, milhões de anos e as estrelas permanecem. Há muita gente cometa. Ela passa pela vida da gente apenas por instantes. Gente que não prende ninguém e que ninguém se prende. Gente sem amigos, gente que passa pela vida sem iluminar, sem aquecer, sem marcar presença. Importante, importante mesmo, é ser estrela, é estar junto, é ser luz, é ser calor, é ser vida. Amigos e paixões são estrelas. Podem passar anos, podem surgir distâncias, mas a marca fica no coração. Coração que não quer namorar-se de cometas, que apenas atrai olhares passageiros. Ser cometa é ser companheiro por instantes, explorar os sentimentos humanos, ser aproveitador das pessoas e das situações. Fazer acreditar e desacreditar ao mesmo tempo. Solidão. Muita gente está na solidão, né? E solidão é resultado de uma vida cometa. Ninguém fica, todos passam. Há necessidade de criar um mundo de estrelas. Todos os dias a gente pode contar com elas. E pode sim sentir o calor dessas estrelas. Assim são os amigos estrelas na vida da gente. São coragem nos momentos de tensão, são luz nos momentos de desânimo. Ser estrela neste mundo passageiro, neste mundo cheio de pessoas cometas, é um desafio. Mas acima de tudo, uma recompensa. Recompensa de ter sido luz para muitos amigos, ter sido calor para muitos corações. Ter nascido e vivido, não apenas existido. Eu tenho você, meu caro ouvinte, como estrela na minha vida. E eu quero que você seja hoje, seja sempre, estrela na vida de alguém. E não cometa, que não deixam lembranças.
1: Uhul! Sexto, sexto, sexto, sexto!

0: já tô aqui, tá faltando você. Você mesmo que ainda não sintonizou na Band 104.3, sintoniza aí. Tenho certeza que vai virar um vício, você não vai mais sair da Band FM. Lembrando que hoje, sexta-feira, última sexta-feira do mês de agosto, dia 28, vamos aproveitar, né? Vamos carregar, vamos fazer uma mala bem bacana pra gente posar lá na próxima sexta-feira do mês de setembro, cheio de coisas boas, tá bom, gente? Aquele bom dia especial pra você. Eu tô aqui com a caixa premiada, tem R$100 nela. Tem a Super 6 que tá valendo hoje par de ingressos também pra você. Vai ter ingresso hoje na Super 6. Vai ter muita coisa boa, porque tem show do Maroon 5, tem vaquejada de Serrinha. 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Tem um prêmio do dia do Big Boss que tá bombando. Hashtag prêmio do dia. 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Alô, Brasilzão! Participa aqui do Manhã Show da Band FM. Tem uma galera mandando áudio. Vamos ouvir o nosso povo bacana. Essa turma boa de Salvador, região metropolitana, pode mandar áudio, pode mandar o seu bom dia, que eu tô aqui prontinha pra falar com você. E não tô sozinha, tô com ela, Cacazinha.
1: Bora lá, que sextou, meu povo. Olha só, hein? Vamos falar de Nicole Balls, que seria homenageada por uma escola de samba do Rio de Janeiro, mas a escola de samba desistiu. Vamos falar por quê. Ana Castela voltou pra Barretos nesta madrugada. A menina não para.
0: Eita, mulher danada.
1: E a atriz que brigou com ator nos bastidores de novela não tem contrato renovado com a Globo.
0: Ai, meu Deus.
1: Tudo isso a gente comenta aqui hoje na Band FM.
0: Tudo isso e muito mais. Você sabe que o Manhã Show tá no ar de segunda a sexta comigo, Kátia Raulest. Muito prazer, sempre a partir das 9 da manhã. Segue até às 11. Às 11 tem Quem Ama Não Esquece com Milena Barros aqui na Band FM. Fala, meu amor, bom dia.
2: Minha caixinha, que tem quase 2 mil de dia, minha linda.
0: Oi, meu lindo.
2: Eu descobri hoje o que é que tem sua caixinha, viu? Tamires. Beijo pra mim.
0: Valeu, Tamires. Oi, Renilda.
3: Oi, Catinha, bom meu amor. Dia. Tudo cê bem? Estou, Catinha.
0: Sextou, lindona.
3: Com paz, com saúde.
0: Isso mesmo.
3: Com sabedoria.
0: Muita,
3: né,
0: sabedoria pra nós.
3: Pra todos. Pra todos aí, pra todos os ouvintes.
0: Amém,
3: um beijo, tô aqui, viu?
0: Tá
3: ouvindo
0: bom.
3: Com o meu som ligado.
0: Aumenta
3: e
0: o
3: trabalhando.
0: Bom
3: um beijo,
0: trabalho
3: Kátia.
0: Pra você. Alô, Célia, meu amor.
4: Bom
0: São
4: dia, Catinha.
0: Bom
4: dia. Minha filha de São Cristóvão.
0: E
4: estou
0: aí,
4: aqui ligadinha, esperando a segunda dica.
0: Espera
4: que eu ainda
0: aí,
4: não
0: vai
4: sei
0: chegar.
4: O que é.
0: Beijo,
4: Catinha.
0: Ai, meu Deus
4: Catinha.
0: Do céu. Beijo, lindona. Bom dia. Bom dia,
5: Linda. Eu mando a mensagem.
0: Oi, então. Meu amor. Bom dia pra você. Karina Macedo também já tá comigo, sempre participando aqui das promoções, já querendo o prêmio do Big Boss. Uma galera massa. Fala, Karina. Bom dia, lindona.
6: Oi, Catinha.
0: Oi, minha
6: bom
0: linda.
6: Bom dia. Que Deus abençoe o nosso final de semana. Aqui quem fala é Karina Macedo, do bairro de Cosme de Farias.
0: Cosme de Farias.
6: Catinha, eu quero ganhar do Big Boss
0: o
6: um celular.
0: Meu, um celular. Big
7: bom
0: Boss,
7: dia,
0: ela quer
7: dia,
0: um celular.
7: Catinha,
0: bom dia,
7: prêmio,
0: meu lindo.
7: Hashtag prêmio do dia, quero R$1.000 pra me ajudar a pagar um cartão.
0: R$1.000
7: me liga,
0: pra pagar
7: eu quero
0: um
7: participar
0: cartão.
7: Dessa caixa premiada.
0: Já sabe o que é boa sorte pra você,
6: bom dia, Catinha.

0: reais, hein, Emily? Oi, Emily.
1: Bom dia, Catinha.
0: Bom dia, vida.
1: Deus sextou. Abençoe nosso dia.
0: Amém, vida.
1: É que é ímbio do IAPI. Eu ainda não sei o que na sua caixa,
0: tá
1: não.
0: Fácil,
1: mas
0: hoje,
1: a segunda
0: Emily.
1: Dica, me liga, viu?
0: Boa sorte pra você, meu amor. Oi, Noélia.
2: Bom dia,
0: tudo bem,
2: Noélia, linda? Do IAPI. Não sei o que tem na sua caixinha, vou esperar a segunda opção. Que Jesus abençoe sua sexta-feira, Cátia.
0: Amém.
2: Me dá uma oportunidade, Cátia.
0: Um
2: me dá, Cátia, uma sexta-feira.
0: Boa sexta-feira pra você. Tiago Viana, você sabe o que tem na minha caixa premiada dessa sexta-feira, Tiago? Tá fácil, viu? É uma coisa que abre apetite, Tiago. Assim, quando você sente o cheiro. O que é que abre apetite sua quando você sente o cheiro, assim, dá vontade de comer? Seja rápido, seja rápido. Bom dia. Dê bom dia.
3: Bom dia, povo da Band.
0: E aí, você sabe o que é que tá na caixa? Pensou demais, tá lendo.
3: Não, não sei não, vai ser não.
0: Ô, Elizabeth. E aí, Elizabeth? E aí, meu
4: já
0: amor?
4: Já mandei respeito inscrito.
0: Valeu, meu amor, Ademir.
5: Bom dia, cara.
0: Bom dia,
5: ainda
0: Ademir.
5: Não sei, mas vou ficar ligado.
0: Valeu, meu lindo. Um beijo pra você,
6: Enia. Bom dia, bom dia,
0: bom dia, turma de Pojuca, turma de Camaçari.
6: Liga pra mim, Catinha.
0: Oi, meu amor.
6: Você que tem na sua caixinha, Catinha. Liga, liga, liga, liga pra mim, que é Enia de Pojuca.
0: Alô, turma de Pojuca,
7: bom
0: Ricardo.
7: Bom dia, FM.
0: Bom dia, Ricardo.
7: Fala aqui, é Ricardo Alto Coqueirinho. Tô passando pra dizer uma boa sexta-feira. E mandar um abraço pra galera de Lustosa Bahia.
0: Alô, Lustosa Bahia. Alô, Paula. Eita, Paula arrumou um love, ó, arrumou um boy.
8: Big Boy, meu pneu.
0: Ai, meu Deus do céu, ela quer os pneus nela.
8: Isso aí, essa brincadeira aqui, eu estou com os clientes.
0: Sei.
8: Já saiu coentro.
0: Já saiu o que mais?
8: Hortelã.
0: Eita, será que
8: Paula
0: alguma coisa...
8: Paula de Camaçari.
0: Ô, Paulinha, Paulinha botou lá a foto do boy dela, tava solteira, já arrumou um boy. Feliz a vida, gostei, tá feliz, tá mais bonita, tá com a pele ótima, Paula.
9: Bom dia,
0: minha linda. Tudo bem?
9: Eu penso que vou ganhar esse prêmio.
0: Boa sorte pra você, meu amor.
9: R$2.000 pra eu fazer minha cirurgia.
0: Oh, meu Deus do céu.
9: Tô precisando muito, não tenho condições de fazer.
0: Boa sorte pra você, meu amor.
9: Estou esperando a segunda dica da sua caixinha. Beijo.
0: Segunda dica da caixa premiada vai sair daqui a pouquinho. Quem tá com a gente também é ela, maravilhosa, Lupio.
10: Bom dia, Kátia.
0: Oi, Lupio. E aí, minha linda?
10: Qual a expectativa das dicas da caixa premiada? Me chama na ligação que eu já vou atender gritando. Caixa premiada!
0: Ai, meu Deus.
10: Lupio de Pojuca.
0: Cheiro, bem pra você, Lupio.
10: Bom dia,
0: oi, Rosane. Tudo bem, Rosane?
11: Tô na Band.
0: Você tá na melhor? Sextou, maravilhosa. Um beijo pra você. Rose, oi, Rose.
11: Bom dia, Kátia.
0: Bom dia, Rose.
11: Narandiba. Me liga, você tem sua casa.
0: Marcão, primeira
12: dia,
0: vez comigo.
12: Oi,
0: seu lindo.
12: Marcão, do Cavulo aqui, na Paraná travado.
0: Tudo travado na Paraná.
12: Você da Band FM, só vocês mesmo pode desestressar desse trânsito.
0: Oh, meu Deus do céu, tá bom, meu.
12: Sextou, Band FM, sextou, quero ganhar algum brinde aí, viu?
0: Tá bom, boa sorte pra todo mundo. Vários áudios chegando, várias participações, já agradeço de coração. Mas você já parou pra pensar quanto tempo faz que você não reza o Pai Nosso? Essa oração universal? Então pega esse momento de sexta-feira pra Deus abençoar a sua sexta-feira, a última sexta-feira do mês. Agradece a Ele por tudo que aconteceu na sua vida e já agradece pelas coisas boas que vão acontecer. Padre Marcelo Ross, Pai Nosso. Vamos orar o Pai Nosso, vamos.

0: Prazer estar aqui com você. Obrigado.
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0: de mais um som do Vitor e Léo. Fada, você gosta? Eu sou sua fada nessa manhã aqui na Band FM, tá bom? Até às 11 eu tô sendo a sua fada. É, doutor Antônio Lomes Nascimento adora Vitor e Léo, né? Abraço pra você, pra seu Andrade. Turma que tá sempre aí na sintonia do Manhã Show, é. Todo o grupo Lomes de Comunicação, um abraço. 9h29, Manhã Show tá rolando porque hoje é sexta-feira, acordei, não tem nada que me pare, não é assim. A música que fica na cabeça, a música do Eduardinho, tá um sucesso aí, todo mundo tá cantando, é essa daqui.
1: Hoje é sexta-feira, assim não tem nada que me pare.
0: Tudo nos conforme pra quê? Pra gente fazer aquele corre de verdade.
1: Acordei hoje é sexta-feira, assim não tem nada que me pare. Tudo nos conforme pra ser loucura de verdade.
0: Será que hoje vai ser loucura de verdade? Você que tá ligado com a gente aí nessa sexta-feira, vai ser loucura aqui, porque a galera quer muito ganhar o prêmio do Big Boys, quer acertar o que tem na caixa premiada. Muita gente participando pelo 71999476363. Ravênia, bom dia!
2: Bom dia com Jesus Cristo.
0: Oi, meu amor.
2: Aqui nessa sexta-feira, a paz seja maior que qualquer preocupação.
0: Com certeza.
2: Que a paz seja maior.
0: Amém.
2: Que qualquer medo.
0: Com certeza.
2: Tá falando, Ravênia, um cheiro, Catinha. Um
0: beijo pra você, minha
2: bom
0: vida.
2: Dia a todos os
0: Danilo, meu lindo,
3: alô,
0: bom
3: Catinha,
0: dia.
3: Tudo eu de novo.
0: E
3: bom
0: aí,
3: dia,
0: Danilo.
3: Catinha.
0: Bom dia, Danilo. Seja bem-vindo, meu lindo.
3: Eu vou descobrir o que tem na sua caixinha. Liga pra mim, viu?
0: Viu? Boa sorte pra você, a Silvia também. Catinha, hoje é aniversário da minha neta. Ela faz 20 anos. Eu quero ganhar essa caixa premiada pra comprar um prêmio pra ela. Oi,
4: meu
0: Cléia.
4: Amor, bom dia.
0: Bom dia.
4: Uma ótima sexta-feira pra nós. Lembra que você também é uma estrela que brilha pra gente, viu?
0: Obrigada.
4: Um beijo, Cléia.
0: Um beijo pra você, André.
5: Bom dia, Band FM. Bom dia, Cátia, minha querida amiga. Que Deus abençoe seu dia imensamente, minha amiga. Cátia, diga Big Boys aí que ele tem que me ajudar e a banda tem que me ajudar a dar um fogão à minha esposa.
0: Ai, meu Deus.
5: A produção do Pundi aumentou. E agora ela inventou também de fazer siqueira, mulher guerreira, né?
0: Guerreira,
5: tá fazendo
0: assim
5: um monte de siqueiros deliciosos.
0: Ai, meu Deus.
5: E aí o couro tá comendo, um fogão tá pedindo socorro.
0: Aí precisa de um fogão novo e aí a gente pede arrego a quem? A Big Boys. Manda a hashtag prêmio do dia, bota o que você quer ganhar um fogão e boa sorte.
6: Bom
0: Fernando.
6: Dia, Catinha.
0: Oi, Fernando.
6: Tô por carro, Catinha.
0: Obrigada, um abraço pra você, meu lindo Gil. E aí, Gil, acorda, Gil, que vai dar medinha, Gil.
7: Sexta-feira linda, com essa mensagem que você passou, ficou tudo maravilhoso.
0: Oh, que bom que você gostou, Gil.
7: Ligue pra mim, aqui é Gilberto da Fazenda Grande, já sei o que é.
0: Ó, Gilberto, um beijo pra você, o David Melo. Me liga, Big Boys, hoje eu gostaria de ganhar um prêmio surpresa, sem direito à escolha. Queria me sentir bem, tá bom? Levantar minha autoestima com um presente pra essa sexta-feira. Ô, David, boa sorte pra você. Paloma tá em Barra do Pojuca, ela disse que tá precisando de um freezer, tá bom? Ela disse que queria muito ganhar do Big Boys um freezer. E o Cris, tá onde, Cris?
8: E aí, Kátia, aqui é Cristinha de Bratas.
0: E aí, Cris?
8: Kátia, pelo amor de Deus, me liga pra mim que eu sei que tá na sua caixa.
0: Você sabe que tá
8: e
0: na
8: o prêmio
0: caixa?
8: Do dia eu quero ganhar R$500 pra botar uma guia pra trabalhar, que tô desempregada, Kátia.
0: Ô,
8: pelo
0: meu
8: amor
0: Deus do céu, boa sorte, Patrícia.
9: Bom dia, Lindia. Sua Lindia.
0: Oi, Lindia,
9: que
0: maravilhosa.
9: Mensagem foi essa?
0: Você gostou da mensagem?
9: Kátia, me conte, Lindia.
0: Ai, Lindia.
9: Linda mensagem, linda
0: que
9: reflexão.
0: Você gostou?
9: Temos que ser estrela sim na vida das pessoas,
0: né?
9: E as pessoas ser estrelas em nossas vidas. Você é uma estrela em nossas vidas, né?
0: Obrigada, meu
9: então,
0: amor.
9: Excelente sexta-feira, nossa estrela.
0: Oh, meu Deus.
9: Uma excelente sexta-feira, a última sexta-feira do mês. Beijoca, estou corrida aqui, mas tirei o tempo pra falar com você. Beijoca, sua linda.
0: Beijo,
9: Lídia,
0: maravilhosa. Adora. Vila Sul Atlântico tá com a gente. Maria, oi, Maria.
10: Oi, Tatinha, bom
0: oi,
10: dia,
0: linda.
10: Minha querida, tudo bem?
0: Tudo ótimo.
10: Sextou, hein? Sextou com S maiúsculo. Deixa eu te falar. Eu ainda não sei o que tem na sua caixinha, viu? Vou esperar as próximas dicas.
0: Viu,
11: bom
0: amor,
11: dia, minha
0: Silvia.
11: Linda. Tô ligada já, viu?
0: Tá bom, meu amor.
11: Silvia de Cosme de Faria.
12: Alô, bom dia, bom dia, Cátia. Bom dia, amor. Tudo bem com você?
0: Você?
12: Como é que você tá? Que
0: Deus
12: abençoe, abençoe a nossa sexta-feira.
0: Amém, amém. Um beijo pra
11: bom
0: você,
11: dia,
0: meu Cátia. Oi, meu lindo.
11: Tânia. Liga pra mim hoje, Catinha.
0: Oh, meu
11: hoje
0: dia.
11: É dia de fazer aquelas comprinhas.
0: Boa
13: Catinha,
0: sorte
13: bom dia, bom, bom dia, dia, bom dia, Catinha. Ótima sexta-feira, sextou, Big sexta. Boys.
0: Big Boys!
13: Eu vou insistir até você me ouvir.
0: O que é que você quer do Big Boys?
13: Filho.
0: O que é que você quer do Big Boys?
13: Uma máquina passar frango.
0: Uma máquina passar frango.
14: Bom dia,
0: oi,
14: com alegria. Sextou, Catinha. Bora acordar. Que cerveja não cai do céu.
0: Cai mesmo.
14: Fralda descartável.
0: Então agora você tá prenha, mulher. Você tá prenha, mulher.
14: Agora o jogo virou.
0: Nada de cerveja.
14: Muito feliz com esse novo integrante da família.
0: Que bom, que
14: um
0: bom.
14: Beijo e um sorriso.
0: Filho,
14: tô com
9: Catinha, era melhor. 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
0: Valeu, Parque das Mangabas, Camaçari. Deixa eu falar sobre a Bela Campos, porque parece que o contrato dela, né? A Globo não renovou, me conte, Cacá.
6: Gente, escuta essa. Lembra da Bela Campos, a Maria de Fátima de Vale Tudo? Pois é, né? Ela tretou ali com o Cauã Raymond, lembra disso? Eles faziam um par romântico, ele era o César de Vale Tudo, só que logo no começo da novela, já saiu a notícia que eles não estavam se dando bem nos bastidores. Ela disse que o Cauã fedia, lembra disso? Que o Cauã era machista e tudo, e pra completar, depois que acabou a novela, esse ano mesmo, ela simplesmente deu uma entrevista pro jornal O Globo, falando que, na verdade, ela não ia dizer se que estava tudo bem, porque não estava tudo bem, porque não pode se achar normal um cara falar para uma pessoa que, olha, cheira aqui meu sovaco para ver se eu tô fedendo. Enfim, gente, a Bela Campos ainda disse que a direção da Globo ali era machista, estavam protegendo, não citou o nome do Cauã, mas dava para entender que era o Cauã. Enfim, o que acontece agora? Segundo na telinha, a Bela Campos está tendo problemas. Está tendo rejeição na Globo. Quando citam o nome dela, todo mundo fala, ah não, dá muita polêmica, ah não. Então ela não conseguiu ainda um outro trabalho na Globo. Mesmo quando acabou a novela, a gente não a viu ali no Mais Você, no É de Casa. Ela não foi em nenhum programa. E é engraçado, né, gente? Porque é o seguinte, em Vale Tudo, tem muitos atores que renovaram o contrato com a Globo, né? A Thaís Araújo, ela brigou até com a autora, Manuela Dias, só que ela já renovou o contrato com a Globo e voltou, já vai voltar pra Nobreza do Amor. Também a gente vê ali, né, o Breno Ferreira, que hoje faz o Clebinho em Quem Ama Cuida, a Belize Pombal, que faz a Silvana em Quem Ama Cuida, o Renato Góes, vai fazer também o Quem Ama Cuida, né? Que vai ser o filho do Arthur Brandão. O próprio Ricardo Teodoro, que era o Olavinho de Vale Tudo, ele também está em Quem Ama Cuida. E a Bela Campos não, nem renovou o contrato com a Globo. Enfim, né? Eu vou ser bem sincera, ela pediu para que isso acontecesse, porque ela não soube amenizar toda a treta que teve ali com o Cauã. Teve a treta? Se sentiu ofendida? Beleza. Mas foi um pedido para tocar a novela em frente e parece que ela não estava com muita boa vontade de apaziguar nada, né? A que se faz, a que se paga, essa é a minha opinião, mas eu quero saber a sua. Daqui a pouco a gente volta e é pra falar da Ana Castela. Meu Deus, essa menina não para.
0: Ela não para e voltou pra Marretos. Quando eu tinha a idade dela, eu fazia tudo isso também, mas agora eu não tenho mais, eu não aguento mais essa coisa que a Ana Castela faz. 9h36, bom dia, daqui a pouquinho a segunda dica da Caixa Premiada. Parabenizar o Baiano El, que entrou aí na Estrela da Casa, o grupo dele venceu, se deu bem, teve até essa música do Ferrugem lá na Estrela da Casa, Arrependidaço. Menino canta demais, lembra até Elcio, quando Elcio era jovem, né? Porque agora Elcio não tá jovem, já tá coroa.

0: Sequência da Feiticeira pra você entrar no clima da sexta-feira, ficando na ponta
1: Engata
0: do pé.
1: Na marcha.
0: Vai, vai. Alô, Iago. Iago adora essa música também. Pra gravar um vídeo, levou 3 dias pra gravar um vídeo dançando essa música da Feiticeira do Pedro Sampaio. 9h47, que é que tá te feitiçando nessa sexta-feira? Olha os pedidos dos ouvintes, olha isso.
2: Bom dia, Tatinha, que fala novamente de Ricardo, de Aldo do Coqueirinho. Eu preciso desse Big Boys aí, uma cama de solteiro.
0: Porque essa aqui é uma cama,
2: eu
0: me Ricardo.
2: Separei, a mulher levou a cama. Band FM.
0: Meu Deus do céu, a mulher do Ricardo separou e levou a cama dele. Ele tá precisando do Big Boys, um prêmio do dia. Uma cama de solteiro. Agora, curiosidade. A título de curiosidade, você tá dormindo aonde? Tá dormindo no chão, homem? Tá dormindo no sofá? Me conte onde você tá dormindo, tá bom? Participa aí com a gente. 719-9947-6363. Segunda dica da Caixa Premiada daqui a pouco. Alô, Ana Maria.
3: Bom dia com Jesus, Catinha. Bom dia, Big Boys. Aqui é a Ana Maria, do Alto do Coqueirinho. Hashtag, quero meu prêmio do dia.
0: Quer o que, Ana Maria?
3: Quero meu guarda-roupa. Tô por cá, aguardando a sua ligação. Tô de band.
0: Valeu, Antônio Beraldo, motorista por aplicativo.
4: Bom dia, Catinha. Bom dia, bom dia. Sextou daquele jeitão. Antônio Marcos Beraldo. Que Deus deu uma sexta-feira abençoada pra gente. Big Boys, hoje é sexta. Sei que você tá com o coração aberto, viu? Ligue pra mim, eu vou papar. Ligue pra mim, pra poder você me deixar dormir os 5 dias aí, que o bicho tá pegando. Daqui a pouco eu vou lhe mandar aí o que eu preciso.
0: Ele mandou um condomínio, Big Boy.
4: Se não puder ajudar, me ligue também que a gente negocia.
0: Eita.
4: Eu tô na Band FM,
0: Elson jeito, Silva, bom dia, Elson. Chá. E aí, Elson, bom dia, como é que tá essa sexta-feira? Você viu o cara, a mulher largou o cara e levou a cama, né? Bom, liga aí, tá desligado. Liga aí que um rapazinho desliga todo dia. E aí, tudo bem? Você viu?
1: Bom dia.
0: Deu pena dele, né?
1: Rapaz, Ricardo, deu ruim aí, hein, Ricardo?
0: É.
1: Tá rapaz, dormindo aonde, meu amigo?
0: A mulher levou a cama. E o bom é que Ricardo, ele quer uma cama de solteiro, né? Ele não quer problema mais, né?
1: Fiquei com pena, viu, Ricardo?
0: Ricardo, tadinho do Ricardo, é pedindo uma cama de solteiro pro Big Boys. E você, o que é que vai pedir pra ele nessa sexta-feira? 719-9947-6363. Tem mais gente participando.
5: Bom
0: dia,
5: linda. Sua linda.
0: Oi, maravilhosa.
5: Letícia aqui de Salvador. Sextou, hein? Graças a Deus, uma ótima sexta pra nós. Big Boy, liga pra mim. Hashtag o prêmio do dia. Ajuda a pagar meu boleto, R$2.400.
0: E boleto caro,
6: bom dia, Catinha. Oi, bom dia, minha linda, mais uma vez.
0: E aí?
6: Adrião de Pirajuí.
0: Alô,
6: liga
0: Pirajuí
6: pra mim, Catinha, que eu sei o que é que dentro da sua caixa.
0: O que é que o Uri quer uma hora dessa, Uri?
7: Bom dia, Catinha. Mais uma vez aqui ouvindo você na manhã show.
0: E aí, meu brother?
7: E como de sempre, sextou. Hoje é com máxima energia possível, mas com carga reduzida, contando os minutos e segundos pra ir embora.
0: É mesmo?
7: Hoje, mais uma vez, eu vim com a bota e uma galocha.
0: Ai, meu porque Deus.
7: Porque prepara que é mangue. Eita. Hora de ir embora. Eita. Não aguento mais.
0: Ai, meu Deus do céu.
8: Bom dia, Catinha. Olha eu aqui de novo, novamente, outra vez, minha loura preferida.
0: Oi, minha maravilhosa.
8: Bom dia, meu bem.
0: Bom dia.
8: É, eu tô aqui, né? Liga pra mim, Catinha. Liga pra mim, por favor.
0: Oi, meu Deus do céu.
8: Tô aqui de boa, viu?
0: Tá de boaça.
8: Daqui a pouco vou pegar meus neném.
0: Isso mesmo.
8: Beijo, Catinha.
0: Beijo pra
9: bom
0: você.
9: Bom dia, Catinha.
0: Bom dia, minha
9: aqui
0: vida.
9: É Catinha de Foz do Mijicarias.
0: Oi, Catinha.
9: Big Boys,
0: você quer
9: liga
0: o
9: pra
0: Big
9: mim,
0: Boys?
9: Ajuda meu marido a reformar o carro dele pra ele trabalhar.
0: Ai,
9: já tem uns 3 anos parado.
0: Ai, meu Deus, mulher boa, quer ajudar o marido, mas agora a segunda dica da Caixa Premiada. Segunda dica da Caixa Premiada, tá valendo pra você R$100 hoje. Se você ganhasse, Elson, R$100 hoje aqui na Caixa Premiada, ia comprar o quê com R$100 hoje, hein? Me conte aí.
1: Todo de cerveja.
0: Eita, todo.
1: Sextou.
0: Sextou, dava pra ficar bêbado, né? Porque
1: sextou.
0: Você pega. Dá pra pegar 2 caixas de cerveja, né? E aí já bate onda, já foi, né? Ou pega uma garrafa de. Como é aquele negócio, Thiago, que você gosta? 51, é coiote? É coiote, né? Coiote, rapaz, o cara come coiote. Ó, segunda dica da Caixa Premiada, pode ter vários sabores e combinações diferentes. É uma coisa que pode ter de vários sabores e combinações diferentes. Já sabe o que é? Participa aí pelo 719-9947-6363. Essa é a Caixa Premiada de hoje. Eu volto já.
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12: Tráfego bem complicado na Avenida Jequitá em direção à calçada e deixa reflexos na via expressa que travou desde a ladeira do Paiva. Quem tá na Luiz Eduardo Magalhães e vai à feira, melhor seguir pela San Martín. 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
0: Tô de volta aqui na Band FM, a sua rádio do seu jeito. Aquele bom dia especial pra você. Hoje é sexta-feira, você tá na Band FM. Vem comigo, caixa premiada. Daqui a pouquinho, 100zão na sua sexta.

0: edição do Léo Santana, Zona de Perigo, aqui na Band FM, a sua rádio do seu jeito. Muito bom dia pra você. 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Alô, Jeane do Imbuí, bom dia, lindona.
1: Bom dia, Tatinha.
0: E aí, vida?
1: Eu acho que sei o que tem na sua caixa, viu? Ligue
0: tá
1: pra mim.
0: Mesmo? Tá bom.
1: Você, como sempre, arrasa nos seus looks.
0: Você gostou,
1: hein,
0: do meu look de hoje?
1: Sou Jeane Santos, moro no Imbuí.
0: Oh, beijo, Jeane. Obrigado pela audiência. Itamar, um beijo pra você. Muito obrigado pelo carinho. Oi, Catinha. Aqui é Cláudia, do Jardim Cajazeira. Também tô na sintonia da Band FM. Quem mais tá comigo?
2: Alô, Catinha. Oi, já sei o que tem na sua caixinha aí. Manda mensagem pra Nenê de Monte Gordo.
0: Alô, Nenê de Monte Gordo, melhor mestre de obra. Um beijo pra você. Oi, Carlito.
3: Catinha, Catinha. Bom dia, bom dia, Catinha. Carlito Camassari. Que Deus abençoe o nosso dia. Que Deus traga muita paz.
0: Amém. Vai trazer
3: muita sabedoria pra todos nós.
0: Amém, Carlito.
4: Bom dia, Catinha. Que é jovem de malhada. Tô de vestido branco, Catinha.
0: Eu tô de branco hoje. Tá bom, meu lindo. Um beijo pra você. Toda a turma de malhadas aí, ouvindo. Xingou quem, homem? Depois. Quem foi o desgraçado, menino? Oxe, coisa feia. Tá xingando quem? Milena. Ô, Milena. Um beijo pra você, Milena, também participando aqui da promoção. Hashtag prêmio do dia. Quem mais tá comigo? Bom dia.
5: Bom dia, Cátia.
0: Bom dia, meu lindo. Tudo
5: bom?
0: Bem?
5: Dia pra toda a nossa bancada
0: Zé
5: aí da nossa banda de FM.
0: As almas. E aí, Zé?
5: Parabéns pela grande audiência aí no horário. Kátia.
0: Oi, minha vida. Fala.
5: Avisa aí os torcedores.
0: De quem?
5: Do Vice.
0: Do Vice Vitória?
5: E a camisa no domingo do Bahia pesou, viu?
0: Foi mesmo, pesou, foi um
5: jogaço. Esse negócio de estar em casa, não. Negócio de casa, não. A casa caiu no domingo, viu?
0: Casa caiu.
5: E bora, Bahia.
0: Bora, Zé Carlos.
6: Bom dia, Catinha.
0: Bom dia, meu amor, Regina.
6: Regina aqui de Camaçari.
0: Prazer falar
6: Big
0: com você.
6: Big Boys, continua aqui esperando minha máquina de lavar de 10 quilos, hein?
0: É uma máquina de 10 quilos.
6: Tô aqui esperando, não aguento mais lavar roupa, não. Meu filho é especial, às vezes faz xixi na cama, já é uma mão.
0: Oh, meu Deus.
6: E aí eu tenho que lavar lençóis.
0: Na torcida por você,
7: bom
0: viu?
7: Dia.
0: Bom dia,
7: hashtag prêmio do dia.
0: Você quer o quê, meu
7: eu
0: amor?
7: Eu gostaria de R$600 pra comprar uma chapa.
0: Uma chapa pra
7: R$600.
0: Oi,
7: Arlete da Cidade Nova.
0: Oi, Arlete.
7: Eu acho
0: tudo
7: que
0: bem?
7: Tem na sua caixa é comida.
0: É comida? Será uma comida?
8: Bom dia, Catinha.
0: Bom dia, tem que dizer comida.
8: Estou com essa de saudade.
0: Eita, coisa boa.
8: Liga pra mim que eu tô querendo aí pelo Vinibode aí.
0: O que,
8: é
0: dele?
8: Uma caixa. Da Aiva, o JBL.
0: Ah, pra fazer um barulho no final de semana.
9: Oi, irmão, boa tarde.
0: Boa tarde, não é, não é esse não, é o de cá. Fala, bom dia.
9: Bom dia,
0: oi,
9: Cartinha.
0: E aí, Josinha?
9: De verdade, passando pra desejar uma ótima sexta-feira.
0: Pra você também, viu?
9: Quero participar dessa caixa premiada aí, viu?
0: Boa sorte,
10: bom dia, Cartinha. Bom dia, Band FM.
0: E aí,
10: aqui
0: Denilson?
10: Quem fala é Denilson, de Santa Mara da Purificação. Cartinha, eu sei o que é que tem dentro dessa caixa, Cartinha. Liga pra mim. Faça o favor, tô precisando muito, nem que seja desses R$100.
0: Ô, oh, já ajuda, né?
6: Bom dia, Catinha.
0: Bom dia, linda, maravilhosa.
6: Tudo que tá falando para desejar. Um ótimo final de semana para você. Estou acompanhando aí seu look, tá bastante maravilhosa, hein?
0: Você gostou do meu look de hoje,
6: ai,
0: é?
6: Ai,
0: rapaz, que eu vou abrir uma loja de roupa.
6: Beijo, Catinha.
0: Beijo, lindona.
6: Oi, Cátia.
0: Oi, vida.
6: Eu quero participar do Big Boys.
0: Tá bom.
6: Manda ele me ligar, que eu quero o iPhone 17 Pro Max.
0: iPhone 17 Pro Max.
9: Bom
0: Big
9: dia,
0: Boy.
9: Kátia. Bom,
0: bom
9: dia, Band. Hashtag Big Boys.
0: Você quer o que dele, Jusimeire?
9: Quero ganhar fralda pra minha mãe. Maria da Conceição, quem fala aqui é Jusimeire de Pojuca.
0: Ô, Jusimeire, ela quer fralda aí pra mãe dela, ó, o sonho dela.
11: Olá, Catinha,
0: aí,
11: bom dia,
0: sou
11: de novo, Irá, de Nova Brasília de Valéria. Liga pra mim, quero acertar aí essa caixa premiada.
0: Boa sorte pra você,
12: Irá. Oi, Catinha, bom dia, aqui é o Diego de São João da Barra, no Rio de Janeiro.
0: Queria
12: que você mandasse um alô pra gente aqui, a turma do Agro, trabalhando.
0: Que
12: eu vi na Band FM Salvador.
0: Obrigada,
12: um forte abraço,
0: Diego.
12: Muito seu fã.
0: Obrigada, Di. Seja bem-vindo. Prazer estar falando com você, viu, meu lindo?
13: Hashtag prêmio do dia.
0: Oi.
13: Eu queria muito, bom dia, queria muito mesmo ganhar um celular. Tô precisando muito de um celular.
0: Ai, tá bom. Boa sorte pra você.
9: Bom dia, Catinha.
0: Bom dia.
9: Hashtag prêmio do dia. Gostaria muito de ganhar R$500 para investir em mercadorias. Beijão.
0: Boa sorte,
14: Catinha, bom dia.
0: Bom dia.
14: Quem tá falando aqui é Eliane de Embaçaí. Catinha, liga pra mim lá, por favor.
0: Gata.
14: Peça Big Boys pra poder ligar também.
0: Tô precisando
14: de um jogo de jantar.
0: Ô, oh, Big
14: Meu
0: Boys,
14: Deus,
0: um jogo de jantar. Boa sorte aí. 10:06, 10:06. Vamos trazer fofoca com o Kaká enquanto você vai pensando que você vai pedir pro Big Boys quando ele te ligar. Mas já manda, hashtag prêmio do dia e manda o prêmio que você deseja, tá bom? Com o seu nome também. Vamos falar da Ana Castela, a boiadeira tá com tudo. Ela voltou, gente. Voltou pra Marretos, a mulher.
15: Ana Castela, essa menina não para, gente. Pois é, né? Falamos aqui esta semana sobre a Ana Castela, que fez o Band FM de pertinho pra gente aí na semana passada. Aí, em seguida, ela foi direto pra Barretos. Lá, ela só foi viajar pro Sul, fez um show, voltou pra Barretos. E na quarta-feira, ela voltou pra casa dela em Londrina e disse que tinha que trabalhar, ok? Se preparou e simplesmente ontem ela fez um show em São Fidélis, no Rio de Janeiro. Sabe o que a Ana Castela fez, gente? Depois do show, papum, voltou pra Barretos, é isso mesmo. Ela falou, olha, só saí porque eu tinha que trabalhar, mas já voltei e tô aqui de novo. E já tá aproveitando, usando o look da bota, que ela não tinha usado uma bota que ela tinha encomendado para Barretos, então agora ela tá usando a bota que ela queria, enfim, e chegou numa noite, num final de semana, né, na verdade, que tava lá Gustavo Mioto e Zé Felipe, os ex dela. Olha isso, gente, Ana Castela não para mesmo, essa mulher gosta de Barretos, hein? E tem mais, sabe que deram flagra no Zé Felipe pedindo um selinho pro Mamorena ali no meio de toda a festa de peão de Barretos. É, o Zé Felipe tá aproveitando bem a vida também, né? Eita, meu Deus, eita, Barretão. Ó, daqui a pouco a gente volta e é pra falar, sabe de quem? Da Nicole Balls. Escola de Samba desistiu de fazer homenagem à artista. Daqui a pouco a gente volta.
0: Tá bom, daqui a pouco eu quero saber de tudo dessas fofocas. Barreto tá pegando fogo, né, gente? Enquanto isso, a gente curte aqui a nossa Bahia, que é bom demais. Ana Castela, traz essa música pra gente aí. Alô, Claudinha, Praia do Lorde. É, curtindo a gente, São, como é o nome do lugar, rapaz? Praia do Lorde é Praia do Forte, não é isso, gente? É, Kátia tá doida. Meu

0: Tá demais, hoje é dia de você ir na casa de alguém, né? Levar flores, é, faz só isso, é sexta-feira, tem que fazer sempre, né? Mas se não for levar flores, pode levar morango também. 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Na Band FM, no nosso Manhã Show. Carol de Jauá tá na sintonia. Obrigado pela audiência. Rose da Mata Escura também tá ligada com a gente. Uma galera querendo hoje a ligação do Big Boy. Será que ele vai entrar em ação hoje? Será que ele vai ligar pra você? Denilson, meu lindo, um beijo pra você. Obrigadão pela audiência. Mari também que tá ligada com a gente. Uma galera massa. Turma do Rio de Janeiro, turma de São Paulo. Ariana, beijo pra você, Ariana Felipe. Big Boys, me liga. A galera de Praia do Lorde querendo que o Big Boys ligue. O que foi que ela falou aqui? A Claudinha, Praia do Lorde, que é mata de São João. A Catinha é doida, né? Ela disse que é o quê?
1: Fala, ô, Catinha, manda esses 15 reais pra me ficar doida nessa Praia do Lorde hoje. Bebê todas aqui hoje, mas minha equipe.
0: Ai, meu Deus. Big Boys entra em ação hoje. A galera quer você, Big Boys. Mas vamos nessa, gente, porque a gente tem a terceira dica da Caixa Premiada e já tem a ligação. Vamos saber se você vai acertar 100 reais, tá valendo hoje na Caixa Premiada, sem conto, viu? Você que acordou hoje, tá desse jeitão, tá igual o Tiagão que disse que acordou hoje e tá igual o Eduardinho com a música aí que tá bombada, que essa música, ó, acordei, ó.
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0: Tudo nos conforme pra que canta, Eduardinho, bora aí, canta.
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3: Tudo nos conforme pra ser loucura de verdade.
2: O direct tá bombando, onde quer saber o que tá tendo?
0: Onde vai ser mais tarde?
2: Onde que tá correndo?
0: Diz aí onde é que vai ser mais tarde, que a gente quer saber, viu? A Band quer ir com você, onde você for, sintoniza aí 104.3. Catinha vai dizer agora a terceira dica da Caixa Premiada. Deixa eu abrir.
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0: Terceira dica e ligação, quem será que vai conversar comigo hoje? Eu fico feliz quando as pessoas acertam, mas eu fico mais feliz quando vocês me atendem na Caixa Premiada e que eu posso conversar e conhecer um pouco desses milhares e milhares de ouvintes que acompanham aqui o Manhã Show, tá bom? Terceira dica da Caixa Premiada. É perfeita para reunir a galera e compartilhar. É uma coisa de comer que dá pra você reunir a galera e compartilhar, tá bom? Essa é a terceira dica. Eu vou ligar pra alguém que mora no bairro do Imbuí. Alô, Imbuí! Kátia Howlett da Band tá ligando no Manhã Show na Caixa Premiada. Vamos ver se essa pessoa vai atender e se essa pessoa vai falar comigo, se vai... 5 chamadas. Segundo toque, vamos pro terceiro toque. São 5 vezes, viu, gente? Terceiro toque. Alô, bom dia!
5: Bom dia.
0: Com quem eu falo?
5: Jeane.
0: Jeane, você mora no bairro do Imbuí, não é isso, Jeane? Tô certa ou tô errada?
5: Tá certa.
0: Tá certa. E você é ouvinte mesmo da Band FM ou você só sintonizou hoje? Ou descobriu essa rádio?
5: Não.
0: Tem muito tempo?
5: Sou ouvinte.
0: Tem muito tempo que você escuta a gente, Jeane?
5: Sim, tem muito tempo, desde o início.
0: Ai, que coisa boa, gente, ser casada, solteira, viúva. Você tá linda nessa foto aí, com vestido listrado, de óculos escuro. Me fale, gente, de você, que eu quero saber tudo da sua vida, que hoje é sexta-feira, gente.
5: Eu sou casada e aí eu tô em Camaçari, num evento muito importante.
0: Você é evangélica, Jeane, é?
5: Isso,
0: que é. Que massa. Que bom falar com uma mulher espiritualizada nessa sexta-feira, né? E aí você vai fazer o que com esses 100 reais se você acertar o que tem na minha caixa, Jeane?
5: Vou comprar uma misturinha, né, pro final de semana.
0: Ah, uma misturinha pro final de semana. Disse assim, ó, me confirme se é mentira ou se é verdade. Diz que crente não bebe, mas come que é uma beleza, né, assim?
5: E como,
0: né? A comida não falta na mesa do crente, né? O crente não pode faltar não. Comida. Não tem bebida, mas a gente enche muita barriga, se pazina todo de comida e assim vai. Jeane, vou te perguntar o que tem na minha caixa. Você pegou as dicas, Jeane?
5: Eu peguei a primeira, a segunda, mas a terceira não peguei.
0: É uma coisa de comer que serve pra compartilhar, entendeu? Eu tô ajudando você. Mas você trabalha com o que, Gel?
5: Eu sou diarista.
0: Diarista? Hoje você tá trabalhando ou tá em casa?
5: Tô trabalhando.
0: Tá trabalhando. A patroa não pode ouvir, mas não tem nada não. Qualquer coisa você dá um desconto na diária.
5: Tá tranquilo aqui.
0: Tá tranquilo aqui.

0: Aproveitar e deixar um abraço para todas as diaristas do meu Brasil ouvindo a programação da Band FM. Um abraço. Em especial em nome da Jeane, essa turma que trabalha com um sorriso no rosto, que cuida da nossa casa, que cuida da nossa família, que é importante, tá bom? E tem que ser valorizada. Você, minha amiga, que contrata uma diarista aí, ó, quando ela falar o valor dela, não vai reclamar do preço, não, viu? Porque ela faz um trabalho bem feito. E, ó, a moça que tá, Jeane, tá na casa aí, dá um aumento pra Jeane hoje, paga um pouquinho a mais. Jeane, o que é que tem na minha caixa premiada valendo R$100 pra você, Jeane? Jeane, por favor, acerta.
1: Ó, eu vou chutar, Kátia.
0: Chuta, Jeane, chuta.
1: Eu acho que é caldo quinó, aqueles caldinhos em cubo, em pó.
0: Ai, meu Deus do céu, Jeane. Tem certeza que você quer continuar com caldo quinó?
1: Ai, meu Deus. É porque eu não peguei a terceira dica.
0: Eu falei pra você uma coisa de compartilhar.
1: De compartilhar? Meu Deus, não acredito que eu vou perder.
0: Ai, meu Deus, Jeane, ô Glória, eita Glória, vambora, Jeane, vambora, que tu tem que ganhar pra fazer a misturinha do final de semana, Jeane. Quer continuar no caldo quinó, Jeane?
1: Ai, meu Deus, eu vou continuar.
0: Vai continuar? Que Deus quiser. Vou perguntar aqui, meu Deus do céu. Ô, Jeane! É uma pizza, ai. Jeane, é uma pizza. Tem, é uma pizza, o que tá dentro da minha caixa premiada é uma pizza. Tem de vários sabores, ai, como eu falei. É, pode misturar e tudo mais, pode compartilhar. Oh. Mas não foi dessa vez, mas foi um prazer falar com você, viu, Jeane?
1: Não, igualmente.
0: Se o Big Boss te ligar hoje, você vai pedir o que pra ele, Jeane?
1: Ou eu quero um Pix pra, assim, de 500 ou 2 mil pra poder dar entrada no meu tratamento odontológico.
0: Pronto, então se Big Boss te ligar, você vai pedir a ele uma ajuda pra você dar entrada no seu tratamento odontológico, não é isso?
1: Tá bom,
0: meu amor. Um beijo pra você, bom final de semana, que Deus abençoe sua
1: Obrigada,
0: vida, tá
1: Kátia.
0: Bom? Que possa aparecer muitas diárias pra você ganhar muito dinheiro. Tá bom?
1: Amém.
0: Obrigada. Meu amor. Um beijo pra você. Jeane do Imbuí não acertou. Isso quer dizer que o quê? Amanhã, Urias Nery e Dan Falcão vai trazer a caixa premiada com R$200 pra você, tá bom? Fica pra próxima, Jeane. Ô, Jeane, tava... Eita, Glória, Jeane. Não foi dessa vez. Coisas boas vão acontecer na sua vida também. Eu volto já com o Super 6.
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0: Quem quer vaquejada de serrinha e quer? De camarote ainda, com acompanhante? Tem vaquejada de serrinha na Super 6. Lembrando que ontem o Big Boss ligou pra ouvinte que tinha um sonho, né, de ir pra vaquejada de serrinha, levar o marido e tudo mais. Acabou perdendo esse prêmio do Big Boss. Aí o que é que acontece? Eu tenho aqui na Super 6 par de ingressos pra vaquejada de serrinha, que acontece no próximo dia 1º, começa a vaquejada, mas os shows acontecem no dia 5 e no dia 6. Então, você vai escolher sua música e você vai concorrer a par de ingressos pra curtir a vaquejada de serrinha de camarote. Música 1, Gustavo Mioto, Não Parei de Sofrer. Música 2, Os Travessos, Quando a Gente Ama. A 3, o Diogo Nogueira, Clareou. A 4, do Diego Vitor Hugo, Infarto. Música 5, Felipe Araújo, Estranho de Novo. E a 6, Tarcísio do Acordeon, Proteção de Tela. Qual das 6 músicas você tá afim de ouvir duas vezes aqui na Band FM e concorrer a par de ingressos pra vaquejada de serrinha? Não é qualquer festa, não. É vaquejada de serrinha que vai ter quem? Me fala aí, Neto Brito. Vai ter Wesley Safadão. Léo Santana. Quem mais?
2: Toque 10.
0: Muita... Pablo vai estar por lá também. Vai ter Thiago Viana também, vai estar por lá. Você sabe que tem um cantor que é Thiago Viana, né? Que era morador de rua e tal. Virou um sucesso.
2: Eu tô seguindo.
0: É, eu vi você seguindo, mas eu disse, será que é Thiago que trabalha comigo? É, será que é da sua família? Você canta como ele?
2: Não canto, não.
0: Não canta, não, nem
2: só
0: nada.
2: Parece com o Pablo, mas não
0: canta. Você parece com o Pablo, mas não canta. Tá bom, vamos nessa. Música 1 pra você.
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0: Era Clarion, musicão, hein? É um hino pra gente nessa sexta-feira, viu? Chega de chorar, você nasceu pra vencer. Ei! Música 3 aqui na Super 6, a música 1 do Gustavo Mioto, Não Parei de Sofrer, a 2 dos Travessos, Quando a Gente Ama, a 3 do Diogo Nogueira, a música 4 do Diego Vitor Hugo, a 5 do Felipe Araújo, Estranho de Novo, e Tarcísio do Acordeon, a música 6. Qual das 6 músicas você quer ouvir duas vezes e concorrer par de ingressos pra Camarote da Vaquejada de Serrinha? Olá, Fernanda de Lauro de Freitas já tá participando. Lembrando, gente, que continua a promoção da Vaquejada, viu? A partir de segunda-feira a gente vai estar liberando ingressos também. Manda a hashtag Vaquejada de Serrinha 05 pra curtir no sábado e hashtag Vaquejada de Serrinha 06 pra curtir no domingo, tá bom? Vai mandando que segunda-feira começa o sorteio, mas agora é da Super 6 esse sorteio. Josinha, e aí, meu amor? Bom dia, vida. Tudo bem, maravilhosa?
1: Eu vou na música 5.
0: Música 5.
1: Que Deus continue te abençoando. Sou o João Andrade de Paripe.
0: Alô, turma boa de Paripe. Um beijo pra vocês. Obrigado pela audiência, pelo carinho. Diga, linda. Diga, Pirajá. Turma de Pirajá.
2: Kátia. Adriana Carmen dos Santos. Mora aqui em Pirajá. Vou ficar com proteção de tela.
3: Aqui é Felipe novamente.
0: Oi, Filipão.
3: Participando aí, música que eu quero votar é Os Travessos.
0: Os Travessos. Valeu, Felipe. Obrigado.
4: Bom dia, Big Boy. Aqui é Noela do IAPI. Big Boy, ajuda meu marido a realizar o sonho, ganhar um celular.
0: Ganhar um celular,
4: marido. Porque
0: dela.
4: Se ele ganhar esse celular, ele é ajudante de pedreiro, vai ajudar bastante.
0: Com
4: porque
0: certeza.
4: O celular dele, Big Boy, está com a tela muito, muito
0: bom. Meu Deus do céu. Ó, a Catinha, quero votar na música 1 do Gustavo Mioto. Marcos Damião Peixoto também tá na sintonia. O Tarcio. Alô, Tarcio de Camaçari.
5: Bom dia, Catinha.
0: Bom dia, Tarcio.
5: A música que eu quero ouvir de novo é a número 4.
0: Número 4,
5: me tá dá bom. Esse ingresso aí. Da Vaquejada de Serrinha, pra eu fazer a média com a patroa, que minha média não tá muito boa, não. Eu levando ela pra Vaquejada, minha média vai melhorar.
0: O que foi que você aprontou,
5: que
0: a média não tá boa? Depende do que você aprontou, viu? Porque às vezes a mulher tá com a razão. Meu nome é Raimundo Falcão, Nordeste de Amaralina. Um excelente final de semana. Meu voto na música 1, da música do Gustavo Mioto. Ó, Gustavo Mioto, proteção de tela, chegando aqui. Cadê Catinha? Também tô te ouvindo. Voto na música 1, da música do Gustavo Mioto. É, galera boa de Serrinha. Manu Cardoso, tá em Serrinha, tá me ouvindo. Obrigado pela audiência, viu, Manu? É, rapaz, grande Manuzinha. Quem mais tá aqui comigo? Mandando áudio, vários áudios. Fala aí, Raíldes.
6: Catinha.
0: Oi, vida.
6: Eu queria ganhar esse cenzão.
0: Oh, não foi dessa
6: eu
0: vez.
6: Eu sabia que tinha na sua casa.
0: Uma pizza.
6: Oh. Agora eu vou ficar na esperança do Big Boss ligar pra mim, que eu quero ganhar minha geladeira.
0: Boa sorte pra
7: Catinha,
0: você.
7: Bom dia. Bom José dia. De Campinas de Brotas.
0: Oi, José.
7: E a música hoje é de Diogo Nogueira, Clareou.
0: Musicão, né? Tá bom, boa sorte.
8: Fala, Catinha. Bom dia, bom, bom dia. Dia. Deus bom abençoe dia. Você e todos amém, os ouvintes amém. Da Band FM Salvador.
0: E aí, minha vida?
8: Manda um abraço pra galera do trecho aí, a galera do Chapéu Virado.
0: Alô, turma do Chapéu Virado, os caçambeiros.
8: Quem fala aqui é Kleber, Lauro de Freitas.
0: Alô, Kleber, beijo pra você, pra
6: hashtag
0: sua família.
6: Hashtag prêmio do dia.
0: Quem é?
6: Quero
0: quem é?
6: Ganhar um notebook.
0: Notebook,
6: bom
0: Duda
6: dia, Catinha.
0: Bom
6: tô precisando
0: dia.
6: De um notebook pra estudar, Catinha.
0: Boa sorte pra você.
9: Oi, oi, oi Catinha. Bom dia. Aqui é Milena da Ribeira. Big Boss, me liga. Tô precisando urgentemente de um celular para divulgar meu produto que eu trabalho com crochê. E eu queria que a Band me desse essa oportunidade. Que meu celular está quebrado e não tô conseguindo postar.
0: Boa sorte pra você, meu amor, viu? É, o Ronaldo também tá voltando na música 5. A Ravena. Ravênia também tá votando na música dela, tomando ato da Terezinha. Ravênia, meu amor, um beijo pra você, obrigado pela audiência, sempre curtindo a programação da Band FM. Pessoal, gente, basta mandar só uma mensagem pro Big Boy, não precisa mandar várias não. Cada dia você manda uma aí, tá de boa, viu? Não precisa mandar, entrar no desespero, mandar várias, mais 20 mensagens, é ruim que atrapalha o processo. Fala, Florisvaldo. Oi, Florisvaldo.
10: Bom dia, bom dia, bom dia, Catinha.
0: Bom dia, meu lindo.
10: Como é que tá sendo sua sexta-feira hoje,
0: melhor
10: Catinha?
0: Melhor agora falando com você.
10: É... Fala pro Big Boys aí pra ligar pra mim.
0: Tá bom, vou falar com ele.
10: Vou fazer uma surpresa pra ele. Quer fazer surpresa pra mim? Eu vou fazer pra ele, dizer o que é que eu quero.
0: Ai, meu Deus.
10: Bom dia pra nós.
0: Esse negócio de surpresa, daqui a pouco você pede uma coisa. É, que a gente não tenha pra te dar. Melhor não ter surpresa, não. 10h40, Diego e Vitor Hugo. Bom dia, minha Bahia!

0: Assis do Acordeon aqui na Band FM, a sua rádio do seu jeito, 10h48, a música 6, a Super 6 gostou. Você pode faturar par de ingressos pro camarote da Vaquejada de Serrinha. Fala, meu lindo, Juninho da Nova Brasília.
1: Bom dia, Catinha.
0: Bom dia,
1: fala, aqui é Júnior, motorista de aplicativo aqui de Nova Brasília.
0: Nova Brasília.
1: Hashtag Vaquejada de Serrinha, do dia 6. Manda
0: tá
1: esse ingresso pra mim aí.
0: Viu? Agora tá valendo.
1: Aqui.
0: Tá valendo ingresso agora na Super 6.
1: A música
0: 6
1: que eu escolho hoje é a número 1 de Gustavo Mioto.
0: Tá bom, meu amor. Um beijo pra você, Gustavo Mioto, bombando aqui. É, Ítalo também tem uma tatu de brota, tá ouvindo a gente, participando também da promoção Quero Meu Celular da Band, hashtag Quero Meu Celular da Band. Amanhã sai o último smartphone aí da promoção, viu? Bom dia, Bruna de Lauro de Freitas, pedindo a música da música 6, que eu ouvi também a proteção de tela do Tarcísio, votando na música 6 aqui na Super 6. Boa sorte, viu, Bruninha? Todo mundo participando aqui das promoções da Band, daqui a pouquinho eu volto com o resultado.
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4: A situação segue complicada na Avenida Jequitaia e deixa reflexos na Via Expressa que travou. Você que tá na BR-324, precisa chegar no Uruguai, se ligue, corte pela ligação Lobato Pirajá e complete pela Suburbana. Se passou da Jaqueira do Carneiro, acesse a Barrosês e siga pela San Martín. Enquanto o trânsito anda devagar, seus planos podem acelerar. 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Thiago Costa para a Band FM, a sua rádio do seu jeito.
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1: De volta aqui na Band FM com um resultado da promoção da Super 6. Com a música a gente vai tocar de novo. E quem será que vai levar a par de ingressos pra vaquejada camarote, hein? 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
1: Rapaz, agradecer o carinho, a audiência. Não deu nem pra botar os áudios de todo mundo e mandar alô pra todo mundo. É muita gente participando. Deixa eu mandar um abraço pra essa linda moça do Batom Vermelho. Vanessa, beijo pra você. Quem tá comigo também é a turma de Carolzinha, tá em Jauá também. David tá em Brotas. O que é? Que figurinha é essa, David? Acorda, David. Solange também tá comigo. Kátia Mechará também tá comigo. Quem mais? Quem mais tá aqui? Uma galera da Ítalo. Ô, Ítalo, um beijo pra você. Tem também aqui, ó, hashtag prêmio do dia. Quem tá participando da promoção? Laís Pedreira. Lalaí, você tem que mandar a hashtag prêmio do dia e colocar pra gente o prêmio que você quer ganhar, tá bom? Porque aí o Big Boys, ele vai ver aqui o prêmio que ele vai dar hoje e vai ligar pra pessoa, fechado? Hashtag prêmio do dia e bota o prêmio que você deseja. Quem faturou o par de ingressos pra curtir Vaquejada de Serrinha no dia 5 é a Maria da Glória. Final do telefone 0083. Eita, Glória, se deu bem, viu? 0083, Vaquejada de Serrinha com acompanhante, ou seja, par de ingressos pra você. Música mais votada.
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1: O ex da Ana Castela, que eu adoro muito. Gustavo Mioto, eu não parei de sofrer.

0: eu vou finalizar cantando, mas antes de cantar eu quero falar da Nicole Balls, que parece que tem uma escola de samba que desistiu aí de homenagear a garota. Me conta, Cacazinha.
1: Nicole Balls.
0: Isso, ela me deu fazendo.
1: É, né? É ex-Paniquete, ela que tava na Dança dos Famosos no ano passado e encantou ali com seu carisma. Vira e mexe, tá no Domingão com o Hulk, né? Sabe que ela ia ser homenageada pela escola de samba Tradição, que vai desfilar pela Série Prata do Rio de Janeiro. Ela seria o tema da escola em 2027, no carnaval de 2027, porque a escola de samba gosta do carisma dela, diz que ela tem uma história bonita para ser contada, só que a Tradição desistiu de homenageá-la. E quem confirmou tudo isso foi a própria escola nas redes sociais. A escola, né, mandou um comunicado, entre outra coisa, a escola escreveu assim, ó: entendendo que a realização de um projeto dessa dimensão exige disponibilidade, dedicação e planejamento de todas as partes envolvidas. A diretoria da Tradição optou de forma respeitosa e responsável por não dar continuidade à proposta de homenagem. E é isso. E o que diz também a escola que é incompatibilidade de agendas, porque Nicole Balls tem outros compromissos. Agora, é o seguinte, sabe que ontem eu tava no programa da Sônia Abrão e a Sônia Abrão soltou essa. Porque a Nicole Balls, ela adora carnaval, ela deixaria de estar no carnaval sendo homenageada.
0: Vai pro BBB.
1: Só se fosse por um compromisso assim muito sério, muito forte. E há especulação, sim, de que Nicole Balls possa entrar aí no BBB 27. E que por isso ela não estaria ali no desfile da Tradição. Será, gente?
0: Será?
1: Já pensou Nicole Balls no BBB? Seria
0: massa,
1: demais, né? Gente, um beijo e um
0: Cacá.
1: Bom final de semana. Tchau,
0: tá bom,
1: tchau.
0: Um beijo pra você, meus amores. Beijo até daqui a pouquinho, 1 da tarde, com mais uma edição da Super 6. Vem aí mais uma história linda do Que Ama Não Esquece. Sai daí, não.
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5: Agora com dica pra quem tá na orla da cidade e precisa chegar em São Cristóvão. Evite cortar pelo Orlando Gomes, tem um pouquinho de retenção por lá. Melhor seguir direto e depois completar pela Dorival Caymmi. 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Thiago Costa, para a Band FM, a sua rádio do seu jeito.

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0: Eu sou a Milene e começa a partir de agora o nosso Quem Ama Não Esquece desta sexta-feira. O nosso Quem Ama, que sempre tem histórias tão maravilhosas, tão lindas, e de alguma forma a gente leva uma lição, né? Sempre. Seja no trabalho, quando a gente está em casa, quando a gente está no trânsito, a gente para para ouvir. Porque realmente são situações que são muito semelhantes às situações que a gente passa. E se você tem alguma situação, alguma história, alguma coisa que aconteceu com você e que você pode compartilhar com a gente, manda sua mensagem. A gente sempre fica muito feliz quando chega uma mensagem sua pelo WhatsApp falando: eu quero contar a minha história. Muitas vezes você nem tem um resumo ainda, né? Mas eu te ajudo a fazer esse resumo. 11 999 919197. Você pode falar: Mi, tem uma história aqui, ó, quero contar não sei como. E a gente vai desenvolver uma conversa e a sua história pode ser a próxima a ser contada aqui, tá bom? Tô esperando a sua mensagem nessa sexta, não deixa pra amanhã, não. E hoje, aqui no nosso Quem Ama, tem a história da Vitória. E é aquela história que deixa o nosso coração quentinho, que dá uma esperança pro amor da nossa vida também. Ô Vitória, seja muito bem-vinda ao Quem Ama Não Esquece de hoje.
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0: Às vezes a vida faz a gente acreditar que o amor nem existe mais. Depois de tantas decepções, tantos traumas, tanta coisa que machuca, a gente aprende a desconfiar de todo mundo e passa a acreditar que ser feliz talvez nem seja mais pra gente. É, eu até gostaria de começar essa história de uma outra forma, de um outro jeito, mas é que pra falar de mim, eu preciso falar do que aconteceu quando eu ainda era só uma criança de 7 anos. Tudo começou dentro da minha própria casa. Enquanto todo mundo se divertia em um churrasco, eu fui abusada por uma pessoa próxima da minha família. Eu gritei, eu pedi socorro, mas o som estava muito alto e infelizmente impediu que alguém me ouvisse. Naquele dia, eu passei por um dos maiores traumas que qualquer pessoa pode passar. E eu acabei perdendo uma parte da minha infância que nunca mais voltou. Eu simplesmente não sabia como lidar com aquilo e aos poucos aquela dor foi se transformando numa grande revolta. Uma revolta que eu não deveria existir, principalmente porque eu era uma criança. E eu me tornei uma pré-adolescente muito rebelde. Aos 12 anos, eu já bebia e fumava. Acho que era uma maneira que eu tinha encontrado para tentar fugir daquela tristeza, mesmo sem entender direito o que eu estava fazendo comigo mesma. Eu só queria esquecer, nem que fosse por algumas horas. Aos 13 anos, eu achei que nada poderia ser pior do que tudo aquilo que eu já tinha vivido. Mas eu estava bem enganada. Eu ainda era uma criança. Claro que era. 13 anos. Mas eu... eu fui abusada pela segunda vez. Durante uma festa, um homem me drogou. E ele se aproveitou de mim enquanto eu não tinha condição nenhuma de reagir. Aí que meu mundo desabou de vez. Eu me sentia suja, usada. Eu não conseguia entender por que que aquilo estava acontecendo comigo de novo. Outra vez. Nossa, depois de tudo isso, eu me fechei completamente. Eu passei a ter medo das pessoas. Eu não confiava em ninguém. E cada vez mais eu me afundava na bebida para tentar fugir da minha realidade. Só que aos 15 anos, a minha vida foi ficando ainda mais difícil. Eu fui expulsa da minha casa pelo meu ex-padrasto e de uma hora para outra eu não sabia nem para onde ir. Eu só sabia que eu precisava sobreviver. E aí aos poucos eu fui tentando reconstruir a minha vida. Eu consegui um trabalho no centro da cidade, cheguei a morar em uma igreja e também vendia livros no semáforo. Não era fácil, mas eu ia dando um jeito. É, eu precisava seguir em frente. Algum tempo depois, eu conheci o meu ex-marido e nós ficamos juntos por 4 anos. No começo, ele era carinhoso, atencioso, mas foi mudando completamente. Ele ficou agressivo, arrogante, começou a usar drogas e aí vieram também as traições e as ameaças. Quando eu finalmente consegui me afastar, eu já estava exausta de tanto sofrer. Parecia que a minha vida tinha sido uma sequência de situações que me faziam perder cada vez mais a confiança nas pessoas. Mas o tempo passou. Eu estava passando um tempo na casa da minha avó, no interior, e ela e o meu primo me convidaram para ir a um churrasco de um parente que eu nem conhecia direito. Eu tinha chegado tarde em casa na noite anterior, eu estava cansada. Eu não estava a fim de ir, essa é a verdade. Mas eles insistiram tanto que eu acabei cedendo. É, eu não fazia ideia que aquele churrasco seria um dos dias mais importantes da minha vida. Eu não conhecia praticamente ninguém. E enquanto eu cumprimentava os parentes que eu não tinha contato nenhum, um dos homens perguntou para minha avó quem eu era. Quando nós descobrimos que éramos primos, nós dois ficamos muito surpresos. O nome dele era Johnny. E na hora eu até achei que ele fosse bem mais velho, porque ele tinha os cabelos assim, grisalhos. Mas mesmo assim, alguma coisa nele me chamou a atenção. E durante todo o churrasco eu fiquei ali, de olho nele. É, eu tava interessada. Mas a gente era primo, né? Eu fiquei com um pouco de medo. Só depois de criar um pouco de coragem, foi que eu me aproximei e puxei assunto e pedi para ele me dar uma carne. O Johnny sorriu, mas ficou por isso mesmo. Eu não tive mais coragem para dar sequência naquela conversa. Eu cheguei a pensar que ele até pudesse ser casado, mesmo estando sozinho ali naquele churrasco. E aí uma hora eu comecei a conversar com um amigo e disse que eu tinha me interessado pelo Johnny, mas que eu tava com medo, né, dele ser casado ou ter alguém, sei lá. E para minha surpresa, o próprio apareceu bem na hora. Nossa Senhora, meu Deus. Eu não sabia onde enfiar minha cara. Porque meu amigo, ele contou tudo pra ele. Que eu tava interessada. E que eu tinha achado ele bonito, você acha? Mas apesar da vergonha que eu fiquei, foi nessa hora que eu descobri que o Johnny também tava interessado em mim. Depois disso, a gente não desgrudou mais. Nós ficamos o resto do churrasco assim, conversando, bem afastados da família.
2: Quem diria? Primos, hein? Eu te achei tão bonita e juro que eu tentei falar com você o churrasco todo, mas ninguém deixava.
0: Ai, eu também te achei muito bonito. E eu queria ter criado coragem pra falar com você, mas... Ai, eu confesso que eu fiquei com medo de você ser casado.
2: Eu casado? Imagina, eu tô muito solteiro. E pelo que a minha tia disse, você também tá, né?
0: É, eu tô sim. Eu saí de um relacionamento faz pouco tempo.
2: Que bom, Vitória. Eu quero te conhecer melhor, sabia? Lógico, se você topar.
0: Eu topo, claro que eu topo, mas ó, deixa eu te falar. Vamos com calma, tá? Por favor. Eu ainda tô me recuperando de tudo que eu passei.
2: Não se preocupa, eu tenho todo o tempo do mundo.
0: No dia seguinte, a gente continuou conversando e eu percebi que o interesse não tinha ficado só naquele churrasco. O Johnny queria me conhecer melhor e eu também estava curiosa para saber onde aquilo poderia chegar. Mas ao mesmo tempo, eu ainda tinha muito medo de me envolver de novo. Depois de tudo que eu tinha vivido, eu precisava ir com calma. O Johnny morava em São Paulo, longe de onde eu estava. Mas apesar da distância, a gente continuou conversando. E uma semana depois, eu fui até a cidade dele. Quando eu cheguei na casa dele, parecia até estranho pensar que poucos dias antes, a gente nem se conhecia direito e de repente, a gente estava ali, juntos, tentando descobrir aonde aquilo ia dar. Eu decidi fazer um jantar pra gente e ele, muito atencioso, fez questão de me ajudar. Aí a gente cozinhou junto e ele ainda acendeu algumas velas, assim, pra deixar tudo muito mais romântico. Era uma coisa simples, mas pra mim tinha um significado enorme. Nossa, fazia muito tempo que eu não me sentia tratada, sabe, com aquele carinho. E o Johnny fazia questão de mostrar que gostava de estar comigo. Mesmo assim, a gente ainda preferia manter tudo em segredo. É que eu tinha muito medo dos julgamentos e principalmente de como a minha mãe ia reagir quando descobrisse que eu tava me envolvendo com um primo, né? Então, durante alguns meses, eu dizia que ia pra casa das minhas amigas, que moravam em São Paulo. Mas, na verdade, eu ia me encontrar com o Johnny. Só que ele, uma hora, começou a se incomodar muito com essa situação.
2: Vitória, não dá mais pra gente esconder isso.
0: Calma, amor, eu sei. A gente tem que dar um jeito, a gente vai dar um jeito.
2: Uma hora, eles vão precisar saber da gente. A sua mãe vai acabar desconfiando com essas suas viagens e tudo mais, sabe?
0: Tá bom, ó, tudo bem. Eu vou fazer o seguinte, ó. Eu prometo que assim que eu voltar, eu vou contar pra ela, tá bom? Eu também tenho medo. Eu sei que não dá pra esconder isso pra sempre.
2: Eu sei, nós somos primos e a gente tá vivendo uma coisa que muita gente pode até não entender. Mas eu não ligo pro julgamento.

0: todos aqueles julgamentos. Bom, pelo menos o primeiro passo eu já tinha dado. E tinha dado certo. O tempo passou e o nosso relacionamento foi ficando cada vez mais sério. Eu gostava de estar com o Johnny. Ele me passava uma segurança. Uma segurança assim que eu nunca tinha sentido. E não sentia há muito tempo, claro. Depois de tudo que eu passei. Mas mesmo assim, eu ainda tinha medo de assumir um relacionamento de verdade. Eu tinha muitos traumas. Eu ainda estava aprendendo a confiar novamente em alguém. Mas, alguns dias depois, no dia 23 de dezembro, o Johnny me pediu em namoro oficialmente. E isso mesmo ele falando o tempo todo que tinha medo de namorar, porque já tinha sofrido muito. Eu não entendi aquela mudança de ideia. Mas é claro que eu aceitei. Nós não passamos o Natal juntos. Eu fiquei com a minha família na minha cidade e ele passou com a família dele em São Paulo. Mas a gente já tinha combinado que no ano novo a gente ia passar junto e assumir de vez pra todo mundo o nosso relacionamento. E foi exatamente isso que aconteceu. Os julgamentos e as críticas apareceram. Mas como a gente já imaginava, algumas pessoas não entenderam. Outras fizeram comentários maldosos. Mas pela primeira vez na minha vida, eu percebi que eu não queria mais viver pensando no que os outros achavam. Eu estava feliz e isso era o que importava. Com o tempo, até quem tinha estranhado acabou aceitando e abraçando a ideia de que nós éramos um casal e ponto final. No dia 10 de janeiro, o Johnny preparou uma surpresa para mim. Ele comprou as nossas alianças e fez um pedido lindo. O quarto estava todo decorado assim com balões, pétalas de rosas espalhadas pela cama, fotos nossas, tinha até vela. E ainda tinha uma inicial assim do meu nome na decoração. Ai, eu fiquei assim tão emocionada. Não era só pela decoração ou pelas alianças, era porque depois de tudo que eu tinha vivido, eu estava ali, diante de alguém que fazia questão de segurar a minha mão e mostrar para todo mundo que queria estar comigo. Eu percebi o quanto Johnny estava disposto a construir uma vida ao meu lado. Mas a surpresa não parou por ali. Depois que eu aceitei o pedido, ele ainda me fez uma outra proposta.
1: Então, eu tenho mais uma coisa para falar com você. Você topa vir morar comigo? A gente não tem nada a perder. Vem morar comigo.
0: Ai, Johnny, você sabe que eu quero muito, né? Nossa, eu quero muito mesmo, mas como é que eu vou me mudar pra cá assim, hein? Do nada. Eu nem tenho trabalho aqui. Eu não quero ficar vivendo às suas custas.
1: Olha, não teria problema nenhum em bancar você, meu amor. Mas se você quer trabalhar, eu vou arrumar um emprego pra você. E aí, você vem morar comigo. E a gente não tem mais desculpa nenhuma. O que você acha? Combinado?
0: Combinado. Ó, se você me arrumar um emprego mesmo, aí eu venho pra morar com você. Eu só não acho justo só você trabalhar e eu ficar aqui assim, de braços cruzados. Eu não gosto disso, sabe? Eu não me sentiria bem.
1: Não, tá tudo certo. Só me dá alguns dias. Eu vou resolver isso.
0: E não é que ele resolveu mesmo? Em uma semana, o Johnny conseguiu algumas entrevistas pra mim. Algumas não deram certo, mas ele não desistiu, viu? Foi conversar com o próprio chefe, explicou a minha situação e pediu uma oportunidade pra mim. Eu fiz a entrevista e consegui o emprego. No dia 18 de janeiro, com menos de um mês de namoro, eu tava me mudando pra São Paulo pra começar uma vida ao lado do Johnny. Foi tudo tão rápido que eu mal consegui acreditar. Pouco tempo antes, eu estava com medo de me envolver de novo com alguém. E de repente, eu estava começando uma vida nova ao lado da pessoa que tinha conseguido me fazer acreditar que eu podia sim ser feliz. A gente começou do zero. Nossa primeira casa só tinha um cômodo com um frigobar e uma caminha de solteiro. Mesmo assim, pra gente, estava tudo ótimo porque aquele lugar era nosso. E a gente sabia que ainda tinha muito pela frente. E não demorou muito, viu? Pra aparecer uma oportunidade. A dona da casa veio conversar com a gente sobre uma casa maior que ficava em cima da nossa e que tava pra alugar. Graças a Deus, deu tudo certo. E a gente se mudou pra lá. Aos poucos, nós fomos conquistando as nossas coisinhas, sabe?

Uma geladeira, uma cama maior, coisas que podem parecer simples, mas que pra gente tinha um significado enorme. Hoje, depois de 8 meses juntos, a gente também está realizando o sonho de comprar o nosso próprio apartamento. Ter um lugar que seja realmente nosso e poder olhar para tudo que construímos e pensar: foi a gente que conseguiu. Depois de tantas tempestades, eu finalmente encontrei um lugar onde eu me sinto em paz. Eu passei boa parte da minha vida acreditando que precisava me proteger de todo mundo. Eu aprendi muito cedo a desconfiar, a fugir e a tentar sobreviver. E hoje eu entendo que eu não precisava esquecer tudo que eu vivi para conseguir ser feliz. Eu só precisava encontrar alguém que respeitasse a minha história e me ajudasse a construir uma nova. E o Johnny, ele fez isso por mim. Nós podemos ser primos distantes e ter enfrentado muitos olhares tortos por causa disso. Mas acima de qualquer opinião, existe o que nós sentimos um pelo outro. E a vida que a gente está construindo juntos. Hoje, quando eu olho para tudo que eu vivi, eu percebo que aquela menina de 7 anos, que um dia achou que nunca mais seria feliz, não poderia imaginar a vida que teria pela frente. Eu sobrevivi a tudo aquilo. E depois de tantas dores, finalmente encontrei o amor. Eu tenho a minha casa, o meu trabalho, os meus sonhos e, principalmente, alguém que segura a minha mão e faz questão de ficar. Eu sou muito, mas muito grata ao Johnny por tudo que ele fez e pelo que ele continua fazendo por mim. E depois de tudo que eu passei, eu acho que finalmente, eu posso dizer uma coisa, que durante muito tempo, eu achei que eu nunca conseguiria. Eu posso dizer que hoje, eu sou feliz.

0: Band FM, você curtiu o som de Mariah Carey para essa história maravilhosa? História com um final feliz, assim, pra gente selar a nossa semana do nosso Quem Ama Não Esquece, né, gente? Que história linda da Vitória e do Johnny. Um encontro inesperado. Muitas vezes a gente não quer sair de casa, né? Ah, eu não vou. E é justamente nesse momento que pode acontecer de você encontrar o amor da sua vida. Ai, que maravilhosa essa história. Vitória, tudo bem? Bom dia. Obrigada por compartilhar sua história aqui com a gente.
1: Eu quero muito agradecer a Band FM por estar compartilhando a minha história. E a todos os ouvintes da rádio. Queria dizer que hoje em dia a minha vida mudou totalmente. Tudo que eu passei serviu de aprendizado para construir a mulher que eu sou hoje em dia. Nossa, eu agradeço muito a Deus por toda a realidade que eu tô vivendo. Eu acho que eu tô exatamente onde eu mereço estar. Eu agradeço também ao Johnny por ter mudado a minha vida, por ter sido essa pessoa tão incrível. Quando todo mundo fazia mal pra mim, ele tava lá me protegendo e me ajudando a sair dessa realidade triste. Então, nossa, eu queria dizer também que ele escuta a rádio no caminhão, que ele faz entregas.
0: Ah,
1: então,
0: que legal.
1: Todos os dias ele tá ouvindo, e se ele tiver ouvindo essa mensagem, que ele saiba que eu amo muito ele. E ele é a pessoa muito, muito, muito importante na minha vida.
0: Johnny e Vitória, que história maravilhosa. Parabéns a esse casal lindo. E você, o que você achou dessa história? 11999919197. Pelas nossas redes sociais, @BandFM, você também comenta. Inclusive, neste exato momento, estamos em uma live no TikTok, no Instagram e também no YouTube, conversando com você e você já dando a sua opinião. A história de hoje.

0: Luciano, dou a vida por um beijo aqui no nosso Quem Ama Não Esquece dessa sexta-feira. Pelo 11 999919197, você comenta a história de hoje e também através das nossas redes sociais, @BandFM, você conhece a foto da Vitória, você vê a foto da Vitória e também do Johnny. Vai lá pra conferir o casal e comentar também no nosso post.
1: Ana Castela veio aqui e contou um monte de coisa pra gente.
2: Gostei muito, assim, dessa vida. E aí, toda vez lá na academia, eu posto foto pra também inspirar aquelas meninas ali. Ó.
1: Fez versões exclusivas. 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
22: Muito bom dia para você, 11:38. E nessa sexta-feira estamos falando da Vitória e da história dela com o Johnny. A sua rádio do seu jeito, a Vitória que passou por muitos desafios ainda na infância, por constrangimentos, situações de abuso, situações horríveis que servem de alerta pra gente, né, com as nossas crianças. Dentro da própria casa, infelizmente isso acontece muito, não deveria acontecer, né? E aí, depois de tantos traumas, ela conseguiu encontrar um amor, aquele amor de verdade, aquele amor que veio para ficar, de um primo distante que ela também conheceu em um churrasco de família. Pelo 11999919197, você comenta essa história. Nas nossas redes sociais, você acompanha as fotos da Vitória e do Johnny.
24: Milena do céu, que história bonita da
22: não
24: Vitória,
22: é?
24: Hein?
22: Não
24: emocionada.
22: É? Muito
24: por
22: linda.
24: Mais amores assim, nossa, amei. Então, eu acho que na nossa vida tudo tá escrito. Deus, ele já prepara toda a nossa história de vida. Eu sou uma prova vida.
22: Ah, é?
24: Eu tenho 63 anos, estou me relacionando com um homem de 67 anos.
22: Olha!
24: Foi assim, uma coincidência a gente também ter se conhecido. Estamos extremamente felizes.
22: Que legal.
24: Vitória, parabéns, felicidade. Deus abençoe vocês. Me abençoe também com o meu relacionamento, né? E
22: exatamente.
24: Abençoe a todos os ouvintes da Band. Beijo. Murilo, e bom dia, e beijo pra Milena, você. Fica com
22: obrigada.
24: Deus. Eliette Ribeiro.
22: Um beijo, Eliette, que legal, nunca é tarde para amar. Não é verdade? A gente não pode ficar se limitando, principalmente para ser feliz, porque eu acho que a gente tá aqui, nesse momento, nesse lugar, na Terra, vivendo aqui, todo mundo junto, pra ser feliz. O contrário, não. O contrário a gente tem é que fugir. A Selma Santo Passos tá falando lá pra gente, lá no nosso Instagram, @BandFM, o seguinte: Deus coloca anjos em nossas vidas, sem ao menos a gente perceber, que sejam felizes. E a Bia, no nosso Facebook, tá falando que essa história foi uma história de superação, dizendo que, infelizmente, ela também já sofreu abusos e até hoje tem trauma. E ao contrário da Vitória, ela superou sozinha com a ajuda de Deus e calada. Eu sei que ela também vai ter um amor, né? E quando chegar a hora dela, é isso que ela diz lá no nosso Facebook, o comentário então da Bia. Bia, sinto muito por você. E se você tem esse sonho de encontrar um grande amor, eu tenho certeza que Deus prepara o melhor para você.
1: Muito bom ver esse recomeço, ver que os planos que ela tinha para ela, por mais que fossem outros, quando descobriu a realidade de amar, ela se entregou a esse amor, indo de encontro com tudo o que nós merecemos. Nós merecemos amar, nós merecemos ser feliz.
22: Exatamente.
1: Nós merecemos ter vida, né? E vida com abundância.
22: Exatamente. Todo mundo merece ser feliz. Inclusive você que tá ouvindo nesse momento nosso, quem ama não esquece. Cadê seu comentário? Aqui, 11999919197, @BandFM. Vem comentar você também.
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5: Eu te falei que o Big Boss poderia entrar em ação a qualquer momento, mas ele tem um recadinho importante pra você que tá ouvindo a Milena Barros aí no Quem Ama Não Esquece, né, Big Boss? Sextou!
6: Ah, e você tá ouvindo essas histórias maravilhosas de superação. Eu me emociono quando eu vejo essas histórias. Eu não perco uma. Acho que você também não perde.
5: Não
6: perde. Mas o que não dá pra perder no nosso sextou é a promoção do prêmio do dia.
5: Tá bombando, viu? Tá bombando.
6: Tá bombando,
5: viu? É? A linha toda querendo o prêmio. Muitos pedidos por aqui, viu? Muitos pedidos.
6: Não,
5: muitos.
6: Eu vejo, olha, essa semana já teve Bebê Reborn. A gente ia dar uma viagem pra Vaquejada de Serrinha com tudo pago, mas a mina não atendeu. Demos máquina de lavar, já demos guarda-roupa, já demos mesa. É tanta coisa, Kátia, que eu já perdi até as contas. Então, quem sabe o próximo não é você, entendeu? Inclusive, já soube que teve gente hoje que se separou, tá sem a cama.
5: Aprontou, a mulher levou a cama e tá sem cama pra dormir. Pediu
6: merece,
5: uma cama de
6: socorro. Merece, aprontou na cama, ficou sem cama.
5: Dormindo no chão. E aí pediu socorro ao Big Boss pra comprar uma cama nova. Você vai ligar agora?
6: Você quer que eu ligue agora?
5: Vamos deixar pra 1 da tarde?
6: Ai, peraí, que horas ser, são 11? Não, 12h30, pode 12 ser?
5: 12h30, depois da hora
6: do Tá, eu volto 12h30, eu volto 12h30 pra gente ligar pra você, pra dar oportunidade quem tá ouvindo a gente.
5: Isso mesmo,
6: tá bom?
5: Manda
6: aí, manda
5: ó.
6: Agora, que daqui a pouco a gente tá de volta.
5: #prêmio do dia e o prêmio que você deseja ganhar aqui da Band FM. Participe, boa sorte. Vamos botar com a Milena.

0: Band FM, é o Vitor e Léo, meu eu em você na nossa sexta-feira. No nosso Quem Ama Não Esquece, a história da Vitória, a história do Johnny. E que história mais linda, história pra deixar a gente assim inspirado pro nosso final de semana, né? De repente você tá aí, nossa, será que eu saio? Sai! Que essa saída que você nem queria... Pode acontecer uma coisa inusitada, você encontrar o amor da sua vida. Pensa só, hein?
1: Essa história mexeu muito comigo, porque a minha filha é casada com o primo dela há 10 anos.
0: Olha lá.
1: Eles têm uma filha linda, minha neta tem 7 anos. E a história deles foi história de superação.
0: Foi.
1: Enquanto muitos julgavam, eu disse para eles, cabeça erguida e segue em frente, exatamente como esse casal fez. Parabéns ao casal, Cidiane, de Campo Novo do Parecis, Mato Grosso.
0: Ô Cidiane, um beijo para você, um beijo na filhota também. A Rua Andrade tá falando lá pra gente no nosso Instagram, felicidade para vocês. Depois de tantos traumas, que Deus abençoe sempre. Você é linda e maravilhosa.
2: E aí, Renata, tudo bom?
0: Aqui tudo é jóia.
2: Piracicaba. Vocês aí todo dia.
0: Obrigada.
2: A história de hoje foi boa, viu? Só que é aquele negócio, né? O amor não se encontra em qualquer pessoa, né?
0: Exatamente.
2: É, só que nem eu sou da nova geração, eu já não me vejo assim um futuro com uma prima minha, sabe?
0: Certo.
2: Mas o bom é que ela conseguiu uma pessoa que respeitasse ela, que os dois conseguem andar junto, caminhar junto, né? E é isso que importa hoje em dia.
0: Exatamente.
2: Né? Beleza, abraço. Felicidades aí pro casal.
0: Um beijo pra você, obrigado pelo seu comentário. É, antigamente tinha muito, né? Primo com primo era mais comum. Agora eu acho que ela também não falou, ah, eu quero, acho que eu me vejo casando com meu primo. Realmente a situação dela aconteceu. A Eva Augustinho tá falando, linda história, depois de tanto sofrimento, Deus te abençoou com lindo amor. Vocês são lindos.

Miel Raça Negra, me leva junto com você para encerrar muito bem o nosso Quem Ama Não Esquece de hoje, que vai ficando por aqui, lembrando que tem reprise da história para você às 10h30 da noite no nosso Band Love. E o nosso Quem Ama Não Esquece também fica por aqui, mas lembrando que você manda a sua história pelo 11 999919197.

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2: E pra você que ficou até aqui com a gente, muitíssimo obrigado. Fique ligado aqui no rádio e nas redes de Gero, que logo mais a gente aparece.
0: Valeu e até o próximo programa,
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0: Amo, Doro. Amo, amo, amo quando você manda sua mensagem. 11 999 919197. Manda aqui contando sua história, a história que você tem com a sua música preferida, a história da sua vida, a história do seu amor, uma história de amizade. Eu espero sua mensagem aqui. Tá no ar o nosso Minha Música, Minha Vida.
2: Seguinte, toca pra mim a música Pequena Princesa, do Toque Divinal. Esse era o tema meu e da minha esposa. A gente costumava ouvir muito ela. Na época, a gente tinha um grupo de pagode. Eu costumava cantar essa música pra ela. Cantava no orelhão.
0: Ai,
2: ainda, viu?
0: No
2: Olha
0: orelhão.
2: Só, gastava a ficha pra gente estar ouvindo. Pra eu poder cantar pra ela, na realidade.
0: Que legal.
2: E ano que vem a gente já vai estar completando 30 anos de casado. E aí se vai uma grande história com filhos, netas, e assim, mais uma história que deu certo, graças a Deus.
0: Muito bom, vou tocar sua música agora. Olha, no orelhão, muita gente não vai saber o que é isso, né?

0: Band FM, é o Bruno Marrone, não posso ter medo de amar, aqui no Minha Música, Minha Vida. Continua mandando sua mensagem para participar aqui com a gente e pedir a música da sua vida. Bom, agora é 12:36 e eu dou meu boa tarde aqui pro Murilo.
1: Tudo bem?
0: Tudo jóia?
1: Você tá bem, Milena?
0: Eu tô bem.
1: Muito bem, tá no ar o É da Sua Conta, esse nosso bate-papo agora um pouquinho mais tarde em função do horário político, mas a gente fala sempre, né? 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
1: 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Ale, maravilha, muito obrigado, viu, pela participação aqui. 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E na segunda-feira você volta com mais dicas, combinado?
2: 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Beijo para vocês, bom final de semana.
1: Para você também, Ale, obrigado.
0: Um beijo, Ale, um beijo para você,
1: beijo,
0: também,
1: gente,
0: Murilo.
1: Bom final de semana.
0: Ótimo,
1: beijo, Milena.
0: Final de semana.
1: Valeu, até
0: segunda.
1: Tchau, tchau.
0: Tchau.
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3: BR-324 em direção à capital baiana tem um pouco de retenção a partir do trevo do Cia por causa de uma obra. Você que está em Simões Filho e precisa chegar em Piatã, melhor seguir pelo Cia Aeroporto, pegar São Cristóvão e completar pela Durival Caymmi. 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Thiago Costa para a Band FM, a sua rádio do seu jeito.
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18: Mas tem uma condição, e essa condição tá tão fácil. Tá tão fácil. É só você me contar a história que você tem com a sua música. Ah, é fácil demais, né? Eu não posso contar que eu não sei sua história, mas tô louca pra saber. Ai, Miss, é tão xereta. Ai, eu sou, adoro essas xeretices. Te conhecer mais e ainda tocar sua música através da música que você gosta. Porque a música faz história na nossa vida, né? Transporta a gente pra aquele lugar, pra aquela situação. Eu tenho música que eu me arrepio, gente. Eu falo, meu Deus do céu, para tudo. Me lembrei de uma pessoa. Você tem também? Ah, então me conta. 11 999 919197.
20: Menina, boa tarde.
18: Boa
20: Toca
18: tarde.
20: Uma música aí pra mim, do Edson. Foi Deus.
18: Foi Deus.
20: Realmente foi Deus que colocou meu marido ao meu lado.
18: Olha.
20: E eu ao lado dele.
18: Uhum.
20: Ele tava passando por uma situação muito delicada. Ele tava entrando no vício das bebidas. E graças a Deus eu consegui tirar ele desse vício quando eu entrei na vida dele.
18: Que bênção.
20: E até hoje a gente estamos juntos. Ele não quer saber mais de bebida. Então, essa música, no momento que eu conheci ele, ele começa a agradecer muito. E ele fala que foi Deus que colocou eu na vida dele. E realmente, foi Deus mesmo.
18: Ah, que linda, você é mais uma verdadeira diva. Você divou aí no seu casamento, parabéns. E eu vou tocar essa música. Essa música, olha, é uma música maravilhosa pra gente.

0: Band FM. Galera, Cristiano Cadeira Cativa, nossa versão Band FM de pertinho. Então, olha lá, ele falou, tá vendo? É a nossa versão super exclusiva aqui da Band FM. Gente, tô indo nessa, desejando pra você um ótimo final de semana. Tô de volta amanhã e deixo aquele beijo, hein? Beijo divo, beijo diva!
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25: Vamos que eu tô de volta. Depois da Milena Marcos dando show na Minha Música Minha Vida, tá na hora de mais uma edição da Super 6. Tem prêmios pra você. Será que o Big Boss vai aparecer por aqui, hein, gente? Sextou na Band.

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0: Mas ele já tá por aqui na abertura da Super 6, que tá valendo pra você um par de ingressos pra conferir o teatro, o espetáculo infantil que tá em cartaz nos dias 29 e dia 30 no Teatro Jorge Amado, que é a Maria Clara e o JP. Os bonecos mais animados do Brasil chegam a Salvador pra uma aventura incrível e é claro que a Band FM leva você pra essa experiência. Mande aí a música que você quer ouvir. A música 1 de hoje, a música da Simone Mendes, foi Papum. A 2, o Geninho, Peão Tatuado. A música 3, o Henrique Castro, Nem Pagando Com Menos É Mais. A 3, a 4, do Tyrone. Música 5, do Dilcinho, Diferentão. E a 6, o Zé Neto e Cristiano, Oi Balde. Hoje é dia de chutar o balde. E hoje é dia do Big Boys. Big Boys chegou aqui, gente. Cadê ele, ó? Antes da Super 6, eu vou falar
2: com
0: ele.
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0: Rapaz, você por aqui nem foi almoçar, Big Boss?
3: Ainda não fui almoçar. Peguei Katia ali chupando um picolé, rapaz. Trouxe ela logo. Um capelinha maravilhoso.
0: E amendoim, que delícia.
3: É bom, né? Bom, capelinha é maravilhoso,
0: depois,
3: né?
0: Depois do almoço, então, hein?
3: Ave Maria, não sei se você gosta de capelinha, mas eu adoro.
0: Depois, o dia de sexta-feira é dia de comer comida baiana, né? Então a gente comeu a comida baiana e depois meteu o capelinha.
3: Você sabe que também pro happy hour você botar um picolé capelinha com um drinkzinho também. Ai, é uma delícia, viu?
0: É uma delícia mesmo.
3: Não é? É. Ave Maria.
0: De morango então, hein?
3: Kátia, vamos focar.
0: Vamos focar. Volta.
3: Você que aí mandou o pedido, é tanto pedido, é tanta coisa, gente, mas a gente vai realizar. Olha, o mais engraçado hoje é que o sonho que a gente vai realizar, que é do Ricardo.
0: Ricardo, alô, entendeu? Ricardão.
3: Exato, Ricardo, que a mulher levou a cama, né, e deixou ele aí dormindo, parece que no chão, os ouvintes mandando mensagem pra realizar o sonho de Ricardo. Em vez de pedir pra eles, a gente recebeu mais de 100 mensagens pedindo pra dar a cama pro Ricardo. Eu acho que vocês estão curiosos pra saber o que é que Ricardo aprontou pra perder a cama.
0: Na verdade, eu mesmo tô curiosa. Elson também tá curioso. Logo cedo, Elson tava comigo na hora que o Ricardo mandou a mensagem. Não foi, Elson? Você ficou aqui assustado. O que é que acontece, Elson? Você que tem experiência de causa, o que é que acontece?
3: Oxi, Kátia, que conversa é essa, rapaz?
0: O que é que acontece pra uma mulher sair de casa e levar a cama? O Ricardo aprontou ou não aprontou, hein?
4: Esse Ricardo tá com culpa no cartório, viu?
0: Tá com culpa no
3: cartório.
0: Gente,
3: vocês nem sabem. Daqui a pouco separou. Quem pagou a cama foi ela e levou a cama.
0: Ah, dividia no meio. Deixava o colchão.
3: Não, não tem como dividir a cama no meio, pelo amor de Deus.
0: Mas vamos ligar pro Ricardo, então?
3: Vamos. Ricardo é da onde?
0: Ricardo, ele é daqui de Salvador. Eu acho que ele é
3: daqui de Salvador. Qual bairro? Tem, não?
0: Não tem, não vi.
3: Então, a história de Ricardo, ele se separou da esposa e a esposa levou a cama e Ricardo tá dormindo, parece que no chão. Então, vamos ajudar Ricardo a dormir bem. Realizar os sonhos literalmente pra ele poder sonhar bem à noite,
0: mas,
3: né?
0: Mas ele disse que ele quer uma cama de solteiro.
3: Sim, de solteiro. É uma cama de solteiro. O Ricardo ficou traumatizado, não quer casar,
0: não,
3: né?
0: Quer
3: pelo jeito.
0: Com mais ninguém, né, Ricardo? Vamos ligar, são 5 toques. Vamos
3: Presta atenção, Ricardo.
0: Vamos ver se. Lembrando que o Big Boss não liga do número da rádio, viu? Tá chamando. Ó, primeiro toque. Vamos pro segundo toque. Vou ficar quieta. Segundo. Ricardo. Daqui a pouco ele tá dormindo no sofá, né? Terceiro.
3: Coitado, Ricardo deve estar cansado, não tá dormindo bem, não tá sem cama. Quarto, Ricardo, não acredito.
0: Ricardo, meu Deus do céu. Quinto.
3: Ricardo.
0: Que peninha, Ricardo.
3: Rapaz, olha, decepcionou mais de 100 ouvintes que pediram pra eu realizar seu sonho hoje, pra que você pudesse sonhar à noite.
0: Rapaz, Ricardo, olha o áudio que ele mandou aqui pra gente de manhã.
3: Bota aí, Catinha.
0: Deixa eu mostrar aqui pro pessoal que o Ricardo mandou o áudio dele aqui de manhã. Na verdade, ele mandou vários áudios. É Paulo Ricardo Januário o nome dele. E ele mandou aqui, cadê? Deixa eu ver se porque ele mandou vários áudios. Deixa eu ver se foi esse aqui que ele mandou pra mim.
5: É, minha rádio, número 1 da Bahia. Ele fala Ricardo de Itapuã.
0: Itapuã.
5: Eu quero ver da Cílio da Conderon.
0: Aqui foi nosso PC. Mas aqui.
5: Bom dia, Band FM. Quem fala aqui é Ricardo Alto Coqueirinho. Tô passando pra dizer uma boa sexta-feira. E mandar um abraço pra galera de Lustosa Bahia. Lustosa Bahia. Januário. Na caixa surpresa, ligado apetite.
0: Ou ele tá ligando, agora não vale, Ricardo.
3: Ô, Ricardo, você perdeu, Ricardo.
0: A gente podia. Ele já perdeu, mas a gente podia até atender.
3: Tá, né? Vamos atender o Ricardo,
0: vamos
3: então.
0: Vamos atender o Ricardo, eu vou ligar pra ele de volta, vamos ver se ele tá ouvindo a Band, o que é que ele tá fazendo da vida dele, o que é que aconteceu, o que ele fez ele perder. Tô ligando pra você, Ricardo, viu? Vamos ver se ele vai atender. Oi, Ricardo, tudo bem? Ricardo? Alô? Alô, Ricardo?
6: Celular do. Quem é?
0: É da Band FM,
3: Ricardo. É da Band FM, Ricardo.
0: Ricardo, você perdeu uma cama, Ricardo.
3: Você perdeu a cama que você pediu hoje pra mim, Ricardo, pro Big Boys.
6: Oi, boa tarde.
3: Boa tarde. Boa tarde.
0: Ricardo, você mora onde, Ricardo?
6: Moro no Alto do Coqueirinho, Itapuã.
0: Alto do Coqueirinho de Itapuã. Ô, Ricardo, você ligou pra mim de manhã, falando aqui no Manhã Show, que você queria uma cama porque você tinha se separado e a sua esposa tinha levado a sua cama, não foi isso, Ricardo?
6: Foi isso.
0: E aí, Ricardo, por quê? O que foi que tu aprontou que a mulher levou a cama, Ricardo?
6: Não, briga de casal mesmo, separação normal. Foi briga normal, separação. Entendi.
3: Você sabe que os ouvintes aqui foram mais de 100 ouvintes pedindo pra realizar seu sonho hoje. A gente ligou 5 vezes e na sexta você ainda atendeu quem é, né? No final das contas. É. Aí a gente lhe ligou pra poder saber dizer, poxa, Ricardo, como é que você perde essa cama, rapaz?
0: Perdeu a cama de solteiro, Ricardo. Infelizmente não foi dessa vez, tá bom, Ricardo? Ricardo?
6: Bom dia.
0: Oh, Deus do céu.
3: Mas continue aqui, quem sabe a próxima vez a gente não realiza.
0: Valeu, Ricardo, um beijo pra você. O Ricardo não levou, né?
3: Se deu não mal. Levou, mas ó, como hoje sextou, você que tá me ouvindo, eu vou voltar de novo, Cátia.
0: Vai voltar mais tarde?
3: Vou voltar, eu queria realizar o sonho de Ricardo, que era ter uma cama pra ele poder sonhar bem à noite, mas não foi.
0: Perdeu dessa vez.
3: Não ficou atento, então vou dar oportunidade pra você que tá me ouvindo aí. Já eu tô de volta, vou ali almoçar rapidinho e já eu volto pra sortear de novo.
0: Você quer ouvir os áudios que o povo tá mandando? Quer? Opa, aqui um áudio.
7: Boa tarde, Catinha, boa tarde, Big Boy, me liga, Big Boy, quero ganhar na Smart TV, Nilson Caçambeiro
0: com a Smart TV. Milena tá dizendo que vacilo deu esse homem, viu?
8: Oi, Catinha, boa tarde, Milena. Eu quero ouvir a música de Oi, Base, desculpa, hoje é dia de chutar o balde, Catinha.
0: Chuta o balde da barraca, o pau da barraca, mulher.
9: Boa tarde, Big Boy.
0: Fala, Helena.
9: Prêmio do dia, gostaria muito, muito de ganhar um kit de sofá de 2 e 3 lugares. O meu, a Mola, já venceu há muito tempo.
3: Eita,
9: precisando muito, muito ganhar esse sofá.
0: Rosana Maria, que já ganhou o celular aqui com a gente.
10: Boa tarde, Kátia.
0: Boa tarde.
10: Que voz, tudo bem? Aqui é Rosana Maria do Monte Serra. Eu tô ligada, eu tô ouvindo aí a história do Ricardo aí, tô achando engraçado. Olha, eu quero ganhar a minha caixa, lembra de mim,
11: beijo. Que boys, Catinha, tá vendo? Chegou minha vez agora, pô, liga pra mim, pô.
0: Tá vendo?
11: Liga pra mim, realiza aí meu sonho aí, pô, de ficar em dias com essa situação aí.
0: Pronto, vamos ver a situação
12: Big
0: dele.
12: Boy, achei o prêmio do dia, eu gostaria muito de ganhar um pique de 1.300 pagar minhas contas, nunca terminando, não paguei nada ainda.
0: Nem Natal chegou.
12: É a Nath que
3: Ah, não, mas a gente tá com a promoção aí de 5 mil.
0: Pra pagar as contas.
3: Pra pagar os boletos. Não é 1.300, não, é 5 mil. Não sou eu que tô realizando isso, quer dizer, é a Band que tá realizando isso. Não vou ser eu direto, mas pode participar que tem essa promoção aí também.
0: Mais uma vez fechar, vai, fala aí. Tá cortando aqui, deixa eu ver.
12: Gostaria de ganhar no prêmio do dia seria R$300 pra pagar umas contas e comprar umas fraldas pra minha bebê. Aqui é a Rebeca de Pirajá.
3: Rebeca de Pirajá. Então, gente, ó, não foi o dia de Ricardo, ele vai continuar sonhando, mas pode ser o seu. Isso. Às vezes uma pessoa não ganha porque era o seu dia. Então, manda a mensagem pra mim agora, eu só vou ali almoçar rapidinho, que eu também sou filho de Deus, e já eu tô de volta ainda aí.
0: Da Play ou não, tamo junto?
3: Não, eu vou voltar no da Play. Então fica ligado aí que já eu tô

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0: Você tem uma hora de graça aqui no meu coração, você ouvinte da Band FM. Todo mundo fica siririque, né? Quando vê o Big Boss falando. Todo mundo quer os prêmios do Big Boss. Vou pedir um prêmio pra ele também. Eu pedi um negócio pra emagrecer. Eita coisa boa! 1h22, ótima tarde pra você, onde quer que esteja. Tem um lindão aqui participando com a gente através do 719-9947-6363.
1: Boa tarde, Catinha.
0: Boa tarde, meu lindo. E aí, maravilhoso?
1: Tá bom, motorista de aplicativo. Big Boy, preciso de sua ajuda, preciso pagar o cartão do colega. Ele me ajudou a consertar o carro aqui. O valor tá no valor de
0: R$1.500
1: o cartão do colega hoje. Me ajuda aí, por favor.
0: Ai, valeu, meu lindo. Obrigado. Fala, meu amor.
2: O que eu gostaria de ganhar?
0: Quero o quê, meu amor?
2: No prêmio do dia seria R$300 pra pagar umas contas e comprar umas fraldas pra minha bebê. Aqui é a Rebeca de Pirajá.
0: Oi, Rebeca.
3: Oi, Kátia. Oi, tudo bem,
0: tudo
3: Kátia?
0: Ótimo, maravilhosa.
3: Ô, Kátia, agora é minha vez de ganhar, né? Porque ele teve toda a chance de ganhar a cama
0: dele. Né, menina? Perdeu a cama, perdeu a mulher,
3: Hashtag Big Boys, liga pra mim, por favor, eu preciso tanto, eu quero tanto.
0: Vai dar certo, Deus, Vanusa. Tô na torcida por você. Oh, meu Deus do céu. Quem é essa Tânia, né, Tânia?
4: Tô aqui esperando.
0: Boa sorte pra você, Taninha. Obrigado pela audiência, viu, sua linda?
4: Eu poder participar.
0: Oh, meu Deus.
4: Da Band.
0: Tá participando, meu amor. Um beijo pra você. O nosso PC está rolando um par de ingressos pro teatro. Música 1 da Simone Mendes, foi Papum. Música 2 do Jefinho Pinhão Tatuado. A 3 do Henrique Castro, Nem Pagando. Música 4 do Tairone, Dieta Forçada. 5 do Dilcinho de Farentão. E a 6 do Zé Neto e Cristiano. Qual das 6 músicas você tá afim de ouvir aqui na Band FM e concorrer a par de ingressos pra o JP, a Maria Clara e JP, que vai estar em cartaz aqui em Salvador? Vai ser incrível, vai ser maravilhoso. Oi, minha linda.
5: Tem prêmio do dia.
0: E aí, meu brother?
5: Ah, que eu entendi que boleto não pode ser feito. É, eu gostaria de ganhar um celular.
0: Você pode mandar um boleto,
5: roubado,
0: a foto do boleto.
5: Né, aplicativo aqui, é Felipe, motorista por aplicativo, ligado com vocês aqui todos os dias.
0: Ô, Felipe, obrigada.
5: Todas as horas.
0: Gente, pode o boleto da água, da luz, você tem que mandar o valor do boleto, né? Já pro Big Boy saber o que é que ele vai pagar. Você tem que mandar aí a foto do seu boleto, pode sim, hashtag prêmio do dia e o seu desejo do dia. Se for pagar o seu boleto, se é o condomínio, se é a escola do menino, fique à vontade. Você vai pedir o que você quiser, um botijão de gás que você quer,
6: boa
0: fique à
6: tarde,
0: vontade.
6: Band bacana.
0: Boa tarde.
6: Big Boy, cadê você? Por favor, me liga. Estou precisando desse smartphone porque meu celular está em uma travadeira só. Será que não vai chegar o meu dia?
0: Vai chegar sim.
7: Boa tarde, Kátia. Boa tarde, Big. Tô aqui ligadinha, viu? Em todas as promoções.
0: Boa sorte.
7: E que vença o melhor.
0: Que vença o melhor, né?
7: Gostaria muito de concorrer, quem sabe, um dia a uma geladeira.
0: Boa sorte
7: boa
0: pra você.
7: Boa tarde, Kátia.
0: Boa tarde,
7: que é de Nova de Castelo Branco.
0: Fala, Big
7: Boy, me dá meu guarda-roupa. Minha roupa tá tudo em cima da cama.
0: Oh, meu Deus do céu.
8: Eita. Cara que tá falando que é o Wesley, gostaria de concorrer ao robô aspirador.
0: Pronto, tá concorrendo todo
8: Band,
0: dia, sai robô aspirador, viu? Tássio de Camaçari, fala Tassinho.
9: Boa tarde, Catinha. Boa tarde, Catinha.
0: E aí, meu lindo?
9: E hoje eu vou de música número 6.
0: Música número 6 aqui,
9: né? Eu gostaria de ganhar esse par de ingressos aí, que meu pequeno de 4 anos, João Carlos, fez aniversário dia 14.
0: Boa sorte.
9: Como eu tava sem trabalhar, não pude dar nada a ele de presente. Ele gosta desse Maria Clara e JP. Vou ficar grato se eu ganhar.
0: Boa sorte aí pra você.
9: Esses ingressos que eu levo a ele.
0: Par de ingressos pra você curtir Maria Clara e JP. Vamos lá pra música 4.
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0: grande, mas o sono Zé Neto e Cristiano foi balde. Oi, balde. Essa é a música 6, hoje é dia de chutar o balde hoje. Sextou, hein? Música 1 tem pra você a música da Simone Mendes, foi Papum. Música 2, do Jefinho, Peão Tatuado. A 3, o Henrique Castro, Nem Pagando. Música 4, do Tairone, Dieta Forçada. Dilcinho, Diferentão. E a música 6, o Zé Neto e Cristiano, Oi, balde. Qual das 6 músicas você tá afim de ouvir de novo e faturar par de ingressos pro teatro infantil que vai rolar aqui em Salvador? Diga, Andrezinho, tudo bem, meu lindo?
1: Hashtag prêmio do dia.
0: O que você quer, André, do Big Boys?
1: TV, 42 polegadas, Smart TV.
0: Smart
1: a minha
0: TV.
1: Tá nas últimas lá.
0: Ai, quase meu Deus do céu, quase que não
1: e
0: liga.
1: Eu volto na música, é Peão Tatuado, a música 2.
0: Peão, segura, Peãozada, André da Balé.
2: Boa tarde, hashtag, Band FM, Jeff, zero meus boletos.
0: É mesmo,
2: precisando,
0: é?
2: Cheio de dívida, com nome sujo, SPC Serasa.
0: Meu Deus do céu. Teve uma menina aqui que disse que tá devendo R$1.000 a Giota, que ela quer que o Big Boys empreste, dê logo esses R$1.000 pra ela, tá bom? Oi, Catinha, tudo bem? Leonon, de plataforma. Minha querida, eu vou casar daqui a uns dias. Me ajuda a realizar o meu sonho de fazer um almoço após o cartório, tá bom? Quem é essa linda aqui que tá dizendo? Manda aí hashtag prêmio do dia, tá bom? É a Alves que mandou pra gente. Manda hashtag prêmio do dia e bota seu desejo aqui pro Big Boys, tá bom? Hashtag prêmio do dia, o que você deseja. Manda pra gente boa sorte. Ronaldo.
3: Boa tarde, Catinha.
0: Oi, Ronaldo.
3: Motorista por aplicativo.
0: Bem-vindo, querido.
3: Passamos para desejar um excelente final de semana.
0: Para você também,
3: pra
0: Ronaldo.
3: Para toda a equipe da Band FM e seus ouvintes.
0: Obrigada, vida.
3: E
0: viu?
3: Hashtag prêmio do dia.
0: Você quer o quê, Ronaldo?
3: Precisando de um smartphone, Catinha.
0: Oh, meu
3: alô,
0: Deus do céu.
3: Big Boy.
0: Big Boy.
3: Liga para nós.
0: Ele quer um smartphone. Diga, meu amor.
4: Boa tarde, Catinha.
0: Boa tarde, minha vida. Arialma.
4: Diga, hashtag, eu quero uma máquina. Preciso de uma máquina de lavar, que eu não tenho.
0: Tá bom.
4: Tô sem condição de comprar, porque tô construindo há um ano, por favor.
0: Meu Deus do céu. Boa sorte pra você, viu? Big Boy, ela quer uma máquina aí de lavar, né? Lembrando que já saiu uma máquina de lavar. Saiu aqui uma máquina pra um ouvinte, né? Que foi lá da Cidade Baixa, levou pra casa uma máquina de lavar. O próximo pode ser você também. 1h34. Eu vou pro intervalo, daqui a pouco eu volto com o resultado da Super 6, valendo um par de ingressos pro espetáculo da Maria Clara e do JP, próximo dia 29 e 30 de agosto, no Teatro Jorge Amado. Diversão pra criançada. A criançada também tem vez aqui, ó, na Super 6. Da Band FM, não é isso? Depois do intervalo eu tô de volta com o resultado da Super 6 pra vocês. Continua aí.
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0: Lembrando que logo mais, a partir das 5 da tarde, tem Band de Olho na Bahia, apresentação de Emerson José e nosso querido Gomes Nascimento, sempre numa pose retada. Salvador mantém a tendência de redução da populacional e deve chegar a 2.559.945 habitantes em 2026, segundo estimativa da população. O número representa uma queda de 0,17% em relação a 2025, equivalente a menos de 4.259 moradores. Com o resultado, a capital baiana registra a maior queda percentual entre as capitais brasileiras. Salvador também lidera a redução de números absolutos entre municípios do país, ou seja, as pessoas estão deixando de querer morar em Salvador. 1h35, mais notícias logo mais às 5 da tarde no Band de Olho na Bahia.
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0: Vamos que eu tô de volta aqui na Band FM com mais uma edição da Super 6 com um resultado pra você. Quem será que se deu bem, hein? Qual a música mais votada hoje? Vamos nessa, Brasilzão! 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
0: Saindo pra ele, morador de Camaçari, Tássio. Final do telefone 6344. É o sortudo que leva par de ingressos pra conferir o espetáculo infantil Maria Clara e JP. Tássio, final do telefone 6344. Se estiver ouvindo a gente, dá um salve aí, porque você foi o sortudo dessa tarde. 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E vamos nessa com a música mais votada de hoje. Tá assim, um se deu bem, hein?
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0: Tá Dançando. Daqui a pouco tem Da Play com Luan Dias. Às 15h tem Tamo Junto. Lembrando que às 5 tem notícia com o Emerson José, nosso querido Gomes Nascimento, no Band de Olho da Bahia. Tem Band Cidade com música e notícia pra você no nosso Happy Hour aqui da Band FM. Lembrando, nosso querido Tasso se deu bem, levou ingresso aí pro espetáculo infantil. A partir de segunda-feira já começa a sair ingressos pra Vaquejada. Hashtag Vaquejada de Serrinha dia 5, hashtag Vaquejada de Serrinha 06 pra você concorrer. Você escolhe, aqui você manda, tá bom? Prêmio do dia, o que é que você quer ganhar do Big Boys? Ele disse que volta hoje, vai fazer ligação hoje ainda, viu? Ligou pro Ricardão, Ricardão não atendeu, perdeu a cama de solteiro que ele tanto queria e agora pode ser a sua vez, tá bom? Lembrando que o Big Boys não liga do número do zap da rádio, do número dele. 71999476363 é o zap da rádio pra você participar, se cadastrar na promoção. E ele liga de outro número, tá bom, Brasil? Pra você não perder sua oportunidade. Oi, gatona.
1: Tatinha, boa tarde, minha flor. Tudo bem com você?
0: Tudo ótimo, princesa.
1: Eu tô precisando de um celular, tô usando o celular de meu filho.
0: Boa sorte pra
2: você. Boa tarde, Catinha. Aqui é Maria José do Cabula.
0: Oi, Maria José.
2: Prêmio do dia, hashtag Big Boy. Eu quero uma geladeira, que a minha tá indo embora.
0: Tá bom, meu amor.
2: Tá cara a geladeira, tá muito cara.
0: Um abraço pra Heloísa do Nova lá, que tá ligada com a gente. Eu volto daqui a pouquinho com mais músicas pra você aqui na Band FM. É sua rádio do seu jeitinho, do jeitinho que você gosta.
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0: 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Tô de volta aqui na Band FM. Muita música, muita alegria na sua tarde. Daqui a pouquinho tem da Play com Luan Dias. Mas tem muita música boa rolando aqui. Aqui aonde? Vamos trazer a Anitta, ela que vai estar amanhã aqui em Salvador, no Centro de Convenções, encerrando a turnê dela, né? 1h55, boa tarde, sim ou não? Ei, você quer o quê? Conta.

0: Pichote, viu? Ludmilla cantando em segurança, tá chegando ele tudo azul, tudo blue. Hoje é dia de vestir branco, ele vestiu azul, é esse mesmo. A gente sai de casa com a cor que a gente quiser.
1: Tudo blue.
0: Azul da cor do céu. É coisa
1: igual,
0: boa.
1: Igual a Asas Livres, né, Pablo? Tudo azul.
0: Eu comecei a fazer rádio nessa época.
1: Cor de um mar.
0: Doce quando mel dá.
1: Eu não sei cantar música, aí eu amor do mar. Só canto o final.
0: Tá ótimo. Tem tantos cantores que fazem isso no show e tá fazendo sucesso.
1: Exatamente.
0: Quer ver, né, uma banda que tá fazendo sucesso, que eu não entendo nada que eles cantam, mas eu gosto do
1: que é?
0: Filho do Piseiro.
1: Exato. Ele, ninguém entende nada, mas tá ali curtindo.
0: Eu errei, desse jeito, agora do ritmo lá da música. Mas, gente, tô indo embora, Luan Dias tá chegando. Tem quanto hoje no Tamo Junto, Luan?
1: Hoje tem pra você no Tamo Junto R$200, Catinha. Duzentão daqui a pouquinho.
0: Hoje.
1: R$200 tá acumulado. Ontem, rapaz, tá acontecendo o que com você que tá aí sintonizado com a gente? Que a gente liga pra você, não atende o telefone.
0: Atende o telefone.
1: Big Boss ligou pra você ontem pra dar o presente aí da tudo vaquejado. Pago no melhor lugar lá da vaquejada, né, de Serrinha. É, e aí a pessoa translado não atendeu o telefone, tudo, bicho.
0: Tô sabendo que até de dor de rã.
1: Exato. Imagine.
0: Imagine.
1: Aí, e aí depois a gente ligou.
0: Minha vizinha lá de Jauá, ela, né? Não atendeu.
1: Não atendeu o telefone.
0: Carol, você perdeu a vaquejada.
1: Carol.
0: Ó, e hoje também ligou agora há pouco pro Ricardão, que a mulher largou a mulher levou a cama, ele ficou sem cama pra dormir. Ele tinha dado uma cama de solteiro pra ele, que ele tinha pedido.
1: Não atendeu também.
0: Ele não atendeu, aí depois a gente conseguiu falar com ele. Ele ficou todo assim sem graça, não disse que brigou com a mulher levou a cama e ele perdeu a cama. Meu Deus do céu.
1: Rapaz.
0: E o Big Boss disse que vai ligar agora à tarde, viu? Hoje ele
1: atenção, hein? A qualquer momento o Big Boss pode entrar aí realizando o seu sonho.
0: Antônio Beraldo disse que ele tá ligando pra pessoa errada, tem que ligar pra pessoa certa. O que é que você quer, Nilson? Fala aí.
2: Catinha, tua linda.
0: Oi,
2: bom descanso.
0: Obrigada,
2: aí,
0: viu?
2: Um bom final de semana.
0: Pra você também. Fala,
2: boa tarde, Catinha. Oi, eu aqui.
0: Fala, meu
2: Júnior, motorista de aplicativo de Nova Brasília.
0: Nova Brasília.
2: Passando aí pra falar com o Big Boss que me
0: você
2: ajude a pagar a prestação do meu carro aí, que
0: quanto
2: tá atrasada.
0: Quanto é a prestação, menino? Manda o valor da prestação.
2: Duas prestações no valor de R$2.700.
0: É carro caro da zona.
2: Liga pra mim, Big Boys.
0: Vamos vender e comprar outro carro,
3: boa
0: viu?
3: Tarde, Carlos.
0: Boa tarde, José
3: Luan.
0: Carlos.
3: Ô, Luan, você tá ligando pras pessoas erradas.
1: Ai, ai.
3: Tá sintonizado, Luan.
1: Ai, ai.
3: Liga pra José Carlos hoje, que eu tô sintonizado hoje até
0: tá vendo,
3: às 22 horas.
0: Até 22
3: Band.
0: Horas.
3: Tô na Band, meu amigo.
0: É, vem,
2: bom
0: Luan.
2: Dia, Catinha.
0: Que bom dia, Luan. Boa tarde, Luan.
2: Dia, você Catinha. Fala com o Big Boys aí pra me ligar. Ah, velho, tô precisando ganhar uma geladeira.
4: Valeu, Catinha. Aqui é a Jana Camassarinha, motorista de aplicativo. Passa pra desejar um final de semana pra vocês.
0: Obrigada,
4: aí.
0: Obrigada, meu amor. Obrigada.
4: Catinha, quero que você ligue pra mim, Catinha, vou pra consertar meu carro.
0: Tem o que o carro?
4: Tem uma semana sem rodar, Catinha.
0: Manda
4: vou comprar,
0: o valor
4: comprar
0: do...
4: peça. R$150, Catinha.
0: R$150 o valor da peça dele.
4: Entre a pressa e a mão de obra do mecânico dá tudo R$150, Catinha.
0: R$150 tá barato pra consertar esse
4: me
0: carro.
4: Me ajude, que eu tenho que pagar.
0: O mecânico é bom.
5: Boa tarde, Band. Boa tarde, Bahia. Boa tarde, Tatinha.
0: Boa tarde, Geraldo do Conde, tá ouvindo a gente. Já foi em Siribinha, Londres?
1: Siribinha?
0: Ah, de Siribinha.
1: Não fui não, Siribinha.
0: É um lugar massa lá.
1: No litoral aí, né?
0: No litoral, é onde o cara tá lá, perto de Siribinha, em um paraíso. Vai mandando aí que você quer que o Big Boy ligue pra você, que o Big Boy vai ligar. Fala, princesa.
6: Boa tarde, Luan. Liga pra mim,
0: tá vendo,
6: Tina Silva de Pujuca.
0: Tina Silva de Pujuca.
6: Se você ligar pra mim, eu aposto que eu vou atender.
0: Tá vendo, Luan?
1: Ela aposta, ela tá me desafiando. Ela.
0: Pronto, ele vai te ligar hoje, Tina. Tina, ele vai te ligar.
7: Tá, tá ligando pra pessoa errada.
0: Tá ligando pra pessoa errada.
7: Tem 10 dias tentando. Vocês liguem pra mim.
0: Tá vendo?
7: Nem meus áudios estão indo. Não
0: Ai,
7: sei o que,
0: Deus,
7: que tá acontecendo com a Band.
0: Ah, Arielma, chegou. É porque é muitos áudios, Arielma, viu? Mais um beijo pra você, gente. Um beijo pra todo mundo. A hora de vocês vai chegar. É importante ficar ligado. E na promoção do prêmio do dia, o Big Boss não liga do zap da rádio, não. Ele liga do zap dele. Então aí você não tá atendendo, tem que atender todo mundo bem agora, viu? Até o inimigo você tem que atender.
1: É, exatamente.
0: Beijo, meu amor.
1: Valeu, Catinha.
0: Eu volto segunda-feira aqui na Band. Tchau, tchau.
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1: Uma ótima tarde pra você, sextou na Band FM, por aqui Luan Dias, chegando com o nosso programa da Play. Aumenta o volume do seu rádio e faz o seu pedido aí. 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
1: Boa tarde, boa tarde.

Marília Mendonça. Enfim, fique à vontade, faça o seu pedido aí na Band FM com o seu programa da Play. 71999476363. E muita gente que vai pedir uma música internacional, né? É, vai pedir aquela música internacional e a gente toca. É claro que a gente dá o play aqui na sua Band. Daqui a pouco eu já atendo o primeiro pedido desta sexta-feira, deste dia 28 de agosto, último dia do mês de agosto, tá indo embora, chegando setembro, aumenta o volume, daqui a pouco eu atendo o seu pedido na sua Band. Tamo

0: FM 2h25. Quixote Péricles, mande um sinal, mande o seu pedido. E nosso WhatsApp, seu nome, de onde você tá falando e a música que você quer ouvir. Bora pro nosso primeiro pedido da tarde, agora.
1: Boa tarde, Band FM.
0: Boa.
1: Toca pra mim uma música de Harmonia do Samba aí, faz favor. Pode ser qualquer uma, só pra relembrar os velhos tempos.
0: Harmonia?
1: E hoje é sextou, né?
0: É. Harmonia do Samba. 2h25 agora. Sexta-feira é aqui, ó. Na Band. Você tá na sintonia. É essa aí mesmo. É a Band.

0: Band FM 3:34 agora. Turma do Pagode pagando a conta. Vou pro intervalo rápido. Volto já já com muita música. Olha, quem tem rádio tem uma alegria dentro de casa, é no carro, se distrai, é bom demais. Rádio faz bem. Aí a Band FM também, pois é, não é verdade? Não é verdade, Vaninha? Pois é, faz companhia, tá junto com você o tempo todo. Falar em tá junto, daqui a pouco, 3 da tarde, tem Tamo Junto. Tá? Tamo junto daqui a pouquinho, às 3 da tarde, com a nossa conversa da tarde, com prêmio. Hoje tem R$200 e além de que o Big Boss pode ligar pra você a qualquer momento com o prêmio do dia. Volto já já, não sai daí não.
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0: 2:35, daqui a pouco às 5 da tarde tem Band de Olho na Bahia com Gomes Nascimento e Emerson José aqui na sua Band. Olha, servidores públicos estaduais poderão converter a licença prêmio, ou seja, poderão trocar o benefício por um valor em dinheiro. A decisão foi publicada nesta sexta-feira no Diário Oficial do Estado e contempla servidores das carreiras civis, do Poder Executivo e comissionados do quadro do Magistério Público do Ensino Médio. Segundo o governo da Bahia, a decisão contempla analistas técnicos, técnicos administrativos e auxiliares administrativos, coordenadores pedagógicos, diretores e vice-diretores das unidades escolares estaduais. Pois é, muita gente aí, chegando no final do ano, né? Vai converter essa licença aí, essa licença prêmio, em dinheiro, né? Pois é, final de ano chegando, meu irmão. Do jeito que as coisas estão, né? Tudo caro, então muita gente aí vai converter, com certeza vai converter em dinheiro, e é mais bolso e é mais dinheiro circulando aí na economia. Faz bem. 2:36, vou pro intervalo, volto já com o nosso Da Play, o seu pedido aqui na sua Band FM. Não sai daí não.
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0: Estamos de volta aqui na sua Band FM com o seu programa da Play. 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
8: Boa tarde, meu querido amigo Luanzito.
0: Boa, meu parceiro.
8: De Freitas. Tudo bem, meu parceiro?
0: Graças a Deus, tudo bem.
8: Dá um play aí numa música de Cidade Negra. Forte abraço, meu irmão.
0: Cidade Negra, bora, na Band FM. Agora 2h40, 20 minutos para as 3. 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

0: Tarde FM. 2h50 agora. Duran Duran, esse é um clássico. E você ouve aqui na sua Band. Bora pra mais um pedido. Boa tarde.
1: Oi, Luan.
0: Oi. Tudo bom, amor?
1: Dá um play em Raça Negra. Beijos. Tudo de bom.
0: Beijo, meu amor. Tudo de bom, tudo de Band. Daqui a pouco, às 3 da tarde, tem programa Tamo Junto. Hoje tem R$200 pra você aqui, hein? Tamo junto.

0: Vou pro intervalo, finalizando aqui o nosso programa, o da Play de hoje. Após o intervalo tem pra você o nosso Tamo Junto. Hoje tem R$200 pra você aqui no nosso Tamo Junto da sua Band FM. Além disso, tá? Além disso, tem um prêmio do dia. 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O que é o prêmio do dia? É nada mais, nada menos, o seu telefone aí tocando e do outro lado estar o Big Boss realizando o seu sonho. Essa promoção, minha gente, é uma promoção sensacional. É uma promoção que busca aí realizar o seu sonho, né? Sonho, minha gente, é aquele sonho que você tem de trocar o sofá de casa, o fogão, a geladeira, né? Como a gente já presenteou aqui também na Band FM, né? Pode ser, enfim, o que você deseja, o seu desejo, aquela coisa que você queria, sabe, por muito tempo. Então você vai mandar pro nosso WhatsApp, hashtag prêmio do dia, e também aí qual é o seu sonho, tá bom? E daqui a pouco nós vamos ligar pra você, a qualquer momento o Big Boss liga pra você aí e ele vai perguntar qual rádio que você ouve, tá? 719-9947-6363 é o nosso WhatsApp. Vou pro intervalo e volto já com o nosso Tamo Junto. Sai daí não!
1: Daqui a pouco na Band FM tem Jorge.

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9: Olá pessoal, muito boa tarde, uma ótima terça-feira. Tem trânsito lento agora na Avenida Paralela, sentido aeroporto, entre Imbuí e a região do Cabe. O trecho não é muito longo, mas para você que sai da Pituba, pode valer mais a pena seguir pela Orla e deixar para acessar a Paralela pela Pinto de Aguiar. 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Renata Falcone para a Band FM, a sua rádio do seu jeito.
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11: Bora lá, minha gente, tamo de volta na sua Band 104.3 para Quiluan Dias. E vai começar o nosso Tamo Junto. 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

tarde pra você. Obrigado pela sua audiência, pela sua participação. Hoje tá valendo R$200 aqui na Band FM. No finalzinho do nosso programa, nós vamos liberar pra você R$200. E a frase é a seguinte: eu tô na Band FM. Essa é a nossa frase que você tem que atender falando: eu tô na Band FM. Não pode atender falando alô, alô Band, alô Luan, Luan Dias, oi Lu, oi Lulu. É? Não pode. Tem que atender falando: eu tô na Band FM, e já ganha aí R$200. Sextou, né, minha gente? Sextou! Sexta-feira chegou, né? E quando sexta aparece, quando chega a sexta-feira, até o dia amanhece diferente, não é verdade? É ou não é? Aí eu quero saber de você que tá agora comigo: o que te deixa feliz numa sexta-feira? Conta aí, o que te deixa feliz numa sexta-feira? É receber salário? Hein? É sair do trabalho, né, no finalzinho ali do seu expediente? É encontrar a família, né? Ver o mozão? Conta pra gente aí através do nosso WhatsApp 719-9947-6363. Esse é o WhatsApp da sua Band FM. Mande seu áudio: o que é que te deixa feliz numa sexta-feira, né? O que é obrigatório para a sua sexta-feira ser feliz? O que é obrigatório para a sua sexta-feira? O que que não pode faltar na sua sexta-feira, hein? É uma sexta-feira com dinheiro ou uma sexta-feira com amor? Conta pra gente, 719-9947-6363. Mande seu áudio e daqui a pouquinho a gente coloca já a sua participação e a gente começa o nosso programa com Zezé de Camargo e Luciano, Irmão da Lua, Amigo das Estrelas. Tá na Band, é a sua rádio, do seu jeito. Daqui a pouco a sua participação. Tamo junto!

0: Band FM 3:20, menos é mais, Pedro Pecado, sextou, hein? É, sexta-feira com alegria, sexta-feira com a sua participação com prêmio, sexta-feira com prêmio.
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0: Big Boss, Big Boss tá na casa, boa tarde.
2: Eu prometi, eu voltei, eu sei que eu demorei, parece que o meu almoço foi longo, mas é porque eu tava trabalhando, viu gente? Como você aí, minha vida também é corrida. E hoje a gente ia dar a cama, né, a bendita cama do rapaz solteiro lá que tinha se separado, que falou que tava sem cama, mas ele não atendeu, quando atendeu já foi na sexta, sétimo toque e infelizmente acabou perdendo. Mas bom pra você, que vai ter mais uma oportunidade pra tá ganhando agorinha.

0: Então, assim, vou ali, vai tocar uma musiquinha e volto já pra você ter a oportunidade, você que tá ouvindo, de ganhar. Tá certo? Volto já pra sortear você.
1: Maravilha!
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1: Pois é, a Band FM realizando aí o seu sonho. Pois é, qual é o seu sonho? Manda pra gente aí no nosso WhatsApp com a hashtag Prêmio do Dia e a sua participação de hoje, agora. O que é que não pode faltar nesta sexta-feira, hein? O que é que não pode faltar numa sexta-feira? Bora de áudio, boa tarde.
3: Oi, Luan, aqui é Mari.
1: Tudo bom?
3: A sua enquete, tudo bom?
1: Bem, graças a Deus.
3: O que eu amo na sexta-feira, sabe que é? É quando meu marido está disponível para o final de semana para fazer o almoço, porque ele adora cozinhar.
1: Maravilha!
3: E a tá comida dele é maravilhosa.
1: Aproveitar com o maridão.
3: Moqueca, feijoada, mocofato,
1: sim,
3: sabe? Sarapatel, tudo ele faz. A comida dele é muito gostosa. É o que me deixa mais feliz,
1: que bom,
3: quando ele,
1: né,
3: vai para a cozinha, né, trabalhar o final de semana, além de trabalhar a semana toda.
1: Tá vendo?
3: Viu?
1: Lição pra você aí que tá agora sintonizada. Alô, você, marido de plantão, que tá sintonizado aí na Band FM. Bora fazer a comida, o almoço aí, o jantar, viu? É especial. Bora pra mais uma.
4: Boa tarde, Luanzinho.
1: Boa, tudo bom?
4: Sextou, aqui é a Milena.
1: Sextou, Milena.
4: O que me deixa feliz numa sexta-feira, sem mentira nenhuma, é saber que no sábado eu não preciso acordar cedo, viu? É verdade. Porque a semana é cansativa.
1: E folgar
4: eu entro,
1: sábado,
4: não preciso,
1: né,
4: acordar tão cedo no sábado, eu fico muito feliz. Quero participar das promoções hoje. Me ligue pra eu ganhar esse din-din aí pro final de mês. Dona Lula tá como zerada. Beijo.
1: Beijo.
4: Tudo de bom, tudo de bom.
1: Tudo de bom, tudo de band. Boa sorte, Milena. Boa sorte. 3h23 agora, chegando Thierry. Rita.

0: Band FM Pericles, Ferrugem, Foguete. Bora, bora, bora lá, bora lá. Esse é o nosso programa, tamo junto na Band.
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0: É o Big Boss com o nosso prêmio do dia, realizando o seu sonho, essa promoção que tá aí, né? Realizando o seu sonho. Você que tem o sonho de trocar sua geladeira, de comprar uma geladeira, sofá, né? Isso, qualquer coisa, né, o Big Boss?
3: Qualquer sonho, qualquer Luan. Sonho. Qualquer sonho. Estamos aqui com o Catinha também, que tava participando com a gente ligou pro rapaz lá da cama.
0: Exatamente.
4: Rapaz, Luan Dias, boa tarde aos nossos ouvintes do Tamo Junto. Hoje tá todo mundo junto, né?
3: É,
4: todo
3: hoje
4: mundo
3: tamo junto, tá todo mundo junto aqui.
4: Numa sexta-feira, mas tentou realizar o sonho do nosso querido Ricardo, né? A gente chama
3: dele. Ah, era Ricardão.
4: O Ricardão brigou com a esposa foi embora de casa, levou a cama dele, ele ficou sem cama.
3: Mais de 100 ouvintes, não foi, Kátia? Pedindo pra realizar o sonho de Ricardo e Ricardo perdeu a oportunidade.
4: Mas na verdade foi curiosidade dos ouvintes de saber o porquê que a esposa do Ricardo foi embora.
3: Todo mundo é um pouquinho fofoqueiro, né? A verdade é essa, todo mundo gosta.
4: Ele ficou sem graça ao viver, ele disse assim, é briga de casal, normal.
0: Daqui a pouco ela volta. Volta.
4: Será que ele tá dormindo no sofá? Ele perdeu a cama, depois ele ficou todo sem graça, porque era uma oportunidade de ter uma cama de solteiro que ele pediu pra gente.
3: Exato.
4: Big Boss já tinha até comprado a cama, um colchão, tudo mais
3: tudo.
4: Aqui.
3: E ele vou perdeu. Ter que devolver.
4: Vai ter que devolver, né?
3: Ou dá pra outra pessoa que também pode estar desejando isso aí. Mas, gente, hoje a gente vai estar realizando o sonho dele, tá? Que é motorista de aplicativo.
4: É um pai de família, na verdade.
3: Exato.
4: Né? É o Girlan, o nome dele é o Girlan.
3: Girlan, que tá, é motorista de aplicativo, tá com o carro parado, não tá podendo levantar seu sustento pra sua família. Então...
0: Tem um áudio dele aqui.
3: Tem um áudio dele
4: só,
3: aí.
4: Só não solta o áudio dele, não.
3: Não solta agora, que a gente vai falar com ele pessoalmente pra ele contar a história dele. Então, Girlan, você que tá me ouvindo agora, presta atenção, a gente vai pagar as peças e o conserto do seu carro, o orçamento com a mão...
4: O que você pediu, Girlan?
3: É, o que você pediu, que foi a mão de obra e as peças, né? Isso. Já com o valor pré-estabelecido do orçamento que tá aqui no nosso WhatsApp. Isso é pra você saber que com a Band você conta. Conta pra realizar seus sonhos, conta pra estar na dificuldade e também nas coisas
0: com a
3: melhores
0: Band
3: da vida.
0: Tamo junto de verdade. Né?
3: Ó pra Luan já se aproveitando, Kátia, tomando a carona,
4: uma
3: Kátia.
4: Coisa boa, Luan, é que o Girlan, ele é motorista de aplicativo, a gente sabe da realidade desse povo que roda aplicativo, o combustível tá alto.
0: Altíssimo.
4: Aí, né? Então acaba não tirando tanto lucro e quando o carro fica parado em casa 2 dias é prejuízo.
3: Sim.
4: Então a gente pensando nessa situação do Girlan, o Big Boss, junto com toda a nossa equipe, toda a nossa produção, viu que ele merece realmente participar.
3: E hoje é a segunda ligação do dia, né?
4: Isso.
3: Então hoje é a hora de Girlan. Vamos lá? Vamos ligar pra ele?
0: O sonho pode ser qualquer coisa, viu, gente? Tem gente pedindo camisinha aqui no WhatsApp.
4: É mesmo?
3: Não, pera aí, minha gente.
4: O pessoal tá muito
3: ousado. Ó, vai no posto de saúde.
4: Tá de graça.
0: Bora ligar. Primeiro toque já.
4: São 5 chamadas, viu, gente?
3: Segundo toque.
5: Tocado na Band.
3: Alô, alô, Girlan.
5: Pois não, Girlan, tô ligado na Band.
3: Opa, Girlan, tudo bem? Como é que vai você, meu amigo?
5: Tô bem, e vocês?
3: Graças a Deus. Vou lhe fazer a pergunta, depois a gente conversa um pouquinho. Qual a rádio que você ouve, Girlan?
5: A Band FM.
0: Ah, ó, Girlan!
3: Aê, Girlan!
4: Agora você sabe, Girlan, que eu gosto de saber de tudo da vida dos outros. Você falou com um áudio pra gente que seu carro estava parado tem 2 dias e que você precisava consertar o seu carro, não é isso? Pra você rodar aplicativo, precisava pagar pensão, um monte de coisa, mas me diga uma coisa, você roda aplicativo em que cidade? Você é de que cidade? É de Salvador ou é da região metropolitana?
5: Sou de Camaçari, Bahia.
0: Camaçari.
3: De Camaçari.
0: Você roda pra toda a região metropolitana ou só dentro de Camaçari, ô Girlan?
5: Tô desbronqueado, tô indo.
0: Pra onde pedir, tá indo, né, Girlan?
3: Tá certo, tem que mais é que faturar mesmo. Girlan... É um prazer falar com você. Queria que você deixasse uma mensagem para os ouvintes. Como é que você está se sentindo agora, realizando o seu desejo, tá? Dá uma faladinha para a gente.
5: Pô, vai ficar feliz aqui agora. Chegar os olhos cheios de lágrimas, viu? É real, viu, galera?
4: Que bom.
3: Pois é isso que é isso que a gente quer, ajudar vocês a realizar os sonhos. Então, Girlan, continua ouvindo a Band, vem muita coisa legal pra aí, vem uma promoção bacana semana que vem pra motorista de aplicativo, motoboy, taxista. Então você que tá ouvindo, Preste atenção, deve entrar no ar depois do celular no sábado.
4: Sábado que vem, sábado
3: que
4: vem.
3: Ah, é sábado que vem, né, Kátia? Isso. Então vem mais coisa boa por aí. Também estamos pagando R$5.000 em boletos. Isso. Preste atenção pra quem quer boleto pago. E você que quer seu sonho, conta comigo aqui. Então até segunda-feira, pessoal. E tamo junto.
0: Tamo junto. Valeu. Pois é, essa é a Band FM. Bora pro intervalo e daqui a pouco a gente volta. Ainda hoje tem prêmio, viu? Tem R$200 ainda aqui. O nosso tamo junto. Não sai daí, não.
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0: Estamos de volta aqui na sua Band FM com o seu programa. Tamo junto, 3h37, bora! 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

0: FM 3h46, bora de informação do trânsito nesta sexta-feira.
1: Carrega bastante agora na General San Martín nos dois sentidos. Use a Via Expressa e a Avenida Jequitaia para chegar na região do Bonfim e para sair da região use a Jardim Castro Alves para você evitar menos trechos de congestionamento. 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Renata Falcone para a Band FM, a sua rádio do seu jeito.
0: Valeu, Renata! Agora 13h46, 14 para as 4. Sextou na Band. Daqui a pouco tem presente pra você. Tem R$200 hoje. Daqui a pouquinho, hein? Tamo junto!

0: junto com muita alegria, você que tá no seu rádio, nesta sexta-feira, tá no carro, tá no trânsito agora, tá bem, né? Porque tá relaxando e ouvindo a Super Band. Bora de participação, o que é que você gosta de fazer numa sexta-feira? Conta pra gente aí no nosso WhatsApp, o que é que não pode faltar numa sexta-feira, hein? Dinheiro ou amor numa sexta, hein? Conta aí, 719-9947-6363.
1: Boa tarde, Big Boys. Prêmio do dia. Gostaria muito, muito de ganhar um kit de estofado, de sofá, 2 e 3 lugares. O meu, a mola já se foi há muito tempo. Tá toda arrombada aqui, Big Boys. Pelo amor de Deus, me ajude. Tô com problema na minha coluna.
0: Boa sorte, Eli, ó. Prêmio do dia do Big Boss. Você pode fazer como a Eli aí, mandar, né, o seu áudio com o seu prêmio. Mas agora é o nosso bate-papo, né? Que é aí o que é que não pode faltar nesta sexta-feira. Minha, vocês também só querem saber de prêmio, viu? Vocês estão demais, hein?
2: Boa tarde, Luanzinho. Boa, quem tá falando aqui é a Paloma de Naranjiba. O que não pode faltar na minha sexta-feira é aquele dendê card com love. É renovar o acarajé comendo com aquele lovezinho, sabe? Pra relaxar, entendi. Pra desestressar, semana difícil. É meu momento. Toda sexta-feira tem que ter
0: um acarajé,
2: um dendê cardzinho.
0: Afe Maria.
2: Porque senão, o resto da semana, a próxima semana, não rola.
0: Não rola, né? Não rende. Não rende. Ó, tem gente que quando chega sexta-feira, se não tiver um acarajé, não é sexta-feira, né? Ou é como se a semana não tivesse, né? Tivesse faltando alguma coisa ali na semana, né? Pois é, bora pra mais um aqui no nosso WhatsApp.
3: Boa tarde, Luan. Boa. Que graça da federação. O que não pode faltar na minha sexta-feira...
0: Conte.
3: É a saída do trabalho mais cedo. E lembrar que só retorno na segunda-feira. Misericórdia. Isso não pode faltar. Big Boy, liga pra mim. Esse fogão tá difícil, viu? Boa tarde, sextou.
0: Boa, sextou. Boa sorte. Daqui a pouquinho saindo R$200 pra você também, né? R$200, eu vou ligar pra você, não pode atender falando alô. A frase do dia que foi liberada aí no início do nosso programa. Vamos curtir um Gustavo Lima. A gente fez amor.

0: Você tá band, viu, hein? Gostei do seu jeito de vestir, viu? Você tá band, viu? Rapaz, esse óculos seu é tudo de band, viu? Rapaz, esse carro seu é band, viu, hein? Bom demais. Você tá na Band FM agora 4:04. O seu programa Tamo Junto. Bora pra mais áudios e a sua participação que não pode faltar numa sexta-feira. Ah, sextou.
1: Oi, Luan, boa tarde,
0: oi.
1: Tudo bem?
0: Tudo bem, graças a Deus.
1: Fala aqui com Karina Macedo de Cosme de Paris.
0: E aí, Ká?
1: Luan, o que não pode faltar, o que não pode faltar mesmo na minha sexta-feira,
0: o que é?
1: É, em primeiro lugar, o meu dinheiro, claro, né?
0: Ave Maria, claro.
1: Não posso comprar nada.
0: É verdade.
1: E depois minha cervejinha.
0: Ó.
1: É isso aí que não pode faltar na minha sexta-feira. Não é à toa que hoje, né, sextou. Um abraço, um bom fim de semana.
0: Beijo, obrigado aí pela sua participação, Kaká. Um abraço, bora pra mais uma.
2: Boa tarde, Luan.
0: Boa, tudo bom?
2: André taxista.
0: Fala, André.
2: O que não pode faltar na minha sexta-feira é bater a meta do dia e chegar em casa com o bolso cheio, com o Pix pra dar a santinha.
0: É, sim.
2: Pra dar a cristal. Aí não pode faltar na sexta-feira, não. É tudo de bom, é tudo de bom. Tamo junto.
0: Valeu, irmão. Um abraço pra você. Obrigado aí pela sua participação nesta sexta-feira deste programa, o nosso Tamo Junto. Bora pra mais um áudio, a sua participação. Boa tarde.
3: Boa tarde, tudo bem?
0: Tudo bom.
3: Aqui é Jefferson de Abrantes.
0: Olá,
3: novamente.
0: Jackson, o Jackson.
3: Meu querido, rapaz, não faz essa mensagem não, viu? E de vez em quando acontece comigo, e uma vez eu mandei pra um chefe.
0: Pera aí, menino, botei o áudio errado, era de hoje, esse aqui, velho.
3: Boa tarde, Luan, boa tarde, galera da Band, aqui é Jefferson de Abrantes.
0: Tudo bom, irmão?
3: Luan, meu querido, minha sexta-feira, o que não pode faltar é uma bela comidinha, viu? Com uma feijoadazinha.
0: Eita, maravilha!
3: É o que não pode faltar.
0: Aí sim, hein?
3: Aquela velha feijoada, com muita carne de sertão. Calabresa,
0: pezinho, que beleza.
3: Um baconzinho.
0: Valeu, Jefferson. Pra muita gente, né? Essa feijoada que o Jefferson tá falando aí não pode faltar no domingo, né? Né, Jefferson? Pra muita gente, no domingo, aquele feijão de manhã cedo, né? Aí bater aquela feijoada, botar um feijão, um mocotó com tudo dentro, sabe? E também com botar aquela farinha, sabe? Se ligou? Daquele jeito, domingo de manhã, pra ficar esperto, né? Mas o Jefferson aí, ele costuma, numa sexta-feira, comer aquela feijoada. Tá valendo também, né? Cabe todo dia, gente. Agora, domingo de manhã, não pode faltar essa feijoada, viu? Aquela pimenta, aquele molho lambão, afe Maria. Eita, coisa boa! Alexandre Pires, erro meu. Tamo junto na Band FM. Bora lá, 4:07 agora. Uma ótima sexta-feira pra você, um bom fim de semana.

0: Rede FM, Diego e Vitor Hugo Tubarões. É, bom demais. Vou pro intervalo, o nosso programa Tamo Junto, volto já já, tá? Com a sua participação. O que é que não pode faltar numa sexta-feira, nesta sexta-feira? É o acarajézão, hein? É? É o quê? É uma festa? É ficar de denguinho com o mozão, hein? É ficar aí na caminha? É um filminho? Conta pra gente aí. Daqui a pouco a gente volta aqui com o nosso programa Tamo Junto. Sai daí não!
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Estamos de volta na Band FM com o seu programa. Tamo junto! 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

0: 4h23. É, Marília Mendonça, segundo amor da sua vida. Hora de participação, sexta-feira, gosta de fazer o quê? Gosta de ficar em casa, gosta de sair, curtir, hein? Conta pra gente aí em nosso WhatsApp, 71999476363. Lembrar a você que sexta-feira também é dia de informação e daqui a pouco tem Band de Ouro na Bahia e o Band Cidade às 6 horas aqui também, que é bom demais, hein? Bora de participação. Aqui, menino, tem um acarajé lá na Fazenda Grande 3, em Cajazeiras. Se eu vou me lembrar aqui o nome. Quem é aí de Cajazeira aí, que sabe Fazenda Grande 3 ali, pode dar Fazenda Grande 4, que tem aquele acarajé que fica ali na fila imensa. Se tiver alguém de Cajazeiras aí, que fale agora ou cale-se para sempre. Rapaz, o acarajé é top, velho. Sexta-feira o pessoal que gosta de comer aí um acarajézinho, né, no finalzinho de noite, né? Ah, já apareceu aqui, ó, no WhatsApp, ó. Acarajé do Quito, não é isso? Acarajé do Quito, ali na Fazenda Grande 3, menino. Agora a fila, a fila é grande. Agora o menino parece mais, né, fast food. O negócio é rápido, ó, vai lá, a fila daqui a pouco tá grande, daqui a pouco você vê, já atendeu todo mundo. Bom demais, bom atendimento, toda a galera aí, um abraço a você também que tá aí agora, né, que tem o seu acarajé preferido do seu bairro, também pode contar, né, que você gosta. E tá aparecendo um monte de gente aqui com na comida preferida. O churrasquinho, aquele churrasquinho também, né? Afe Maria.
1: Boa tarde, Luanzinho. Boa. Tudo bem?
0: Tudo bem, graças a Deus.
1: Luan, que é Cláudia que tá falando.
0: Oi, Cláudia.
1: Sobre a enquete de hoje, sim. Luan. Que não pode faltar na minha sexta-feira.
0: O que é?
1: A minha comida baiana deliciosa, Afe
0: Maria.
1: Maravilhosa. Adoro.
0: Ah, quem não gosta,
1: não,
0: né?
1: Pode, mano? Também esquecer daquela geladinha, né? Adoro uma cervejinha gelada.
0: Eu vou
1: gelada.
0: Na Coca-Cola, tá? Eu vou na Coca-Cola.
1: Sexta-feira é de lei.
0: Sim.
1: Beijo, Lanzito.
0: Beijo.
1: Eu
0: beijo.
1: Tô na Band FM.
0: Beijo. Obrigado, meu amor, pela sua participação. Vamos lá em nosso WhatsApp da sua Band, que não pode faltar na sexta-feira.
2: Boa tarde,
0: boa.
2: Luan. Aqui
0: tudo
2: quem
0: bom?
2: Tá falando é Yuri.
0: Fala, Yuri. De Itapuã.
2: E com certeza, sexta-feira, eu gosto de... Não pode faltar assim, é uma comida diferente. Sexta-feira pede uma pizza, um hambúrguer artesanal, uma comida assim diferente. Principalmente pós-trabalho, né? Semana cansativa. Merece uma comida diferente na sexta-feira.
0: Eu enjoei de pizza, viu? Rapaz, nunca mais comi pizza. Eu nunca mais pedi uma pizza. Também massa, tô evitando, viu? A pochete. Valeu, Yuri. Um abraço, irmão. Tamo junto aí. Obrigado, viu? Bora pra mais um aqui em nosso WhatsApp. Boa tarde.
1: Boa tarde, meu querido. Aqui é a Adriana do Lago do Tanque.
0: Tudo
1: tô aqui
0: bom?
1: Ligada nessa rádio de sucesso, a Band, a melhor.
0: Tudo de Band.
1: Que não pode faltar na minha sexta-feira, uma brisa bem gelada, uma acarajé bem crocante e deliciosa, apimentada.
0: Afe Maria.
1: E muito
0: até
1: amor
0: água
1: e
0: na
1: paz.
0: Boca. Deu até água na boca agora, um acarajé crocante, com a pimentinha, né? Aquele acarajé que você fala assim pra baiana: ô baiana, bote só um pouquinho, viu? Aí ela enche a colher de a pimenta. Tá bom, meu filho. Aí pá, menino. É desse jeito que a gente... É desse jeito que a gente gosta, né? Bora de música, de Sil. Aumenta o volume, você tá na banda.

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1: 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É, menino, já pensou? Sexta-feira, com muita alegria, com muita Band aí na sua casa, no seu carro, 4h36. Agora, daqui a pouco, tá? 5 da tarde tem o programa Band de Olho na Bahia. Você vai ficar sabendo, você vai ficar por dentro de tudo. Tudo que tá acontecendo aí no Brasil, no mundo e nosso estado, com Emerson José, com Gomes Nascimento. E é claro que você também ajuda a fazer o programa Band de Olho na Bahia através do nosso WhatsApp, que é o 719-9947-6363. 719-9947-6363 é o WhatsApp da sua Band FM. E aí, o que é que você gosta de fazer na sexta-feira? O que não pode faltar aí em uma sexta-feira, hein? Conta pra gente agora, mande a sua mensagem, daqui a pouco mais a sua participação aqui no nosso programa Tamo Junto. Lembrando que hoje tá valendo pra você, tá R$200. Daqui a pouquinho tem R$200 aí, você pode ser, né? Pode levar pra casa esse prêmio da Band FM. Combinado? Vou ali e volto já. Quando eu voltar, tem aí a sua participação através do nosso WhatsApp, tá bom? Sério não, é rapidinho, a gente volta já.
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4: A Conmebol anunciou as datas e horários das quartas de final da Libertadores da América. As partidas serão disputadas nas semanas de 9 e 16 de setembro. A gente lembra que o Brasil tem 4 representantes nessa fase: Corinthians, Flamengo, Fluminense e Palmeiras. Argentina e Equador contam com 2 times cada um. Estudiantes e Platense representam o futebol argentino, enquanto LDU e Independiente Del Valle são as esperanças equatorianas. Então anota aí, jogos de ida: dia 8 de setembro, Fluminense e Platense no Maracanã. Dia 9 de setembro, tem Palmeiras e LDU no Nubank Park, mesmo dia de Estudiantes e Corinthians na Argentina. Já o Flamengo joga primeiro fora de casa, no Equador, contra o Independiente Del Valle. Esse jogo, no dia 10 de setembro, às 9h30 da noite. Esses e outros destaques do esporte no Bate-Bola da Band FM.
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6: Olá pessoal, eu tô de volta e tem trânsito carregado agora na BR-324, sentido Águas Claras, desde o acesso norte até as proximidades da estação Bonjoá. A melhor alternativa é desviar para a Avenida Barros Reis, tem um pouco de intensidade, mas não chega a carregar e você retorna para a rodovia, onde o trânsito também melhora. 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Renata Falcone para a Band FM, a sua rádio do seu jeito.
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1: Estamos de volta aqui na sua Band FM, faltando 20 minutos para as 5. Daqui a pouco tem R$200 para você. Ah, boa sorte. É. 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

0: FM Sampa Crio, incondicionalmente. Agora 4h47, o seu programa Tamo Junto, comigo Luan Dias. É, e aí, o que é que vai ser da sua sexta-feira? O que é que você gosta de fazer a sexta-feira aí, iniciar, né, o final de semana? Conta pra gente em nosso WhatsApp, daqui a pouquinho tem a ligação dos R$200, né, da Band FM. Boa tarde!
1: Tudo bom, aqui é Boa. Henrique,
0: tudo bom, Henrique?
1: De sexta-feira, gosta, eu acho que ele pode faltar numa... sexta-feira, uma feira, né? Porque, a feirinha que a gente faz toda sexta-feira.
0: Entendi.
1: Né? Acho que é isso.
0: Tá bom, meu amor. Um beijo pra você, viu? Obrigado aí pela sua participação. Rosana! Tudo bom, Rosa?
2: Bom dia.
0: Boa.
2: Aqui é Rosana de Itapuã.
0: Tudo bem?
2: Numa sexta-feira que não pode faltar.
0: Me conte.
2: Aí, ó, esse dinheiro aí que tá aí acumulado, esses R$200.
0: Ai, ai. Ai.
2: Aí depois que ganhar esses R$200, a gente pedir um acarajé e comer um acarajé bem gostoso com uma Coca-Cola. Eita, que delícia.
0: Beijo
2: pra mim, Luan.
0: Beijo, Rosa.
2: Bora fazer minha sexta-feira feliz.
0: Boa sorte, daqui a pouquinho tem R$200 pra você aqui na Band FM. Não atenda falando alô, tá? Daqui a pouquinho vou ligar pra você. Aumenta o volume.

0: Doce Mel, a musa Priscila Serra. É. Bom demais. Bora ligar. Bora saber quem vai ser o ganhador, ganhadora deste presentão aqui da sua Band, em R$200 valendo pra você agora. Bora lá em nosso WhatsApp. Atenção, hein? Não atenda. Valando, alô. São 3 toques. Primeiro toque já foi. Segundo toque. Terceiro toque. Cristiane, Raquel, final do telefone 4396, bairro de Tororó, mulher, perdeu R$200, mas tá acumulado pra 300, hein? Que beleza! Segunda-feira, então. Segunda-feira, que dia, gente? Ave Maria, tô perdido na... Deixa eu ver, amanhã é 29... segunda-feira, último dia do mês, dia 31. Final do mês, hein? Com R$300, imagine aí. Segunda-feira tem R$300 pra você aqui na Band FM. Quem sabe você pode ser o ganhador deste presente da sua Band. Um abraço, gente. Um bom final de semana. Aproveite bastante aí o seu FDS. Eu volto amanhã. Amanhã, sábado, eu tô aqui pela tarde, tá? Amanhã, às 2 horas, eu tô aqui com o nosso programa da Play, com o nosso, né, o nosso Super 6, a nossa hora cheia aí. Muito assim, ó. Muito, mas muito presente mesmo pra você aí no seu final de semana, tá bom? Fique com Emerson José, Gomes Nascimento e o programa Band de Olho na Bahia.
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4: Olá, pessoal, o trânsito também já congestionado na Juracy Magalhães até o início da CM Caminho das Árvores. Para você que ainda tá vindo do centro, pegue a Avenida Bonocô, mas siga pelo entorno do JIC. O trânsito está bastante carregado na Vasco da Gama e vai dificultar a saída pelo Vale do Ogunjá. 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Renata Falcone para a Band FM, é sua rádio do seu jeito.
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0: Ótima tarde para você que passa a acompanhar a partir de agora o Band de Olho na Bahia. Agora são 5 horas e 2 minutos. A Bahia inteira ouvindo a gente agora. Alô você em Feira de Santana, Alagoinhas, Euclides da Cunha, Serrinha, Capim Grosso. As rádios do Grupo Lomes de Comunicação unidas para transmitir o Band de Olho na Bahia com informação, prestação de serviço e, é claro, a sua participação pelo nosso WhatsApp 719-9947-6363. Hoje é sexta-feira, 28 de agosto de 2026. Comemora-se hoje o Dia da Avicultura, Dia dos Bancários e Dia Nacional do Voluntariado. Falando em avicultura, tem uma amiga que é a loira do ovo aqui, famosíssima. Gente boa, da melhor qualidade, grande empresária dessa terra, Flávia Santana. Parabéns pelo seu dia, viu? Viva a avicultura! Emerson José, boa tarde, tudo bem?
3: Boa tarde, Gomes, tudo bem? Ovo que agora no Brasil tem dúzia de 10, né? Você já viu isso, né?
0: Como assim, rapaz? É.
3: Uma dúzia, você nunca viu isso, não?
0: Não.
3: Vários mercadinhos no Brasil estão vendendo, o negócio tá tão feio que estão vendendo assim, ó, dúzia de ovos com 10 ovos.
0: Que isso?
3: Você não viu, não?
0: Que fraude é essa aí,
3: rapaz? É, agora tem dúzia de 10, meu irmão. Agora tem dúzia, é a crise, meu cara, é a crise. Boa tarde a todos, um grande abraço, uma ótima sexta-feira pra todo mundo.
0: Muito bem, vamos então aos principais destaques de hoje nos jornais, Emerson.
3: Vamos lá. Jornal Folha de São Paulo.
0: Bancos são os principais credores do Habib's na recuperação judicial.
3: Falamos muito sobre a recuperação judicial do Habib's ontem, né? Assim como falamos da recuperação judicial da Oi, a recuperação judicial da Braskem. A semana foi cheia de recuperação judicial, né? E é uma pena, é uma pena. Estado de Minas.
0: Augusto Cury ganha 1 milhão de seguidores em 24 horas.
3: Correio Brasiliense.
0: Canil do Senado é fechado após morte de veterinária e Polícia Federal assume o caso.
3: Já na Bahia, o jornal Correio traz.
0: Contran permite telas de vídeo no banco da frente, mas motoristas não podem ver as imagens.
3: Rapaz, eu quero ver como é que vai ser isso. Olha só a história, ouvinte. Olha só, Gomes. Olha, o Contran é o Conselho Nacional de Trânsito, viu, gente? Tem o Conselho Nacional de Trânsito e tem o DENATRAN, que é o Departamento Nacional de Trânsito. Ó, é uma casa de lordes lá em Brasília. É uma casa de lordes. Não tem a casa de lordes no Congresso do Reino Unido? Nós temos uma casa de lordes. Não são congressistas, mas eles decidem o que fazer no trânsito brasileiro. Tá? Não tem informações, mas duvido que alguém ali já tenha sentado em frente a um volante ou segurando um guidão de moto. Olha só, tá permitido, atenção, hein, gente, atenção, tá permitido como assim, ó, você sabe aquele pai que sai de casa e a mãe sai de casa e fala pro filho, olha, não liga a televisão, viu? Aí o filho fala, sim, papai, sim, mamãe, eu não vou ligar a televisão, eu não vou ver televisão, eu só vou estudar. É a mesma coisa. Tá permitido a tela lá na frente, mas só o passageiro, a pessoa que estiver ao lado do motorista e as pessoas que estiverem atrás podem assistir. A pergunta fica, será que o Contran vai botar uma câmera em cada carro para saber se o motorista está olhando para a tela ou não? Olha, tem certas coisas aqui nesse país que a gente tem que rir para não chorar, sabe? Assim, nem a sucupira, a famosa sucupira de Dias Gomes, nem a sucupira você vê um negócio desse. Coisas de Brasil, cara. São decisões tomadas por conselheiros em Brasília. Em Brasília, né? Em Brasília. Mas vamos em frente. Tribuna da Bahia.
0: Governo aperta cerco às Big Techs e cobra proteção de usuários.
3: Eu tô vendo a hora, meu irmão. Olha, você, ouvinte, só vai reclamar na hora que pegar no Instagram, na hora que pegar no Facebook, né? Porque enquanto tá lá no Twitter, né? O Twitter foi proibido aqui durante o tempo. Tanto é que tá lá o ministro Alexandre Moraes sendo processado nos Estados Unidos. O Twitter foi tirado do ar aqui. O Twitter mais uma rede social naquela época, agora eu não me lembro. Agora foi o Discord, né? Daqui a pouco é o Instagram, Facebook. Daqui a pouco a gente não tem mais rede social, vai ficar igual Cuba, né? Não tem rede social. Aí todo mundo vai... Pô, agora é censura mesmo. Agora é censura mesmo. Vamos esperar. Vamos esperar para ver o que vai acontecer. Jornal à Tarde.
0: Horário eleitoral começou nesta sexta-feira.
3: Pois é, começou hoje o horário eleitoral, viu, gente? No rádio, a partir de meio-dia, não é isso? Meio-dia e meia. A partir de meio-dia. Na TV, você tem 1 hora da tarde e também tem 8:30 da noite, tá? Esse horário eleitoral que eu tô falando agora é aquele horário fixo, né? Que você sabe que naquele horário no rádio vai ter o programa eleitoral e aquele horário na TV vai ter o programa eleitoral. Só que tem também as inserções que entram durante a programação das rádios e entram durante a programação das TVs. Você tá lá assistindo uma televisão, um filme, tá assistindo uma novela, tá assistindo um jogo de futebol e no intervalo vai entrar, né? No intervalo comercial vão entrar essas inserções. Você tá ouvindo aqui a gente, aí no intervalo comercial vai entrar. Assim, vai estar ouvindo o Gomes mais tarde, no intervalo comercial vai entrar. Essas são as pílulas, né? São os programetes que entram durante a programação, além dos programas. São 2 em rádio, 2 em TV, os programas fixos no horário. Aqui eu já havia falado, mas volto a dizer, né, que nós temos aqui na Bahia a seguinte divisão de horários para os candidatos, tá? Essa divisão segue a representatividade das legendas. Vamos lá. Nessa disputa do governo da Bahia, a gente conta aí a majoritária e também a proporcional. Na majoritária, com os candidatos à presidência da República e ao Senado, e a proporcional, os candidatos a deputado estadual e a deputado federal, tá? O grupo que tem a Semi Neto como candidato vai contar com 7 minutos e 42 segundos, além de 539 inserções. Que é o que estava falando agora. A coligação do Jerônimo Rodrigues, do candidato Jerônimo Rodrigues, candidato à reeleição, terá 5 minutos e 27 segundos, com 382 inserções. Já o PSOL terá 58 inserções e terá 50 segundos no programa. O PSOL que o Mansur como o candidato. Esse é o tempo no programa eleitoral. A gente também tem aqui, eu tenho aqui também, vou passar logo aqui, já que a gente está falando da propaganda eleitoral gratuita que começou hoje e vai até o dia 1º de outubro. Vamos aí com o tempo de cada candidato à presidência da República, tá? A coligação Brasil Pronto para Mais, que tem Lula como candidato, 5 minutos e 31 segundos diários. É o maior tempo. A coligação do PL, que tem Flávio Bolsonaro como candidato, 4 minutos e 20 segundos diários. Já o PSD, que tem Ronaldo Caiado como candidato, 2 minutos e 2 segundos diários. O Avante, que tem Augusto Cury, 35 segundos diários, tá? A gente tem que lembrar que essa divisão, volto a dizer, essa divisão de tempo eleitoral é apenas para os candidatos que têm 5 representantes lá na Câmara dos Deputados. Portanto, o outro candidato, que é o Renan, não tem tempo e os outros candidatos também não. Tempo eleitoral no rádio e na TV. Mas a propaganda está aberta também na internet, já faz uma semana a propaganda nas redes sociais. O programa começou hoje e teremos mais uma exibição em TV à noite.
0: Muito bem, agora 5:11, vamos até Feira de Santana, com informações direto da segunda maior cidade da Bahia, João Guilherme, falando sobre a operação que prendeu os irmãos Metralhas. Fala, João, boa tarde.
4: Fala aí, pessoal, muito boa tarde para você que nos acompanha aqui no nosso Band de Olho na Bahia, boa tarde para todo mundo no estúdio. A Operação Metralha, deflagrada pela Polícia Civil em Feira de Santana, resultou na prisão em flagrante de dois irmãos de 22 e 23 anos, investigados por uma série de assaltos a postos de combustíveis aqui em Feira de Santana. Os irmãos foram localizados nos bairros Conceição 2 e Papagaio após cometerem o sexto roubo horas antes. De acordo com o titular da Delegacia de Repressão a Furtos e Roubos aqui de Feira, o delegado José Marcos Lima, os crimes foram registrados desde março deste ano e um dos suspeitos conhecia a dinâmica e a rotina dos estabelecimentos. Segundo o delegado, esse conhecimento prévio facilitava o planejamento e a execução dos crimes. Segundo divulgado pela polícia, foram pelo menos 6 roubos a postos de combustíveis aqui em Feira de Santana. Após a prisão em flagrante, os suspeitos foram encaminhados à unidade policial e permanecem à disposição da justiça. Na ação, também foram apreendidos celulares e uma motocicleta utilizada nos crimes. Essas são as informações de hoje. Aproveito para desejar um ótimo final de semana para todo mundo que nos acompanha aqui no Band de Olho na Bahia, de Feira de Santana, João Guilherme.
3: Obrigado.
0: Grande João, um abraço à nossa grande audiência em Feira de Santana. Tem ouvinte falando com a gente agora pelo nosso WhatsApp, 719-9947-6363. Vamos ouvir.
5: Boa tarde, Gomes Nascimento. E boa tarde, Emerson José.
3: Boa tarde.
5: Emerson, oi. O que é que você achou de Pinóquio ontem na TV Globo, rapaz? Hoje de manhã eu vi que o UOL desmentiu, acho que pelo menos umas 7 falas do Pinóquio lá, rapaz. Dizendo que não conhece a mulher, que nunca esteve com a mulher. E aí tem várias fotos. Faça seu comentário, Emerson José.
3: É, as fotos surgiram hoje, né? Várias fotos, né? Ele tem o direito de falar o que ele quer e os jornalistas apertam se quiserem também, né?
0: Tentaram aí, até apertá-lo. Irmão. Eu não assisti ao vivo, eu vi alguns cortes na internet. Um desrespeito a uma das maiores jornalistas de bancada, né? Por isso está onde está, no JN, que é o principal jornal da casa. Um desrespeito. Parece que ele queria que ela perguntasse o que agradava a ele, do jeito que ele ficasse satisfeito. E aí, soltou aquela pérola, né? Não, Renata, você como excelente jornalista, me fazendo esse tipo de pergunta. E quando o Trali falou sobre o celular do filho dele, ele disse, ô Trali, se eu pegar seu celular, só vou achar coisa certa aí nele? Quer dizer, total falta de respeito com os dois jornalistas que estavam entrevistando o presidente da República. Lamentável, né? Postura feia demais. Essa é a minha opinião. Desculpa aí. Participação do ouvinte, cadê? Vamos lá.
6: Fala, Gomes. Fala, galera boa da Band. Rapaz, boa. Eu já vi placa de ovos com 20 ovos. Agora, a dúzia de ovos com 10 ovos, rapaz, essa daí pra mim é nova, viu? É igual o Dindinha. Dindinha já dizia que a gente ia ver coisa.
0: Pois tá? É, tu vai ver coisa, menino.
3: Pois tem, viu, meu velho? Tem e várias fotos já circularam, né? 12 de ovos com 10 ovos, mas vale tudo, né? Vá, compre aí. Cara, alguém aí já experimentou pesar o quilo de café, o quilo de arroz, o quilo de feijão, pra ver se tem o mesmo peso de antigamente? O pacote de biscoito, pacote de bolacha, veja como ele vem mais vazio, com mais percentual de vento, né? Como diria o poeta. É assim, meu querido, é assim que a banda toca. Mas teve aquela jornalista, que eu não vou dizer o nome, perdi o nome de falar com ela, que aliás, ela era uma jornalista, inclusive respeitada na economia, né? Colunista de um grande jornal lá de São Paulo e do Rio, e colunista aí de uma TV por assinatura. Ela disse que as coisas não estão caras, é só uma impressão que está cara, né? É só impressão que está cara. Tá aí, os cortes rodaram o Brasil todo aqui, você vai lá ver. Não, isso é só uma impressão que está cara, né? E o próprio presidente depois repetiu o que ela falou. É uma impressão que está cara, né? Quer dizer, uma economista dessa, uma jornalista dessa, que fala um negócio desse, é porque nunca foi numa porcaria do mercado ou de um supermercado. Ainda fala isso nacionalmente. Nacionalmente. Nacionalmente. Podem pesquisar aí. Pô, até um sobrenome assim, parecido com algo suíno. Assim, tem um sobrenome meio diferente num bicho, sei lá. Entendeu? Então é isso, meu camarada. É isso. O negócio tá aí. Tá aí. Vá pro supermercado, vá no açougue, vá no mercadinho, vá no restaurante, que você vai ver os preços que estão aí. Vai ver os preços que estão aí.
0: Participação do ouvinte Medeiros agora. Vamos lá.
7: O Emerson, boa tarde. Boa tarde, Emerson.
3: Boa.
7: Eu sou de Serrinha, na Bahia. Ele não quer ouvir a verdade. Ele quer manipular a maioria da população que não tem conhecimento, né? E por esse motivo que ele se chateou com as perguntas da repórter lá, da Globo. Entendeu? Porque ele não quer que a

0: Tocou fogo aqui. O bombeiro já tá a caminho, já passou a viatura ali. Mas vai travar o trânsito grandão, viu?
1: Eita, é logo aqui embaixo,
2: logo
1: né?
2: Logo aqui embaixo, meu
1: Não
2: Deus
1: se sabe o motivo.
2: Meu
1: Por
2: Deus.
1: Que será, né?
2: Rapaz, seja lá qual for o motivo, gente, você não pode impedir o ir e vir das pessoas. Pessoas que estão saindo de casa, pessoas que estão saindo do trabalho, pessoas que estão indo fazer uma prova, pessoas que estão indo trabalhar, pessoas que estão indo para uma clínica, pessoas que estão indo para um hospital, numa emergência. Eu sou totalmente contra, já eu canso de falar há décadas isso. Quer fazer manifestação? Não pare o trânsito. Não pare o trânsito. Porque um parente seu, um amigo seu, um familiar seu, pode morrer no trânsito. Tá? Uma mulher que está aí para prestes a ter um filho, pode ter esse filho dentro do carro, sabe? Um paciente dentro da ambulância pode morrer dentro de uma ambulância. Pelo amor de Deus, hein? Pelo amor de Deus. Hein? Essa é a Band FM, agora são 5 horas 18 minutos.
1: Muito bem, participação do ouvinte, vamos lá.
3: Olá, meu nome é Lorena, tenho 9 anos e moro com essa de Bahia. Desde pequena, meu sonho sempre foi ter um bebê reborn, ficando sólido.
1: Ah, tá.
2: Não entendi.
1: A criança que tem um sonho de ter um overbody. E tem a promoção aqui na rádio. Sonho de ter overbody. É um brinquedinho, né, que eles andam. E tem uma promoção aqui na rádio do Big Boss, o nosso CEO, que presenteia o ouvinte e realiza sonhos aqui na Band FM. Então, continue participando aí.
2: Alô, Rafael.
1: Muito bem, cadê mais um ouvinte falando com a gente? É o Márcio agora. Márcio, bem-vindo.
4: Boa tarde, Emerson.
2: Boa.
4: Ô, Emerson, o Brasil é democrático. Agora vocês já têm lá, pena do início que eu ouço vocês são de direita, nojentos. E uma coisa que a gente observa, que o presidente Lula, que é o seu presidente Lula, entendeu? Ele respondeu tudo e um pouquinho a mais que o jornalista perguntou, entendeu? Agora, é uma reportagem nojenta essa de vocês dois aí.
1: Eu discordo, por que nojenta?
2: Mas você sabe o que eu acho interessante, viu, o Gomes? Tem uma coisa que eu gosto nisso tudo. Se a gente fala algo de um certo padrão, dizem que a gente é de esquerda. Se a gente fala de outro padrão, dizem que a gente é da direita. Então, a gente está fazendo certo.
1: E se amanhã ou depois o Flávio Bolsonaro, assumir, seja lá quem for...
2: Aí a gente vai ser de esquerda.
1: Não, e for nessa mesma entrevista aí, destratar os jornalistas, a gente vai chegar aqui, eu vou chegar aqui e vou falar. Foi deselegante, destratou, não tem que agir dessa maneira, só porque se sentiu desconfortável naquele momento, vai agredir quem está entrevistando, o profissional que está ali trabalhando, vai estar errado também. Só que a gente... acontece muito isso. Quando a gente critica um lado... Ah, porque vocês são bolsonaristas. Vocês são de direitas. Aí eu critico a direita aqui. Ah, você é esquerdista, lulista.
2: É impressionante. Agora você sabe de uma coisa, mas está aqui aberto para você ver como a gente é democrata, né? Que a gente botou o seu áudio, né? Se você tentasse fazer esse outro rádio, seu áudio não ia entrar. Seu áudio não ia entrar. É igual... Bavi. Né? O Fla-Flu, Atlético Cruzeiro, Grenal... Aí tem mesa redonda de futebol. Se o cara, seja no rádio ou na TV, se o cara fala algo contra um dos times, ah, você é torcedor do Bahia. Se fala, ah, não, você é torcedor do Vitória, é a mesma coisa. Mas é tranquilo isso, tranquilo. Vamos lá, Band FM.
1: Mais um ouvinte, vamos lá.
5: Boa tarde, Emerson José. Boa tarde, as demais da bancada aí.
1: Boa.
5: Em relação à jornalista aí, que não foi citado o nome, né? A de se salientar que ela sempre flertou com a esquerda aí, né? Inclusive teve uma ação muito incisiva aí no período da ditadura militar e uma simples pesquisa na internet aí a gente tem conhecimento do que essa mulher fez durante a ditadura, né? Talvez por conta disso aí a opinião esdrúxula dela, né? Da sensação que temos de que as coisas estão caras. Apenas uma sensação. Beleza, Mário, da Senador Feira de Santana. Um abraço a todos.
1: Valeu, Mário. Um abraço pra você, a turma em Feira de Santana. Alô, você de Feira. Participe também do nosso programa aqui. Você que tá em Alagoinhas, ouvindo a gente na Band FM aí em Alagoinhas. Muito obrigado pela audiência. Participe. 719-9947-6363. E por falar em Alagoinhas, Alissa Magalhães.

0: está chegando agora com informações sobre o concurso público para a área de Edemias. Boa tarde, Alissa.
1: Olá, uma ótima tarde de sexta-feira, Gomes, Emerson e a todos os nossos ouvintes que acompanham a programação da Band FM. Falo diretamente aqui de Alagoinhas, que trabalha na perspectiva de realizar em 2027 um concurso público para reforçar o quadro de agentes comunitários de saúde e agentes de combate às endemias. A informação foi anunciada pelo vice-prefeito e secretário municipal de saúde aqui da cidade, Luciano Sérgio. Segundo ele, a Secretaria de Saúde já começou a estruturar juridicamente a realização do processo. O anúncio ocorre diante de um déficit que, de acordo com o secretário, chega a aproximadamente 30 a 40% nas áreas que precisam ser fortalecidas no município. Durante entrevista, Luciano chamou atenção para o envelhecimento do atual quadro e lembrou que parte dos profissionais que atua hoje ingressou no serviço há décadas. Com aposentadorias ao longo dos anos e redução do efetivo, áreas do município passaram a enfrentar deficiência na cobertura. Os agentes comunitários de saúde atuam no acompanhamento das famílias e são uma das principais ligações entre a população e as unidades de saúde. Já os agentes de combate às endemias trabalham, entre outras atividades, na identificação e prevenção de focos de doenças transmitidas por vetores. A gente, claro, vai continuar aí acompanhando esse processo. Desejo aqui um final de semana ótimo para todos nós. Alissa Magalhães, para o Band de Olho na Bahia. Volto com vocês no estúdio.
0: Ô Alissa, um abraço para você e para nossa grande audiência em Alagoinhas.
2: Ô Gomes, só para deixar bem registrado aqui, porque os ouvintes já começaram a fazer o comentário, porque eles, alguns já ouviram o que aquela jornalista que tem sobrenome de nome de bicho falou. Ela, inclusive no site do próprio programa que ela faz, ela disse o seguinte, olha só, abre aspas, o endividamento toma uma parte importante do seu salário, do dinheiro que você preparou para o orçamento. Com mais dinheiro comprometido com dívidas e outras despesas, sobra menos para as compras, o que ajuda a manter a sensação, tá? Do aperto financeiro mesmo diante de uma inflação mais baixa. Então é sensação, viu gente? Quando você achar que o arroz está mais caro, o feijão está mais caro, você lembra dela e fala, isso é só uma sensação, está barato, eu tenho dinheiro. E quando você fala do endividamento, quando você tem um endividamento, é porque você está pagando algo caro. Ou então não está conseguindo pagar uma conta de luz, um condomínio, um aluguel. Isso é endividamento. Aí, obviamente, isso pesa no bolso, assim como pesa o preço do mercado. Principalmente da população mais pobre que precisa ir a um mercado e a um supermercado. São 5:25.
0: Muito bem, agora 5:26. Atenção que saiu hoje pesquisa Quaeste, hein? Foi divulgada a pesquisa Quaeste que mostra como está a disputa pela presidência da República no primeiro turno entre os eleitores da Bahia. Atenção, Lula aparece com 50%, Flávio Bolsonaro com 17%, Ronaldo Caiado com 4%, o Augusto Cury, escritor, também aparece com 4%, Rui Costa Pimenta com 2%, Renan Santos, Zema, Samara Martins aparecem com 1% cada, ok? Agora tem a Quaeste também para governo do estado. Atenção, mostra como está a disputa entre ACM Neto e Jerônimo Rodrigues. Atenção para os números, ACM Neto aparece com 39%, Jerônimo Rodrigues com 37%, Haroldo Félix, Maria Bona, Ariel Capistrano e Ronaldo Mansu aparecem com 1% cada. Atenção que agora tem os números para o Senado. Rui Costa aparece com 23%, Jax Wagner com 17%, João Roma com 7%, Ângelo Coronel 5%, professora Deliana do PSOL 2%, Marcelo Santana, Marcelo Carvalho, Marcelo Milê e Carlos Sodré aparecem com 1% cada. Agora,
2: mandar um abraço para Doutor Lomes, meu amigo.
0: Doutor Antônio Lomes.
2: Tá aí ouvindo o programa, muito obrigado pela audiência qualificada, que Deus te proteja sempre, te dê muita saúde. Você sabe que eu conheço o Doutor Lomes há anos, né, rapaz? Há anos. Então, Doutor Lomes, um grande beijo, que Deus proteja o senhor, a sua família. viu? A toda a sua família, muito obrigado pela audiência qualificada, querido.
0: Muito bem, tá sabendo que Talisca, rapaz, saiu da Turquia, do Fenerbahçe, e vai pro Al Jazeera dos Emirados Árabes Unidos. O que eu percebo que o foco dele é money, né? É money, porque... E ele se destacou bem na Turquia.
2: E o futebol turco, cara, é um futebol com muita torcida. É um futebol que disputa algumas ligas europeias, né? O turco ama o futebol. A Liga Árabe, o pessoal gosta de futebol, mas lá ele vai sumir.
0: Ele foi um dos responsáveis em colocar o Fenerbahçe, inclusive, na... Perdão.
2: Vai lá.
0: Champions League.
2: Bebam água enquanto ele bebe a água aí. Pois é, inclusive houve uma confusão, meu amigo, no jogo contra um time francês, acho que foi o Mônaco, o Lyon, acho. Houve uma confusão.
0: Forças ocultas, você sabe.
2: Um jogador, você viu lá? O jogador mexeu com a torcida, rapaz, foi uma confusão, uma brigaiada. E os turcos adoram futebol. É, boa sorte pra ele, tá ali, cara. É uma
0: transferência aí de 126 milhões de reais.
2: Só isso?
0: É, baixinho, né?
2: Tá.
0: Olha, gente, a Corregedoria Geral da Justiça do Tribunal de Justiça da Bahia instaurou uma sindicância administrativa para apurar a conduta de um servidor do órgão. A investigação foi aberta para averiguar possíveis descumprimentos de deveres funcionais e apurar condutas que podem configurar assédio moral e assédio sexual no ambiente de trabalho. A portaria que formalizou a abertura do procedimento foi assinada pelo Corregedor-Geral da Justiça, desembargador Emílio Salomão Rezedá, e publicada na edição de hoje do Diário Eletrônico da Justiça.
2: Salomão Rezedá, um grande abraço para ele.
0: Conhecidíssimo, respeitado.
2: Ele demais, era juiz, né? De menores, né? Dos menores. Joguei muita bola lá no. Ele tinha um pequeno sítio ali na. Ali logo depois de Lauro de Freitas, jogamos lá. Levei meu time para jogar contra ele, a gente deu uma goleada que Salomão não viu nem por onde passava a bola, viu? Um abraço, meu querido Salomão. Ô, gente, vamos falar agora de uma coisa que é triste demais, viu? A tragédia provocada por uma gigantesca avalanche e por fortes enchentes no Nepal e no Tibete continua a se agravar. O número de desaparecidos já chega a 1.535 pessoas nos dois lados da fronteira, enquanto as autoridades contabilizam cerca de 500 mortos, em consequência dos desastres naturais. As condições de resgate são extremamente difíceis e a possibilidade de encontrar sobreviventes diminui à medida que os dias passam. É o que eu sempre falo aqui, quando você tem uma tragédia dessa e tem pessoas soterradas, vão passando horas, é difícil a sobrevivência. É difícil a sobrevivência. Equipes trabalham na localização das vítimas em meio a áreas soterradas e atingidas pelas inundações. De acordo com a polícia do Nepal, entre as pessoas desaparecidas estão turistas de 35 nacionalidades diferentes, o que amplia a dimensão internacional da tragédia. O Itamaraty, eu já havia falado sobre isso aqui, o Itamaraty informou que não há brasileiros entre as vítimas identificadas até o momento. Além das mortes e dos desaparecimentos, os desastres deixaram um enorme número de pessoas fora de casa. Estima-se que 15.866 pessoas estejam desabrigadas nos dois territórios afetados, ou seja, Nepal e o Tibete. A situação também preocupa as autoridades de educação. No Nepal, gente, 18 escolas foram soterradas. Professores e estudantes permanecem sem conseguir estabelecer contato com seus familiares ou os familiares com eles. As equipes de emergência seguem mobilizadas em busca de informações e possíveis sobreviventes. A cada dia, novas informações são incorporadas ao balanço oficial e o número de vítimas pode continuar aumentando conforme as equipes avançam pelas áreas mais atingidas, o que é muito triste e muito preocupante.
0: Participação do ouvinte, olha, a informação que tem fogo na frente do antigo Detran agora, hein? Ai, ai, ai, ai, ai. Cadê o ouvinte?
3: Gomes e Emerson, meus amigos.
2: Boa
3: tarde, boa sexta-feira pra nós. Não sei se já mandaram a mensagem aí, que o som do meu carro parou de funcionar aqui agora. Eu não ouvi a conversa, eu tava finalizando a corrida aqui. Não sei se já falaram sobre, na frente da antiga rodoviária, ali na entrada de Pernambués, ali, Saramandaia. Estão tocando fogo em pneus.
2: Mandaram.
3: É um caos. A cidade vai literalmente virar de cabeça para baixo, viu?
0: Vai mesmo. Mais um dia de trânsito parado, não, né? Assim como ontem.
2: Em plena sexta-feira, né?
0: É, rapaz.
2: Em plena sexta-feira.
0: A turma saindo para sextar e se depara com essa manifestação aí. Mais um ouvinte com a gente é o César. Fala, César.
4: Boa tarde, Gomes.
0: Boa.
4: Boa tarde, Emerson José.
2: Boa tarde.
4: Grande ciclopé do jornalismo baiano. Grande motociclista também.
2: Opa.
4: Gomes, passei ali pela região ali da Barro Reis. Tem um ônibus quebrado no sentido rótulo, até engarrafando um pouquinho, né? Luiz Eduardo tá aqui livre, que eu vim pra região do Imbuí. E a questão política, Gomes, é aquela coisa, até o ringue é só aberto. Está aberto a época das brigas. Se você não brigou com seu vizinho, com seu amigo, com seu colega de trabalho, a hora é agora. Um abraço.
0: Valeu, César, um abraço pra você, muito obrigado pela participação. 719-9947-6363, mais um ouvinte com a gente, vamos lá.
5: O Emerson, boa tarde.
2: Boa tarde.
5: Band, José Carlos aqui, motorista por aplicativo.
2: Pois é.
5: O Emerson, esse país ia melhorar sim, se a população em geral parasse todo mundo exigindo mudanças já no Congresso. Ou seja, mudanças como assim? Na situação financeira dele, cortasse o salário, todos os privilégios que eles têm, em 50%, pelo menos, que ainda seria pouco, né? Aí sim ia equilibrar as contas brasileiras. Porque é barril, meu irmão. Os caras têm combustível de graça, paletó. Tem tudo que você pensar de graça, ou seja, a gente roda com combustível, gás natural, ou seja, a gente não recebe nenhum incentivo para na hora que vai fazer um pagamento de IPVA, na hora que vai fazer uma vistoria de gás, que todo ano sobe a vistoria do gás. Então, eu acho isso um absurdo, meu irmão. Um abraço, boa tarde a todos.
2: Esqueça, meu irmão. Viagem não, jamais isso vai acontecer, meu querido, jamais.
0: Participação do Sérgio agora, bora, Sérgio.
6: Boa tarde, bancada.
0: Boa.
6: Emerson, boa tarde, Gomes.
2: Boa.
6: É triste realmente ter que ainda ouvir um comentário como esse que foi feito aí, de pessoas que não têm o mínimo de cognição, né, vamos pensar dessa forma. E não vamos nem estender o papo. Outra coisa que eu queria dizer é que leitão só puro urucado. E quando o leitão passa do tempo, ele não é mais leitão. É um porco que vai ser executado. Acho que já passou do tempo daquele leitão de lá ter seguido o caminho da musiquinha da flauta. Flauta não, da gaita, né? Porque sem condições. A pessoa parece que vive em outro planeta. Mas é isso que acontece, eles são todos alienados, são assim, pessoas que não fazem um ó com um copo, viu? Um abraço, foi rapidinho aí, tchau.
2: Olha, eu não falei nome de bicho, não. Quem falou foi o ouvinte, viu? Foi o ouvinte que falou o nome do bicho aí.
0: Gostei da parte do pururuca. Pururuca, coisa boa.
2: Gostosinha,
0: com limãozinho por cima.
2: Aí
0: né?
2: Sim.
0: Bom demais. 5h36 agora. Cadê o ouvinte? Mais um aqui.
7: Boa tarde a todos.
0: Boa.
7: Boa tarde, Gomes. Ô, Gomes, eu vi de manhã cedo, no programa do Ronco.
0: Sim.
7: Passar uma reportagem falando do desemprego no país. Tem como você achar aí, botar aí pra gente ouvir aí, velho?
0: Vou procurar.
7: Porque, velho, vocês falam do jeito que o país tá dentro d'água, velho. Entendeu?
0: Aham. Uhum.
7: Rapaz.
0: Vou procurar a reportagem.
2: Olha, a gente nem falou sobre desemprego hoje, nem de emprego hoje, viu, ouvinte? Mas foi bom você falar isso, a gente vai procurar aqui, porque é um programa gerado nacionalmente, né? Mas a gente vai procurar aqui. Agora você tem que entender o seguinte: a gente vive na rua, a gente conversa com as pessoas, a gente tem amigos, a gente tem familiares. A gente está vendo as lojas fechadas. Tá? Outro dia eu passei ali na Joana Angélica e na Carlos Gomes, cara. O que tem de loja fechada ali? Os shoppings estão. Entra no shopping e vê quantas lojas estão fechadas. Restaurantes, bares. Na perto da minha casa mesmo tinha um restaurante de quilo, barato inclusive. Fechou, não aguentou. A gente fala pelo que a gente vê. Dados oficiais. Esses dados oficiais. E não quero dizer que eles são manipulados, não. Mas outro dia até comentei isso com um dos entrevistados aqui. Você tem hoje 100 milhões de pessoas vivendo de bolsas. Essas pessoas não entram no índice de desemprego, porque não estão procurando emprego. Não estão procurando. Então elas não entram nesse índice. Tá? Mas eu não vou entrar aqui no economês, explicar, até porque eu não sou economista, né? Mas faça aí uma apanhada aí nos seus grupos de WhatsApp e veja como é que está a situação.
0: Muito bem, vamos lá, participe você também do nosso programa, espaço aberto para você, 71999476363, mais um ouvinte.
8: Aqui é Tássio Rodrigo, motorista de aplicativo.
0: Fala, Tássio.
8: Estou aqui na Estrada do Coco, sentido Arembepe, tudo livre. Rapaz, na minha opinião, esse país só tem jeito quando tiver uma guerra civil, porque pode entrar quem for aí, qualquer presidente. Não vai mudar em nada, porque o povo muda o presidente e continua os mesmos deputados mandando no país, só roubando.
2: É. Mas aí você tem a oportunidade agora, em 4 de outubro, de escolher um deputado, de escolher um senador que você acha que pode ajudar o país, né? A grande arma do brasileiro, ela é o voto, né? Em qualquer um dos candidatos aí, né? Nós temos, só lembrando, viu, ouvinte, eleições para deputado estadual, federal, 2 vagas para o Senado, governo do Estado e presidência da República, né? Então, são aí são 5.545 municípios, eu tô falando aqui de cor, não sei o número exato, mas é mais ou menos por aí, né? Cabe a cada cidadão brasileiro exercer seu direito, nem seu dever, porque o voto é obrigatório no Brasil, e votar.
0: Ok, olha, nosso querido Rafael Lomes pegou aquele engarrafamento.
2: Ô, Salvador, Rafael, nós avisamos, Rafael.
0: Ele tá informando aqui, ó, saída de Salvador está 100% parada na região do Acesso Norte. Parado.
2: Você sabe que ele entrou no estúdio há pouco aqui, eu ia falar com ele, ó, a gente deu notícia agora, o ouvinte deu notícia agora que botaram fogo em pneu ali na descida de Saramandaia, meu irmão. Cara, vai parar tudo isso aí, vai parar.
0: Ontem teve uma ocorrência ali no viaduto que dá acesso ao Shopping da Bahia, parou também tudo, né? ACM, Vasco da Gama, até na Orla, Garibaldi, tudo. Salvador parou, né? E hoje essa manifestação, né, que pega parte ali da ACM também, né? ACM no sentido acesso norte, acaba refletindo. Felizmente, mais um dia de caos no trânsito da capital baiana. Você que tá no trânsito aí, pode mandar sua informação, tá? 71999476363.
2: Ô Gomes, hoje sexta-feira, né? Vamos dar um alívio aqui, passar uma agenda cultural aqui pra turma, né? Que estiver saindo. Daqui a pouco eu vou falar das partidas do Brasileirão deste fim de semana. Gente, hoje tem banda Art Monkeys, às 9 da noite, no 30 Segundos, no Rio Vermelho. Sábado, amanhã, né? Às 2 da tarde, no Centro de Convenções de Salvador. Tem. É o novo Centro de Convenções, né? Evidentemente, né? Show da Anitta. Amanhã, no 30 Segundos, 9 da noite, também tem Só os Loucos Sabem Tributos, pop rock. Tem Moraes Musical Moreira, hoje às 8 da noite. Amanhã e domingo também, no Teatro Castro Alves. Tem Jan Noman, na edição de aniversário, hein? Amanhã às 6 da tarde, no Museu de Arte Moderna, UMAN, tá? Tem Adão Negro no Agosto da Casa, que é sábado amanhã, na Casa Rosa, no Rio Vermelho. Tem ensaio do Bloco Olodum, um abraço à turma do Olodum, domingo às 2 da tarde, na Praça das Artes Mestre Neguinho, lá no Pelourinho, tá? E tem a Rocha, pra quem gosta de Arrocha. Sábado, amanhã, 7 da noite, no Teatro Módulo. Aceita esse musical que dói menos. É uma peça de teatro lá no Teatro Módulo, às 7 da noite. Tá aí a agenda cultural desse final de semana. Escolha aí o que você quer fazer, mas já viu, né? O trânsito aí vai. Se você escolher um desses aqui para sexta-feira, para hoje, para essa sexta-feira, você vai ter muito problema aí no trânsito. E muito obrigado pela grande audiência, tanta gente participando aí nessa sexta-feira, né? E voltando a avisar, né? Eu vou chamar de manifestação porque eu tô educado hoje. Uma manifestação ali perto de Saramandaia, logo depois do Parque João Duval ali, do Detran. Do Detran ali, tá tendo uma manifestação ali que tá fechando o trânsito todo, não é isso, ô Gomes?
0: Exatamente. Ouvinte participando pela primeira vez aqui, ó. Cadê? Bem-vindo.
9: Fala, Gomes, amigos da Band. Aqui o instrutor de transportes, Cláudio, um gaúcho morando em Camaçari, trabalhando em Salvador.
0: Fala, Cláudio.
9: Opa. A saída da 524 aqui em Valéria tá com lentidão em direção a Simões Filho. Um abraço, valeu.
0: Valeu. Obrigado. Um abraço.
2: Gaúcho.
0: É, grande Cláudio.
2: Gaúcho, tchê. Barbaridade, um abraço. Você conhece Porto Alegre?
0: Conheço.
2: É, eu conheço
0: de passagem, passei por lá.
2: Você deve ter ido naquele... Você foi aquele circuito ali, Gramado, aquele
0: Gramado Canela, sensacional.
2: Aquele café, como chama? Café Tropical, né?
0: Deixei as férias todas lá e mais um pouco. Opa. Misericórdia.
2: É Café Tropical que chama, né?
0: Café Colonial.
2: Colonial,
0: obrigado. Que é aquilo?
2: Que é aquilo, meu?
0: Rapaz, um exagero.
2: Que é isso? É coxinha, empada, não sei o que mais. Grande abraço aos amigos gaúchos. Falando nisso, ô querido Cláudio, vou dar até aqui a opa, vou passar até aqui agora a tabela do Brasileirão, 25ª rodada, né? Como ele é gaúcho, ontem teve Grenal, 0-0, primeira partida, jogo de ida das quartas de final da Copa do Brasil. A próxima partida é na quinta-feira que vem, desta vez na Arena do Grêmio. Ontem foi lá no Beira-Rio. O Beira-Rio eu conheço, mas o Beira-Rio antigo que eu conheci. Vamos lá para as partidas desse final de semana, 25ª rodada do Brasileirão, viu, gente? Amanhã tem Galo e Vitória, lá em Belo Horizonte. Vitória tá indo a Belo Horizonte, né? Os dois times devem poupar jogadores. O Atlético eu já sei que nem o goleiro vai jogar, mas o Vitória deve poupar também, porque o Vitória joga quarta contra o Vasco aqui no Barradão e o Galo joga contra o Cruzeiro na terça-feira. São Paulo e Bragantino às 8 da noite, Vasco e Cruzeiro 9:20 da noite também amanhã. No domingo tem Atlético Paranaense e Fluminense às 11 da manhã, tem Flamengo e Botafogo, clássico carioca às 4 da tarde, outro clássico agora, clássico paulista, Corinthians e Santos, 4 da tarde também, às 18:30 tem, 18:30 tem Mirassol e Palmeiras. Às 18:30 também, Grêmio Chapecoense. E às 19:30 da noite tem Bahia e Inter aqui na Fonte Nova. 19:30 da noite na Arena Fonte Nova. Na segunda-feira tem um jogo isolado, Remo e Coritiba, às 8 da noite, queridos ouvintes.
0: Sérgio Gaúcho aqui está te perguntando se você prefere chimarrão ou tereré. Eu prefiro tereré.
2: Rapaz,
0: você já provou tereré? Tereré é o gelado, né? Chimarrão é a bebida quente.
2: Ah, tá, eu queria entender. Sei lá, esses caras, rapaz, só tem... O Gomes eu não
0: que
2: confio.
0: Que isso, rapaz? Pelo
2: você ouviu, eu confio, mas Gomes eu não confio. Gomes eu não confio. Tô dizendo logo aqui pra vocês, cara. Assim, eu só experimentei o chimarrão, cara.
0: Foi?
2: É, esse tereré... Você experimentou os dois?
0: Experimentei.
2: E gostou?
0: Gostei mais do tereré. Geladinho... Tem a erva mate, hortelã, tem vários sabores, é bem bacana.
2: Pergunta pra ele aí se ele é Inter ou é Grêmio. É. Só pra gente saber aqui que eu acabei de
0: falar. Antônio passar. Informando aqui que a Jequitaia tá toda travada também neste momento, hein?
2: É, a Jequitaia eu não sei, a gente não tem imagens aqui, eu não sei se tem movimento no ferryboat, né? Mas ali costuma ter um movimento, mesmo não sendo feriadão, costuma ter movimento ali naquela região.
0: Ouvinte Lima com a gente, boa tarde.
10: Fala, meus queridos, boa tarde, Deus abençoe. Hélio, daqui da cidade de Pojuca, ligadinho
2: amém.
10: Na rádio.
2: Amém,
10: aí,
2: boa.
10: Quero, meus amigos, fazer uma pergunta para vocês e aos ouvintes. Ontem o presidente, ele falou que a Lava Jato foi uma grande mentira e que foi inventada para ele não ser presidente. Aí eu vi um questionamento... Por que foi uma grande mentira e devolveram milhões? Hein? Devolveram milhões. Aí ele abre a boca pra dizer que foi mentira. Me diga se tem cabimento um negócio desse. Cuida. Tchau, obrigado.
2: Rapaz, eu achei engraçado a indagação dele, o questionamento. Me diga se tem cabimento um negócio desse. Oh, meu Deus do céu, viu? Ai, ai, vou te contar um negócio, meu querido ouvinte.
0: Vamos lá, 71999476363. Você segue participando com a gente aqui, viu, Antônia? Um abraço para você que tá no trânsito aí, na Jequitaia, tudo engarrafado, participando com a gente. Cadê mais um ouvinte? Boa tarde.
11: Oi, Gomes. Aqui é João Miranda.
0: Fala, João.
11: A respeito de ontem da sabatina, né, da TV Globo com a jornalista, que vocês fizeram crítica ao presidente ao responder a jornalista, eu vou discordar, que é um direito meu.
0: Sim, claro.
11: Não qual seja cabível os meus direitos. Exemplo, você fala o que quer, vai ouvir o que não deve. A sabatina é feita para se debater ou fazer concordos com palavras, qual ele seja eleito o presidente como político, fazer o país. Mas fazer uma sabatina diretamente, perguntando direto por segundo ou por terceiro, isso não é uma sabatina. Isso é um poder jurídico. É diferente.
2: Obrigado, ouvinte, pela sua participação. Aí. Você assistiu a sabatina toda, Gomes?
0: Não.
2: Gente, o STF determinou hoje, viu, o cancelamento de restrições que indiciam sobre bens, direitos e garantias vinculados ao Banco de Brasília, o BRB. Isso aí relacionado aí ao processo que tramita na Justiça Federal do Distrito Federal. Entre os casos analisados estão 6 cédulas de crédito bancário, que é CCBs, né? E 23 imóveis que haviam sido objeto de análise pela Corte. A decisão é do ministro André Mendonça e reconhece que o banco havia sido excluído das medidas patrimoniais determinadas anteriormente no âmbito das investigações. Eu tenho acompanhado o noticiário profundamente político de vários estados e do Distrito Federal e venho notando que nas sabatinas que acontecem lá, no debate que teve na Band Brasília, Band do Distrito Federal com os candidatos lá, eu trouxe até a minha leitura do debate lá, eu falei do debate no Distrito Federal, falei do debate de São Paulo, do debate do Rio, debate de Minas, debate da Bahia, e eu venho acompanhei pelo menos uns 6 debates aí da Band, né? Eu via depois no YouTube ou então botava para gravar. E que a gente tem que ver o que se debate, né? Nos estados, né? E na maioria dos estados e no Distrito Federal, eu vejo que a grande questão a se debater nesse país é a segurança pública. Mas no Distrito Federal teve também muito, mas muito questionamento sobre a questão do BRB. Ou seja, esse Banco Regional de Brasília, que é um banco público, né? Um banco estatal lá do Distrito Federal, está sendo bastante debatido e nas sabatinas e também na discussão eleitoral. Não sei o programa eleitoral gratuito que começou hoje, mas com certeza será um dos temas que estarão presentes na propaganda política. No início do programa, falando aqui para aquela nossa audiência que ligou o rádio agora, eu já falei aqui no início do programa, começou hoje a propaganda eleitoral gratuita no rádio e na TV. Você vai ter inserções no rádio, os horários do rádio, eu já falei dos horários da TV, e terá inserções também, vocês terão também inserções na televisão, né? Eu trouxe aqui o tempo de cada candidato à presidência da República e o tempo de cada candidato ao governo do estado. Só dando uma repassada rápida aqui, a presidência da República, o maior tempo é do candidato Lula e o segundo maior tempo do Flávio Bolsonaro. O terceiro maior tempo é do Caiado e o quarto, Augusto Cury. São os únicos candidatos que têm tempo de TV e suas coligações. No governo do estado, o maior tempo é do candidato ACM Neto, o segundo maior tempo de Jerônimo Rodrigues, o terceiro maior tempo de Mansur, que é do PSOL. Portanto, começou hoje a propaganda eleitoral gratuita, e lembrando que é só de segunda a sábado, tá, gente? Domingo não tem horário eleitoral gratuito e vai até 1º de outubro, porque no dia 4 de outubro já acontece o primeiro turno nessas eleições 2026 aqui no nosso país.
0: Olha, trânsito ótimo perto do Shopping da Bahia, hein? Porque como a manifestação é aqui na Saramandaia, então é no sentido acesso norte um engarrafamento. No sentido contrário, para quem está ali já chegando perto do shopping, tá tudo tranquilo, trânsito muito bom, ok? É, cadê aqui? Cadê o ouvinte gaúcho? Mandou outro áudio aqui, cadê?
12: Amigos, obrigado pela referência, eu sou gremista, sou de Santa Maria, Rio Grande do Sul. E realmente, Gramado, Canela ali é muito caro, mas o Rio Grande do Sul em si me vê lá, talvez seja até mais barato que aqui. Eu estou um mês aqui na Bahia e estou notando essa diferença. Quando tiver uma pauta de trânsito, coisa assim, amigos, eu sou especialista em trânsito, é a minha área. Então, quiser promover um grande debate aí, contem com o parceiro aqui. Valeu!
2: Valeu, meu querido, obrigado. Tá aí, Santa Maria.
0: Muito bem,
2: um grande abraço
0: para
2: você.
0: Cadê Erval, nosso ouvinte participando aqui, mandou um vídeo aqui do trânsito em tempo real.
13: Boa noite, Gomes, em São José, Erval motorista por aplicativo, e a nossa passarela da CCR Metrô vai ficar sem iluminação, porque a CCR disse que entregou à prefeitura, mas a prefeitura disse que não recebeu, e aí ela vai fazendo aniversário, levou 10 anos para ser construída, e agora... Tá aí esse abacaxi, né? Quem construiu disse que já entregou. Quem ficou de receber, não recebeu ainda. E aí ela vai ficando no escurinho aí, até só Deus sabe aí. Que já virou passarela das motocicletas de Salvador. Uma boa noite aí.
2: Eu só Valeu! Não, eu só não entendi o negócio das motocicletas. Me desculpe, viu, ouvinte? Eu acabei parando aqui para responder aqui internamente algo. É, eu não entendi das motocicletas, sinceramente. Não vi. Não é questão de não entender. Mas são 5 horas e 54 minutos. Essa é a Band FM nesta sexta-feira, dia 28 de agosto.
0: E o Band de Olho na Bahia vai ficando por aqui. Muito obrigado pela grande audiência, obrigado de verdade. Vem aí o Band Cidade, né? Com música, informação.
2: E você continuará passando o trânsito, né?
0: Trânsito em tempo
2: lembrando
0: real.
2: Lembrando que teve manifestação, tá tendo aqui embaixo, perto do Detran. Antigo Detran aqui perto de Saramandaia, do conjunto João Durval. Então, o trânsito está muito ruim. Obrigado, ouvintes, pela grande audiência.
0: Muito bem. Bom final de semana a todos. A gente se encontra na segunda-feira, às 5 da tarde.
2: Final de semana abençoado a todos. Continue aqui com Gomes no Band Cidade. Tchau.
0: Tchau, pessoal.
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0: 18 horas em ponto, ótima noite para você que passa a acompanhar a partir de agora o nosso programa Band Cidade pela Band FM em Salvador 104.3, a rádio que pega em todo lugar. Aqui tem música boa, música que você gosta de ouvir, tem informação, prestação de serviço, tem trânsito e já peço a sua ajuda. Quero saber de onde você está ouvindo a gente, do carro, do trânsito, de qual parte da cidade. Mande mensagem agora, mande áudio e fale ao vivo com a gente. Alô, você motorista por aplicativo, a turma do Uber 99, os amigos rodoviários, você taxista, mototaxista, entregador, a turma do delivery, você que tá na cidade aí, tá no trânsito, mande a sua informação. Nosso WhatsApp é o 719-9947-6363. 719-9947-6363. Boa noite para você que me ouve de casa, do carro, do trabalho, pela internet, através do celular. É uma honra ter a sua companhia, ter a sua audiência. Chegou um momento especial do nosso programa. Nosso advogado, o doutor Robson Mateus, ele para tudo agora para acompanhar a mensagem de reflexão. Às vezes a vida não nos pergunta se estamos prontos para a tempestade, ela simplesmente nos coloca no meio dela, é ou não é? E é exatamente no epicentro do caos que descobrimos uma força que jamais sabíamos possuir. Superar não é esquecer o que doeu, nem fingir que as cicatrizes não existem. Superar é olhar para cada uma dessas marcas e entender que elas não são símbolos de derrota, mas sim comprovantes de sobrevivência. São a prova viva de que você caiu, sangrou, mas teve a coragem de se levantar e continuar caminhando. Não exija de si uma reconstrução imediata. Reconstruir-se é um processo silencioso, feito de pequenos passos diários que ninguém mais vê. A decisão de se levantar da cama, a coragem de tentar mais uma vez, a fé de acreditar no amanhã, mesmo quando hoje parece pesado demais, a dor que hoje aperta o seu peito é a mesma que está lapidando a sua melhor versão. Então confie no seu processo, respeite o seu tempo e nunca duvide do seu alcance. A tempestade vai passar. Vou repetir. A tempestade vai passar. E quando o sol finalmente voltar a brilhar, você perceberá que se tornou infinitamente maior do que tudo aquilo que tentou te derrubar. Entendeu? Pense nisso e tenha uma boa noite.

0: Ótima noite para você que acompanha o Band Cidade pela Band FM em Salvador, 104.3, a rádio que pega em todo lugar as melhores músicas na melhor programação. E aqui tem música, informação, trânsito e a sua participação pelo nosso WhatsApp, 719-9947-6363. Olha só, gente, finalzinho da paralela, no sentido rótulo do abacaxi, tá engarrafado. Trânsito lento também na altura do acesso norte. Avenida Heitor Dias, sentido rótula do abacaxi, trânsito engarrafado. BR-324, também com trânsito lento no sentido Feira de Santana. Aconteceu uma colisão agora há pouco na Avenida Barros Reis, que deixa o trânsito engarrafado nos dois sentidos, tanto no sentido rótulo do abacaxi como no sentido Retiro. Então, muita atenção, você que está no trânsito neste momento, Avenida Barros Reis, Avenida Heitor Dias, com trânsito lento. A Avenida Jequitaia também apresentando lentidão no trânsito, Rua Barão de Cotegipe, a turma da região da calçada também encarando engarrafamento agora. A ouvinte Daíse com informações do trânsito. Boa noite, Daíse.
1: Boa noite, Gomes. Paralela toda travada. Peguei engarrafamento num shopping paralela, sentido aeroporto. Era 15 para 5. Cheguei agora aqui no Jardim das Margaridas.
0: Eita!
1: Paralela travada. Ainda teve um ato político aqui em São Cristóvão com um candidato. Tudo travado, passa nada.
0: Transtorno total, hein, Daíse? Faça que nem a Daíse e mande o seu áudio também. Informe o trânsito por onde você está passando agora. 719-9947-6363. Alô, Davi, grande cinegrafista, não perde a programação da Band FM. Grande Davi. Olha só, gente, Salvador deve ter um fim de semana de tempo firme, viu? Com predomínio de sol e algumas nuvens, segundo a previsão do Climatempo. As temperaturas ficam entre 22 e 30 graus nesta sexta-feira, enquanto amanhã terá mínima de 23 e máxima de 30 graus. No domingo, os termômetros devem variar entre 24 e 28 graus. Então, aproveite o solzão do fim de semana.
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0: Band FM, agora 6h27. Ótima noite pra você que acompanha o nosso programa Band Cidade, com música boa pra agitar a sua sexta-feira à noite. É o Happy Hour. Galera que tá saindo do trabalho agora, voltando pra casa ou indo pro barzinho. É bom demais ter a sua companhia aqui na Band FM. Tá na hora do intervalo, a gente volta já.
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9: Olá, pessoal, o trânsito também carrega na BR-324 desde a saída de Simões Filho até as proximidades de Valéria. Para você que ainda está vindo do interior, já vale o desvio por dentro de Simões Filho, pegando a Avenida Almissérios de Farias, e depois use a estrada a seu aeroporto, que flui melhor. 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
0: Band FM, agora 6 horas e 33 minutos em Salvador, na Bahia, 6h33. Ótima noite pra você. Tá no trânsito aí? Mande informações. Mande o seu áudio agora para o nosso WhatsApp, que é o 719-9947-6363. A Luciana diz que está passando pela Avenida Heitor Dias agora, no sentido Rótulo do Abacaxi. Trânsito travado. Houve uma pequena colisão que deixa o trânsito lento na região. O Gustavo está na Avenida Dom João VI, em Brotas. Trânsito complicado demais, assim como também na Rua Odilon Dória, também em Brotas. Ladeira do Acupe com trânsito lento e Horto Florestal também na Avenida Santa Luzia com trânsito complicado. Avenida 7 de Setembro, na região central, na altura do Largo do Campo Grande, também apresenta lentidão do trânsito. Tem informação agora, atenção. Morreu aos 46 anos o advogado e professor Gustavo Mores, que atuava como assessor especial da Secretaria Municipal da Educação em Salvador. A morte foi confirmada pela Ordem dos Advogados do Brasil, seccional Bahia. Em nota, a entidade lamentou a perda e destacou a trajetória de Mores na advocacia, na gestão pública e na educação. Mestre em Direito e professor universitário, ele construiu uma carreira marcada pela atuação em diferentes áreas do serviço público e pelo compromisso com o fortalecimento das instituições. Participação do ouvinte agora, Jorge, boa noite.
2: Fala, Gomes, boa noite, tudo bem, Gomes? Gostei aí, viu? Bom repertório aí, esse programa aí é show de bola, viu?
0: Bom demais, hein?
2: Um abração aí. E tudo de bom aí, viu?
0: Valeu.
2: Valeu, Gomes. Tchau, tchau, boa noite.
0: Grande Jorge, um abraço pra você. César informa aqui que a Bonocô está livre nos dois sentidos. E diz aqui, tô com o melhor do horário na melhor rádio. Que bacana, valeu. A audiência, César, está toda pro lado de cá. 6h34 agora. 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

Band FM, agora 6:44. Esse é o Band Cidade com música boa, informação e a sua participação pelo nosso WhatsApp, que é o 719-9947-6363. Presta atenção nesta notícia: o Congresso Nacional definiu hoje o deputado Reginaldo Lopes como presidente da comissão que vai analisar a medida provisória do fim da taxa das blusinhas. A senadora Leila Barros foi escolhida como a relatora. Leila deve apresentar o parecer sobre a medida na próxima segunda-feira, dia 31, e a comissão vai votar o tema no mesmo dia. O deputado disse ainda que os deputados e senadores irão ouvir o setor produtivo, apesar do curto tempo, e não descartou mudanças no texto. E atenção! A partir da próxima quarta-feira, dia 2, o SAC inicia atendimento no Salvador Norte Shopping, no bairro de São Cristóvão, em Salvador. A inauguração da unidade provisória, que funcionará no piso G1 do Centro de Compras, acontece na terça-feira, dia 1º, às 15h, com a presença do secretário da Administração do Estado, Rodrigo Pimentel. Olha, tem informação aqui do trânsito, nosso ouvinte Afrânio Peixoto ainda com retenções sentido Paripe, só no início, viu, Gomes? Pronto, Antônio, valeu, muito obrigado pela informação do trânsito aí. Alô, André Luiz, também tá ligado com a gente aqui da Ribeira, tá aí numa pose retada na Ribeira, hein, seu André? Um abraço pra você, 6:46 agora. Seu Jorge.

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Band FM 6h56 agora. Muito obrigado pela grande audiência. Obrigado de verdade. Olha só, gente. Os servidores da Rede Estadual de Ensino da Bahia poderão converter a licença prêmio em dinheiro. A medida foi publicada hoje no Diário Oficial do Estado. De acordo com a decisão, a conversão é válida para analistas técnicos, técnicos administrativos e auxiliares administrativos, coordenadores pedagógicos, diretores e vice-diretores das unidades escolares estaduais. Boa sorte para vocês. Band Cidade vai ficando por aqui. Agradeço pela sua companhia, pela grande audiência. Continue aqui na programação da Band FM, que vale muito a pena. Bom final de semana e até a segunda.

0: informação, música e companhia para o seu fim de tarde. Esse foi o Band Cidade. Amanhã, a partir das 18 horas, estaremos de volta na Band FM. Ouça agora. 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
1: A UEFA sorteou os confrontos da fase de liga da Champions 2026-2027. Eu lembro que essa é a terceira edição do torneio, que não tem mais aquela tradicional fase de grupos. Mas sabe o que teremos? 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PSG e Barcelona vão se enfrentar, vai ter também PSG e Manchester City, Bayern de Munique e Arsenal, Bayern de Munique e Atlético de Madrid, tem também Real Madrid e Inter de Milão, Real Madrid enfrenta também o Arsenal, Liverpool e Atlético de Madrid, Inter de Milão e Borussia Dortmund, ainda vai ter Manchester City e Barcelona, Arsenal e Borussia, Barcelona com Sporting, com Galatasaray, enfim, grandes jogos nessa Liga dos Campeões que já tem data para começar. 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
3: Olá, pessoal, o trânsito ainda bastante congestionado na Avenida Paralela, tanto na região do Imbuí, quanto a partir das proximidades do metrô Tamburuji até a chegada Caribé. A orla continua sendo a melhor alternativa para você chegar mais rápido, tem poucos trechos de lentidão, mas evite pegar a Dorival Caymmi. Use a Alameda Dilson Jatay Fonseca até a Avenida Caribé. 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Renata Falcone para a Band FM, é sua rádio do seu jeito.
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0: quem é, você viu quem é rico, ai, rapaz? O Dayan é rico pra caramba, o cara do Daicoval, mas só 2 bilhões.
1: Não, e tem um menino também que ia brigar com o Davi, que era rico. Ah, o nome dele é Rico.
0: Ah, o que ia lutar é Rico.
1: Rico Melquíades.
0: Melquíades. É, Malaquias é outro.
1: Malaquias
0: é da... Eu não sei se é parente.
1: Não, Malaquias é da Bíblia, né? Malaquias...
0: Não, mas tem alguns Malaquias. Eu conheço Malaquias.
1: Conhece?
0: Conheço. Né? José Malaquias.
1: É.
0: Roberto Malaquias. Tem por aí.
1: Tem.
0: Tem os Malaquias aí.
2: Tem.
1: É.
2: Tem.
0: É. Quer falar com alguém?
1: Não, queria mandar um beijo só.
0: Pra?
1: Pro Pedro Rafael... Pra namorada dele. Ele tá de férias.
0: Nem sabe o que a gente tá fazendo.
1: Pra ele e pra namorada dele. Eu queria mandar. É um casal bonitinho.
2: Muito, eles são muito fofos.
0: É, eles estão
1: fofinhos, né?
2: São muito fofos.
1: É.
2: Pedro tava tomando cerveja hoje à tarde.
1: Ah,
0: tava?
2: Tava, mandou foto.
1: Férias, né?
2: Tá bem. Então, tá bem. Ele tá bem, viu?
0: Ele é o dono do Guarujá.
2: Ele tá bem.
0: Tá lá. Ele é o dono.
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0: Estação Band FM no ar para todo o Brasil pela Band FM, com você, com a gente aqui. Falamos dos bilionários e queremos saber o que você fará quando cair na sua conta aquele bilhão.
4: Eu queria mandar um salve também. Posso mandar um salve?
1: Não, você não. Você é pobre, não, vai.
0: Nossa, muita gente.
1: Que
0: não, tá louco.
1: Não, não pode, vai, continua.
5: Tá, se eu fosse milionário, o Robson Ramos.
0: Ah.
5: Sabe o que eu ia fazer?
0: O quê?
5: Eu ia comprar a Band FM pra vocês serem meus amigos.
2: Nossa,
5: eu gosto muito de vocês, mas...
0: Não precisa.
5: Não consigo ser amigo de vocês.
0: Que isso?
5: Então seria uma alegria pra mim.
0: Não, ingresso, tá, certeza.
5: Abração, Michel Ferreira de Barueri, São Paulo.
2: A gente não ia ser amigo.
1: Você ia ser nosso chefe.
2: Você ia ser nosso amigo.
1: A gente ia falar mal de você.
0: Ele quer ingresso.
2: Ele quer falar mal. Aí depois ele quer ficar mandando na gente. É.
0: Não. Precisa de 1 bilhão pra ser nosso amigo, não. Vai lá no arroba Robson Ramos Rádio que você vira meu amigo.
2: Arroba Tatá Locutora lá no Instagram.
1: Ana Maria Brisa Oficial.
2: E paga pizza também.

0: chonou? Como é que não chona?
1: Band FM, Jorge Matheus com Henrique e Juliano. Chonei aqui no nosso Estação Band FM. O ouvinte está conosco.
2: Quem,
1: alô.
2: Quem?
1: Alô.
3: Alô.
1: Oi, boa noite.
3: Boa noite.
1: Tudo bem?
3: Tudo bem.
1: Quem está falando?
3: É a Simone de São Mateus.
1: Simone, bilionária de São Mateus, está conosco.
2: Dona de São Mateus.
1: Muito bem, que maravilha. Tudo bom, Simone?
3: Tudo bom, e vocês?
1: Tudo jóia.
2: Oi, Tatá,
1: Ana Maria.
2: Oi, sim, você
3: tá bem? Oi, Ana Maria.
2: Oi.
1: Ô, Simone, você já ficou bilionária?
3: Olha, eu não fiquei, mas se eu ficasse, eu ia ajudar uma pessoa muito querida.
1: Ah, é? Quem?
3: A Tatá.
2: Nossa.
1: É mesmo?
3: Eu daria uma cobertura pra ela de presente, onde ela escolhesse, pra ela não voltar nunca mais pros Estados Unidos.
1: Ainda bem que você descobriu que ela só não vai embora se ela ganhar uma cobertura.
4: Só pra ela ficar
1: tá
4: aqui,
1: assim,
4: né?
1: Agora.
2: É, realmente, me deu uma cobertura.
1: Ela voltou, ela falou, até o ano que vem com uma cobertura. Se eu não arrumar, eu volto
2: se
1: pra
2: eu
1: lá.
2: Se eu não arrumar, gente, minha mala tá pronta. Mentira, tô brincando.
3: Não tá, não. Eu vou te buscar.
2: Olha, ela vai me dar uma cobertura. Cobertura, eu adorei isso.
1: Eu gostei.
4: Adorei também.
1: Se a gente puder visitar a cobertura lá,
2: não,
1: quando
2: se
1: quiser,
2: você,
1: então tá
2: gente,
1: bom.
2: A gente vai fazer muita festa.
4: Mas assim... Valeu.
1: Vou ter que levar a Simone.
2: Não, é. Claro, a Simone é nossa convidada de honra. É.
4: Mas assim, fala sério, porque a gente, quem não tem uma cobertura hoje?
1: Eu acho para, que...
4: Não, eu acho que cobertura...

0: pra ferver. Pegue a lata de café.
1: Presta atenção, gente.
0: Pegue o pote de açúcar. Pegue também uma colher. Pegue o coador de pano. E bote o saco de coa dentro.

0: Fala, Maria.
1: É receita aí, né?
0: É fazer um café. Você fazer um cafezinho no fim de semana.
2: Pode o saco de coadeiro.
0: Exatamente.
1: Pode o saco.
0: Que maravilha. É o seguinte, vai mandando mensagem pra gente pra falar o que você faria aí se você acordasse bilionário. Acordou hoje, bilionário. O que você vai fazer? Vai comprar um saco de coa dentro?
3: Você
0: que...
3: não sabe fazer café.
0: Até parou a música.
1: Ai, menino, olha.
0: Ai, caramba, vai lá.
1: Que é isso?
0: É gol.
3: É gol?
0: É gol.
2: São Paulo que não foi. Entrou
4: é gol. Boa tarde.
0: Ave Maria.
4: Robson Ramos.
0: E aí?
1: É só isso.
4: Nossa. Como você tá? Você tá bom?
0: Eu tô bem. Sumiu a voz dele.
1: É. Ah.
4: Tô aqui curtindo o botinho aqui, ó. Ó. E eu pretendo e quero passar o meu final de semana e a semana que vem todinha com vocês.
0: Tá. Ele tá bem, esse menino?
1: Não.
4: Sempre, sempre com a Bond, porque com a Bond...
1: Ele não tá bem, não.
4: Sem dúvida, tá bom?
0: Ah, ele pensou pra falar.
1: Ele é gago.
0: Tá bom, eu acho que é.
1: Ele é gago.
0: Ah, ele tá pensando. Um abraço pra ele.
1: Um abraço.
0: Olha, mas ele conseguiu dar aquele gritão?
1: É, porque...
2: Quando canta e faz as
0: coisas. Ah, é, não gagueja. É uma tática.
1: Foi uma tática.
2: Entendeu?
0: Exato, muito bom.
2: Muito
0: um abraço.
2: Bom. Parabéns.
0: Snoop Dogg, aquele muito louco. O
1: rapper.
0: O rapper mais louco do mundo.
1: Da.
0: Que adora o Brasil, né?
1: É, ele tem a música, né? Da.
0: É, e ele fica vendo vídeo do Brasil aleatório. O Snoop Dogg anunciou nas redes sociais que ele tá abrindo uma vaga de emprego no mínimo curiosa. Ele tá contratando um degustador de sorvete. Um chupador, né?
1: Ah, é. Pessoa eu falei isso,
0: de Snoop Dogg? É, o Snoop Dogg.
1: Tá contratando...
0: Por quê? O que acontece? É, ele tá abrindo uma marca de cerveja. O Snoop Dogg, ele faz 800 mil coisas diferentes. E quando ele tá, assim, sob efeito, sabe?
1: Sei.
0: Aí ele fala mesmo. É. Ele vai pra internet e fala mesmo. Então ele tá atrás de uma pessoa pra assumir uma vaga remota pra... Vaga remota, hein? Pode ser à distância. Pra acompanhar tendências de sabores e contribuir para o setor criativo da empresa dele. Então você pode experimentar um sorvete aqui... E dizer que ele cabe na marca do Snoop Dogg. E ele também vai abrir lojas, aí as pessoas vão experimentar e pode se cadastrar para avaliar o sabor.
1: Ah, é?
0: Um degustador. A pessoa contratada vai receber um salário de 10 mil dólares por mês.
1: Olha.
0: Caramba, bicho.
2: Só 10 mil dólares?
1: Tá vendo?
0: Por mês. Para experimentar sorvete.
1: E você é chupando de graça.
2: É isso!
0: Então,
1: tá vendo?
0: Gostei disso, ô Dog.
2: $10,000.
0: Além disso, os candidatos precisam ter interesse em gastronomia e cultura, ser fluentes em inglês e ter um perfil tranquilo. Cara, quem não é fluente aprende inglês em dois dias.
2: Por 10 mil dólares?
0: Pra chupar e ganhar 10 mil dólares?
2: Então,
0: não é fácil?
2: Ah, não é?
1: Como é que fala o yes chupando? Não dá.
0: Você chupa e fala, oh yes.
1: É isso.

0: Band FM, Gustavo Lima, Milu, aqui no nosso Estação Band FM. Cola aí, mano. Vamos trabalhar aqui, é sexta-feira. Sexta-feira trabalha também, né?
1: Sim. Lógico.
0: Você sabe que a gente entrou naquela época que tem horário político? Então
1: certo.
0: Não pode enrolar.
1: Não,
0: aqui.
1: Sem enrolação.
0: É, porque tem muita propaganda, os caras querem falar, então é sem enrolação. A Michele mandou aqui, ó, três
1: Salve,
0: palavras Michele. Pra você.
1: Salve, Michele.
0: Exatamente.
1: Qual que é, pai?
0: É... Saco!
1: Tá. Ela curtiu a música, hein?
0: Curtiu a música. Bilionário!
1: Bilionário.
0: Excêntrico! Nossa!
1: Então,
0: quero
1: como é
0: ver.
1: Que é?
0: Excêntrico. Normalmente o bilionário, melhor, são pessoas excêntricas, porque aí é aquela coisa, o cara compra um paletó que é feito de pele de lhama, sabe como é que é? Isso é excentricidade, entendeu?
1: Entendi.
0: Você manda fabricar um busto com um busto seu pra colocar no jardim, essas coisas.
1: Certo.
0: Então vamos lá?
1: Vamos lá.
0: Saco, bilionário e excêntrico. Manda ver.
1: Vamos lá.
0: Tá fácil, bicho.
1: Vamos improvisar. Mano, ai, joga pra mim que eu arremesso com um taco. Mas cuidado pra não pegar no seu saco. Calma aí. Foi improvisação.
0: Saco
1: já improvisei, então presta atenção. Ah. É o quê?
0: Saco de guarda-coisa.
1: Saco de guardar?
0: É.
1: Ah, achei que era outra coisa.
0: De
1: pode
0: coar pá. Também.
1: Mas pode ser o de coar. O que importa aqui, mano, é que nós precisamos rimar. Ó. Ai. Calma aí, você é bilionário? Então me ajuda 10% aí do seu salário. Faz um pix e me dá um dinheiro, que eu tô precisando me ajudar aí, companheiro. Vou mandar um salve pro meu amigo Márcio Domênico. É mentira, foi
0: tá
1: só
0: zoando.
1: Pra rimar com o Exotrene.
0: Você
1: é
0: tá zoando.
1: Como é que é? Fala.
0: Excêntrico.
1: O excêntrico.
0: Mas foi bem, hein?
1: É, foi bem.
0: Você foi bem.
1: Eu fui bem.
0: Você foi, eu tenho que admitir,
1: não,
0: você foi
1: bem.
0: Não,
1: fui bem. Só que pra falar isso, não é difícil, né?
0: É, você puxou.
1: Excêntrico.
0: É.
1: Excêntrico.
0: Você
1: é burro, não sabe falar, ele não sabe falar.
2: Estação,
1: todo dia.
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5: Olá, pessoal, finalmente o trânsito volta a fluir com mais tranquilidade na BR-324, sentido Águas Claras. O motorista não encontra mais dificuldades até a estação Bom Joá. Já você que segue para Paripe também vai encontrar trânsito bom na estrada do Derba. 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Renata Falcone para Band FM, a sua rádio do seu jeito.
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11: 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Vem cá, Maria.
17: Vamos lá.
11: Tá fugindo?
17: Não, tô aqui.
11: Ah, não, bonitinha, tá aí.
17: Falando de dinheiro hoje, né?
11: Ah, o programa, você viu? O Snoop Dogg também vai dar uma grana pro povo, né?
17: Então, ó.
11: Nossa pegada aí.
17: Então, presta atenção.
11: Presta.
17: Pensamento de hoje. E diz que, você que não chegou ainda, eu vou te dar um spoiler da vida adulta, tá? Você dorme, mas não descansa, trabalha, mas não ganha dinheiro.
11: É verdade.
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0: 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Band FM Panda, eu te seguro aqui do nosso Estação Band FM, venha.
1: Fala Band FM, boa noite.
0: Boa.
1: Rapaz, eu com esse dinheiro todo aí na minha conta, rapaz do céu, tu tá doido. Se eu com 100 reais na conta só fui pra praia hoje com a família, imagina com esse dinheiro. Eu ia pra Ibiza.
0: Cara,
1: pode quebrar.
0: Ele é um fenômeno.
2: Com 100 reais
0: com 100
2: na praia.
0: Reais ele foi pra
3: gente,
0: praia.
3: Gente, eu adoro que tem gente que tem uma autoestima elevadíssima. Tem 100 reais e acha que
2: vamos.
3: Tá.
0: Não, isso não, é e ele bom. Falou que foi.
3: É ótimo.
0: Significa
3: isso.
0: Significa que deu 100 reais.
3: E aí a gente tem, a gente tem 100 reais e fica, ah, eu não vou porque eu não posso.
2: Reais,
3: tá certo ele.
2: 100 reais
3: certo,
2: você meu. Não compra um hot dog, gente. 100 reais.
0: Não, compra.
3: Nossa, Ana Maria.
0: Compra o milho.
3: Não, dá pra comprar.
0: O milho da menina lá, como é que ela chamava lá?
2: Larissa Manoela.
0: Ela era 6 reais. Agora tá uns 12. Ela pediu pro pai mandar um pix, lembra?
3: Não, na praia é caro mesmo, gente. É caro.
2: Gente.
3: Mas ele foi com 100zão na praia.
0: Ai, caramba. Tem gente aqui. Alô? Não tem gente?
2: Tem.
0: Ah, esse menino derrubou a moça. Ou é moço? Ela é moço? Ah, mas você derrubou a moça. Então tchau pra você.
3: Faz não, assim, não.
0: Não quero mais falar com você. Vou pra cá e pegar um ouvinte.
3: A gente queria conversar.
0: É, exatamente. Agora também não adianta pôr no ar mais.
4: Vou dar meu telefone. Ah, eu sou a Adriana, de Vargem Grande Paulista. Vendi. Eu tô aqui rindo com esse cara que falou agora, gente. Porque eu acho que toda pessoa pobre quer falar o que ele falou. É muito legal. Eu também falaria isso.
0: Falando do quê? Ah, ela falou não, do cara que humilha falou, a família.
3: E que o cara falou assim, Ana Maria, que se ele ficasse bilionário, a primeira coisa que ele ia fazer era humilhar a família dele.
2: Ah, por quê?
3: Ah, deve ser tipo assim, seus pobres.
0: Os seus malas.
2: Nossa. Por isso ele fica rico, tá vendo?

0: Mendonça com Léo Santana, apaixonadinha. Tenho medo do que vocês olham no celular desse programa, mas eu não vou falar agora. O ouvinte participando com a gente
1: pai
0: aqui.
1: Filho do Espírito Santo, né?
0: É mesmo? É nesse nível?
1: Ai,
0: agora quero ver.
2: Eu vou falar uma coisa. O ouvinte da Band FM. Ô, gente.
0: Eu quero ver.
1: Por sinal, né?
0: Eu quero ver.
1: Que por sinal, os
0: dinheiro aqui.
3: Ô, Tata, seu marido é santista. Ixi. E você fala que é 2-1 pro Corinthians. É. Tata. Seu marido não vai gostar, não, hein, Tata? Boa noite.
0: Não vai, né? Não vai gostar.
2: Não, ele vai gostar porque vai estar jogando o Santos, que é um time que ele começou a torcer, mas pra mim, ele é um corintiano enrustido.
0: Você não tem vergonha de entregar seu marido
2: assim?
0: Mas
2: é verdade, ele tem camisa do Corinthians em casa.
0: Por que ele tem camisa do Corinthians?
2: Porque ele é um corintiano enrustido.
0: Olha. Ele não é santista?
2: Ele é. Mas por que?
0: Não, não é.
2: Você teria uma camisa do Corinthians?
0: Mas
2: se você
0: é evidente
2: não...
0: que não.
2: Então, sinal meu que ele Deus. Tece uma admiração pelo Corinthians.
0: Rapaz. Nossa, gente, que doido. Você acabou de entregar ele aqui, você percebeu,
2: entreguei,
0: né?
2: Entreguei.
0: Já era.
2: Rodou. Vou levar
4: ele. Boa noite, galera. Band, já discutia. Rapaz, esse cara foi pra praia com 100 reais, ele foi de bicicleta, viu? Porque senão no pedágio já fica 50. Um abraço aí, ótima sexta-feira.
0: Mas peraí. Este programa está no ar em todo o Brasil. Tem cidades onde a gente está no ar que tem praia. Não sei se é o caso dele. Não, mas tô vendo aqui, não é não. Ele teria que descer a serra mesmo.
1: Aí, ó.
0: Mas tem lugares que tem praia. Então, peraí, tem... primeira coisa é isso.
1: É, deixou 50 no pedágio.
0: Agora, se ele for de descer a serra em São Paulo, é isso mesmo. 40 e poucos reais agora que custa.
2: É, aí... 40?
0: 44.
2: Rapaz, gente.
1: Foi lá, molhou o dedo na areia, comprou uma água e voltou pra pagar o outro pedágio.
2: Não, só isso, né?
1: Né?
2: Contribuir com a concessionária.
0: É bem por aí. Fala, moço.
5: Boa tarde. Eu quero avisar vocês do grupo formado para Dr. Igor Ferreira Amorim, que aqui no grupo não é negócio de futebol, não.
2: Não,
5: é
2: assim.
5: Aqui é pra falar de maquiagem, de beleza, de pegar carona. Agora, a respeito de futebol...
0: O que que tem?
5: Vamos pro bar, os meninos. Vocês querem graça, viu? Aqui é pra falar de outras gracinhas. Beijos mil. Não quero isso aqui no grupo.
0: Mas
5: isso,
0: nós vamos falar de futebol, sim.
2: Mas a gente vai falar de outras gracinhas.
0: Ele falou que foi falar futebol, falar é pra ir pro bar.
2: Vai pro bar? Eu vou também, se me chamar, eu vou pro bar.
0: Eu vou passar décadas da minha vida, porque eu não conheço, rapaz, isso é um áudio da Ender, né? Eu quero saber o que ele quer, quando ele fala, que ele fala assim, aqui é pra falar de maquiagem, de pegar carona. O que que é falar de pegar carona?
2: Uai, porque às vezes você tá indo pra lá, você pode me dar uma carona?
0: E aí fica no grupo, todo mundo lá.
2: No grupo,
0: hoje
2: entendeu?
0: Eu vou pra não sei onde, vem comigo.
2: É.
0: Hoje...
2: Oh, o moço tá descendo pra praia, posso na sua garupa, entendeu?
1: Vamos pra um bar, meus meninos.
0: Calvão, vem cá.
1: Bebe, vamos pra Baconja.
0: 25ª rodada.
1: Não vamos pra Baconja nenhuma, vamos falar aqui mesmo do futebol.
0: 25ª rodada do Brasileirão. Começa amanhã.
1: Amanhã, meu.
0: Amanhã. Vai ter Vasco e Cruzeiro.
1: Tá, Vasco e Cruzeiro.
0: Cara, vai ter o Vasco, tá indo pro saco, bicho. Vai jogar em casa, tem que ganhar do Cruzeiro amanhã. O Vasco é o time que tá assim, ele joga bem. Aí ele toma um gol do aniversário e desmilingue.
1: Acabou o Vasco.
0: Se tomar um gol do Cruzeiro, mas já era. Acabou o Vasco.
1: Amigo. Acabou.
0: Que coisa. O Vasco caindo. Salva o Vasco,
1: Salva aí, amigo.
0: Outro jogo que vai ter amanhã.
1: Amigo, já Fábio Porchat, torcedor do Vasco.
0: Vasco caindo. Tem Atlético Mineiro e Vitória também. Aí no domingo de manhã, 11 da manhã, tem Atlético Paranaense e Fluminense.
1: Olha aí.
0: Você que tá aí falando, por que você tá falando desse jogo aí? Porque esse jogo aqui pode definir quem é o terceiro colocado do campeonato.
1: Minto, perdão,
0: o quarto. O Fluminense tá em quarto com o Atlético Paranaense beliscando ele toda hora.
1: Ah lá.
0: Se o Atlético ganhar, ele passa o Fluminense e vai pra quarto lugar.
1: O que você acha dessa beliscada, Tata?
2: É isso aí, gente.
0: Pronto, falou. Já comentou. Aí, 4 da tarde tem Corinthians e Santos, que a gente falou aqui.
1: Tá certo.
0: Que pra mim vai ser um gol do Memphis, um gol do Neymar, pra ficar bem midiático o jogo.
2: 2-1 pro Corinthians.
0: E tem Flamengo e Botafogo.
1: Aí.
0: O importante é que o Flamengo, de novo, quer perseguir o Palmeiras. E o Botafogo tá começando a descer a escada.
1: Vamos
0: não
1: lá,
0: pode
1: Flamengo,
0: também deixar
1: vamos
0: escapar.
1: Vamos lá, Flamengo.
0: O que, que vai
1: tem
0: ser?
1: Que vencer.
0: Que vai
1: que
0: ser?
1: O Flamengo ganha.
0: Maracanã.
1: Resultado magro no Maracanã, 5-1.
0: Não. Que resultado magro.
1: 5-1.
0: É clássico, rapaz.
1: Resultado magro.
0: É dois times grandes.
1: Flamengo. Aqui é Flamengo.
0: 1-0, Flamengo.
1: 1-0. Falando sério agora, 4-0.
2: Ô, louco. Não. 1-0.
0: Agora uma coisa aqui, ó, ídolo da Tatá. Cristiano Ronaldo hoje fez o gol de número 978 da carreira. Mas eu duvido que ele saiba.
6: Olha aí.
0: É que eu não tô sem o vídeo. Eu queria até achar pra mostrar pra quem tá na internet.
6: Olha aí, amigo.
0: Mas vá na internet e veja lá. É, o que gol que 978 do Cristiano Ronaldo. Sabe. O que aconteceu foi o seguinte.
6: É o quê?
0: A bola foi cruzada pra fora da área, o jogador bateu de longe e ele tava na área.
6: Certo.
0: É tipo como se ele estivesse andando na área, olhando pro sol e pra lua, e aí a bola bate no pé dele e entra.
6: É.
0: Ele não queria fazer o gol.
2: Ele não.
0: E ele fez assim mesmo.
2: Não é isso. É. Não.
0: Pode
2: não.
0: Olhar o vídeo, ele tá passando.
6: Foi gol sem querer. Aí,
2: não, imagina.
0: Bateu no pé dele e entrou.
2: O Cristiano tá sempre de olho no jogo.
6: É o gol.
2: Sim, mas nunca que ele tá passeando e a bola caiu no pé dele.
6: Segundo o Robson Ramos, é um gol culposo quando não há intenção de fazer.
2: Nem a pau. Esse futebol eu entendo bem.
6: Vamos lá.

0: FM, Zezé de Camargo, irmão da Lua, amigo das estrelas, aqui no nosso Estação Band FM. Alô, Barretos! Alô, Paulo Gomes do Brasil!
1: Alô, Estação Band FM! Barretos! Tô aqui, repórter Paulo Gomes,
0: ele,
1: hein?
0: Tá, cê tá doidão.
1: Seguindo aqui pro último fim de semana. Boa noite pra todo mundo que tá ouvindo aí. E eu vou dizer uma coisa pra vocês, viu? Que calor!
0: Eu sei.
1: Que calor!
0: Se aqui tá quente,
1: imagina lá. Aqui hoje deu 38 pra quase 39 graus.
0: Meu Deus,
1: foge! E agora tá 27, 28 aqui. Mas tá uma delícia, viu? Sexta-feira com muito sucesso aqui.
2: Tá bom.
1: Por quê? No estádio a gente vai ter Zezé de Camargo e Luciano. Vai o Chitãozinho, o Chororó também e o Guilherme, hein? É mole? E aqui no palco do parque, né? Vai ter Eduardo Costa, Paula Fernandes e muito mais.
0: Vai.
1: Amanhã, rapaz, amanhã é aquele dia, né? É o dia que a gente vai ter horário pra começar, mas não vai ter horário pra acabar. Porque na arena vai ter Leonardo, João Bosco e Vinícius. E ele que volta pro palco aqui do Barretão pra fazer o seu segundo show. Mas esse show é diferente do semana passada, viu?
0: Sim.
1: Eu tô falando do embaixador, o Gustavo Lima, que vai entrar no palco ali mais ou menos 3, 4 da manhã. E vai amanhecer, viu? É no mínimo 10 da manhã. Vai ser uma loucura. E aí, esse é o fim de semana, o segundo fim de semana, o último fim de semana da festa do Peão de Boiadeira aqui de Barretos.
0: Ele vai voltar.
1: Você conferindo aí tudo com a Band FM, no Band Coruja, as principais entrevistas, também no arroba Band FM no Instagram. Você confere lá, aquela bagunça que a gente sempre faz aqui. Ó, tô indo nessa, hein?
0: Vai lá,
1: eu volto aí a qualquer momento e vou dizer uma coisa pra você. Que honra, hein? A Band FM há 30 anos, a rádio oficial da festa do Peão de Boiadeiro.
0: Isso,
1: de
0: menino.
1: Segura, Peão!
0: Isso, menino. Semana que vem ele volta aqui pro programa ao vivo.
2: Que saudade
0: também.
2: Do Paulo Gomes, viu?
0: Duas coisas pra destacar da cobertura do Paulo Gomes no Instagram da Band FM. Quero que você vá lá olhar. Ele fez um vídeo, tá lá, onde ele pergunta pras pessoas qual é a maior música sertaneja de todos os tempos.
2: Sim.
0: Claro que ele pega o povo já doidão, o pessoal fala muita besteira, é engraçado de ver. E o outro vídeo que eu quero que vocês vejam é a maravilhosa Paula Fernandes cavalgando o seu pequeno cavalo.
2: Olha.
0: A quarta mulher mais bonita do Brasil. Passeando
2: cavalo
0: e.
2: Cavalo de glitter, né?
0: É de glitter, não sei.
2: É de glitter.
3: Ela é a quarta
2: dela.
3: Mais bonita?
0: Ela é a quarta. A primeira é a Paula Oliveira. Depois é a minha mulher, a Rosana Coelho. Depois é a Tatá e depois é a Paula Fernandes.
2: Nossa, colocou
3: a
2: sua mulher em segundo?
3: É, e eu em quinto.
0: Não, mas até ela sabe disso.
3: Não, como
0: no
3: assim?
0: Paula Oliveira não tem como.
3: Não, e eu em quinto?
0: Só o dia que ela partiu.
2: Não, você nem apareceu na lista, né, Ana Maria?
3: Olha, gente.
2: Ela apareceu na lista, Ana Maria.
3: Como assim?
2: Não,
3: eu no auge
0: dos meus 77
3: anos.
0: Aliás, ela sabe e ela concorda.
2: Ela concorda?
0: Ah, como quem não dá? Vai ver hoje. Vejam hoje o Instagram de Paulo Oliveira agora, por favor.
2: Só porque ela tá de calcinha e sutiã, né?
0: Não, ela tá com um vestido tule,
2: tá de
0: tule preto, maravilhoso. Coisa maravilhosa, gente.
4: Dentro de uma

0: Matheus Fernandes, junto com o Dilcinho Baby, me atende aqui no nosso Estação Band FM, finalzinho do programa Xente. Kit quase isso.
1: Ué, gente.
0: Kit então, personalizado, gente. João Bosco, Vinícius e Band FM, Big Copo, chaveiro, suporte, bolsa, com a marca da Band do João Bosco e do Vinícius, para Joyce Camargo Costa Reis. Joicinha, beijo pra você, bebê, você ganhou. Só passar aqui na Band FM pra retirar. Fim de semana estaremos aí. Eu venho amanhã à tarde aqui pra Band FM. A Tatá vem no domingo. É. E nós tem Estação Melhores Momentos, é isso, certo?
1: Vambora, né?
0: Tchau, povo.
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5: Está no ar a Voz do Brasil. Notícias do governo federal que movimentaram o país no dia de hoje.
6: Olá, boa noite.
5: Boa noite para você que nos acompanha em todo o país.
6: Sexta-feira, 28 de agosto de 2026.
5: Vamos aos destaques do dia.
6: Emprego.
5: Brasil registra a criação de mais de 58 mil novas vagas de trabalho formal em julho. Raquel Mariano.
7: O estoque de vínculos de trabalho formal ultrapassou os 48 milhões de empregos.
6: Na Mongólia, o país participa de convenção das Nações Unidas para o combate à desertificação.
5: No debate com mais de 190 países está a recuperação de áreas degradadas e educação ambiental. Gabriela Noronha.
8: O país apresentou como meta a recuperação de mais de 350 milhões de hectares de áreas degradadas até 2030.
6: Atenção quem é dono de uma microempresa ou pequena empresa.
5: Solicitação para o ingresso no Simples Nacional foi antecipada para setembro.
6: A mudança veio com a reforma tributária. Para explicar, conversamos com Tiago Esfredo, chefe da equipe nacional do Simples.
9: Antes eles podiam estar no Simples Nacional, que agora a gente está chamando de Simples Puro. Agora vem uma alternativa intermediária, que está sendo chamada de Simples Nacional Híbrido. Cada empresa precisa verificar o seu negócio para ver aonde ele vai ficar melhor.
5: Hoje, na apresentação da Voz do Brasil, Luciano Seixas e Luciana Vasconcelos.
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5: O Ministério do Trabalho e Emprego divulgou hoje os dados mensais do novo CAGED, o Cadastro Geral de Empregados e Desempregados.
6: Em julho, o estoque de vínculos formais chegou a 48 milhões de postos formais de trabalho.
7: O Brasil criou em julho 58.568 novos empregos com carteira assinada. Com isso, o estoque de vínculos de trabalho formal ultrapassou os 48 milhões de empregos. Em 4 dos 5 grupos das atividades econômicas, houve crescimento da oferta de trabalho. São eles: serviço, construção, agropecuária e indústria. Somente o grupo de comércio apresentou queda. O ministro substituto do Trabalho e Emprego, Chico Macena, detalhou os números.
10: O maior crescimento do emprego formal ocorreu no setor de serviços, com saldo de 591.519 postos formais de trabalho. E aqui destaca-se informação, comunicação, atividades financeiras, imobiliárias, profissionais e administrativas, administração pública, defesa e seguridade social, educação, saúde humana e serviços sociais.
7: No acumulado de 2026, foram 972.203 novos postos, um crescimento de 2% em relação ao mesmo período do ano anterior, com maior crescimento no setor de serviços. Todos os dados fazem parte do CAGED, o Cadastro Geral de Empregados e Desempregados, apresentado nesta sexta-feira pelo Ministério do Trabalho e Emprego. Reportagem Raquel Mariano.
5: O Conselho Monetário Nacional ampliou o prazo de pagamento para taxistas e motoristas de aplicativo que financiarem a compra de carros novos pelo programa Move Brasil.
11: Agora, a quitação do empréstimo poderá ser feita em até 84 meses. Antes eram 72 meses.
5: O Conselho ratificou portaria que elevou o teto de valor para os carros financiados pelo programa, que passou de 150 mil para 200 mil reais.
11: Também, a partir de agora, estão incluídos, entre os veículos elegíveis, os híbridos com diferentes combinações de fontes de energia, integrando motor elétrico e motor a combustão, que utilize álcool, gasolina ou ambos.
5: A Receita Federal e o Ministério Público Federal investigam um grupo empresarial suspeito de crimes como sonegação fiscal e lavagem de dinheiro relacionados à exploração de apostas de cota fixa, as chamadas bets.
11: É a Operação Jogo das Sombras, realizada hoje em 3 estados.
5: O grupo teria movimentado mais de 5 bilhões de reais em apenas em 2025.
12: A operação investiga suspeitas de sonegação fiscal, evasão de divisas e lavagem de dinheiro praticadas por um grupo de empresas de apostas esportivas, conhecidas como bets. Foram cumpridos 6 mandados de busca e apreensão em Pernambuco, Paraíba e São Paulo. Segundo a investigação, um grupo empresarial responsável por uma plataforma de bets teria movimentado mais de 5 bilhões de reais apenas no ano passado. As possíveis irregularidades teriam ocorrido tanto antes quanto depois a regulamentação das bets no Brasil. O secretário especial da Receita Federal, Robson Barreirinhas, explicou que há indícios que esse grupo tenha criado uma empresa de fachada em Curaçao para simular que as operações ocorriam fora do Brasil.
13: Nós temos elementos que comprovam que essa organização já estava presente aqui no Brasil, com funcionamento no Brasil, com beneficiários aqui no Brasil, com funcionários aqui no país, mas sem pagar nada de tributos, sem se sujeitar à regulação brasileira. Posteriormente aqui no Brasil, nós temos indícios fortes de que ilegalidades prosseguiram mesmo após essa regularização.
12: Os órgãos também investigam a suspeita de envio de recursos para o exterior. Parte desse montante teria voltado ao Brasil sob a forma de pagamentos por prestação de serviços. Esta é a segunda operação de investigação de irregularidades ligadas ao mercado de bets, com a participação da Receita Federal e do Ministério Público Federal. Além do cumprimento das medidas judiciais, a Receita Federal instaurou 11 procedimentos para aprofundar a apuração das possíveis irregularidades. Reportagem Márcia Fernandes.
11: Atenção, microempresário, a solicitação para ingresso no Simples Nacional deverá ser feita em setembro.
5: As regras para escolher o regime tributário mudaram. A partir de agora, a decisão que antes era tomada em janeiro deve ser feita com antecedência.
11: De acordo com a Receita Federal, esta mudança busca organizar a chegada das modificações proporcionadas pela reforma tributária no Simples Nacional e dar mais tranquilidade para o planejamento das empresas.
5: Para entender melhor as alterações, nós conversamos com Thiago Esfreira, chefe da equipe do Simples Nacional. Vamos conferir.
11: Tiago Esfredo, chefe da equipe nacional do Simples da Receita Federal, muito bem-vindo à Voz do Brasil, prazer recebê-lo por aqui. Vamos falar sobre essas mudanças aí para escolher o regime de tributação. A partir de agora, a decisão que antes era tomada em janeiro deve ser feita com antecedência, né? O senhor pode explicar essa mudança para a gente?
14: Claro, obrigado, satisfação estar aqui. Realmente, é uma das mudanças principais que a gente teve com a reforma tributária no Simples Nacional é elas vêm agora, anteriormente a 2027, aí que tá, fica a grande questão que causa surpresa, né? Então a gente tem uma preocupação muito grande justamente de alertar os contribuintes para que eles não percam a oportunidade, porque não é mais em janeiro. Então é setembro. Então vai começar a semana que vem, abre-se a janela 1º de setembro até 30 de setembro. Aqueles que não estão no Simples Nacional, ou importante, que estão no Simples, mas possuem algum registro de exclusão futura, que isso acontece muito, eles precisam estar atentos a verificar o cadastro, verificar a mensagem na caixa postal, que a gente está alertando, está mandando mensagens, né? Enviando para que eles possam não perder a oportunidade de solicitar a nova opção e continuarem no Simples ou começarem, né, a vida deles no Simples.
5: O que que eles devem fazer? Tem o Simples e um outro regime. O senhor pode explicar como funciona?
14: Eu acho que o senhor diz o outro regime seria o Simples Híbrido, acredito?
5: Isso, Simples Híbrido, isso.
14: Justamente, essa é uma inovação, né, da reforma também, onde agora os contribuintes vão ter a oportunidade de uma alternativa. Então, antes eles podiam estar no Simples Nacional, que agora a gente está chamando de Simples Puro, e dali eles estariam fora do Simples, seria a outra alternativa. Agora vem uma alternativa intermediária, que está sendo chamada justamente Simples Nacional Híbrido, que é realmente um intermediário de você estar fora num lucro presumido ou você estar no Simples Puro. E qual que é a grande diferença? Você mantém alguns dos tributos dentro da cesta do Simples, com todo o regime simplificado, recolhimento único, em guia única, ou você pode manter tudo, ou você mantém quase todos e sai só IBS e CBS. Então, é uma opção pelo regime regular de IBS e CBS que os contribuintes do Simples podem fazer. Então, eles ficam num sistema misto.
11: E agora, essa mudança prevista na reforma tributária acarreta algum novo imposto aos micro e pequenos empresários?
14: Não, de maneira alguma, né? Nós temos a substituição do PIS e da COFINS, né? E do ICMS e ISS por IBS e CBS. Agora, a CBS, a IPI também a nível federal, começa então a CBS agora em 2027. O IBS ainda entra num regime de transição um pouco, mas de maneira alguma isso acarreta um novo tributo, digamos assim. A gente ainda não tem a alíquota de referência ainda para ter um comparativo, mas a gente pode dizer que não tem um tributo novo.
5: E o senhor pode explicar para a gente o que é o IBS, o que é o CBS, para o empresário entender melhor também se ele vai para o Simples, para o Simples Híbrido, como é que ele vai fazer, o que vai acontecer na vida dele?
14: Esse é um cálculo que a gente, né, brincamos hoje num outro evento que nós tivemos, de que se existisse uma fórmula matemática para a gente apresentar para os contribuintes, para ele só preencher aquilo e falar, opa, para mim é melhor isso ou aquilo, seria o mundo ideal, né? Infelizmente, a gente não consegue fazer isso, então o papel hoje da Receita é tentar orientar e mostrar vantagem e desvantagem de cada um, né? Então a gente tem mais ou menos assim, um ponto principal, o contribuinte tem que olhar, se para ele, dentro da operação que ele tem, se a cadeia dele de clientes, esses clientes desejam comprar, adquirir, seja mercadoria ou serviço, de alguém que gere crédito para ele, porque muitas empresas querem crédito para poder descontar do débito que eles vão ter lá na frente. E isso pode ocasionar uma preferência por contribuintes que não fossem do Simples, né? Então a ideia é que, junto do imposto, né, sobre bens e serviços, que é o IBS, e a contribuição sobre bens e serviços, que é a CBS federal, IBS é estados e municípios, tivesse essa oportunidade para os contribuintes migrarem dentro da cadeia deles, optarem e falaram, para mim é melhor, os meus clientes querem adquirir de alguém que gere mais crédito, ele tem a opção de ir para esse regime híbrido. Se não for, por exemplo, aquelas empresas que prestam serviços ou vendem mercadorias diretamente ao consumidor final, em tese,
5: é mantê-lo
14: no Simples Puro, né? Porque ele não tem a necessidade de gerar crédito para o consumidor final. Então, o débito dele é menor como Simples.
5: Entendi.
14: Puro, né?
11: O senhor disse que não tem uma fórmula, né, para todo mundo, mas esse sistema de créditos pode fazer com que uma empresa do Simples se torne menos competitiva diante de empresas que estão no regime normal de tributação?
14: Justamente o menos competitivo seria de acordo com a cadeia. Se uma empresa o cliente, né, ele tem a opção de ele vai olhar, ele tem dois fornecedores para ele escolher para comprar. Se as duas mercadorias custarem R$100, ele vai olhar quem está no Simples e quem está com o regime regular de IBS e CBS, seja híbrido ou lucro presumido. Por quê? Porque ele vai ter mais crédito. Então compensa ele pagar os R$100 e ter o crédito do que ele pagar os R$100 e não ter crédito, ou ter menos crédito, porque o Simples ele gera um pouquinho um crédito menor, né? É limitado ao valor do montante devido. Então, como o débito é menor, o crédito de quem adquire também é menor. Não sei se ficou claro?
5: Então ele vai ter que entender, né, como funciona o negócio dele para poder ver em qual situação melhor ele se encaixa.
14: Justamente, é um estudo, um planejamento, procurar uma assessoria tributária, contábil, né, profissionais que possam ajudá-los a planejar, verificar cada cada empresa precisa verificar o seu negócio, a sua operação, para ver aonde ele vai ficar melhor.
11: E ele tem de 1º a 30 de setembro para fazer isso. Se ele não fizer, ocorre algum problema?
14: O problema é que ele fica fora em 2027, né? Então, o que a gente tem conversado e falado é que assim, a janela abre em setembro e existe uma oportunidade de desistência até 30 de novembro, é a data que está hoje, né? Então, o contribuinte pode, mesmo que está em dúvida, não deu tempo de planejar, não consegui ainda, faça a opção. Seja do regime, pelo simples, faça opção pelo regime regular, se houver a possibilidade de que ele vê que aquilo pode encaixar. E se eles entenderem com 2 meses a mais de planejamento de que aquilo não vale a pena, ele vai ter oportunidade de desistir. Então, assim, o prejuízo dele é ele perder realmente uma janela em 2027. Então, essa é a nossa preocupação, para que ele já se planeje ao máximo para saber o que vai acontecer em 2027. Tem que saber em setembro.
11: A gente está falando de empresas. Essa mudança impacta os MEIs, o microempreendedor individual?
14: Para o MEI não mudou. O MEI continua fazendo opção em janeiro, com aquele lá no meio do mês, efeito retroativo, da mesma forma, então eles não precisam se preocupar tanto agora com setembro.
5: Tá ótimo, só para a gente encerrar então, é um modelo que vai trazer mais transparência, né, na arrecadação de impostos, tudo mais, mas não necessariamente vai, não são impostos novos para o empresário, né?
14: Não, como havia citado antes, né, é como se mudasse o nome dos tributos, mas mudando também toda a estrutura e toda a dinâmica do cálculo, enfim, de todas as regras, né, aplicáveis.
11: Muito bem, nós conversamos com o Thiago Esfredo, chefe da equipe nacional do Simples da Receita Federal. Muito obrigado pela entrevista à Voz do Brasil.
14: Eu que agradeço. Obrigado.
5: Foi publicada hoje no Diário Oficial lei que autoriza em caráter extraordinário a redução de tributos federais sobre combustíveis.
11: O objetivo é reduzir os efeitos do choque no mercado internacional de energia decorrente do conflito no Oriente Médio.
5: A norma também estabelece medidas de proteção tributária ao etanol, cria crédito fiscal para projetos de produção de fertilizantes e prevê benefícios para setores estratégicos, como minerais críticos.
11: Hoje foi o último dia da 17ª Conferência das Partes da Convenção das Nações Unidas para o Combate à Desertificação, a COP17.
5: O encontro foi realizado em Ulan Ambatar, na Mongólia, entre 17 e 28 de agosto.
11: E o Brasil apresentou como meta de recuperação de áreas degradadas até 2030.
15: Manejo e restauração de florestas em terras secas, recuperação de áreas degradadas e educação ambiental foram alguns dos temas discutidos na 17ª Conferência das Partes da Convenção das Nações Unidas para o Combate à Desertificação. Realizada entre 17 e 28 de agosto na Mongólia, a COP17 reuniu representantes de 197 países, incluindo o Brasil. Na ocasião, o país apresentou como meta a recuperação de mais de 350 milhões de hectares de áreas degradadas até 2030. Alexandre Henrique Bezerra, diretor do Departamento de Combate à Desertificação e Mitigação dos Efeitos da Seca no Ministério do Meio Ambiente e Mudança do Clima, comentou que o compromisso assumido pelo Brasil está alinhado à agenda global.
16: É como se fosse uma grande meta que a Convenção estabeleceu para garantir que a gente avance na agenda de restauração de terras degradadas, de redução do processo de degradação, obviamente está associado ao combate ao desmatamento, ao combate às queimadas criminosas, e vai contribuir para a grande meta global, que é de 1 bilhão e 500 milhões de hectares sendo restaurados, conservados até 2030.
15: Durante a COP17, a delegação brasileira apresentou o Plano de Ação de Combate à Desertificação, que inclui a recuperação dos recursos naturais, adaptação às mudanças do clima, desenvolvimento sustentável e participação das populações

0: sadio, produtivo.
1: O Brasil integra a Convenção das Nações Unidas para o Combate à Desertificação desde 1997. Além de representantes dos 197 países, a COP deste ano reuniu organizações internacionais, sociedade civil, setor privado, comunidade científica, povos indígenas e comunidades locais. Reportagem Gabriela Noronha.
2: Até domingo, indígenas da região Marajuá, no Amazonas, serão assistidos com atendimento médico especializado para a realização de consultas e exames.
3: Nesta etapa, estão previstos 800 atendimentos especializados, como explica a secretária de Saúde Indígena, Lucinha Tremembé.
4: Levando especialidades como pediatria, ginecologia, oftalmologia, saúde da mulher como um todo, clínica geral, entre exames, consultas, diminuindo assim tanto o tempo de espera dessas pessoas na fila de regulação, mas também diminuindo que essas populações que têm peculiaridades culturais específicas saiam de seus territórios, das suas aldeias, para ir para as cidades grandes.
2: As ações no estado ocorreram durante todo o mês de agosto, também nos povos Yanomami, em Boa Vista, e no território Pirã, no Amazonas.
3: Segundo o Ministério da Saúde, a expectativa é realizar cerca de 4 mil atendimentos especializados na região.
2: O Centro Nacional de Monitoramento e Alertas de Desastres Naturais, o CEMADEM, oferece uma plataforma que permite acompanhar a situação da seca em diferentes regiões do Brasil.
3: É possível consultar informações por município e acompanhar a evolução da estiagem ao longo do tempo.
2: Um dos principais indicadores é o Índice Integrado de Seca, que considera dados como chuva, umidade do solo e condições da vegetação.
3: O acesso é gratuito e está disponível no endereço alertasecas.cemadem.gov.
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2: Céu aberto, pouca chuva e paisagens que ganham novos contornos. É época da seca no Cerrado, que também deve movimentar o turismo.
3: Na Chapada dos Veadeiros, em Goiás, a expectativa é de mais visitantes em busca das cachoeiras, dos rios e das trilhas da região.
2: O parque é gerido pelo ICMBio, o Instituto Chico Mendes de Conservação da Biodiversidade, em parceria com a iniciativa privada.
3: E o turismo também movimenta as comunidades locais, como a Calunga, que oferece experiências de base comunitária.
6: No Parque Nacional da Chapada dos Veadeiros, em Goiás, a paisagem muda conforme a estação. Na época das chuvas, cachoeiras e rios ganham volume. Já no período da seca, a água diminui, o céu fica limpo e o cerrado revela outras cores, outros caminhos e outras possibilidades de vivência. É um período que exige atenção redobrada com as queimadas, mas que também pode ser aproveitado pelo turismo. A região do Parque Nacional da Chapada dos Veadeiros é compartilhada entre o Instituto Chico Mendes de Conservação da Biodiversidade, o ICMBio, e a iniciativa privada, que hoje é responsável pela administração do parque. Com isso, a preservação da área caminha ao lado da visitação e da atividade turística. E quem percorre as trilhas nessa época do ano percebe que a seca também tem suas vantagens. É o que conta o guia Adão dos Santos Rosa, que também trabalha como brigadista e monitora a região durante o período de estiagem.
7: Nesse período de seca que é o ideal, né? Que você vai encontrar as águas, né? Tudo cristalino, tudo verdeado, né? Porque no período de chuva não é, assim, não é confiável, né? Aqui a mesma hora que não está chovendo, chove, né? Todas essas cachoeiras que eu falei aí, era pra dar para nadar, né?
6: Caminhar pela chapada durante a seca é também perceber essas mudanças de perto. O som da água pode ficar mais distante, o chão fica coberto de folhas secas e o cerrado, que parece dormir em alguns trechos, continua cheio de vida. Mas a experiência de conhecer a chapada não termina nas diversas opções de trilhas. Para quem quer ir além dos cartões postais, o turismo de base comunitária aproxima o visitante de quem vive no território. Uma das formas de fazer isso é dentro da própria casa dos moradores. No território Calunga, a comunidade Vão do Moleque, localizada na zona rural de Cavalcante, é a maior de Goiás. E é lá que está a dona Santina Cesário dos Santos.

0: que recebe turistas em casa e transforma a hospedagem em uma experiência inesquecível.
1: Aí oferece café da manhã, almoço, almojante, se você quiser. Mais tarde tem um docinho, que tem doce também. E eu tenho meus produtos calmos que eu faço, com geleia. Se quiser levar também para conhecer, para levar para saborear depois na sua casa, tem também.
0: Ainda segundo Dona Santina, para o visitante, é uma oportunidade de conhecer a Chapada por outro ângulo. Para a comunidade, o turismo representa renda, valorização da cultura e uma forma de manter vivas as tradições do território.
1: As pessoas que vêm aqui amam, volta, todo mundo querendo voltar, falando que vai tornar a voltar, outros vêm embora chorando, porque aqui é uma paisagem, sabe? Depois chegou aqui, é só alegria, muita água, bem fresquinho, além de que o tempo tá ficando mais quente agora, devido ao tempo, né? Mas não tem barulho nenhum, silêncio, eles amam.
0: Entre trilhas, águas, casas e histórias, o visitante descobre que conhecer um destino também pode ser uma forma de ajudar a preservá-lo e colecionar memórias. Com sonorização de Reinaldo dos Santos, reportagem Karine Melo.
2: Próxima sexta-feira, às vésperas da Independência, nós vamos falar sobre a Estrada Real, uma das maiores rotas turísticas do Brasil, que liga o interior de Minas Gerais ao litoral do Rio de Janeiro e São Paulo.
3: Vamos falar um pouco da história, quando no século XVIII, a coroa portuguesa pavimentou esses caminhos para transportar e fiscalizar o ouro e os diamantes extraídos das minas. Hoje o trajeto preserva cidades históricas, igrejas barrocas e calçamentos de pedra da época colonial.
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3: Fique agora com as notícias do Poder Judiciário e do Congresso Nacional. Boa noite, um bom fim de semana.
2: A gente volta na segunda-feira. Boa noite.
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6: Presidente do STF e CNJ, ministro Edson Fachin, reforça as ações no combate à violência contra a mulher.
7: STJ garante em ações penais prazo em dobro e intimação pessoal a núcleos de prática jurídica.
6: Homem trans é indenizado por sofrer assédio sexual e transfobia.
7: Boa noite, eu sou o Arthur Filho.
6: E eu sou Walter Lima.
7: O presidente do Supremo Tribunal Federal e do Conselho Nacional de Justiça, o CNJ, ministro Edson Fachin, destacou a importância de proteger as meninas brasileiras e garantir que cresçam com liberdade, dignidade e segurança.
6: Ele participou hoje da jornada Maria da Penha em Campo Grande, Mato Grosso do Sul.
8: Toda infância deveria ser feita de achadouros, de descobertas, de sonhos, de brincadeiras e de afetos, nunca de marcas de violência.
7: Um homem trans que trabalhava numa empresa de alimentos na Paraíba foi indenizado por assédio sexual e transfobia.
6: A Justiça do Trabalho adotou o protocolo antidiscriminatório da Corte Interamericana de Direitos Humanos. Samanta Flor.
9: A segunda turma do TRT da Paraíba entendeu que, em casos de assédio sexual, o depoimento da vítima é uma prova fundamental e vale por si só, já que esse tipo de violência quase sempre acontece sem testemunhas. Os desembargadores também consideraram comprovado o tratamento hostil e transfóbico do empresário contra o trabalhador. Além das duas indenizações, a empresa terá ainda de reconhecer o vínculo de emprego e pagar adicional de insalubridade. Ainda cabe recurso.
7: Corte Especial do STJ decide que núcleos de prática jurídica das faculdades de direito, públicas ou privadas, têm prazo em dobro para recorrer.
6: A regra já incluía os processos da área civil. Fátima Uchoa.
10: A Corte Especial do STJ entendeu que os advogados integrantes dos núcleos também têm a prerrogativa de serem intimados pessoalmente dos atos processuais. Segundo o relator ministro Luiz Felipe Salomão, o Código de Processo Civil, ao ampliar o alcance da prerrogativa da Defensoria Pública, busca compensar a estrutura limitada dos núcleos de prática jurídica, garantindo condições de igualdade na defesa dos assistidos, efetivando o princípio constitucional de acesso à justiça. Assim como não existe norma específica na lei processual penal, o dispositivo foi aplicado por analogia.
7: Prazo da Justiça Eleitoral para nomeação de mesários, pessoal de apoio logístico e auxiliares de auditoria que irão atuar nas eleições gerais 2026 encerra hoje, sexta-feira.
6: As nomeações incluem as sessões de voto em trânsito e as instaladas em estabelecimentos penais e unidades de internação de adolescentes. Vitor Struck.
11: O Tribunal Superior Eleitoral encerra nesta sexta-feira o prazo para nomeações de mesárias e mesários, membros das equipes de apoio logístico e auxiliares de auditoria das eleições. Os nomes devem ser publicados em edital pelos juízes e juízas das zonas eleitorais. Partidos políticos, federações partidárias e coligações têm até 5 dias para apresentar contestações, o mesmo prazo concedido para a recusa dos nomeados. Esta sexta-feira também é o último dia para que mesárias e mesários, pessoal de apoio e agentes das forças de segurança habilitem a votação em sessão distinta da de origem.
7: Justiça condena 2 réus por corrupção e lavagem de dinheiro em obra de hospital no Paraná.
6: Decisão atende a pedidos do Ministério Público Federal. Sabrine Menezes.
12: De acordo com as investigações, um ex-servidor do município e o sócio-administrador de uma corretora envolvidos na construção do Hospital Regional de Toledo fracionavam os valores desviados da obra em depósitos menores para dificultar o rastreamento dos recursos. Segundo a sentença, o esquema provocou prejuízo de mais de R$1 milhão para os cofres públicos. Os réus foram condenados à pena de 11 anos de reclusão em regime inicial fechado, além do pagamento de multa e reparação dos danos em valor correspondente a pouco mais de R$2 milhões.
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7: A você uma boa noite.
6: Bom fim de semana e até segunda-feira.
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14: Eu sou Paula Groba.
15: E eu sou Ricardo Nakaoka.
14: E estes são os destaques de hoje do Jornal do Senado, que começa agora.
15: Escala 6x1. Redução da jornada para 40 horas semanais está pronta para votação.
14: Senadora Leila Barros vai relatar MP que zera taxa sobre compras internacionais.
15: Eleições 2026. Atenção aos votos para o Senado. Neste ano, são 2 vagas.
14: Boa noite.
15: Boa noite.
14: Trabalhar menos, descansar mais e sem perder salário. A proposta que pode mudar a jornada dos trabalhadores brasileiros está pronta para ser votada na Comissão de Constituição e Justiça do Senado. A votação deve ocorrer na próxima semana.
15: A PEC reduz de 44 para 40 horas a jornada máxima semanal e garante 2 dias de descanso por semana, sem redução de salário. O relator da proposta sobre o fim da escala 6x1 recomenda a aprovação do texto que veio da Câmara e rejeita as emendas apresentadas pelos senadores. A reportagem é de Bruno Lourenço.
16: Em sessão no Senado Federal, o presidente da União Geral dos Trabalhadores, Ricardo Patá, afirmou que categorias como a dos comerciários mal têm tempo de ver a família por conta da escala de 6 dias de trabalho por apenas 1 de descanso e defendeu a PEC.
17: Não é isso que nós queremos. Nós queremos ter um país cidadão e um país não de castas.
16: Já o presidente da Federação do Comércio de Bens, Serviços e Turismo do Estado de São Paulo, Ivo Dallacqua, alertou que não existe uma única realidade empresarial e a redução da jornada deveria acontecer por meio de negociação coletiva.
17: O pequeno comércio do interior enfrenta desafios diferentes daqueles de uma empresa exportadora. As necessidades do comércio atacadista não são as mesmas do varejista.
16: De acordo com o texto já aprovado na Câmara dos Deputados, a transição será gradual. 2 meses após a promulgação da futura emenda constitucional, o teto da jornada semanal cairá para 42 horas com 2 dias de folga. folga. Ao final de um ano, o limite máximo será fixado definitivamente em 40 horas semanais.
14: E a senadora Leila Barros foi escolhida como a relatora da comissão da medida provisória que acabou com a chamada taxa das blusinhas. O presidente do colegiado é o deputado Reginaldo Lopes.
15: A próxima reunião da comissão que analisa a MP será na segunda-feira, quando pode ser apresentado e votado o relatório de Leila. Repórter Rodrigo Rezende.
18: A chamada taxa das blusinhas é o imposto de importação de 20% cobrado sobre compras internacionais de até $50, cerca de R$ 250. A cobrança foi criada em 2024 e suspensa em maio deste ano pela medida provisória 1357. A relatoria da comissão que analisa a MP ficou com a senadora Leila Barros, do PDT do Distrito Federal. Ela afirmou que concorda com o texto inicial da medida, mas irá ouvir a todos os setores produtivos para a construção do relatório.
19: É isso que eu quero deixar muito claro, que é uma característica minha de conversar com todos, ouvir a todos, mas o texto inicial que já foi apresentado para nós já nos agrada, mas não abriremos mão de conversar com todos.
18: A próxima reunião da comissão, na qual deve ser apresentado o relatório, será nesta segunda-feira, 31 de agosto, às 4 da tarde. Nesse mesmo dia, deputados e senadores da comissão podem votar o texto. A ideia é que a MP seja aprovada na Câmara e no Senado durante o esforço concentrado que ocorrerá até 4 de setembro, antes do prazo de perda de validade da medida, que é 8 de setembro.
14: Avançou no Congresso a medida provisória que cria uma nova linha de crédito para motociclistas profissionais.
15: O texto foi aprovado pela comissão mista e seguiu para a votação em plenário. Repórter Patrícia Oliveira.
20: No caso dos motociclistas, o dinheiro poderá ser usado na compra de motocicletas, motonetas e ciclomotores novos. Também poderão ser financiadas motos e bicicletas elétricas, além de equipamentos e infraestrutura ligados à atividade. O relatório aprovado incluiu também o transporte escolar e definiu ações específicas para profissionais mulheres e pessoas com deficiência. Para a presidente da comissão, senadora Leila Barros, do PDT do Distrito Federal, a medida provisória ajuda a melhorar as condições de trabalho desses profissionais.
21: Para milhões de brasileiros, o veículo não é um bem de consumo, é um instrumento de trabalho. É o que coloca comida na mesa e sustenta uma família.
20: Para ter acesso ao financiamento, entregadores e motociclistas que trabalham por aplicativos terão de comprovar pelo menos 6 meses de cadastro na plataforma e um mínimo de 100 corridas ou entregas. Cada beneficiário poderá financiar apenas um veículo. A medida provisória ainda precisa ser aprovada pelos plenários da Câmara e do Senado.
14: Um projeto que começa a ser analisado pelo Senado pode dar mais transparência ao processo de registro de medicamentos para doenças raras.
15: A proposta obriga a Anvisa a tornar público cada passo da análise dos pedidos de registro, para que pacientes, famílias e profissionais de saúde saibam em que etapa está o processo. A medida não muda a autonomia técnico-científica da agência. Repórter Márcio Maturana.
22: O novo projeto foi anunciado pelo senador Hermes Klan, do PL de Santa Catarina, na quinta-feira, durante uma audiência pública na Comissão de Direitos Humanos sobre a suspensão de um medicamento para distrofia muscular de Duchenne.
23: Acabo de dar entrada em um projeto de lei para aumentar a transparência da Anvisa nos processos de registros de medicamentos destinados a doenças raras, trazendo segurança e informação a todos.
22: Doenças raras atingem cerca de 13 milhões de brasileiros. Quando existe tratamento, os remédios costumam ser caros e precisam passar por um processo de testes até a aprovação pela Anvisa. O objetivo do projeto é dar previsibilidade a pacientes, famílias e profissionais de saúde sem interferir na autonomia técnico-científica da Anvisa.
24: Eleições 2026.
14: O Tribunal Superior Eleitoral e o Google fecharam um acordo para identificar o uso ilegal de inteligência artificial nas eleições.
15: Uma ferramenta vai identificar o uso indevido de imagens de candidatos. Repórter Pedro Pincer.
25: A tecnologia chamada de Likeness ID está disponível para usuários maiores de 18 anos e é capaz de identificar conteúdos gerados por inteligência artificial que reproduzem a imagem de uma pessoa. A iniciativa busca ampliar a capacidade de rastreio no YouTube de materiais sintéticos e falsos que explorem indevidamente a identidade de quem está na disputa eleitoral. O presidente do TSE, ministro Cássio Nunes Marques, afirmou que a iniciativa busca preservar direitos fundamentais no ambiente da internet e contribuir para a confiança nas eleições.
0: O momento em que celebramos essa parceria é crucial. Isso porque é de conhecimento comum o potencial danoso do mau uso da inteligência artificial generativa.
25: Para aderir ao sistema, a candidata ou o candidato precisa ter uma conta no YouTube e acessar o YouTube Studio, na área destinada à busca de conteúdo por semelhança. Depois de um cadastro, a plataforma cria um registro biométrico da aparência do usuário. Cabe ao candidato analisar o material localizado e decidir se houve uso indevido da sua imagem. Se entender que sim, poderá solicitar a remoção. Havendo violação das regras da plataforma, o conteúdo poderá ser retirado do ar.
14: E neste ano, o eleitor vai votar em 2 senadores, mas atenção, são 2 senadores diferentes. Um voto para cada candidato ou candidata. Primeiro, o eleitor escolherá um candidato e confirmará a escolha. Em seguida, registrará o outro voto. Se o eleitor repetir o mesmo número nas 2 oportunidades, apenas o primeiro voto será considerado válido. O segundo será anulado automaticamente pela urna eletrônica.
1: E para ajudar o cidadão a se informar melhor, o Senado Federal criou uma página especial para cobertura das eleições. O site pode ser acessado por meio do endereço link.senado.leg.br/eleicoins. Trabalhos técnicos de Eliseu Caires, o Jornal do Senado fica por aqui. Acompanhe agora as notícias do Tribunal de Contas da União e da Câmara dos Deputados. Boa noite.
14: Boa noite e um bom fim de semana.
2: Minuto do TCU.
3: Nos dias 31 de agosto e 1º de setembro, o Tribunal de Contas da União realiza seminários sobre o financiamento e a organização do SUS, o Sistema Único de Saúde. O encontro vai discutir como os recursos da área são distribuídos entre estados e municípios e os desafios para garantir financiamento sustentável. Outro ponto de destaque é a integração dos serviços de saúde e o atendimento por região. O objetivo é melhorar a organização da rede e garantir que os serviços funcionem de forma integrada. O seminário vai reunir gestores, especialistas e representantes das 3 esferas de governo para trocar experiências e discutir melhorias para o SUS. O evento será transmitido ao vivo pelo canal do Tribunal no YouTube. Saiba mais em tcu.gov.br.
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4: Câmara pode votar projeto que fixa idade máxima de 15 anos para táxis.
8: Hugo Mota pede que a população acompanhe o trabalho parlamentar.
4: Serviço de emergência médica deverá oferecer acessibilidade para surdos.
8: Boa noite. Os deputados analisam um projeto que obriga os serviços de emergência médica a oferecer acessibilidade para surdos. O texto já foi aprovado pelas comissões de saúde e de defesa dos direitos das pessoas com deficiência. Saiba mais sobre o assunto na reportagem de Mônica Tati.
26: Projeto em tramitação na Câmara prevê a criação de atendimento para pessoas surdas na urgência e emergência em hospitais de médio e grande porte. O projeto original previa a presença de intérprete de Libras, a língua brasileira de sinais. Mas a relatora na Comissão de Saúde, a deputada Rogéria Santos, do Republicanos da Bahia, modificou o texto. O relatório aprovado permite que os estabelecimentos adotem diferentes formas de atendimento acessível para pacientes surdos ou com deficiência auditiva, a fim de assegurar meios adequados de comunicação, como o uso de tecnologias digitais. Rogéria Santos lembra que a chegada aos serviços de urgência médica é um momento vulnerável para todas as pessoas.
27: É um momento que você está sentindo muita dor ou que você passou por um acidente. Imagine você chegar nesse ambiente e não conseguir se comunicar. E como é que isso é prejudicial ao socorro, à assistência de forma diligente, que tenha o objetivo de salvar aquela vida, porque a intensidade necessidade, do que gerou aquela necessidade, a gente desconhece, porque só o profissional habilitado na medicina vai saber.
26: Rogéria Santos destaca que o Brasil tem aproximadamente 10 milhões de pessoas com deficiência auditiva, sendo que cerca de 2 milhões e 700 mil são completamente surdas. Segundo a deputada, o projeto garante a inclusão e acessibilidade ao permitir o pleno acesso à saúde. O projeto, que prevê serviço de intérprete para pessoas surdas ou com deficiência auditiva, ainda terá que ser votado pelas comissões de Finanças e Tributação e de Constituição e Justiça. Se for aprovado em todas, segue para a apreciação do Senado. Da Rádio Câmara de Brasília, Mônica Tati.
24: Saúde.
5: Projeto de Dani Cunha, do PL do Rio de Janeiro, impede a cobrança de consultas de retorno em atendimentos particulares e de planos de saúde. A proposta considera retorno a consulta destinada à análise de exames ou ao ajuste do tratamento iniciado anteriormente.
6: Dani Cunha esclarece que a regra vale apenas quando o novo atendimento estiver diretamente ligado à consulta inicial. O texto prevê multa para cobranças indevidas, mas ressalta que uma nova cobrança pode ser feita quando houver queixa clínica ou diagnóstico independente do primeiro atendimento.
24: Direitos Humanos.
5: Dorinaldo Malafaia, do PDT do Amapá, defende a aprovação do projeto que transforma em lei os programas Envelhecer nos Territórios e Viva Mais Cidadania. Ele explica que o objetivo é evitar que as atividades sejam interrompidas por mudanças administrativas.
6: Dorinaldo Malafaia afirma que a proposta fortalece a rede de atendimento nos estados e municípios. O projeto prevê a formação de agentes locais para identificar violações de direitos, além de ações voltadas ao enfrentamento da violência e da discriminação contra pessoas idosas.
24: Eleições.
5: Em vigor há mais de 16 anos no Brasil, a lei da ficha limpa sofreu alterações que hoje são contestadas no Supremo Tribunal Federal. A reportagem é de Maria Neves.
7: A lei da ficha limpa, que nasceu de iniciativa popular ainda em 1993 e entrou em vigor em junho de 2010, completa 16 anos com alterações significativas e contestações no Supremo Tribunal Federal. O texto original prevê que políticos condenados à perda dos direitos políticos não podem concorrer novamente a cargos eletivos por até 16 anos. Esse é o caso de senadores que têm mandato de 8 anos. Um dos deputados que assinaram o projeto de lei na Câmara, o deputado Luiz Carlos Raule, do Podemos do Paraná, afirma que somente na eleição de 2024, a lei ajudou a barrar quase 2 mil candidaturas que tinham ficha suja. O parlamentar considera a norma um marco no combate à corrupção no Brasil.
9: Foi um reforço legislativo que fizemos para fortalecer a legislação de combate àqueles, né, realmente que metem a mão no jarro do dinheiro público. E o Brasil aprovou uma legislação que veio de iniciativa popular. 1,5 milhão de assinaturas foram apresentadas e essa é uma lei que pegou no Brasil. Eu acredito que hoje, nesses anos todos, próximo de 10 mil candidaturas sujas, de ficha suja, foram barrados pela legislação.
7: Pela lei de 2010, políticos condenados por crimes como lesão ao patrimônio público e enriquecimento ilícito não podem concorrer novamente durante todo o período restante do mandato e nos 8 anos seguintes. No entanto, outra lei que entrou em vigor em 2025 reduziu o prazo em que os políticos ficam inelegíveis para no máximo 12 anos. O texto do ano passado determina que o prazo de inelegibilidade começa com a condenação por um colegiado e será de 8 anos a partir de então, o que antecipa a contagem de prazo e reduz o tempo em que o político fica inelegível. Se houver outras condenações posteriores, a soma do período em que o candidato não pode concorrer a cargos eletivos deve ser limitado a 12 anos. No entanto, a lei mais recente prevê exceções a essa regra mais branda. Se a condenação ocorrer por crimes de maior gravidade, como lavagem de dinheiro, tráfico de drogas, terrorismo ou outros crimes hediondos, continua a valer a regra antiga. Inelegibilidade de 8 anos contados a partir do cumprimento integral da pena. A lei aprovada em 2025 foi contestada pelo partido Rede Sustentabilidade no Supremo Tribunal Federal. A legenda alega que o mérito do texto aprovado na Câmara foi alterado pelo Senado, mas o projeto não retornou para a análise dos deputados, como determina a Constituição. O partido também sustenta no processo que o abrandamento das regras permite o retorno de políticos condenados por crimes graves à vida pública prematuramente. O deputado Chico Alencar, do PSOL do Rio de Janeiro, que já estava na Câmara na época da aprovação da lei da ficha limpa, defende que os ministros do Supremo decidam pela restauração do texto aprovado em 2010.
10: A lei é boa, ela é eficaz relativamente. Teria que retirar e derrubar esse facilitário, inclusive o tempo de inelegibilidade, que foi reduzido recentemente através do próprio parlamento. Então, voltar à sua formatação original seria muito saudável. Eu espero que o Supremo Tribunal Federal decida com o olho num preceito constitucional, que é a integridade, que é a ética pública, que é a qualidade da representação, a partir desse princípio constitucional da impessoalidade, da publicidade, da ética, da honestidade.
7: Um pedido de vista do ministro Gilmar Mendes, em maio deste ano, suspendeu o julgamento da ação no Supremo Tribunal Federal. Antes da interrupção da análise, a relatora do processo, ministra Carmen Lúcia, já havia votado a favor da manutenção da lei da ficha limpa de 2010 nos principais pontos contestados pela rede. O único ministro a votar depois da relatora foi Luiz Fux, que concordou inteiramente com o voto de Carmen Lúcia. Da Rádio Câmara de Brasília, Maria Neves.
24: Segurança Pública.
8: André Fufuca, do PP do Maranhão, propõe criar a chamada culpa temerária no Código Penal, para casos em que a pessoa provoca um resultado sem intenção, mas deixa de tomar cuidados básicos diante de uma situação de risco.
5: A proposta de André Fufuca considera culpa temerária os casos em que há um risco grave e evidente de que o resultado aconteça. O objetivo, segundo o deputado, é punir com mais rigor situações de negligência extrema, sem tratá-las como dolo eventual.
8: Ercílio Coelho Diniz, do MDB de Minas Gerais, apresentou o projeto que cria a Política Nacional de Prevenção à Violência contra a Mulher por meio de monitoramento preventivo de risco. A proposta prevê a identificação e o acompanhamento de situações de alto risco antes da ocorrência do crime.
5: O texto de Ercílio Coelho Diniz sugere a integração entre órgãos públicos e a criação de um Banco Nacional de Dados Estatísticos. Em casos de alto risco, o projeto permite medidas como monitoramento eletrônico do agressor e atendimento psicossocial prioritário.
8: Euclides Petersen, do Republicanos de Minas Gerais, é autor da proposta que facilita a responsabilização por crimes de violência patrimonial contra mulheres em situação de violência doméstica e familiar. A medida abrange casos de destruição, subtração ou retenção de bens, valores e documentos.
5: Pelo texto, esses crimes passariam a ser processados por ação penal pública incondicionada, sem necessidade de representação da vítima. Euclides Petersen explica que a mudança reduz os mecanismos de coerção que podem dificultar a denúncia e a responsabilização dos agressores.
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12: Votação.
6: O plenário da Câmara pode votar projeto que estabelece idade máxima de 15 anos para táxis. A proposta prevê também linhas de crédito para compra de carros novos, como informa o repórter Antônio Vital.
13: Ganhou o regime de urgência e pode ser votado a qualquer momento no plenário da Câmara projeto que define limite de 15 anos de idade para veículos usados por taxistas. A proposta apresentada pelo deputado Dr. Luizinho, do PP do Rio de Janeiro, também cria linhas de financiamento público para a compra de táxis novos. Para o autor do projeto, a lei atual não estabelece critérios claros sobre a idade máxima dos veículos, nem prevê mecanismos de apoio financeiro para a renovação da frota. A justificativa para a proposta é de que a renovação da frota de táxis dá mais segurança para passageiros e motoristas, reduz a emissão de gases do efeito estufa e estimula a profissionalização dos taxistas. O projeto prevê que o governo federal ofereça linhas de crédito específicas para taxistas autorizados. O texto não estabelece as condições de financiamento, que serão definidas por um regulamento específico, mas prevê prazos de pagamento de até 15 anos. O regime de urgência para o projeto foi criticado por deputados do Novo e do Missão. Para a deputada Adriana Ventura, do Novo, de São Paulo, é preciso definir quem precisa de carros novos e as linhas de crédito podem ter impacto nos bancos públicos.
16: Outros aspectos são importantes, principalmente como está o estado de conservação. Eu, por exemplo, eu ando num carro que tem 14 anos de uso e ele está ótimo, maravilhoso e está tudo certo. Agora outros com 14 anos talvez não tenha. Então a gente acha que esse projeto, que a criação de linhas de crédito subsidiadas por instituições financeiras oficiais, transfere risco para o setor público.
13: Já deputados da base do governo votaram a favor do regime de urgência, como explicou a deputada Érica Cocai, do PT do Distrito Federal.
17: Este projeto, ele fala da idade máxima do veículo. É bom que se tenha a noção de que são veículos que rodam bastante, então, portanto, tem uma alta quilometragem. É diferente de um veículo que é usado de forma esporádica. Ao mesmo tempo, tem um financiamento para essa renovação da frota. Isso significa modernizar o serviço e, ao mesmo tempo, valorizar os taxistas.
13: Com o regime de urgência, o projeto que define limite de 15 anos de idade para táxis e cria linhas de financiamento para veículos novos pode ser votado diretamente no plenário da Câmara sem passar pelas comissões permanentes da Casa. Além do projeto, aguarda a votação pela Câmara e pelo Senado, medida provisória que prevê o financiamento de veículos novos considerados sustentáveis por taxistas, motoristas de aplicativo e cooperativas. Ou seja, os motores precisam ser elétricos, híbridos, a etanol ou flex. Da Rádio Câmara, de Brasília, Antônio Vital.
12: Economia.
5: Lucas Ramos, do PSB de Pernambuco, defende o aumento do limite de receita para que transportadores autônomos de cargas possam ser enquadrados como microempreendedores individuais. A proposta eleva o teto anual de R$ 251 mil para R$ 400 mil e prevê atualização automática pelo IPCA.
6: Relator da matéria na Comissão de Indústria, Comércio e Serviços, Lucas Ramos avalia que a mudança torna o limite mais compatível com a realidade econômica dos caminhoneiros. O deputado reitera que os custos do setor também sofrem os efeitos da inflação.
12: Agricultura.
5: Zé Adriano, do PP do Acre, defende a aprovação de projeto que autoriza até 20 bilhões de reais para linhas de crédito destinadas à quitação de dívidas de produtores rurais afetados por perdas sucessivas. Ele informa que a medida inclui prejuízos sofridos entre 2020 e 2025.
6: O projeto de Zé Adriano retoma com ajustes o que estava previsto em medida provisória que perdeu a validade em fevereiro deste ano. O deputado argumenta que a renegociação das dívidas vai permitir que os produtores continuem a atividade agropecuária.
5: Júnior Ferrari, do PSD do Pará, apresentou projeto que aumenta as penas para quem falsificar, adulterar ou manipular ilegalmente alimentos. De acordo com o texto, a pena passa para reclusão de 10 a 15 anos, além de multa.
6: Júnior Ferrari alega que casos de contaminação e uso de componentes impróprios para o consumo têm se tornado mais frequentes. Para o deputado, a adulteração intencional de alimentos merece penas equivalentes às previstas para a falsificação de medicamentos.
24: Presidência.
5: O presidente da Câmara pediu que a população acompanhe o trabalho parlamentar ao longo do mandato e não apenas no momento do voto. Hugo Mota participou de uma premiação em Brasília, como informa a repórter Silvia Munhato.
0: O presidente da Câmara, Hugo Mota, pediu que os cidadãos acompanhem as atividades parlamentares em todos os anos de cada mandato, para que a avaliação não seja feita apenas na época das eleições. Ele ressaltou a importância dessa fiscalização em cerimônia do Prêmio Congresso em Foco 2026.
15: O que queremos dos nossos representantes? O que faz um bom deputado? O que define uma boa senadora? Perguntas como essas não podem ser feitas apenas de 4 em 4 anos, no momento do voto.
0: O Prêmio Congresso em Foco busca o reconhecimento dos parlamentares mais bem avaliados pelo público em geral e por especialistas. Mota afirmou que, como qualquer pessoa, os políticos também gostam de ter o trabalho reconhecido. Para a fiscalização do trabalho parlamentar, Hugo Mota explicou que a Câmara dos Deputados torna público todo o processo legislativo, como exige um sistema democrático. Para o presidente, cada cidadão terá uma maneira diferente de avaliar o que faz um bom parlamentar, porque são vários os pontos de vista. Mas diz que o importante é que isso não impeça a construção de consensos.
15: O parlamento existe para dar voz às muitas e legítimas divergências em nossa sociedade, mas também para que não percamos de vista o nosso senso de fraternidade. A ideia de que o futuro de cada cidadão está atrelado ao de todos os outros.
0: Os vencedores do Prêmio Congresso em Foco 2026 podem ser conhecidos na página do Congresso em Foco na internet. Da Rádio Câmara de Brasília, Silvia Munhato.
24: Trabalho.
6: Alexandre Guimarães, do MDB do Tocantins, apresentou o projeto que regulamenta as premiações em rodeios, festas do peão e eventos competitivos. A proposta obriga os organizadores a divulgar previamente os valores dos prêmios, as formas de pagamento e os critérios de distribuição.
5: Alexandre Guimarães alega que muitos participantes viajam, pagam inscrição e têm despesas com transporte e alimentação e, no final, o prêmio não cobre os custos. Para ele, a medida promove mais segurança jurídica, fortalece a transparência nas relações e valoriza os profissionais do segmento.
6: Termina agora o jornal Câmara dos Deputados, produzido pela Rádio Câmara, com trabalhos técnicos de Wellington Teles e apresentação de Val Monteiro e Luciana Vieira. Uma boa noite para você.
5: A Voz do Brasil está de volta na segunda-feira. Boa noite e bom fim de semana.
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